0: o coração de Deus, a sua hospitalidade? Acontece que o que Marta não despertou ainda, não compreendeu ainda, e aqui está a chave de leitura, não é? Aqui está o que diferencia essas duas mulheres hoje no Evangelho, é que existe um tempo para cada coisa. Existe um tempo para cada coisa. E neste momento, o tempo é para a oração. Este momento agora que você está vivendo é um tempo de quê? De ouvir a palavra, é um tempo de escuta da palavra. Como é que depois você pode voltar para o seu dia e acertar nas suas decisões se você antes não escutou o Senhor? Se você antes não sabe o que o Senhor quer de ti? Compreende? E aí vai dar muito mais trabalho e aí você vai correr muito mais risco. Então, Marta, espera. Maria vai te ajudar. Mas agora não é hora. Agora não é hora de outras atividades. Agora é hora de parar e escutar o Senhor. Para e escuta o Senhor. Agora é hora de ouvir a Deus. Essa é a melhor parte. E o bom êxito em tudo mais, em todo e em cada empreendimento que virá no seu dia, depende da escuta desta palavra. Da escuta e da acolhida desta palavra. Marta, tu queres acertar? Tu queres ser precisa? Então para agora e ouve a palavra. Acolhe a palavra. É isso que Jesus está dizendo. Existe um tempo para cada coisa e agora é hora de ouvir o Senhor. Veja, Jesus vai dizer ainda uma só coisa necessária. Eu me lembrava do Padre Pio quando ele dizia exatamente isso. Uma só coisa necessária, o quê? Está perto de Jesus. Uma só coisa é necessária. Repita comigo. Uma só coisa é necessária. Está perto de Jesus. Uma só coisa é necessária. Estar perto de Jesus. O Senhor está curando, libertando muitos corações nesta hora. Você que estava colocando a sua esperança, colocando expectativa nas coisas, nas pessoas, você que estava deixando Deus no segundo plano, muitas pessoas estão agora, você está tendo o teu coração curado e liberto pela força e poder desta palavra. Uma só coisa é necessária, estar perto de Jesus. Pessoas que estavam na sua vida e que estavam te distanciando do Senhor, estavam te levando para longe do Senhor, e você estava se deixando levar, mas agora o Senhor está te libertando, porque uma só coisa é necessária, estar perto do Senhor. Aproxime-se de Jesus, ouça a voz do Senhor, a palavra do Senhor, que não é como uma palavra meramente humana, não, mas é palavra divina, ou seja, uma palavra que realiza, é uma palavra que faz acontecer, é uma palavra que abençoa, é uma palavra que restaura, é uma palavra poderosa, poderosa. Agradece já ao Senhor esta palavra que realiza, que concede a graça, que revigora, que coloca de pé, que liberta, que cura. Agradece ao Senhor. Obrigada, Senhor, pela força e poder da Tua palavra, com a qual Tu criaste todas as coisas e com a qual, neste momento, o Senhor está me recriando, me refazendo, me renovando. Obrigada, Senhor. Tira de mim toda preocupação e agitação. Dá-me um coração pacificado, sereno, na Tua presença. Eu confio em Ti. Eu sei que o Senhor está à frente de todas as minhas batalhas. Eu confio em Ti. Eu creio em Ti. Amém. Filho, filha, Deus abençoe você e até amanhã no nosso encontro diário com Deus. Eu te espero aqui.
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0: Olá, povo amado de Deus, Padre Kleber, seu evangelista, conversando com você, mais um Jovem Coragem, né? É, gente, o padre estava aqui esperando esse momento entrar, porque eu tenho certeza, é muita gente que acompanha. Graças a Deus, nós estamos aqui rezando por esse povo, colocando e, sobretudo, fazendo esse povo crescer na fé. Gente, o que tem de pessoas que estão crescendo na fé com as pregações do padre, viu? Quero saudar você, você pai, você mãe, quero saudar você jovem, você mãe, de mais idade, né? São os mais maduros na fé. Todas aquelas pessoas que acompanham o Jovem Coragem, um abraço muito especial aqui do Padre Kleber, seu evangelista, que começa mais um programa para você, mais um programa de bênção. Eu tenho a certeza, Senhor, é o Senhor que nos capacita, é o Senhor que nos dá a graça da saúde, da vida. Já agradeceu a Deus hoje, filho, pelo dia, pela sua vida, por estar aqui? Agradeceu a Deus por ser católico, apostólico, romano? É uma programação mais abençoada do que a outra. Nós acabamos de acompanhar aqui esse grupo de oração maravilhoso pela... Agora o padre aqui também podendo rezar junto com você. Eu me sinto feliz em poder ser canal da graça, viu? Acolhendo quem vai chegando lá pelo nosso site, padrekleberssonevangelista.org.br. É, padrekleberssonevangelista.org.br. Todas aquelas pessoas que vão chegando lá na página, vão chegando lá no Face, vão chegando no site do padre. Tem gente que só conhece o padre assim virtualmente, né? E olha, pregações que são postadas aqui, gente, já alcançaram centenas e centenas, milhares de acessos pelas nossas redes sociais. Então, você pode divulgar também através da nossa página lá. Compartilhe com as pessoas, tá? Olha a pregação que o padre vai trazer aqui para você. Eu tenho certeza que vai te ajudar bastante na fé, viu? Vai ajudar mesmo. O padre traz uma pregação que pode mudar a sua vida. Dá uma ligadinha para a vizinha lá, para os parentes e amigos, e diga assim: olha, Padre Kleber está com mais uma pregação de fogo aí para a gente. Vamos acompanhar essa pregação que com certeza pode mudar, pode transformar vidas? Jovem Coragem para você com pregações que transformam. Roda lá para mim.
1: Eu gostaria de aproveitar hoje esse ensejo, essa campanha que nós estamos fazendo maravilhosa, Meu Ano de Luz, e essas missas temáticas que vocês sabem que as pregações são sempre para nos trazer para Deus, para nos alertar, porque o inimigo, infelizmente, não tem dó nem piedade de ninguém, né? Eu gostaria mais uma vez de saudar aqui esses jovens que hoje contemplaram, que completaram, né, essa etapa tão importante na vida deles. Eu tenho certeza que vai ser o começo de uma nova vida. Vai ser um ano de luz para cada um de vocês, que sobretudo não vão se desapegar do Senhor. Vão estar caminhando na luz, que é Jesus. E o que, que o Senhor diz mesmo no capítulo 6 de São João, quando ele fala ser a luz do mundo? Hein? Aquele que me segue não andará nas trevas, né? Vai caminhar na luz. Preste atenção hoje no tema que eu gostaria de trazer aqui para os pais. Como saber se meu filho pode estar usando drogas? Como saber? Porque é impressionante, parece que os pais que conhecem tanto seus filhos, a mãe que, quando o filho é pequeno, está ali limpando a fralda da criança, a mãe que sabe o filho só no olhar, às vezes é a última a saber que o filho está nas drogas. Parece que há uma manipulação demoníaca aí, parece que há uma cegueira espiritual, sei lá. Mas como estou completando agora uma década, estou completando 10 anos aqui de padre, e praticamente nesses 10 anos trabalhando na dependência química, de diácono em Mandirituba, depois em Rio Branco e aqui em Tamandaré, e sobretudo agora com a Fonte de Misericórdia, eu penso que Deus soube exatamente o momento em que eu deveria lançar aqui junto com José Carlos esse livro Diário de um Dependente Químico, onde eu escrevo um capítulo inteiro falando sobre a dependência, características que revelam a dependência química, quais são os sinais. Eu gostaria de primeiramente falar aqui sobre algo muito interessante, porque esse livro eu chamo de sinal de alerta para os pais. E o que é um sinal de alerta, padre? Por que o sinal de alerta é importante? Alerta já diz tudo. Está dizendo: ei, se ligue, não durma no ponto, Né? Tem um ditado que diz que aonde tem fumaça tem fogo. Só para vocês terem uma ideia do ponto de vista da medicina, há um tempo atrás, quem sofresse um mal súbito, como por exemplo um ataque cardíaco, dificilmente ele conseguia sobreviver, porque as pessoas até ignoravam sintomas, os sinais de que ela poderia ter um infarto. Então, pelo fato de ignorar, a pessoa ia vivendo com o amortecimento nos braços, às vezes aquela pressão no peito, falta de ar. Todos os sintomas eram ignorados porque as pessoas não sabiam que poderiam sofrer do mal súbito. Mas a medicina foi evoluindo e a medicina começou a mostrar os sinais de alerta de que uma pessoa possa vir a sofrer um mal como esse, que é um infarto fulminante. Assim o derrame e outras doenças súbitas aí. Agora, se uma pessoa começa com uma dormência no braço, uma pressão no peito, uma falta de ar, imediatamente alguém já diz: ei, cuidado, pode ser um infarto, vamos para o hospital. É ou não é assim? Veja que o sinal de alerta é fundamental para que a gente possa evitar o perigo. Do ponto de vista da dependência, mãe, pai, não é diferente. Se você consegue detectar pelos sinais de alerta de que aquele jovem está entrando para as drogas ou já está nas drogas, é muito mais fácil a gente trazer ele de volta. Essa semana, aí o pessoal da fonte sabe disso, a decepção, a tristeza, a angústia que a gente teve de ter que enterrar dois jovens que passaram pela nossa casa de recuperação, né? É triste, mas é a realidade de jovens inteligentes, jovens que têm tudo para frente. Mas se a droga, gente, leva à morte. Sabe que a droga, ela tem três eixos. Ela ataca, sobretudo, do ponto de vista clínico, ela pode levar à morte, porque é considerada, inclusive, uma doença. O sistema cerebral é totalmente agredido pelas drogas. Segundo especialistas, a droga, ela pode levar a pessoa a uma atividade mental mais lenta, acelerada, ou uma percepção totalmente errônea das coisas, uma desvirtuação da percepção. Por isso que isso causa um certo êxtase na pessoa. Por exemplo, os tranquilizantes, né? O álcool. A pessoa está meio para baixo, meio desanimada, e ela toma um destilado e ela começa a ficar um pouquinho mais legal. Aí ela começa a tomar uma cervejinha, e de repente ela já está nas bebidas mais quentes, e de repente nem as quentes mais vão suprir. Ela precisa ir mesmo para aquelas bebidas que... Eu já vi gente falando que tomou até álcool de posto de gasolina. Quer dizer, para poder dar aquele êxtase. A pessoa não faz mais nada, ela não trabalha, ela não consegue de manhã, firmar o pulso, se não é através da bebida. Começa tudo porque ela quer ficar mais tranquila, ela quer ficar mais amortecida, às vezes até para amortecer as dificuldades, os problemas. Aqui vem a morfina, heroína e tantos derivados. Cuidado, porque essa atividade mental que vai trazendo aquele êxtase para você, vai levando depois a sérias doenças, e sem contar aqui o mal da destruição da família. Drogas que aceleram a atividade mental, né, como a cafeína, a anfetamina, cocaína, o crack sobretudo, que é um desastre, né? A pessoa chega a um êxtase tão grande que especialistas dizem que o êxtase, por exemplo, de um crack, aquele orgasmo, é pelo menos 3 vezes maior do que uma ejaculação no ato sexual. Para a gente ver o porquê que a pessoa às vezes precisa roubar, precisa se prostituir para adquirir o crack, porque ela está à espera daquele prazer. O cérebro acelera de tal maneira que a pessoa esquece de tudo. Mas logo depois vem a depressão, né? Vem aquele sentimento de derrota. E depois, aquele que... as drogas chamadas alucinógenas, né? Que elas desvirtuam a percepção. LSD, êxtase, maconha e outros derivados, que leva a pessoa a olhar às vezes o mundo de céu, o mundo parece sem problema no momento do êxtase que ela tem. É por isso que a pessoa também sempre quer de novo repetir a dose. Sabe, gente, mesmo através de tudo isso, e talvez você já sofreu, já viu gente sofrer, aqui está a prova. Eu não estou trazendo nenhuma nem duas, eu estou trazendo aqui, são 17 homens, duas mulheres que entraram para o submundo da droga, jovens que poderiam hoje nem estar entre nós, estão nos provando aqui: Jesus é maior, com Deus a gente pode vencer. Isto para mim é algo assim fantástico, porque a gente está provando que Jesus pode fazer milagre. O testemunho justamente é isso. Deus pode. Tem gente desabada, mas eu não tenho problema nenhum, eu só fumo meu cigarrinho, é só uma bebida. Filho, cuidado com essas drogas lícitas, né? Sabe o que diz a palavra em Provérbios 20, versículo 1? Diz assim: zombateiro é o vinho. E zombateiro quer dizer aquele que causa ironia, a risada, é a risada do diabo, a ironia, né, que diz, a falsa alegria. Então, zombateiro é o vinho, e a cerveja é que causa a ira, o desequilíbrio. Quem o busca e depende dela se afasta da sabedoria. Provérbios 20. Se afasta da sabedoria quer dizer, qual é a sabedoria que nós temos por excelência? É Deus. Vão se afastando de Deus através da bebida, através, né, de tantas drogas que a gente chama de lícitas. Cuidado com isso, né?
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0: Ô, povo amado de Deus, que alegria poder trazer essas pregações maravilhosas para você. Tá gostando do programa Jovem Coragem de hoje? Tá gostando das pregações? O padre tá falando com você ou não? De uma forma ou outra, todos nós precisamos ouvir, né, gente, a palavra de Deus. O padre vai para um rápido intervalo, já estou voltando com você com mais Jovem Coragem. Não sai daí, povo de Deus.

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1: 21h24.
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0: estamos aqui. Ô, povo amado de Deus, você que vai acompanhando o Jovem Coragem, deixa o padre aqui saudar as pessoas que vão chegando no site, no Face, na página. Marcos de Belo Horizonte, muito bom o seu programa, padre Clemson. Assim como toda a programação, assisto pelo computador. O meu nome é Marcos, tá? Estou acompanhando pela internet, né? Ele tá lá acompanhando e gostaria de pedir muita oração para o meu filho Bernardo, tá bem? O Davidson de Pernambuco. Olha onde a gente está chegando, gente. Pernambuco. Peço oração para mim e pela minha família. Estou muito atribulado. Padre, por favor, reze por mim. Eu creio que o senhor pode interceder, tá? Todas as quartas-feiras estou acompanhando o senhor, padre, já na missa da TV Evangelizar. E não deixo de acompanhar o programa Jovem Coragem para ver a pregação da semana. Ô, Davidson, graças a Deus. Inteligente você, viu? Acompanho pela TV, acompanho também pelo rádio, vai crescendo na fé, né? A Celina do Ceará. Meu querido padre Clemson, moro em Barbalha, Ceará, e acompanho seu programa. Tenho muita admiração pelo senhor, com todo respeito. Rezo pela minha família, padre de Deus. É claro, Celina, com todo respeito mesmo. Padre sabe, o padre ama todos vocês também, com muito respeito. Eu digo isso, eu amo cada um de vocês. Renata, a Terezinha, a Rosilda, chegando lá no site do padre. Daqui a pouquinho o padre menciona mais gente chegando. www.padrekleberseevangelista.org.br. Hoje, Jesus amado, esse Jovem Coragem de hoje está chegando, gente. E, gente, quem tá precisando de... que tem gente precisando de oração. E no final do programa, você sabe que tem aquela benção especial, né, gente? Você vai acompanhando as pregações, mas tem aquela benção especial, tá? Tá precisando de palavra de Deus que transforma? E você crê que a palavra de Deus pode mudar vidas? Então vamos para a continuidade dessa pregação, que eu tenho certeza que você está gostando. Roda lá.
1: E aqui, gente, como o padre falou sobre a Jesus que pode libertar, João 8:23 diz: conhecereis a verdade e a verdade vos libertará, né? Esses jovens não só conheceram Jesus na vida deles, como eles fizeram um curso bíblico para conhecer mais sobre a palavra. E no primeiro dia de curso bíblico eu dizia para eles: a Bíblia não é só para quem quer pregar a palavra, para quem quer dar uma catequese. Isso aqui é para libertar vocês para o resto da vida. Vocês vão conhecer a verdade e a verdade liberta. Quantas pessoas aqui já ouviram pregações aqui e a verdade começou a libertar você e você começou a pensar: poxa, é isso mesmo? Por que eu não parei para pensar no que o padre está dizendo? A verdade vai libertando. É ou não é verdade? Vai clareando. Então a palavra de Deus diz: conhecereis a verdade vos libertará. Agora, pai e mãe, como saber se o nosso filho pode estar já nas drogas? Pelos sinais de alertas, né? Pelos sintomas. E eu trago aqui nesse livro, gente, 10 sinais de alertas. 10. Esse livro está sendo lançado, foi lançado agora semana passada, como um pré-lançamento, mas oficialmente, nesse domingo, dia 5, na Canção Nova de Curitiba, nós vamos fazer um grande evento, que é o Retiro Nacional, lançando esse livro. Aqui está o padre Zeca, e como eu dizia, nesses 10 anos de padre trabalhando na dependência química, com a autoridade de fazer um capítulo, e vocês têm um capítulo grande aqui com a história do José Carlos Amor, o Zeca. O tema é Diário de um Dependente Químico, a história de um sobrevivente. Quem é o sobrevivente? É o Zeca, o José Carlos Amor, que escreve um capítulo inteiro sobre a droga, a vida dele, que como entrou e depois como saiu, como hoje é coordenador de uma casa de recuperação, cofundador. Como que Deus deu essa reviravolta na vida dele? E depois vários relatos de pais de dependentes químicos. Isso daqui vai ser um sinal de alerta na mão de muitos pais. Tem pai e mãe que vai me agradecer e vai dizer: Padre do céu, eu demorei para comprar um livro desse. Por que o senhor não escreveu antes? E olha, mãe e pai, eu digo, um livro fininho, tão fácil de ler e que vai resolver a vida de muita gente. Aqui são 10 sinais, mas eu quero trazer para vocês 3 hoje, só para vocês perceberem desses 10 que eu trago aqui, porque quem quiser depois vai ler o livro lá. 3 sinais. Primeiro, sinal de alerta que os pais devem ter. Primeiro sintoma, mãe. Primeiro sintoma, pai, de que o filho pode estar entrando para as drogas ou já está nela. Ausência e atraso no serviço, compromissos e eventos da família. Talvez vocês tinham aqueles eventos de família, uma festinha, uma viagem que vocês faziam, e você repara que o filho sempre estava junto, ou a filha sempre participava, e agora ele sempre inventa uma desculpa para não ir. Sempre inventa uma desculpa, ele nunca quer ir junto. Vai todo mundo menos ele. Ou às vezes, lá no trabalho, você percebe que ele está, não está parando emprego mais nenhum. Lá na escola, já foi chamado várias vezes, está dando problema na escola. Pouca eficiência. Ele não leva ausência e atraso, pouca eficiência no trabalho, na escola e nos eventos da família, praticamente nunca está. Vive isolado naquele quarto dele lá, com o som no último volume. Só não percebe quem não quer. É um forte sinal. Eu não estou dizendo que isso é característica de estar na droga. Não vai me chegar em casa e dizer: ah, filho, descobri, está na droga, né? Não é isso. Eu estou dizendo que é um sinal de alerta de que você deve ficar antenado. Pai e mãe, antenado. É um sinal de alerta. Sabe, gente? Eu digo assim que Satanás é tão desgraçado que ele começa a atacar primeiro na família, né? É o cerne, né? O filho já não gosta mais de estar junto com a mãe e com o pai. Às vezes tem até vergonha. Eu já vi casos do filho ter vergonha de sair com a mãe e o pai. Já não é mais. E aí você pensa assim: não, ele deve estar crescendo, né? Então é normal. Nem sempre, mãe. Nem sempre, pai. Porque eu me lembro que eu já era adulto. E aonde a mãe e o pai iam junto, eu queria estar junto com eles. E se eu pudesse hoje estar ligado, estar debaixo da mãe, da saia da minha mãe de novo. Sabe, nem sempre é assim que o filho quer se desligar da família. É um sinal que você deve se preocupar, sim. Um sinal de alerta. Diz a palavra em Eclesiástico 3: ouvi, meus filhos, os conselhos dos vossos pais, segui-os de tal modo e nunca se desapegai deles, para que sejais salvos. A Bíblia dizendo: nunca se desapegue dos seus pais. O filho cresceu, mas mãe é mãe, pai é pai. Isso quando não começa a querer falar mais alto que a mãe, do que o pai, né? Começa a querer ter razão em tudo. E o livro de Provérbios que diz assim: aos pais, acompanhar os vossos filhos até que alcance a idade adulta, e não se afaste deles, né? Quer dizer, não se afaste, quer dizer, está acompanhando o filho. Eu já vi mãe e pai que não sabe nem como que o filho está indo na escola. Nem assinar o boletim do filho você vai. E depois, quando o filho entra para o mundo das drogas, aí você diz assim: meu Deus do céu, aonde que eu estava? É boa pergunta, aonde que estava mesmo, né? Aonde que estava mesmo? Tem que acompanhar, mãe. Tem que acompanhar. Às vezes o filho fez uma matrícula para fazer um curso, está só enrolando você, não aparece naquele curso, não vai para a escola, lá no emprego talvez. Tá... Sabe? Você precisa acompanhar para saber se o filho já não está apresentando um sinal forte aí de alerta de que pode estar no mundo das drogas. Depois, segundo sinal, segundo sintoma, mudança no círculo de amizade. Ou amizades, né? O livro de Provérbios diz no capítulo 13, 20: anda com os sábios e será também sábio, mas ande com companheiros tolos e sofrerá todo tipo de aflição. Quer dizer, quem anda com o sábio vai ser um sábio também. É, em outras palavras, sofrerá todo tipo de aflição. Quer dizer, quem anda com o sábio vai ser um sábio também.

0: chega a hora que quer, sai a hora que quer, com quem quer. Isso é mãe? Isso é pai? Aí depois vem chorando para o padre, ou vai procurar lá na fonte de misericórdia e ajuda, e vai dizer: padre, mas eu fiz de tudo pelo meu filho. Será? Você fez de tudo mesmo, mãe?
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2: Ô, povo amado de Deus, é as pregações aí, né, gente, que transformam vidas, graças a Deus. Eu sinto aqui o poder da unção, né, gente, a palavra. Como que a palavra cura, a palavra transforma, a palavra liberta? O que tem de gente aqui dando testemunho? Padre, o Jovem Coragem do Senhor hoje tá demais, padre. Que pregação é essa? Obrigado, viu? Obrigado esse povo que vai mandando mensagem aqui no Face, na página, no site do padre, tá? Daqui a pouquinho o padre Kleberson volta com você com mais Jovem Coragem. Bem rapidinho, já tô voltando.

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1: 21 horas e 35 minutos.
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0: E você vai acompanhando o programa Jovem Coragem aqui com o Padre Cleberson Evangelista, que está acompanhando um programa, gente, que tem tocado muitos corações. É a palavra de Deus transformando, né? Tem gente que está dando opinião aí para o padre de trabalhar alguns temas. Tô gostando. Entre no site, dê opinião mesmo. Quem sabe o padre pode fazer pregações para trazer aqui para o Jovem Coragem com as opiniões que o pessoal está dando lá. Tem um que colocou, o padre fala sobre a inveja, né? O que tem de gente, meu Deus do céu, com inveja, sofrendo com a inveja, né? O padre costuma dizer que tem gente que dá um beijinho no rosto com a vontade de dar uma facada no bucho, meu Deus do céu. Rosilda de Curitiba, olá padre, meu irmão, recebeu uma graça muito grande na campanha de Nossa Senhora Aparecida na sua paróquia. Oh, que benção, velho. Ele recebeu um livramento quando voltava do trabalho. Os marginais armaram uma armadilha para ele, para pegar. Mas graças a Deus, a polícia passou bem na hora. Tudo graças a Deus, pela intercessão da Virgem Maria. Ô, Rosilda, que testemunho lindo. A Terezinha diz assim: Padre Cleberson, peço oração para o meu afilhado Adriano, para que ele se liberte de tudo aquilo que é mal, tudo que não é do agrado de Deus. Tá? E a Renata também pedindo oração aí para ela, para toda a família. Tá? Estamos rezando. No final do programa, você sabe que tem aquela bênção especial. Põe um copinho com água aí, viu? Põe um copinho com água para o padre abençoar no final do programa Jovem Coragem. Padre, tem mais pregações? É claro que tem. Vamos dar continuidade à pregação lá. Você que está gostando, acompanha aí.
1: Ser mãe sem pai não é... Mãe e pai não é só aquele que faz. Eu, por exemplo, sou pai espiritual. Não posso fazer. Mas cuido daqueles que já estão feitos. Né? Sou muito mais pai do que muitos aí, que parecem uns reprodutores, tanto que faz filho. Só faz, mas não sabe cuidar. Pai de verdade não é aquele que faz, é aquele que cria, aquele que sabe dar testemunho. Eu não estou nem dizendo aqui se você dá bom conselho para o filho, estou falando de testemunho, é muito mais do que o conselho. 1 Coríntios 15, 33.

0: não vos enganeis, as más companhias corrompem os bons costumes. Né? Claro que corrompe. Começa a andar com amigos malacos, daqui a pouco ele não está nem aí mais para a família, para passeio em família. Tudo para ele se torna careta, né? Porque os amigos estão em outras. Ah, importante. Até aquelas músicas que ele gostava. Ele gostava de uma musiquinha sertaneja, gostava de umas músicas de igreja. Agora você vê que ele está só lá no rock está pesado, né? No quarto dele, que ele. Meu Deus, meu filho mudou tanto. Começou a sair ali com o filho da vizinha, agora. É? As más amizades corrompem os bons costumes. A Bíblia já sabia disso. E por último, gente, aqui tem 10 conselhos, estou dando só 3. Mudanças dos hábitos e rotinas. Por exemplo, ele troca a noite pelo dia. Quer dizer, isso daqui é quase esfregar na cara da mãe e do pai que não está bem as coisas, né? Ele fica a madrugada toda fora e durante o dia fica dormindo. Né? De noite ele trabalha, parece um lobisomem. À noite ele está a mil. Aí durante o dia ele acorda lá pelas 2 horas da tarde, vai para frente do computador, e daqui a pouco está saindo de novo. Hein? Ou vive, sabe, os hábitos são totalmente diferentes. Presta atenção como teu filho era e como teu filho é hoje, mãe. Né? Diz a palavra em Tito 2:7, diz assim: em tudo dá, por exemplo, as boas obras. A doutrina mostra a integridade e a sabedoria. Quer dizer, aquele que pelo que faz demonstra aquilo que é, né? Ou seja, aquilo que nós fazemos demonstra quem nós somos. O ser humano vale mais por aquilo que ele é ou por aquilo que ele faz? Aquilo que ele faz revela aquilo que ele é. Aquilo que eu faço. Não adianta dizer assim: olha, gente, eu dou testemunho, eu sou um santo, uma benção. Mas quem me conhece de fato vai dizer: não é bem assim. Né? Por isso que diz que a gente tem que comer 1 quilo de sal junto com a pessoa para descobrir quem é aquela pessoa. Então, pai e mãe, não adianta teu filho falar: não, mãe, tá tudo bem. A senhora que está colocando coisa na cabeça, não tem nada a ver, mãe, nada a ver. Olha os sinais, mãe. Olha os sinais de alertas. Os sinais de alerta vão mostrar quem é teu filho, o que está acontecendo. Então, olha, no final dessa missa ali, hein, prepara o pessoal, se tiver por pouco, vai buscar na secretaria, porque quem é pai e mãe que presta, se não comprar hoje, semana que vem vai vir com os R$20 para levar. Pelo amor de Deus, olha a grossura do livro. Tem gente que fala: ah, padre, mas não sou de leitura, não estou falando se você gosta ou não gosta de ler, estou falando de uma coisa que é necessária para a tua vida. Esse livro vai ajudar muitas mães e pais a ficar antenados aí, para poder ajudar os filhos. É por amor, mãe, não é para apontar com o dedo, não. É por amor que você vai ajudar o teu filho. Põe a mão no teu coração, fecha os teus olhos aí, eu quero fazer uma oração. E quero que os pais, por favor, rezem junto comigo. Vamos pedir, diante dessa luz que é Jesus, a proteção para os nossos filhos, mãe e pai. Repita comigo: meu Senhor e meu Deus.
1: Meu Senhor e meu Deus.
0: Eu te louvo e te agradeço.
1: Eu te louvo e te agradeço.
0: Pelos meus filhos.
1: Pelos meus filhos.
0: Eles representam para mim.
1: Eles representam para mim.
0: A manifestação do seu amor.
1: A manifestação do seu amor.
0: Diga assim: pai e mãe, eles são tudo que eu tenho.
1: Eles são tudo que tenho.
0: Minha maior preciosidade.
1: Minha maior preciosidade.
0: Não deixa Satanás tirá-los de mim.
1: Não deixa Satanás tirá-los de mim.
0: Através das drogas.
1: Através das drogas.
0: É uma grande responsabilidade para mim, Senhor.
1: É uma grande responsabilidade para mim, Senhor.
0: Zelar e cuidar dos meus filhos.
1: Zelar e cuidar dos meus filhos.
0: Faça-me com que eu perceba.
1: Faça-me com que eu perceba.
0: Os sinais de alertas.
1: Os sinais de alertas.
0: De que meu filho possa não estar bem.
1: De que meu filho possa não estar bem.
0: Dê aos meus filhos.
1: Dê aos meus filhos.
0: Saúde.
1: Saúde.
0: Inteligência.
1: Capacidade.
0: Amor.
1: Amor.
0: E sobretudo proteção. Pela intercessão de São Pedro Apóstolo. Amém.
1: Amém.
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3: Ô, povo amado de Deus, é o Padre Kleberson aí com essas pregações que tem atingido milhares de acessos pelas redes sociais. Você pode acompanhar essas pregações, gente, pelo nosso site padreklebersonevangelista.org.br. Pode rever essas pregações, assistir lá, né, a filmagem, né, o padre pregando você pode também acompanhar pelas nossas redes sociais e compartilhar essas pregações lá pelo Face, pela página Padre Cleberson Evangelista. Entrando no site, você vai ter todas as opções para acompanhar o padre, tá bom? O intervalo é bem rapidinho e a gente vem com o momento oracional para você.

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1: 21 horas e 45 minutos.
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0: Imaculada.
1: Oh, povo amado de Deus, maravilha é a gente poder estar rezando, é a gente poder estar em oração, né? Quero dizer para você que está acompanhando o Jovem Coragem, que é um orgulho para mim poder trazer um programa como esse, que faz as pessoas crescerem na fé, que faz as pessoas perceberem o quanto que Deus é bom. Sabe que você que acompanha as pregações do Jovem Coragem não é mais a mesma pessoa. Você já percebeu que cada semana você está se tornando uma pessoa melhor, filho? É claro que se torna melhor. Se torna uma pessoa mais de Deus, né? Você vai ouvir agora no programa Jovem Coragem momentos fortes de cura interior. Momentos fortes. Esses momentos de oração, gente, a gente sempre traz para cá também, porque tem gente que precisa rezar aí com a gente. E no final do programa, aquela bênção especial. Se tem um copinho com água, carteira de trabalho aí, deixa tudo aí na frente para o Padre abençoar, tá? Momento oracional para você.
2: Feche teus olhos e põe a mão aí no teu coração. Eu sinto tão forte a presença do Espírito Santo entre nós. Eu sinto que o Senhor, nessa paz, nessa calmaria, nessa unção que Ele vai nos trazendo, Ele quer dizer para você o quanto que é bom estar na presença dEle. Lembre-se, o que faz com que você, filho, hoje possa dizer eu sou um homem de Deus, uma mulher de Deus, é a presença do Espírito Santo que trouxe você para a igreja, que trouxe você aqui você para essa noite. Obrigado, Espírito Santo. Obrigado, Espírito de Deus. E a gente vai cantar assim com o ministério: eu navegarei no oceano do Espírito. Bem suave. Você vai cantando enquanto o ministério de cura e de libertação vai orando por você, para que caia por terra aquilo que não é do Espírito Santo. Porque a gente sabe que o espírito maligno também age, Senhor. Eu

0: mais uma vez, eu navegarei.
1: Eu navegarei.
0: Lindo, lindo. No oceano do Espírito.
1: No oceano do Espírito.

0: Abra lentamente, lentamente teus braços em direção ao alto. Abre lentamente teus braços. Não se preocupe com quem está do teu lado. É você e Deus nesse momento. Apenas abra um pouco teus braços e diga assim comigo: Espírito Santo de Deus.
1: Espírito Santo de Deus,
0: que faz nova todas as coisas,
1: que faz nova todas as coisas,
0: entra na minha vida,
1: entra na minha vida,
0: e faça-me sentir de novo,
1: e faça-me sentir de novo,
0: esse toque de unção,
1: esse toque de unção,
0: esse sopro de vida,
1: esse sopro de vida,
0: que dá vontade de viver mais,
1: que dá vontade de viver mais,
0: e na santidade,
1: e na santidade,
0: Espírito de Deus.
1: Espírito de Deus,
0: que desce como fogo,
1: que desce como fogo,
0: vem como venho em Pentecoste,
1: vem como venho em Pentecoste,
0: e enche-me de novo,
1: e enche-me de novo.
0: Você vai cantando agora com o ministério: eu servirei, eu servirei,
2: eu servirei
0: ao meu Deus fiel,
2: ao meu Deus fiel,
0: ao meu

0: filho. Lembra dos livramentos e diga ao meu libertador. Você que achava que não ia vencer, diga aquele que venceu.
1: Aquele que venceu.
0: Agora coloque as mãos assim, como se você estivesse abraçando alguém. E bem suave você vai cantando, como se você estivesse cantando no pé do ouvido do Senhor. Espírito, Espírito, enche a minha vida.
2: Espírito, Espírito,
0: que desce como fogo.

0: Olha a sede desse povo e enche-me de novo. Isso, abre a tua voz, Espírito.
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2: Ô, povo amado de Deus, que maravilha esses momentos fortes de cura interior, né, gente? E agora chegou o momento da nossa oração. O programa está acabando, povo de Deus, tá bom? Posso rezar por você, povo de Deus?

Senhor Deus da paz, Deus da vida e Deus da esperança, quero colocar todos aqueles que acompanharam o programa Jovem Coragem e quero pedir, Senhor, que não falte para esse teu filho e para essa tua filha toda a unção necessária para que ele possa crescer na fé. De muita bênção, de muita graça e que ele possa, Senhor, crescer com as pregações que ele está acompanhando aqui no Jovem Coragem. Eu peço no poder do teu nome, como padre da tua igreja, essa água que seja remédio espiritual para aqueles que tomarem. E esse ambiente seja renovado no poder do teu nome pela intercessão da Virgem Maria. Peço no poder do teu nome dar essa bênção. Pai, Filho e Espírito Santo. Amém. Ô povo amado de Deus, fique na paz.

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1: Esse é mais um versículo do dia. Que o nosso Deus venha preencher o seu coração. Ninguém tem maior amor do que este, de dar alguém a sua vida pelos seus amigos. João 15:13.
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1: 22 horas, em ponto.

0: E hoje, 12 de outubro, um abençoado dia da padroeira do Brasil para todos nós. Um feriado nacional e muitas celebrações em todo o país para festejar a Mãe de Jesus e nossa. A grande festa no Santuário Nacional está acontecendo com o tema Com Maria em Comunidade, Conhecer e Praticar a Palavra. Todos os olhos e todos os corações estão voltados para o Santuário Nacional em Aparecida do Norte, pedindo a Mãe pelo povo brasileiro e pelas crianças. Depois de uma noite de vigília mariana e alvorada com o toque dos sinos, está havendo por lá missas de duas em duas horas. A missa das crianças é ao meio-dia e a solene consagração às 15 horas. Procissão e show pirotécnico à noite após a missa de encerramento. Hoje é também o Dia das Crianças e o maior presente para as crianças dessa geração será assegurarmos um Brasil de mais oportunidades para todos. Estamos começando o nosso Tempo de Paz. E para iniciar bem o nosso encontro de hoje, busquemos as luzes do alto. Peçamos a bênção de Deus e lhe consagremos esta segunda-feira. Reze comigo. Eu te adoro, meu Deus, e te amo de todo o coração. Agradeço-te por me teres criado, feito cristão e conservado até hoje. Ofereço-te as ações deste dia. Faz que sejam todas segundo a tua santa vontade, para a maior glória tua. Preserva-me do pecado e de todo o mal. Esteja tua graça sempre comigo e com todos os meus caros. Assim seja. E hoje a grande festa de Nossa Senhora Aparecida, celebrada em seu Santuário Nacional, com o tema Com Maria em Comunidade, Conhecer e Praticar a Palavra. Maria, vosso Filho Jesus veio revelar-nos os mistérios insondáveis de Deus. Nada se iguala a Ele, nem jamais se igualará. Eis uma doutrina nova ensinada com autoridade. Cremos que ao acolhermos com o coração sincero sua palavra, passamos a reconhecer os desígnios amorosos do Pai e a promessa que transforma o íntimo de homens e mulheres, fazendo-nos novas criaturas. Quando, ó Senhor, vossa palavra estará plenamente unida à nossa vida. É isso que humildemente pedimos, concedei-nos essa graça salutar. Fazei-nos, Senhora, conhecer e praticar a palavra do vosso Filho, testemunhando-a em cada gesto, atitude e decisão. E esta é a palavra que está iluminando esta segunda-feira. Houve um casamento em Caná da Galileia. A mãe de Jesus estava presente. João capítulo 2, versículo 1.
1: Sou Teresa de Lade Manuel, Lunda Norte, Angola. Na graça do nosso Senhor Jesus Cristo, com imensa gratidão e alegria, que recebi o meu primeiro certificado bíblico do livro Profeta Daniel, através deste grande, maravilhoso, precioso e simplício na sua transmissão e abençoado programa que nos proporciona estes momentos com a Palavra de Deus. Continuo a participar no curso bíblico do Apocalipse. Já acompanho o Padre João Carlos há 3 anos, com as meditações diárias e o Terço Mariano, e compartilho com os meus contactos no WhatsApp. Só tenho de agradecer por existir e sejam bem-vindos às nossas casas. O meu muitíssimo obrigada, Padre João Carlos e a AMA, por existirem. Que Deus vos abençoe, proteja e vos dê muita saúde e muitos anos mais de existência. Deus nos ama. Obrigada, São Padre.
0: Muito obrigado, Tereza. Primeiro, parabéns para você por ter concluído bem o livro do profeta Daniel, nosso estudo, e agora está integrada no curso do livro do Apocalipse. E olha, hoje é feriado no Brasil, mas hoje tem Segunda Bíblica. Hoje à noite, 8 horas, temos mais uma lição, que é hoje de número 19. E confira agora a lista dos ouvintes contemplados com brindes e presentes sexta-feira passada. Julie Ellen da Silva Almeida, de Janga Paulista, ouvinte da Rádio Olinda FM. Liduína Lima, de Itaitinga, ouvinte da FM Dom Bosco. Alciane Vieira, de Caririaçu, ouvinte da FM Padre Cícero. Dalva Maria de Afogados, no Recife, ouvinte da Recife FM. Maria da Penha de Barreiros, ouvinte da Rádio Cultura FM. Cícera Lúcia Alves de Medeiros, de Bom Pastor, do Rio Grande do Norte, ouvinte da Rádio Rural FM. Luiz Júlio dos Santos, de São Luís do Maranhão, ouvinte da Rádio Vitral FM. Iago Benetti Peter, de Porto Alegre, ouvinte do programa pelo Spotify. José Benedito Santiago, da Vila Continental, na capital paulista, ouvinte da Rádio 9 de Julho. 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

0: Quantas bênçãos, quantas graças pelas mãos de Maria, Nossa Senhora Aparecida. No ano de 1717, após o aparecimento da imagem na rede dos pescadores João Alves, Felipe Pedroso e Domingos Garcia, uma grande quantidade de peixes encheu a rede dos pescadores. Acontecia ali o primeiro milagre sob a intercessão de Nossa Senhora, que ficou conhecida pelo título de Aparecida. Na aldeia dos pescadores, havia o costume de reunir as famílias para rezarem aos pés de Nossa Senhora Aparecida. No altar onde ficava a imagem da santa, duas velas iluminavam o local. De repente, durante a oração, as velas se apagaram e Silvana da Rocha se levantou para acender as velas novamente, mas antes de se aproximar, as velas se acenderam sozinhas. No ano de 1874, Gertrudes Vaz e sua filha, cega de nascença, levaram 3 meses de viagem de Jaboticabal, em São Paulo, à Aparecida. A menina tinha ouvido falar da história da pesca milagrosa e queria muito visitar Nossa Senhora Aparecida. Ao chegarem, ainda na estrada, a menina fixou o horizonte e exclamou: "Olhe, mamãe, a capela da santa!" Dona Gertrudes percebeu que tanto sacrifício tinha valido a pena. Mãe e filha, agora curada, foram rezar agradecidas, ajoelhadas aos pés da Senhora Aparecida. Naquele tempo de escravidão, Zacarias, que era escravo, voltava acorrentado com seu feitor para a fazenda de onde fugira. Ao passar pelo santuário, pediu para rezar aos pés da Mãe Aparecida. Zacarias, com muita fé, fez suas orações e o milagre aconteceu. As correntes se soltaram e Zacarias ficou livre. Há muito tempo havia em Cuiabá, no Mato Grosso, um cavaleiro que não tinha fé. Zombava dos devotos de Nossa Senhora Aparecida e não acreditava no poder de sua intercessão. Um dia o cavaleiro subiu em seu cavalo e quis entrar na igreja, mas as patas do animal ficaram presas no primeiro degrau da escada. Em 1862, morava nas margens do Rio Paraíba do Sul a família de um menino chamado Marcelino, que tinha apenas 3 anos de idade. Durante uma brincadeira no barco, o garoto caiu no Rio Paraíba. Sua mãe Angélica e sua irmã Antônia se ajoelharam e pediram que Nossa Senhora intercedesse pelo menino para que não se afogasse. Na mesma hora, o menino começou a boiar sem engolir água do rio. Seu pai o tirou da água sem nenhum risco de vida. São as histórias de fé e os testemunhos das graças de Nossa Senhora Aparecida. Neste feriado, nós estamos celebrando Nossa Senhora Aparecida, padroeira do Brasil. O que é que você quer pedir a Deus hoje pela intercessão da Virgem Maria? Grave sua mensagem e mande pra gente.
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2: Olá, Padre João Carlos, como o senhor está? Tudo bem? Quero partilhar um pouco do mês de outubro. Outubro, mês das missões. E a missão, ela nos acompanha dia a dia, como diz uma canção. Mas eu quero partilhar o que marcou muito em mim quando eu era menina, que uma frase que uma irmã salesiana escreveu para colocar no mural. E essa frase dizia assim, era sobre o terço, sobre... E não deu para escrever tudo, mas a irmã conseguiu colocar a frase e ficou: terço, meio simples de ser missionário. E eu nunca mais esqueci dessa frase. E essa frase me acompanha até hoje. Porque se a gente não pode fazer missão, sair para longe, rezando o terço também é missão. Rezando o terço também é se fazer presente na vida do outro. Então, o mês missionário e o mês missionário é o mês que a gente olha também para fora, olha para o outro, para dizer, podemos acompanhar essa pessoa mesmo à distância, rezando por ela. Um grande abraço.
0: Muito obrigado pela partilha. Você nos dizendo sobre o mês de outubro, mês missionário, e nos dizendo que o terço é uma forma de também realizar a missão. Me lembrei de Santa Teresinha, que nunca saiu do seu mosteiro, mas é a padroeira das missões, pela sua oração, pela sua comunhão com os missionários, com a tarefa apostólica da Igreja. Muito obrigado por sua participação. Deus a abençoe. Uma música que você já estava esperando. Nossa Senhora!

0: Viva a Virgem Imaculada, a Senhora Aparecida. E hoje, dia de Nossa Senhora Aparecida, dia das crianças, é também o aniversário da Rádio Integração FM, da cidade de Bananeiras, da Paraíba. Cumprimentamos o seu diretor, o padre José Arimateia Vieira, todos os ouvintes e o povo que nos acompanha pela Rádio Integração FM. Nossos cumprimentos hoje às emissoras que nos transmitem no estado do Acre, Rádio Verdes Florestas FM em Cruzeiro do Sul. Do Amapá, Rádio São José FM na cidade de Macapá. No Amazonas, Rádio Cabocla FM em Altazes, Rádio Rural FM em Tefé e Rádio Rio Mar FM em Itacoatiara. E no Pará, Rádio Energia FM em Jacundá. Que tal você participar hoje conosco do Terço Mariano pelo rádio? Mais de 20 emissoras transmitem o Terço em rede conosco todos os dias às 18 horas. 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
0: Muito obrigado pela gentileza de se comunicarem conosco. 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Neste feriado, nós estamos celebrando Nossa Senhora Aparecida, padroeira do Brasil. O que é que você quer pedir a Deus hoje pela intercessão da Virgem Maria? Grave sua mensagem e mande pra gente.
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0: E a Semana da Criança começou ontem com o feriado da padroeira do Brasil, a Senhora Aparecida. E a sua criança está por aí? Será que ela tem um pedido a fazer à Nossa Senhora?
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0: Nessa Semana da Criança, vamos ouvi-las. Será que elas também têm alguma coisa a pedir à Nossa Senhora?
15: Eu quero que Nossa Senhora Aparecida nos proteja, nos guarde e proteja nós com muita paz e saúde. E meu nome é Lohane.
0: E Lohane é sobrinha de Eliane, na cidade de Corinto, Minas Gerais. Lohane, muito obrigado.
16: Padre João Carlos, aqui é Lúcia, do Bom Pastor. E acompanho a sua pregação todos os dias pela Rádio Rural. Sobre a criança, padre, eu tenho um netinho de 10 anos, mas ele é especial. Ele não fala, ele não anda, mas ele é um menino que nos cativa e adora quando a gente faz um mimo a ele. É o amor da vida de vovó. O nome dele é Douglas Miguel. A gente vive pedindo oração por ele, mas ele é muito feliz. Quando eu começo a cantar um hino para ele, quando eu falo em Nossa Senhora, ele começa a chorar, padre. Ele fica emocionado. É uma criança muito linda, muito especial. Ele é enorme de grande. Feliz Dia das Crianças, padre. Um cheiro grande no seu coração.
0: Muito obrigado, Cícera Lúcia, do Bom Pastor, no Rio Grande do Norte, compartilhando conosco essa homenagem ao seu netinho Douglas, um menino especial em todos os sentidos.
17: Oi, meu nome é Lavínia, eu tenho 10 anos e nesse Dia das Crianças eu queria pedir para Nossa Senhora sarar meu irmão que tem hipotireoidismo e cuidar da minha família e dos meus amigos.
0: Lavínia é neta de nosso ouvinte Vânia, de Cândido Abreu, no Paraná. E a Semana da Criança começou com o feriado da Padroeira do Brasil ontem. Sua criança está por aí? Será que ela tem um pedido a fazer à Nossa Senhora?
18: No Dia das Crianças, que é quando? Quando é o Dia das Crianças?
19: 12.
18: Dia 12, muito bem. É dia de Nossa Senhora?
19: Aparecida.
18: O que você gostaria de pedir à Nossa Senhora Aparecida?
19: Não sei.
18: Peça alguma coisa para ela, por favor.
19: Não sei, não.
18: O que você gostaria de pedir?
19: Que aqui não faça mais calor.
18: Não faça mais calor, muito bem. E como é seu nome?
19: Elias.
18: Elias o quê?
19: Rodrigo e Paulo Neto.
18: Muito bem, Elias Neto. Então dê a benção para o Padre João Carlos. Diga benção, Padre João Carlos.
19: Benção.
18: Padre João Carlos.
19: Padre João Carlos.
18: Eu sou Elias Neto.
19: Eu sou Elias Neto.
18: E tenho quantos anos?
19: 7.
18: 7 aninhos, muito bem.
0: Deus o abençoe, Elias Neto. Ele é neto de Raimunda Nonata e estão em Ararendá, no Ceará. Muito obrigada.
20: Eu sou Lúcia Melhores, de 9 anos, de Picos, Piauí. E eu queria pedir para Nossa Senhora que todas as crianças sejam felizes nesse dia.
21: Eu sou Luna Cruz, de 7 anos, moro no
20: Piauí, Picos Piauí, e eu quero desejar que nenhuma criança passe fome.
0: Belo pedido esse, não é? Que nenhuma criança passe fome. E é outro pedido para as crianças serem felizes no seu dia. A Luz Inara e a Luna, filhas de Mary Jose, lá de Picos.
1: Padre João Carlos, aqui é Edilene de Petrolina, estou com a minha neta aqui. E ela vai falar. Primeiro vai falar a Evelyn, que tem 6 anos. Fala aí.
21: Oi, eu tenho 6 anos, eu moro em Petrolina.
1: O que você gostaria que Nossa Senhora fizesse com você hoje?
21: É, eu desejo para todo mundo, Dia das Crianças, para que todas as crianças ganhem presente do Dia das Crianças.
1: Você quer o que Nossa Senhora faça o que por você hoje? Quer pedir o quê? Bênção, paz, Nossa Senhora. Agradecer por ela cuidar de vocês.
21: É, eu desejo para todo mundo que essa paz de todo mundo ganhe todas as crianças presentes do Dia das Crianças, que todo mundo se divirta para o Dia das Crianças.
22: Eu vou. Meu nome é Yasmin
23: Lorena.
22: Yasmin Lorena, moro em Petrolina, tenho 7 anos. Feliz Dia das Crianças para todo mundo.
21: Não, peraí.
1: Quer pedir proteção para as crianças, Nossa Senhora?
22: Proteção para as crianças. Brincar muito.
21: Se divertir.
24: Meu nome é Pamela, tenho 9 anos. E Feliz das Crianças para todas as crianças.
25: Pedir paz para todo mundo ficar feliz com seus brinquedos que ganharam.
26: Meu nome é Tawane, moro em Petrolina, tenho 8 anos.
1: Quer pedir o que para Nossa Senhora hoje?
26: Quero pedir para Nossa Senhora um feliz Dia das Crianças para todas as crianças, inclusive eu, e muita saúde para a minha família.
1: Isso, vai.
26: Benção!
1: E agora, feliz Dia das Crianças!
26: Feliz Dia das Crianças!
0: Deus abençoe, muito obrigado. Foi Evelyn, Yasmin, Pamela e Tawane, netas de Adilene, lá de Petrolina. Muito obrigado.
27: Eu sou a Conceição Maurina Gonçalves, de Colorado Oeste, em Rondônia. Isso aí é o áudio da minha neta. Ela não mora comigo, mas eu liguei para ela e pedi para ela mandar o áudio para mim. E ela mandou, eu estou enviando para vocês.
28: Eu sou a Gabriele Vitória, eu tenho 8 anos, moro em Vilene, em Rondônia. Eu quero pedir para Nossa Senhora abençoar os meus avós, os meus pais, o meu irmão. Senhora, abençoar os meus avós, os meus pais,

0: disse amém.
1: Amém. Muito obrigado, Gabriele de Vilhena, Rondônia.
2: Sou irmã Martínia Franciscana de Nossa Senhora do Amparo. Nossa Senhora Aparecida apareceu, foi para nós, no Brasil, pescada. E aqueles pescadores pobres estavam necessitando de conseguir peixes por ordem maiores. E ela, assim que foi encontrada, também logo eles conseguiram pegar peixes. E a devoção foi crescendo e Nossa Senhora foi atendendo as pessoas, muitos milagres foram acontecendo, ela se tornou conhecida e ela é a nossa mãe preta do Brasil, mãe de todos, os brancos, os pretos e todos aqueles que a procuram serão abençoados.
1: Uma bela mensagem da irmã Martinha nos acompanhando de Fortaleza. Muito obrigado, irmã.
3: Olá, Padre João Carlos, sua bênção. Eu sou o Bento e eu moro em Manaus, Amazonas. E o pedido que eu vou fazer para Nossa Senhora de Aparecida: Nossa Senhora de Aparecida, cubra com manto sagrado toda a escola que eu estudo e também toda a cidade de Manaus. E também cubra com seu manto todo o Brasil, toda a América do Sul e todo o mundo. Principalmente aqueles países que estão em guerra, que a Rússia e a Ucrânia. Que eles parem de ficar em guerra e que haja paz no mundo. E também que Nossa Senhora abençoe todas as famílias e também todas as crianças, principalmente as crianças mais necessitadas e famílias mais necessitadas também. Amém!
1: Amém, Bento. Muito obrigado. Uma linda oração, pedindo a paz para o mundo, pedindo pelas crianças, pedindo pela cidade de Manaus e por nossas famílias. Deus o abençoe.
4: Padre João Carlos, meu nome é João. Eu queria pedir a Nossa Senhora que toda a minha família tivesse uma boa saúde. Obrigado.
1: Então, Xará, você está pedindo a Nossa Senhora saúde para sua família. Então, também vou pedir para a minha. Muito obrigado.
5: Oi, Padre João Carlos, meu nome é Samanta. Eu quero abençoar as crianças da minha sala, minha família, a Nossa Senhora Aparecida, que abençoa todas as crianças, meus professores, a minha família, minha mãe, minha avó, meu avô também, que ele está com Deus, e o Senhor.
1: Muito obrigado, Samanta. E você está no Paraná pedindo a Deus pelas crianças de sua sala, por sua família, sua mamãe, seus avós. Muito obrigado por sua participação. E eu agradeço de coração o esforço de pais e avós, ou melhor, mães e avós, de colocar as crianças no programa de hoje. Hora de cantar Amar Como Jesus Amou.

0: Temos muito que ensinar às crianças e muito a aprender com elas. Vocês, fariseus, limpam o copo e o prato por fora, mas o seu interior está cheio de roubo e maldades. Lucas 11, versículo 39, palavra que vamos meditar no próximo bloco. Por favor, prepare água para a bênção. A gente volta já.
1: Já já de volta com o Padre João Carlos. 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
4: 22 horas e 43 minutos.
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1: Estamos de volta com o programa Tempo de Paz com o Padre João Carlos.
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0: Vocês, fariseus, limpam o copo e o prato por fora, mas o seu interior está cheio de roubo e maldades. Vamos abrir o livro da Palavra de Deus em Lucas capítulo 11. Naquele tempo, enquanto Jesus falava, um fariseu convidou-o para jantar com ele. Jesus entrou e pôs-se à mesa. O fariseu ficou admirado ao ver que Jesus não tivesse lavado as mãos antes da refeição. Palavra da Salvação. Vocês, fariseus, limpam o copo e o prato por fora, mas o seu interior está cheio de roubo e maldades. Lucas 11, versículo 39. Um fariseu convidou Jesus para jantar em sua casa e Jesus aceitou. Sentou-se à mesa da casa dele e começou a fazer a refeição. O fariseu ficou passado. O quê? Ele come sem lavar as mãos antes da refeição. Ficou escandalizado. Por que o fariseu ficou assim tão escandalizado? Porque Jesus estava descumprindo uma de suas normas religiosas. Eles viviam doentiamente focados na ideia da pureza. Para estar em comunhão com Deus, achavam que tinham que evitar tudo que pudesse torná-los impuros no contato com pessoas de má reputação, sobretudo estrangeiros, ou com coisas que consideravam impuras, como o sangue. E tinham muitas regras em relação à alimentação. Na comida, vários alimentos eram terminantemente proibidos, como, por exemplo, a carne de porco e outros tipos de animais de casco fendido. E para se manterem rigorosamente limpos, puros, havia maneiras corretas de lavar os pratos e os copos e ações externas de purificação, como era o caso de lavar as mãos ou banhar-se antes da refeição. Lavar as mãos não era apenas um hábito higiênico, era um item das leis de pureza. Sem isso, a pessoa ficava contaminada, suja, impura religiosamente. Eles viviam uma excessiva preocupação com o exterior. Imagine se Jesus estava ligando para isso. nem ele, nem os discípulos dele. O problema não é o que está fora, pensava Jesus. O problema é o que está dentro. Ali mesmo no jantar, ele disse ao fariseu: vocês, fariseus, limpam o copo e o prato por fora. O interior de vocês é que está sujo, podre, cheio de roubos e maldades. O fariseu ficou escandalizado porque Jesus foi comer sem lavar as mãos. Bom, isso só mostra claramente a sua excessiva preocupação com o exterior, a ideia fixa da pureza legal. A religião que eles praticavam era especialmente de cumprimento de mandamentos e normas. Escandalizado porque Jesus não lavou as mãos, mas olhe só. Eles eram cumpridores de centenas de normas e leis, mas descuidavam-se do principal da aliança, a justiça, a misericórdia, a piedade. Cuidavam da limpeza exterior, mas o interior é que estava sujo. Vamos guardar a mensagem. A gente honra a Deus com os lábios, com a boca, quando reza, quando louva, quando canta um hino. Nós também o honramos quando dizemos que o amamos, que o reconhecemos como nosso Criador e Pai. Honrar a Deus com os lábios, com a boca, é uma coisa santa. Mas lamentou Jesus em certa ocasião: este povo me honra com os lábios, mas seu coração está longe de mim. O problema, então, está no coração. Se ele está longe ou perto de Deus. O coração bem que pode estar cheio de coisas ruins, de maldades, de violência, de mágoa, de ódio. O fariseu estava preocupado com a pureza exterior. Jesus estava preocupado com a pureza interior, com o que está dentro do coração. Vocês, fariseus, limpam o copo e o prato por fora, mas o seu interior está cheio de roubo e maldades. Lucas 11, versículo 39. Cinco segundos para você falar com Deus. Senhor Jesus, ainda vivemos preocupados com o exterior, com a aparência, com o cumprimento da norma pela norma. Naquela história que tu contaste, o irmão mais velho do filho pródigo cumpria todas as suas obrigações para com seu pai, formalmente, mas não teve um coração misericordioso com seu irmão que voltou arrependido. Não teve caridade para com ele. De que adianta ter sido tão trabalhador, mas não ter tido misericórdia do seu irmão? Os fariseus do teu tempo, Jesus, faziam tudo certinho nas suas práticas religiosas, mas excluíam os pequenos, discriminavam os pobres, oprimiam os humildes. Obrigado, Senhor, por esse ensinamento. Menos preocupação com o exterior, a aparência, e mais atenção com o que vai no coração de cada um, onde nascem as opções e as ações do ser humano. Seja bendito o teu santo nome, hoje e sempre. Amém. E agora, por favor, incline um pouco a sua cabeça para receber a bênção. O Senhor te abençoe e te guarde. O Senhor tenha misericórdia de ti. O Senhor te dê saúde e paz. E te abençoe o Deus Todo-Poderoso, Pai e Filho e Espírito Santo. Amém. Vamos viver a palavra. Bom, lavar as mãos não deixa de ser importante para a nossa saúde. Mas é bom lembrar hoje, ao lavar as mãos antes da refeição, que é mais importante e necessário purificar o seu interior. Isso se faz com um bom exame de consciência, um ato de contrição e, se necessário, uma boa confissão. E agora vamos abençoar a água. Por favor, apresente aí a sua água.
8: Eu te peço desta água que tu tens, és água viva, meu Senhor.
0: Senhor, nós te bendizemos pela restauração que nos concedeste em Cristo Jesus. No batismo, nós fomos sepultados na morte com Ele, e com Ele ressuscitamos para a vida. Senhor, santifica esta água, em nome do Pai, e do Filho, e do Espírito Santo. Amém. Agora, vamos beber um pouco desta água, pedindo a Deus a sua bênção.

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4: A CNBB lançou o relatório completo da Pesquisa Nacional sobre Evangelização da Juventude. O estudo ouviu quase 12 mil adolescentes e jovens de todas as regiões do país. O levantamento busca compreender desafios, expectativas, experiências e vivências de fé para orientar a ação pastoral com as juventudes. A cidade de Nossa Senhora Aparecida, em Sergipe, recebeu cerca de 150 mil fiéis na Romaria de 12 de outubro. A caminhada começou às 7 da manhã, após missa de envio no povoado de Queimadas, em Ribeirópolis, e percorreu cerca de 7 quilômetros. A tradição começou em 2004. A Paróquia Universitária São Carlo Acutis, em Santo Amaro, São Paulo, celebra hoje, dia 13 de outubro, a primeira festa do padroeiro após a canonização. A missa solene, na noite de hoje, será presidida pelo bispo auxiliar Dom Marcelo Antônio da Silva. E todo mundo já está informado. No YouTube nos encontramos semanalmente na Segunda Bíblica, às 8 da noite, estudando o livro do Apocalipse. Quinta-feira, dia eucarístico, tem a Santa Missa às 11 horas pelo rádio e pelo YouTube, celebrada na Basílica Salesiana do Sagrado Coração de Jesus, no Recife. E todos os dias, o Terço Mariano em rede, com diversas emissoras, às 18 horas. A programação religiosa Noite de Paz, das 10 às 6 da manhã, acontece também em rede todas as noites e tem a animação do radialista Brendo Carvalho. Bendigamos a Deus pelo encontro de hoje. Obrigado, Senhor, pois Teu é o reino, o poder e a glória para sempre. Até amanhã, se Deus quiser.
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11: Deus abençoe você e toda a sua família. Que alegria estar aqui com você, começando mais um programa Eu Seguirei. Eu tenho certeza de que Deus vai falar muito ao seu coração através deste programa. Olha, se você pode, eu já quero convidar você a pegar a sua Bíblia, porque hoje nós vamos meditar a palavra de Deus. A palavra de Deus é o nosso alimento, a palavra de Deus que é o nosso sustento. Eu tenho certeza que essa palavra vai mover seu coração. Olha, aqui você vai ouvir a palavra de Deus, aqui você vai poder cantar. São minutos que ficaremos juntos, onde você vai fazer uma experiência com Deus. Lembrando que tudo que você ouvir aqui, depois fica registrado no meu canal do YouTube, freigilson.sondomonte, no meu Instagram, no meu Facebook, todos com o mesmo nome, freigilson.sondomonte, para que você possa também compartilhar essa palavra com os seus amigos, tá bom? Então, vamos escutar a palavra de Deus.
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11: A escravidão é algo muito ruim. Nós sabemos quantas pessoas no nosso mundo já sofreram com escravidões. É algo ruim, algo péssimo. Agora, se já é ruim, se já é terrível ser escravo neste mundo, imagine você ser escravo espiritualmente do demônio. Sim, porque a palavra de Deus diz que o demônio pode nos escravizar. E ele nos escraviza através do quê? Ele nos escraviza através do pecado. Por exemplo, eu falando com vocês agora, já me vem uma palavra que está em João, capítulo 8, versículo 34. Em verdade vos digo, todo homem que se entrega a pecado é seu escravo. Então, não sou eu que estou inventando isso. A escravidão neste mundo é terrível. E Deus sempre quis libertar o seu povo disso. Mas a escravidão ao demônio é pior ainda. Veja. Todo homem que se entrega ao pecado é seu escravo. Então, o jeito que o demônio me escraviza é através do pecado. 1 João, capítulo 3, versículo 8. Aquele que peca é do demônio, porque o demônio peca desde o princípio. Então, essa escravidão ela é terrível. Nós vemos no livro do Êxodo, capítulo 17, versículo 3, que havia um povo, o povo de Israel, estava no Egito há 430 anos na escravidão. E Deus levanta Moisés para libertar esse povo. Mas olha o que esse povo fala. Êxodo 17, 3. Entretanto, o povo que ali estava privado de água e devorado pela sede, murmurava contra Moisés. Por que nos fizeste sair do Egito? Por que nos fazer morrer de sede com os nossos filhinhos e nossos rebanhos? Olha a pergunta, por que nos fizeste sair do Egito? Espera aí, o Egito não é o lugar da escravidão? 430 anos. E quando Deus fala com Moisés, o que Deus fala para Moisés? Eu ouvi o clamor do meu povo, ou seja, o povo durante 430 anos clamava libertação. E agora Deus envia Moisés, e aqui já aconteceu a passagem do Mar Vermelho, Deus liberta o povo do Egito, só que é claro, agora eles vão ter que passar pelo deserto, vão ter que passar pelas provas até chegar à Terra Prometida, mas eles reclamam e eles estão com saudade de voltar ao Egito. Amado irmão e amada irmã, aqui nós temos duas coisas. Primeiro, este povo era escravo do faraó. No plano humano, Deus liberta eles de um tirano. E esse povo quer voltar ao tirano. No plano espiritual, o Egito também na época idolatrava vários deuses. E Deus também então está libertando este povo da escravidão do demônio. Para nós, esse faraó, também numa leitura espiritual, é o demônio que nos aprisiona. E Deus está libertando. Agora, o povo quer voltar de novo à escravidão? É sobre isso que a gente vai meditar hoje. Em nome do Pai, do Filho e do Espírito Santo. Amém. Gálatas capítulo 5, versículo de 1 a 6. Irmãos, é para a liberdade que Cristo nos libertou. Ficai, pois, firmes e não vos deixeis amarrar de novo ao jugo da escravidão. E aqui eu já começo. Veja, Deus te libertou para que você seja livre. E aí Paulo está falando, ficai, pois, firmes e não deixeis amarrar de novo ao jugo da escravidão, ao jugo do demônio, ao jugo do pecado. Eis que eu, Paulo, vos digo que Cristo não será de nenhum proveito para vós se vos deixar de circuncidar. Mais uma vez atesto a todo homem circuncidado que ele está obrigado a observar toda a lei. Vós que procurais a vossa justificação na lei, rompestes com Cristo, decaíste de graça, da graça. Quanto a nós que nos deixamos conduzir pelo Espírito, é da fé que aguardamos a justificação objeto de nossa esperança. Com efeito em Jesus Cristo, o que vale é a fé agindo pela caridade. Observar ou não a circuncisão não tem valor algum. Palavra da salvação. É para a liberdade que Cristo nos libertou. Ficai, pois, firmes e não vos deixeis amarrar de novo ao jugo da escravidão. São João Crisóstomo nos diz algo tão bonito. Vês quantos motivos ele emprega para desviá-los do erro dos judeus? Primeiro, ele mostra que é uma tolice extrema. Tendo se tornado livres em vez de escravos, desejar novamente a escravidão em lugar da liberdade. Segundo ele os revela como desatentos e ingratos para com o seu benfeitor. Aqui havia uma ingratidão desse povo. E muitas vezes uma ingratidão nossa. Jesus morreu na cruz para nos libertar do nosso pecado e a gente ainda vai querer o pecado. Na cruz Jesus venceu a morte, o demônio e o pecado. Jesus morre para nos libertar da morte. E a gente vai querer a morte. Jesus morre para nos libertar do pecado. E a gente vai querer o pecado. Jesus morre na cruz para vencer o demônio. A gente vai querer isso. Então, ele os revela como os desatentos e ingratos para com seu benfeitor, desprezando aquele que os libertou e preferindo aquilo que os escraviza. Então, ou seja, São João Crisóstomo está sendo maravilhoso. É a mais alta ingratidão. Quando eu não reconheço o que Jesus fez por mim na cruz e prefiro, em vez daquele que me libertou, o pecado. É uma ingratidão, é um desprezo. Veja, ficar com o pecado é preferir o pecado do que aquele que te libertou. É loucura voltar de novo à escravidão. É loucura voltar de novo à escravidão. Pai, Filho e Espírito Santo. Amém.
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11: Resposta a essa palavra, eu quero convidar você agora a cantar comigo.
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acredita que a vitória virá. Revesti-vos da armadura de Deus, para que possais resistir às ciladas do demônio. 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

para que possais resistir nos dias maus e manter-vos inabaláveis no cumprimento de vosso dever.

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2: O programa de hoje está bom demais e eu quero lembrar você, se você quiser ouvir mais pregações, mais meditação da palavra, basta você me acompanhar no meu canal do YouTube, Frei Gilson / Som do Monte, no meu Instagram, no meu Facebook, no meu TikTok, e lá você vai encontrar muito mais palavra de Deus para você.
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2: Nós vamos terminar este programa rezando. Eu quero clamar agora por você, quero clamar pela sua família. Senhor Deus, libera agora o teu Espírito Santo sobre cada pessoa que acompanha este programa. Vem, Espírito Santo, enche todos os que estão acompanhando este programa agora. Libera, Senhor, para esta pessoa o que ela mais precisa, para o corpo e para a alma. Libera, Senhor, curas e libertações em nome de Jesus para esta pessoa que assiste, que acompanha, que escuta e para toda a sua família. Eu clamo a tua poderosa bênção. Visita agora com bênção de proteção. A bênção que só o Senhor pode dar. Abençoe-vos o Deus Todo-Poderoso, Pai e Filho e Espírito Santo. Amém.
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Quem como Deus? 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

sinta agora o Espírito Santo sobre você, batizando. Aleluia. Tem pessoas que estão agora com o coração queimando. É o Espírito Santo. 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

Começamos mais um programa Boa Noite, meu Jesus, na noite desta terça-feira. E com o Salmo 23 nós rezamos: Ao Senhor pertence a terra e o que ela encerra, o mundo inteiro com os seres que o povoam, porque Ele a tornou firme sobre os mares e sobre as águas, a mantém inabalável. Assim, nós sabemos que estamos fundamentados em Deus. Ele sustenta todo o mundo que criou, inclusive a cada um de nós. Os seres humanos que foram criados das mãos amorosas de Deus são sustentados por Ele. Nós sabemos, o nosso sustento e fortaleza estão em Deus. E é firmados nesta certeza de fé que nós iniciamos, em nome do Pai, e do Filho, e do Espírito Santo. Amém. Anjo da guarda, minha doce companhia, não me desampare nem de noite nem de dia, até que me entregues nos braços da Virgem Maria. Sob a proteção de nosso anjo da guarda, ao encerrar esta terça-feira, ouçamos a palavra de Deus. Leitura da segunda carta de São Pedro, capítulo 2, versículos 19 a 22. Prometeram-lhes a liberdade enquanto eles mesmos continuavam escravos da corrupção, pois cada um é escravo daquilo que o domina. Se pelo conhecimento do nosso Senhor e Salvador Jesus Cristo escaparam uma vez da contaminação do mundo, mas novamente se deixam amarrar e por ela são dominados, sua última condição torna-se pior que a primeira. Melhor seria se não tivessem conhecido o caminho da justiça, que depois de tê-lo conhecido, abandonaram o santo preceito que lhes fora transmitido. Neles se verifica o que com verdade diz o provérbio: o cão volta a seu vômito, e a porca lavada revira-se na lama. Palavra do Senhor. Graças a Deus. Os falsos mestres prometiam uma liberdade da qual eles não viviam, porque eram aprisionados às suas paixões, aos seus pecados. E aqui São Pedro é muito claro ao dizer que eles conheceram a Jesus Cristo, eles sabiam qual era o caminho da salvação, mas agora escolheram outro caminho, e assim se perderam no pecado e são escravizados. Nós sabemos, irmãos e irmãs, que o pecado pode nos escravizar, e temos de tomar cuidado, porque às vezes nos escravizamos de nossas vontades rebeldes, de nossas paixões, dos vícios, e nós fomos feitos para a liberdade. Cristo veio para nos libertar. Os falsos profetas são escravos de sua impiedade, e nós, seguidores de Jesus, devemos escolher a liberdade de Cristo, que se faz no amor verdadeiro a Deus sobre todas as coisas e também no amor manifestado ao próximo. Tomemos cuidado, amor verdadeiro a Deus sobre todas as coisas e também no amor manifestado ao

Deus, podemos estar agora purificados, mas caímos na lama do pecado. Purificados que estamos, podemos nos revirar na lama do pecado. Nós agora que colocamos para fora o pecado, como aqui o vômito do cachorro, podemos às vezes até trazer de volta este pecado para a nossa vida. Por isso, sejamos nós vigilantes e que tenhamos a firme decisão de seguir a graça de Deus e abandonar o pecado. Vamos fazer um exame de consciência ao final deste dia. Disse Jesus: amai-vos uns aos outros como eu vos amei. Tenho amado meus irmãos como Jesus nos ensinou? Tenho amado meus inimigos? Peço a virtude do amor em minhas orações?

Nesta terça-feira, unidos na esperança e inspirados na promessa de Nossa Senhora, a Santa Matilde, rezemos as três Ave-Marias pedindo a perseverança final até o último dia de nossas vidas e que Maria, Nossa Mãe, nos livre de cair em pecado mortal. Pelo poder que o Pai Eterno te concedeu, ó Maria, rezemos. Ave Maria, cheia de graça, o Senhor é convosco. Bendita sois vós entre as mulheres, e bendito é o fruto do vosso ventre, Jesus. Santa Maria, Mãe de Deus, rogai por nós, pecadores, agora e na hora de nossa morte. Amém. Pela sabedoria que Deus Filho te concedeu, rezemos. Ave Maria, cheia de graça, o Senhor é convosco. Bendita sois vós entre as mulheres, e bendito é o fruto do vosso ventre, Jesus. Santa Maria, Mãe de Deus, rogai por nós, pecadores, agora e na hora de nossa morte. Amém. Pelo amor que o Espírito Santo te concedeu, rezemos. Ave Maria, cheia de graça, o Senhor é convosco. Bendita sois vós entre as mulheres, e bendito é o fruto do vosso ventre, Jesus. Santa Maria, Mãe de Deus, rogai por nós, pecadores, agora e na hora de nossa morte. Amém. Por vossa conceição imaculada, ó Maria, purificai nosso corpo e santificai nossa alma. Oremos. Ó Deus, que iluminais a noite e fazeis brilhar a luz depois das trevas, concedei-nos passar esta noite livres do tentador e, ao raiar um novo dia, dar-vos graças em vossa presença. Isto vos pedimos por Cristo nosso Senhor. Amém. O Senhor esteja convosco. Ele está no meio de nós. A nossa proteção está no nome do Senhor, que fez o céu e a terra. O Senhor Jesus Cristo esteja contigo para te proteger. Esteja à tua frente para te conduzir e atrás de ti para te guardar. Olhe por ti, te conserve e te abençoe nesta noite. Amém. E a bênção de Deus Todo-Poderoso, Pai e Filho e Espírito Santo, desça sobre vós e permaneça para sempre. Amém. Com Deus me deito, com Deus me levanto, com a graça divina do Espírito Santo. Abençoada noite a você e sua família.

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1: Em nome do Pai, do Filho e do Espírito Santo.
2: Amém.
1: Pai nosso, que estais nos céus, santificado seja o vosso nome. Venha a nós o vosso reino. Seja feita a vossa vontade, assim na terra como no céu. O pão nosso de cada dia nos dai hoje. Perdoai-nos as nossas ofensas, assim como nós perdoamos a quem nos tem ofendido. E não nos deixeis cair em tentação, mas livrai-nos do mal. Amém.
3: Ave Maria, cheia de graça, o Senhor é convosco. Bendita sois vós entre as mulheres. Bendito é o fruto do vosso ventre, Jesus. Santa Maria, Mãe de Deus, rogai por nós, pecadores, agora e na hora de nossa morte. Amém.
4: Professemos a nossa fé.
5: Creio em Deus, Pai Todo-Poderoso, Criador do céu e da terra, e em Jesus Cristo, seu único Filho, nosso Senhor, que foi concebido pelo poder do Espírito Santo, nasceu da Virgem Maria, padeceu sob Pôncio Pilatos, foi crucificado, morto e sepultado, desceu à mansão dos mortos, ressuscitou ao terceiro dia, subiu aos céus, está sentada à direita de Deus Pai Todo-Poderoso, donde há de vir a julgar os vivos e os mortos. Creio no Espírito Santo, na Santa Igreja Católica, na comunhão dos santos, na remissão dos pecados, na ressurreição da carne, na vida eterna. Amém.
6: Nesta primeira dezena, nós colocamos aos pés de Jesus misericordioso a sua vida, suas intenções, suas necessidades mais profundas do íntimo do seu coração. Nos unimos às almas do purgatório, rezamos pela conversão dos pecadores do mundo inteiro, pela conversão da nossa família. Eterno Pai,
7: eu vos ofereço o corpo e o sangue, a alma e a divindade de vosso diletíssimo Filho, nosso Senhor Jesus Cristo, em expiação dos nossos pecados e os do mundo inteiro.
6: Pela sua dolorosa paixão,
8: tende misericórdia de nós e do mundo inteiro.
6: Pela sua dolorosa paixão,
8: tende misericórdia de nós e do mundo inteiro.
6: Pela sua dolorosa paixão,
8: tende misericórdia de nós e do mundo inteiro.
6: Pela sua dolorosa paixão,
8: tende misericórdia de nós e do mundo inteiro.
6: Pela sua dolorosa paixão,
8: tende misericórdia de nós e do mundo inteiro.
6: Pela sua dolorosa paixão,
8: tende misericórdia de nós e do mundo inteiro.
6: Pela sua dolorosa paixão,
8: tende misericórdia de nós e do mundo inteiro.
6: Pela sua dolorosa paixão,
8: tende misericórdia de nós e do mundo inteiro.
6: Pela sua dolorosa paixão,
8: tende misericórdia de nós e do mundo inteiro.
6: Pela sua dolorosa paixão,
8: tende misericórdia de nós e do mundo inteiro.
4: Nesta segunda dezena, nós rezamos por você que está doente, por você no leito do hospital, por você que traz uma doença incurável, e com você dizemos: Jesus, eu confio em vós. Convidamos você agora a abandonar-se inteiramente na misericórdia de Jesus que o envolve agora. Nós colocamos aos pés de Jesus todos os enfermos, aqueles que nós conhecemos e amamos, e especialmente rezamos por aqueles enfermos esquecidos, pelos quais ninguém mais reza, e por isso rezamos com imensa confiança. Eterno Pai,
5: eu vos ofereço o corpo e o sangue, a alma e a divindade de vosso diletíssimo Filho, nosso Senhor Jesus Cristo, em expiação dos nossos pecados e os do mundo inteiro.
8: Pela sua dolorosa paixão,
6: tende misericórdia de nós e do mundo inteiro.
8: Pela sua dolorosa paixão,
6: tende misericórdia de nós e do mundo inteiro.
8: Pela sua dolorosa paixão,
6: tende misericórdia de nós e do mundo inteiro.
8: Pela sua dolorosa paixão,
6: tende misericórdia de nós e do mundo inteiro.
8: Pela sua dolorosa paixão,
6: tende misericórdia de nós e do mundo inteiro.
8: Pela sua dolorosa paixão,
6: tende misericórdia de nós e do mundo inteiro.
8: Pela sua dolorosa paixão,
6: tende misericórdia de nós e do mundo inteiro.
8: Pela sua dolorosa paixão,
6: tende misericórdia de nós e do mundo inteiro.
8: Pela sua dolorosa paixão,
6: tende misericórdia de nós e do mundo inteiro.
8: Pela sua dolorosa paixão,
6: tende misericórdia de nós e do mundo inteiro. Nesta terceira dezena, nós apresentamos a Jesus misericordioso toda e qualquer forma de desespero. Nós pedimos que o sangue e água que jorram do diletíssimo coração de Jesus envolva agora, na paz que vem do Senhor, toda e qualquer pessoa que se sente em desespero, as famílias, os doentes, os agonizantes deste dia, os endividados, que recebam agora, no nome de Jesus, do coração misericordioso de Jesus, a paz que o mundo não conhece. Rezemos agora com imensa confiança. É Jesus misericordioso quem nos visita. Eterno Pai,
5: eu vos ofereço o corpo e o sangue, a alma e a divindade de vosso diletíssimo Filho, nosso Senhor Jesus Cristo, em expiação dos nossos pecados e os do mundo inteiro.
6: Pela sua dolorosa paixão,
8: tende misericórdia de nós e do mundo inteiro.
6: Pela sua dolorosa paixão,
8: tende misericórdia de nós e do mundo inteiro.
6: Pela sua dolorosa paixão,
8: tende misericórdia de nós e do mundo inteiro.
6: Pela sua dolorosa paixão,
8: tende misericórdia de nós e do mundo inteiro.
6: Pela sua dolorosa paixão,
8: tende misericórdia de nós e do mundo inteiro.
6: Pela sua dolorosa paixão,
8: tende misericórdia de nós e do mundo inteiro.
6: Pela sua dolorosa paixão,
8: tende misericórdia de nós e do mundo inteiro.
6: Pela sua dolorosa paixão,
8: tende misericórdia de nós e do mundo inteiro.
6: Pela sua dolorosa paixão,
8: tende misericórdia de nós e do mundo inteiro.
6: Pela sua dolorosa paixão,
8: tende misericórdia de nós e do mundo inteiro. Nesta quarta dezena, nós apresentamos a Jesus as necessidades mais íntimas de cada um de nós. E por isso agora você apresenta a sua necessidade. Fale com Jesus agora, que ouve-nos em oração. Porque Jesus tudo pode, nós queremos também nesta dezena pedir por nossas famílias e em especial por todos aqueles que precisam de um trabalho. Jesus, nós pedimos por todo pai de família, por toda mãe de família, por todo jovem que precisa trabalhar. Nós pedimos, Senhor, que tua divina misericórdia, unida à tua divina providência, abra os caminhos para todos os trabalhadores que precisam hoje de um emprego. Rezemos com imensa confiança. Eterno Pai,
5: eu vos ofereço o corpo e o sangue, a alma e a divindade de vosso diletíssimo Filho, nosso Senhor Jesus Cristo, em expiação dos nossos pecados e os do mundo inteiro.
8: Pela sua dolorosa paixão,
6: tende misericórdia de nós e do mundo inteiro.
8: Pela sua dolorosa paixão,
6: tende misericórdia de nós e do mundo inteiro.
8: Pela sua dolorosa paixão,
6: tende misericórdia de nós e do mundo inteiro.
8: Pela sua dolorosa paixão,
6: tende misericórdia de nós e do mundo inteiro.
8: Pela sua dolorosa paixão,
6: tende misericórdia de nós e do mundo inteiro.
8: Pela sua dolorosa paixão,
6: tende misericórdia de nós e do mundo inteiro.
8: Pela sua dolorosa paixão, paixão.
6: Tende misericórdia de nós e do mundo inteiro.
8: Pela sua dolorosa paixão.
6: Tende misericórdia de nós e do mundo inteiro.
8: Pela sua dolorosa paixão.
6: Tende misericórdia de nós e do mundo inteiro.
8: Pela sua dolorosa paixão.
6: Tende misericórdia de nós e do mundo inteiro. Nesta quinta dezena, nós apresentamos a Jesus tudo aquilo que para nós não tem solução aos olhos humanos. Nesta dezena nós rezamos por aquilo que é impossível aos nossos olhos, mas não é para Jesus. Pedimos a Jesus pelas curas físicas, por todas aquelas enfermidades que diante da medicina não há cura, por todos os desenganados, por todos aqueles que passam nesse exato momento por muitas aflições e provações na própria carne. Nós pedimos, Jesus, cura, libertação, restauração, pelo poder da tua infinita misericórdia. Jesus, tu és a nossa solução. Nós pedimos por todas as causas impossíveis. Pedimos a tua presença, pedimos a tua fortaleza e nós convidamos nesse instante você que reza conosco, que de maneira especial recorra à intercessão de Santa Faustina, aquela que foi e é a secretária da Divina Misericórdia. Jesus disse a Santa Faustina: peçam muito, muito mesmo, porque o meu desejo é dar muito. Faça seu pedido e reze com um coração feliz e repleto de confiança. Eterno Pai,
5: eu vos ofereço o corpo e o sangue, a alma e a divindade de vosso diletíssimo Filho, nosso Senhor Jesus Cristo, em expiação dos nossos pecados e os do mundo inteiro.
6: Pela sua dolorosa paixão,
8: tende misericórdia de nós e do mundo inteiro.
6: Pela sua dolorosa paixão,
8: tende misericórdia de nós e do mundo inteiro.
6: Pela sua dolorosa paixão,
8: tende misericórdia de nós e do mundo inteiro.
6: Pela sua dolorosa paixão,
8: tende misericórdia de nós e do mundo inteiro.
6: Pela sua dolorosa paixão,
8: tende misericórdia de nós e do mundo inteiro.
6: Pela sua dolorosa paixão,
8: tende misericórdia de nós e do mundo inteiro.
6: Pela sua dolorosa paixão,
8: tende misericórdia de nós e do mundo inteiro.
6: Pela sua dolorosa paixão,
8: tende misericórdia de nós e do mundo inteiro.
6: Pela sua dolorosa paixão,
8: tende misericórdia de nós e do mundo inteiro.
6: Pela sua dolorosa paixão,
8: tende misericórdia de nós e do mundo inteiro.
5: Deus Santo, Deus Forte, Deus Imortal, tende piedade de nós e do mundo inteiro. Deus Santo, Deus Forte, Deus Imortal, tende piedade de nós e do mundo inteiro. Deus Santo, Deus Forte, Deus Imortal, tende piedade de nós e do mundo inteiro.
8: Em nome do Pai, do Filho e do Espírito Santo, amém.

Agora nós vamos pedir a bênção de Deus e você se prepare. Neste momento, você e sua família, Deus e nosso Pai, nós o suplicamos agora, Senhor, vós que sois fonte e princípio de toda a bênção, abençoai-nos. Abençoai tudo aquilo, Senhor, que tocarmos e fizermos. Nós os pedimos, dai-nos força para superar todo o mal, dai-nos força para superar a inveja e afastai-nos de nós, Senhor, toda malícia, todo sofrimento. Senhor, colocai em nosso coração a vontade de perdoar e não permitais, Senhor, jamais que nos afastemos dos nossos irmãos, pelo contrário, que possamos cada vez mais nos reconciliarmos. Nós os pedimos agora, Senhor, a vossa bênção para tudo o que fizermos, mas sobretudo para a nossa família. E olhai com carinho, neste momento, os que estão tristes, para que encontrem em vós alegria, os que estão enfermos, para que encontrem em vós a cura. Abençoai-nos, Senhor, para vencermos todo o mal e que nada possa nos deter, porque nós confiamos em vós, que sois o nosso Deus vitorioso. Abençoai-nos agora, neste momento, abençoando esta água que trazemos diante de vós. Fazei que ao tomar esta água, ao aspergir esta água sobre nossa casa, tenhamos paz, tenhamos força, tenhamos de vós toda a graça. A bênção do Deus Todo-Poderoso, Pai, Filho e Espírito Santo. Amém.

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Obrigado, Senhor. Boa noite, meu Pai.

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2: Meia-noite, em ponto.
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5: Bom dia, minha amiga. Bom dia, meu amigo. Comece o dia feliz nesta quarta-feira, 14 de outubro. Desejo uma quarta-feira repleta da graça e do amor de Deus, da bondade de Deus. Desejo que você seja muito feliz. Se realize no seu trabalho. Se você está naquela semana com os filhos, chamada Semana do Saco Cheio, curtindo, viajando, não importa. Importa que você seja feliz e faça a diferença onde quer que você estiver, onde quer que você for, que você faça a diferença e transforme o mundo em que você está. E eu desejo que você acolha agora de Deus bênção, paz, saúde, prosperidade, ânimo, disposição, estado de energia máximo. Vamos fazer nossa oração. Inspirai-nos, ó Deus, para que em vós comece e termine tudo o que fizermos. Amém. O evangelho de hoje está em Lucas, capítulo 11, versículos de 42 a 46. Naquele tempo, disse Jesus: Ai de vós, fariseus, porque pagais o dízimo da hortelã, da arruda e de todas as outras ervas, mas deixais de lado a justiça e o amor de Deus. Vós deveríeis praticar isso, sem deixar de lado aquilo. Ai de vós, fariseus, porque gostais do lugar de honra nas sinagogas e de serdes cumprimentados nas praças públicas. Ai de vós, porque sois como túmulos que não se veem, sobre os quais os homens andam sem saber. O mestre da lei tomou a palavra e disse: Mestre, falando assim, insulta-nos também a nós. Jesus respondeu: Ai de vós também, mestres da lei, porque colocais sobre os homens cargas insuportáveis, e vós mesmos não tocais nessas cargas nem com um só dedo. Minha amiga, meu amigo, Jesus está bem firme diante dos fariseus, diante dos mestres da lei, devido às, vamos dizer assim, às demasiadas exigências que eles colocavam no que diz respeito a prescrições, mas não viviam. Isso, vindo para nós, é para que nós também nos perguntemos se nós não estamos exagerando às vezes nas rubricas, nas normas desnecessárias. O que fortalece o caminho para Deus é a justiça e o amor. E aqui não é ser conivente com o erro de ninguém, mas quando nós agimos fundamentados na justiça e no amor de Deus, nós buscamos o que é correto, aquilo que é no equilíbrio. Ele mesmo diz: não devemos deixar de fazer isso para fazer aquilo. Ou seja, às vezes nós ficamos tão presos às linhas vermelhas do missal, mas não sabemos acolher, perdoar, entender e compreender a condição do outro para ajudá-lo a se transformar. Então é preciso que cuidemos sim do que está na parte vermelha, nas rubricas, mas também cuidar de pessoas. Reze comigo.
6: Pai nosso que estais nos céus, santificado seja o vosso nome, venha a nós o vosso reino, seja feita a vossa vontade, assim na terra como no céu. O pão nosso de cada dia nos dai hoje, perdoai-nos as nossas ofensas, assim como nós perdoamos a quem nos tem ofendido. E não nos deixeis cair em tentação, mas livrai-nos do mal. Amém. Ave Maria, cheia de graça, o Senhor é convosco. Bendita sois vós entre as mulheres, bendito é o fruto do vosso ventre, Jesus. Santa Maria, Mãe de Deus, rogai por nós, pecadores, agora e na hora de nossa morte. Amém. Glória ao Pai, ao Filho e ao Espírito Santo.
0: Como era no princípio, agora e sempre. Amém.
5: Vamos pedir a benção da água, Deus eterno e todo-poderoso, que tendo escolhido a água, fonte de vida e pureza, para nos dar a graça batismal, quisestes também aparecer no Rio Paraíba a imagem da Virgem Imaculada. Abençoai esta água e fazei que ela nos recorde o nosso batismo, para que, purificados de nossas faltas, vivamos como cristãos, membros da vossa igreja, e cheguemos um dia à vida eterna. Por Cristo Senhor nosso. Amém. Um grande abraço do Padre Sandro Henrique, diretamente da casa do glorioso mar de São Sebastião, na Ventania, em Alpinópolis, Minas Gerais. E que Deus nos abençoe, em nome do Pai, do Filho e do Espírito Santo. Amém. Um beijo no seu coração.
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10: Uma mulher mal vestida entrou em uma loja de luxo. A vendedora a olhou dos pés à cabeça sem piedade. Chegou perto dela e perguntou se precisava de ajuda. A senhora idosa sorriu e disse: "Sim, preciso de um vestido." A vendedora pensou em como a mulher pudesse ter decidido entrar naquele tipo de loja. Mas a mulher continuou: "A minha única neta irá se casar. Preciso de um vestido elegante. Eu queria que ela ficasse orgulhosa de mim. Que vestido deveria comprar?" "Você quer que eu peça para nossa especialista em casamentos te atender?" respondeu a vendedora. A mulher disse que sim e seguiu a vendedora em uma sala cheia de vestidos elegantes. "Por que você a trouxe aqui?" disse a consultora de casamentos para a vendedora. "Ela precisa de um vestido para um casamento?" respondeu a vendedora, escondendo um sorriso. A consultora, com um olhar arrogante, pediu para a mulher se sentar na escrivaninha, na frente dela. "Primeiramente, preciso saber quanto a senhora precisa gastar", disse a consultora. "Estou economizando desde quando a minha neta anunciou a data do casamento na primavera. Aqui, devo ter uns 300 reais, pode contar se quiser." A consultora contou rapidamente o dinheiro. "São 305 reais. Se quiser, pode ir até a nossa outra loja que vende vestidos mais baratos. Ali, a senhora pode encontrar vestidos de 200 reais. "Eu já fui, mas me disseram de vir aqui, dizendo que você saberia me ajudar." Naquele momento, a senhora viu um vestido azul e foi até ele. E antes que a consultora se desse por conta, já estava na frente do espelho com ele na mão. "Eu gosto deste, é muito bonito." A consultora sentiu na hora um misto de frustração, simpatia e raiva. Como poderia dizer para aquela mulher pobre que aquele vestido custava 1.200 reais? Os sapatos teriam sido outros 200 reais. Uma jovem esposa vestida elegantemente viu toda a cena. A sua família era privilegiada e havia dito a ela que poderia gastar o quanto quisesse para o próprio casamento. Vendo o que estava acontecendo, interrompeu a consultora antes que ela falasse com a senhora sobre o vestido. "Poderia vir aqui um momento?" disse para a consultora, chamando-a em um canto da sala. "Dê a ela o vestido e o sapato que quiser. Para o pagamento, pode colocar tudo na minha conta e diga para ela que é um presente." Mas por quê? Disse a consultora. Você nem a conhece. Será o meu presente de casamento feito para mim mesma. Nunca conheci as minhas avós. E enquanto caminharei até o altar, pensarei nela e farei de conta que é minha avó.

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4: Chegamos com mais uma edição especial do Adoração Católica. As melhores canções católicas agora para você. O Adoração Católica já está no ar. Sejam bem-vindos.
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1: Uma melhor que a outra aqui no Adoração Católica. Não toque no seu rádio, voltamos já.
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3: Meia-noite e 33 minutos.
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Olá, ouvinte. Lembre-se sempre: impossível é uma das palavras preferidas de Deus. Está escrito em Hebreus 11:6: Deus se torna galardoador dos que o buscam. Um de meus sobrinhos trouxe um livro de imagens da série Olho Mágico a uma reunião familiar, diz o autor Jao. As imagens do livro parecem ter formas bidimensionais comuns, mas ao olharmos de certa maneira, a superfície plana aparenta ser tridimensional. Todos se revezaram tentando treinar os olhos para tornar visível a imagem tridimensional. Um dos familiares teve dificuldades para detectar a ter sido treinar os olhos para tornar visível a imagem tridimensional. Um dos familiares teve dificuldades

0: Moisés alertou os israelitas que as gerações futuras se afastariam de Deus. Prometeu, no entanto, que aqueles que buscam a Deus de todo o coração e de toda a alma o encontrarão. Isto está escrito ali em Deuteronômio 4:29. O livro de Hebreus confirma que Deus recompensa aqueles que o buscam diligentemente. Como diz em 11:6. Se você luta para crer, lembre-se, só porque você não vê a Deus, não significa que Ele não existe. Ele promete ser encontrado por aqueles que o buscam. Porque Deus é magnífico, Ele será procurado. Porque Deus é bom, Ele será encontrado.
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0: Paizinho amado, nosso Criador, eterno Criador do Universo, de toda a criação e da dimensão celestial, nós oramos a Ti, Pai, pedindo auxílio para que nossa fé não se enfraqueça na busca, na caminhada, mas que possamos constantemente ter nossa fé renovada pelo fôlego do Espírito Santo, para que possamos Te encontrar, Pai, e encontrar a salvação em Jesus. Amém.
1: Que privilégio ter a mesma mão que fez o universo e espalhou as estrelas, escrevendo seu nome no livro da vida. Louve a Deus por isso e declare agora Cristo como seu Senhor e Salvador, buscando a partir daqui o perdão e uma vida correta. Deus alegra-se por todo aquele que assim desejar de todo o coração.

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2: Senhoras e senhores, estamos de volta com o Adoração Católica.
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1: Essas são as últimas de hoje do Adoração Católica. Espero que tenha gostado da edição de hoje. Fiquem com Deus e até a próxima edição.
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3: Meia-noite e 58 minutos.

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1: Salmos capítulo 6, verso 9 diz assim: O Senhor já ouviu a minha súplica, o Senhor aceitará a minha oração. A oração é uma necessidade, não apenas um dever. É uma consequência de uma vida de intimidade, e não um ato religioso e formal. Falamos com Deus porque temos prazer em estar na sua presença. Temos que fazer com que a oração se torne parte integrante da nossa vida. Quando você ora, Deus derruba as barreiras que estão impedindo suas conquistas. A Bíblia diz que Deus ordenou a Josué que ele e seu exército rodeassem a cidade de Jericó por 7 dias. E durante esse tempo, o povo deveria ficar em silêncio. Embora ninguém soubesse o que estava acontecendo, Deus estava agindo. Porque no dia em que eles terminaram aquela marcha, o que parecia impossível aconteceu. As muralhas fortificadas de Jericó foram abaixo. Podemos aprender com isso que Deus pode derrubar as nossas barreiras, por mais que elas pareçam intransponíveis. Você tem orado por algo que parece impossível de acontecer? Persevere, mesmo que pareça que nada está acontecendo. Tenho ouvido muitos testemunhos maravilhosos, esposas que viram a conversão de seus maridos, pessoas que tiveram o cuidado e a provisão de Deus, mesmo em meio às crises, cura de enfermidades que aos médicos pareciam impossíveis e muitas outras coisas. Deus peleja a nosso favor. Quando Daniel entrou em um propósito de oração e jejum por 21 dias, a resposta que ele esperava demorou a chegar. Mas o anjo Gabriel disse a ele que, desde o dia em que Daniel empenhou seu coração em se humilhar perante Deus, as suas palavras foram ouvidas. O texto diz que a resposta deveria ter vindo antes, mas que a bênção ficou retida por causa do príncipe do reino da Pérsia, e por isso Gabriel veio. O inimigo fez de tudo para que Daniel desistisse e parasse de orar. Talvez o mesmo esteja acontecendo com você. O que você tem buscado de Deus não acontece, e por isso você pensa em desistir. O tempo de Deus não é como o nosso tempo. Deus diz a você hoje: não pare de crer, não pare de lutar por quem você ama, pela sua família, pelo seu marido, sua esposa, seus filhos. Diga para Deus: Senhor, eu estou sem forças para continuar lutando. A palavra diz que Ele fortalece o cansado e dá grande vigor ao que está sem forças. Os que esperam no Senhor renovam as suas forças. Eu quero orar por você. Senhor, muitas pessoas que estão ouvindo essa mensagem têm orado, mas tudo que elas têm recebido como resposta é o Teu silêncio. Eu sei que o Senhor não está parado, mas que tem ouvido o nosso clamor. Por isso eu Te peço, transforme o nosso choro em alegria. Nos tira desse cativeiro em que se encontra a nossa vida. Que durante as lutas e as provações, nós possamos sentir o refrigério em nosso espírito, através da certeza de que o Senhor não se esqueceu de nós. Nos dê força e fé para continuar, mesmo que não vejamos as coisas mudarem, mas sabemos que elas estão sob seu controle. Eu oro em nome de Jesus.
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0: 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Sejam bem-vindos.
1: Esse é o Conexão Católica, estar com você e é bom demais. Prazer, J. Lu por cá, no mic, na radiola, e você daí com o melhor programa, Conexão Católica, aquela conexão top pra você falar, pra você ficar mais pertinho de Deus, ouvir, refletir e transpirar a palavra do Pai. Conexão Católica, J. Lu chegou, e você também, que bom estar com você.
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0: 1:22.
1: Espírito Santo, enche-me com amor, gentileza e bondade para compartilhar com os que me cercam. Olá, querido amigo do Pão Diário, que bom que você está aí para acompanhar a nossa mensagem de esperança e encorajamento do dia. Hoje eu vou ler o texto de David Roper com o título O Doce Aroma de Cristo. Os dois netos de um fazendeiro das redondezas eram os meus melhores amigos. Íamos à cidade com ele e o seguíamos enquanto fazia compras e conversava com quem conhecia. Ele os conhecia pelo nome e por suas histórias. Parava aqui e ali. Perguntava sobre uma criança doente ou um casamento em dificuldades e oferecia palavras de encorajamento. Compartilhava as escrituras e orava, se fosse necessário. Nunca esquecerei esse homem tão especial que não impunha sua fé a ninguém, mas sempre lançava uma semente. O fazendeiro idoso tinha o que Paulo chamaria de doce aroma de Cristo, de acordo com 2 Coríntios capítulo 2, versículo 15. Deus o usou para espalhar o aroma do conhecimento de Cristo. Ele está com Deus agora. Mas sua fragrância ainda permanece onde ele viveu. C.S. Lewis escreveu: não existem pessoas comuns. Você nunca conversou com um mero mortal. Dito de outra forma, todo contato humano tem consequências eternas. Todos os dias, temos oportunidades de fazer a diferença na vida das pessoas ao nosso redor, por meio do testemunho sereno, de uma vida fiel e gentil, ou de palavras encorajadoras a uma alma cansada. Nunca subestime o efeito que uma vida centrada em Cristo pode ter sobre os outros. Querido amigo, qual sua opinião sobre a frase "não há contatos neutros"? Que diferença isso poderia fazer em como você vê todos os seus contatos e conversas ao longo do dia? Pense nisso. Eu sou Clarice Fogaça e essa foi a nossa mensagem do dia.

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1: Conexão Católica de volta, estamos juntos, hein? Vamos participar? Manda o seu alô pra gente aí, seu zap zap pra fazer diferença, pra curtir o melhor som. Conexão Católica tá de volta.
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1: Opa, já já tô de volta com mais Conexão Católica. Segura aí.
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3: Uma hora e 41 minutos.

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1: Esse é mais um versículo do dia. Que o nosso Deus venha preencher o seu coração. Ninguém tem maior amor do que este, de dar alguém a sua vida pelos seus amigos. João 15, 13.
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4: Esse é o seu Conexão Católica, de volta com muito mais música. Participem, vão mandando seu alô pra gente aí, tô aguardando no zap.
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1: Assim foi hoje mais um Conexão Católica com seu amigo brother Locuta J. Lu. Obrigado pelo carinho, pela sua audiência. Amanhã espero você por aqui, hein? Valeu, tchau, tchau. Muita paz.
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3: 1:59.
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5: Feche os olhos do mundo e ouça a voz de Deus. Assim diz a Bíblia. Sabei que o Senhor é Deus, foi Ele que nos fez e dele somos. Salmo 103. 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
4: Voltaremos a qualquer momento com mais. 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
4: Olá, gente! Está chegando por aqui mais um Unção Católica. Prazer enorme estar com você a partir de agora, com as melhores no segmento católico. Unção Católica já está no ar.
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1: Unção Católica, sempre com as melhores para você adorar o nosso Deus. Depois do intervalo, tem mais.
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3: 2:15.
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5: O Filho do Homem tem na terra autoridade para perdoar os pecados. Mateus 9:6. Eis uma das mais poderosas habilidades do grande médico. Ele tem poder para perdoar pecados. Enquanto esteve aqui, ele viveu indignamente. Antes do resgate ter sido pago, antes do sangue ter sido literalmente aspergido sobre o propiciatório, ele tinha o poder de perdoar pecados. Porventura não terá ele, agora, o poder para fazê-lo, uma vez que morreu? Que poder deve haver naquele que pagou, fiel e plenamente, as dívidas de seu povo? Ele tem agora poder sem limites, de modo que aboliu a transgressão e pôs um fim ao pecado. Se duvidas, veja o ressuscitar dos mortos. Contemple-o em ascendente esplendor, elevado à mão direita de Deus. Ouça-o pleiteando diante do Eterno Pai, apontando para suas feridas, pedindo o mérito de sua sagrada paixão. Que poder de perdoar está contido aqui? Tu subiste ao alto, levaste cativo o cativeiro, recebeste dons para os homens. Salmo 68:18. Deus, com a sua destra, o elevou a príncipe e salvador, para dar a Israel o arrependimento e a remissão dos pecados. Atos 5:31. Os pecados mais carmesim são removidos pelo carmesim de seu sangue. Neste momento, caro leitor, seja qual for o teu pecado, Cristo tem poder para perdoar, poder para te perdoar e há milhões como a ti. A palavra diz isso. Ele não tem mais nada a fazer para obter o teu perdão. Todo o trabalho expiatório foi feito. Ele pode, em resposta às tuas lágrimas, perdoar hoje teus pecados e te fazer conhecedor disso. Ele pode assoprar em tua alma, neste momento, uma paz com Deus que excede todo o entendimento, que brotará a perfeita remissão das tuas múltiplas iniquidades. Crês tu nisto? Eu penso que crês. Tu podes experimentar, agora, o poder de Jesus para perdoar pecados. Não perca tempo em aplicar-te ao médico das almas, mas apressa-te a ele com palavras como estas. Jesus, Mestre, ouça meu clamor. Salva-me, cura-me com uma palavra. Desmaio a teus pés e fico. Teu sussurro, minha culpa, deseja ouvir.
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1: De volta com Unção Católica. Muitas canções católicas agora nesse bloco. Aumente o som.
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1: Estudante, pedi ajuda para o universitário. Uma salva de palmas para Mauro Henrique do Oficina G3.
2: Vamos que vamos.
1: Vamos que vamos.

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2: Unção Católica encerrando esse bloco. Depois do intervalo, voltaremos com mais pra você. Segura aí.
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4: 2:34.
5: Pensamento do dia. Como viver pela fé. Mas o justo viverá da fé. Romanos capítulo 1, versículo 17. A vida de fé é a mais bela no mundo. É a vida que Deus quer que vivamos, e o andar segundo o qual Ele deseja que andemos. 2 Coríntios, capítulo 5, versículo 7. Que haja consistência entre as suas palavras e as suas ações. Se você fala sobre fé, deve andar segundo a fé e agir à altura da fé. Suas ações e palavras devem concordar com a declaração de que você é cristão. Não adianta falar em fé se você não pretende colocá-la em prática. Outro sim, se existisse a possibilidade de agir por fé sem falar nela, não haveria proveito, pois suas palavras e ações devem concordar entre si. Algumas pessoas declaram: "Estou confiando em Deus para satisfazer as minhas necessidades." E imediatamente dizem: "Pois bem, parece que perderei o meu automóvel, pois não consigo pagar as prestações." Por instantes, parece que a fala delas revela a fé, mas em poucos instantes, suas ações comprovam o contrário. Há quem até mesmo cite a palavra de Deus: "Sei que o Senhor disse, o meu Deus, segundo as suas riquezas, suprirá todas as vossas necessidades em glória por Cristo Jesus." Filipenses capítulo 4, versículo 19. Estou confiando nele para suprir as necessidades, mas parece que o telefone terá de ser devolvido, porque as contas não foram pagas. Concordam mentalmente com a veracidade desse texto bíblico, mas não agem como se assim fosse. Comece a agir crendo que a Bíblia é verdadeira.
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1: Com essas e outras, encerramos mais uma edição do Unção Católica. Sempre é bom demais ter você ligado com a gente. Voltaremos na próxima. Beijos e até lá!
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0: Os solteiros têm diante de si uma pergunta de difícil resposta. O que devo escolher? Me casar com alguém que não considero a pessoa ideal ou viver solitário pelo resto da vida? Daqui a instantes, um especialista nos dará a sua opinião na edição de hoje de Valor para a Família. Meu nome é Rosa Maria, trazendo até você Valor para a Família, um programa de conselhos práticos com o psicólogo e conselheiro familiar Dr. Dobson. Hoje falaremos de um assunto de que ele tratou em seu livro Você Pode Confiar em Suas Emoções? Dr. Dobson, em seu livro, o senhor fez a pergunta: o que é melhor, casar-se com uma pessoa errada ou permanecer solteiro e solitário pelo resto da vida?
1: Falando de um modo geral, Rosa Maria, é menos doloroso permanecer em busca de um fim para a solidão do que se envolver no conflito emocional de um casamento azedado. No entanto, a ameaça de ficar para a titia faz com que muitas moças peguem o primeiro bonde que passa pelos trilhos matrimoniais. Quase sempre, isso é uma viagem sem volta para o completo desastre.
0: É, o medo de nunca acharem um cônjuge as faz ignorar o bom senso e abrir mão de seus padrões morais.
1: Faz, sim. As mais jovens, especialmente, pensam consigo mesmas: bem, o Marcos não é crente, mas eu posso influenciá-lo depois que nos casarmos. Ele bebe mais do que devia, mas deve ser porque ainda é jovem e sem compromisso. A gente não tem muita coisa em comum, mas tenho certeza que vou aprender a amá-lo mais com o passar do tempo. Além disso, o que poderia ser pior do que viver solteira? Esse tipo de racionalização, Rosa Maria, se baseia numa esperança suicida por um milagre matrimonial. E finais felizes raramente acontecem nesses casos da vida real. Quando alguém mergulha no casamento, apesar de sinais claros de perigo, está fazendo uma aposta arriscadíssima com o restante da sua vida.
0: O senhor poderia dar uma palavra de encorajamento àqueles que gostariam muito de já estar casados?
1: Eu espero que todos os solteiros acreditem em mim quando digo que um casamento infeliz é uma das experiências mais infelizes em todo o mundo. Num casamento assim, há todo tipo de rejeição, mágoa, gritaria, filhos confusos e noites mal dormidas. Certamente, por mais solitária que seja a caminhada do solteiro, ainda pode ser uma vida significativa e gratificante. Pelo menos não envolve uma casa dividida contra si mesma.
0: Solteiros, não fiquem desesperados porque ainda não se casaram. Como ouvimos, a vida de solteiro tem muitas vantagens, entre as quais estão a liberdade de tomar suas próprias decisões, gastar seu dinheiro como quiser e morar onde bem entender. Sua vida pode ter significado e realização se você procurar meios de servir aos outros e manter-se envolvido com o restante da humanidade. Francisco Borges interpretou a voz do Dr. Dobson neste programa. Meu nome é Rosa Maria e convido você a estar conosco novamente na próxima edição de Valor para a Família.
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3: Que a paz do Senhor esteja com você. Esse é mais um versículo do dia. Vinde a mim, todos os que estais cansados e oprimidos, e eu vos aliviarei. Mateus 11:28.
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4: Duas horas e 54 minutos.
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7: A vida é feita de ciclos e nem sempre os caminhos saem exatamente como planejamos. Diante das frustrações e dos projetos interrompidos, a nossa fé nos lembra que cada amanhecer traz consigo a oportunidade divina de recomeçar. Deus não nos prende aos erros ou às perdas do passado, mas nos convida a olhar para frente com confiança e renovada esperança. Recomeçar exige coragem para soltar o que ficou para trás, sabedoria para aprender com as lições vividas e humildade para dar novos passos com mais leveza. Não permita que o medo do incerto paralise o seu crescimento. A graça de Deus é a força que restaura as nossas energias e abre portas onde antes víamos apenas limites. Confie no amor de Deus, respire fundo e abra o seu coração para as novas oportunidades que estão surgindo hoje.
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1: 3 horas, em ponto.
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3: Na presença das Santas Chagas de Jesus, convido você e sua família para este momento abençoado na nossa programação. Vamos juntos colocar nas Santas Chagas de Jesus o nosso pedido de oração, a nossa intenção. Prepare o seu ambiente de oração com as fotos, as roupas de família e, de modo particular, lembrando dos enfermos. Traga os nomes por quem vamos interceder e pedir cura e libertação de todos os sofrimentos e dores.
4: Por tuas chagas, Senhor, curados.
5: Queridos filhos e filhas, é quarta-feira, meio da semana, e vamos juntos pedir que Nossa Senhora nos ajude nesta oração do Terço das Santas Chagas, nesta hora da misericórdia. Jesus está disposto a dar a sua vida. Ao pé da cruz estava Maria, que conosco agora reza a seu Filho Jesus. Em nome do Pai, e do Filho, e do Espírito Santo. Amém. Creio em Deus Pai Todo-Poderoso, Criador do céu e da terra, e em Jesus Cristo, seu único Filho, nosso Senhor, que foi concebido pelo poder do Espírito Santo, nasceu da Virgem Maria, padeceu sob Pôncio Pilatos, foi crucificado, morto e sepultado, desceu à mansão dos mortos, ressuscitou ao terceiro dia, subiu aos céus, está sentado à direita de Deus Pai Todo-Poderoso, de onde há de vir julgar os vivos e os mortos. Creio no Espírito Santo, na Santa Igreja Católica, na comunhão dos santos, na remissão dos pecados, na ressurreição da carne, na vida eterna. Amém. Ó Jesus, divino Redentor, tende misericórdia de nós e do mundo inteiro. Deus Santo, Deus Forte, Deus Imortal, tende piedade de nós e do mundo inteiro. Graça, misericórdia, meu Jesus, nos perigos presentes, cobri-nos com vosso preciosíssimo sangue. Pai eterno, tende misericórdia de nós, pelo sangue de Jesus Cristo, vosso Filho unigênito. Tende misericórdia de nós, vos suplicamos. Amém. Neste primeiro mistério do Terço das Santas Chagas, contemplamos Jesus ressuscitado aparece a Maria Madalena. Como fruto desta dezena, vamos pedir por todos os desempregados que não percam o ânimo e que consigam bater na porta certa, inspirados pelo Espírito Santo. Rezemos. Eterno Pai, eu vos ofereço as santas chagas de nosso Senhor Jesus Cristo, para curar as de nossas almas.
3: Meu Jesus, perdão e misericórdia.
6: Pelos méritos de vossas santas chagas.
3: Meu Jesus, perdão e misericórdia.
6: Pelos méritos de vossas santas chagas.
3: Meu Jesus, perdão e misericórdia.
6: Pelos méritos de vossas santas chagas.
3: Meu Jesus, perdão e misericórdia.
6: Pelos méritos de vossas santas chagas.
3: Meu Jesus, perdão e misericórdia.
6: Pelos méritos de vossas santas chagas.
3: Meu Jesus, perdão e misericórdia.
6: Pelos méritos de vossas santas chagas.
3: Meu Jesus, perdão e misericórdia.
6: Pelos méritos de vossas santas chagas.
3: Meu Jesus, perdão e misericórdia.
6: Pelos méritos de vossas santas chagas.
3: Meu Jesus, perdão e misericórdia.
6: Pelos méritos de vossas santas chagas.
3: Meu Jesus, perdão e misericórdia.
6: Pelos méritos de vossas santas chagas.
5: No segundo mistério, nesta quarta-feira, rezamos o Terço das Santas Chagas contemplando Jesus ressuscitado acompanha os discípulos de Emaús. Rezemos este mistério por todos os casais que estão em crise, se divorciando, para que haja, de fato, um perdão abundante e a reconciliação. Eterno Pai, eu vos ofereço as santas chagas de nosso Senhor Jesus Cristo, para curar as de nossas almas.
3: Meu Jesus, perdão e misericórdia.
6: Pelos méritos de vossas santas chagas.
3: Meu Jesus, perdão e misericórdia.
6: Pelos méritos de vossas santas chagas.
3: Meu Jesus, perdão e misericórdia.
6: Pelos méritos de vossas santas chagas.
3: Meu Jesus, perdão e misericórdia.
6: Pelos méritos de vossas santas chagas.
3: Meu Jesus, perdão e misericórdia.
6: Pelos méritos de vossas santas chagas.
3: Meu Jesus, perdão e misericórdia.
6: Pelos méritos de vossas santas chagas.
3: Meu Jesus, perdão e misericórdia.
6: Pelos méritos de vossas santas chagas.
3: Meu Jesus, perdão e misericórdia.
6: Pelos méritos de vossas santas chagas.
3: Meu Jesus, perdão e misericórdia.
6: Pelos méritos de vossas santas chagas.
3: Meu Jesus, perdão e misericórdia.
6: Pelos méritos de vossas santas chagas.
5: No terceiro mistério do terço das santas chagas, contemplamos: Jesus aparece aos discípulos desejando a paz. Como fruto desta oração e desta contemplação, coloquemos todas as famílias que estão desunidas e que possam perdoar e buscar a reconciliação a exemplo de nosso Senhor Jesus Cristo. Eterno Pai, eu vos ofereço as santas chagas de nosso Senhor Jesus Cristo, para curar as de nossas almas.
3: Meu Jesus, perdão e misericórdia.
7: Pelos méritos de vossas santas chagas.
3: Meu Jesus, perdão e misericórdia.
7: Pelos méritos de vossas santas chagas.
3: Meu Jesus, perdão e misericórdia.
7: Pelos méritos de vossas santas chagas.
3: Meu Jesus, perdão e misericórdia.
7: Pelos méritos de vossas santas chagas.
3: Meu Jesus, perdão e misericórdia.
7: Pelos méritos de vossas santas chagas.
3: Meu Jesus, perdão e misericórdia.
7: Pelos méritos de vossas santas chagas.
3: Meu Jesus, perdão e misericórdia.
7: Pelos méritos de vossas santas chagas.
3: Meu Jesus, perdão e misericórdia.
7: Pelos méritos de vossas santas chagas.
3: Meu Jesus, perdão e misericórdia.
7: Pelos méritos de vossas santas chagas.
3: Meu Jesus, perdão e misericórdia.
7: Pelos méritos de vossas santas chagas.
5: Neste quarto mistério do terço das Santas Chagas, contemplamos: Jesus cura a incredulidade de Tomé. Peçamos a Deus por todos aqueles que estão desesperados, que perderam a fé ou se apartaram de Deus, que haja um encontro com o ressuscitado e a prece: aumentai, Senhor, minha fé. Eterno Pai, eu vos ofereço as santas chagas de nosso Senhor Jesus Cristo, para curar as de nossas almas.
3: Meu Jesus, perdão e misericórdia.
6: Pelos méritos de vossas santas chagas.
3: Meu Jesus, perdão e misericórdia.
6: Pelos méritos de vossas santas chagas.
3: Meu Jesus, perdão e misericórdia.
6: Pelos méritos de vossas santas chagas.
3: Meu Jesus, perdão e misericórdia.
6: Pelos méritos de vossas santas chagas.
3: Meu Jesus, perdão e misericórdia.
6: Pelos méritos de vossas santas chagas.
3: Meu Jesus, perdão e misericórdia.
6: Pelos méritos de vossas santas chagas.
3: Meu Jesus, perdão e misericórdia.
6: Pelos méritos de vossas santas chagas.
3: Meu Jesus, perdão e misericórdia.
6: Pelos méritos de vossas santas chagas.
3: Meu Jesus, perdão e misericórdia.
6: Pelos méritos de vossas santas chagas.
3: Meu Jesus, perdão e misericórdia.
6: Pelos méritos de vossas santas chagas.
5: No quinto mistério do terço das santas chagas, contemplamos: Jesus envia os apóstolos em missão. Rezemos este mistério por todas as pessoas que dedicam suas vidas ao anúncio do Evangelho, pelo Santo Padre, o Papa, pelos bispos, pelos padres de sua paróquia e, de modo geral, pelos diáconos, seminaristas e pelo povo de Deus, que sejamos missionários da esperança. Eterno Pai, eu vos ofereço as santas chagas de nosso Senhor Jesus Cristo, para curar as de nossas almas.
3: Meu Jesus, perdão e misericórdia.
6: Pelos méritos de vossas santas chagas.
3: Meu Jesus, perdão e misericórdia.
6: Pelos méritos de vossas santas chagas.
3: Meu Jesus, perdão e misericórdia.
6: Pelos méritos de vossas santas chagas.
3: Meu Jesus, perdão e misericórdia.
6: Pelos méritos de vossas santas chagas.
3: Meu Jesus, perdão e misericórdia.
6: Pelos méritos de vossas santas chagas.
3: Meu Jesus, perdão e misericórdia.
6: Pelos méritos de vossas santas chagas.
3: Meu Jesus, perdão e misericórdia.
6: Pelos méritos de vossas santas chagas.
3: Meu Jesus, perdão e misericórdia.
6: Pelos méritos de vossas santas chagas.
3: Meu Jesus, perdão e misericórdia.
6: Pelos méritos de vossas santas chagas.
3: Meu Jesus, perdão e misericórdia.
6: Pelos méritos de vossas santas chagas.
5: Rezemos três vezes. Eterno Pai, eu vos ofereço as santas chagas de nosso Senhor Jesus Cristo, para curar as de nossas almas. Eterno Pai, eu vos ofereço as santas chagas de nosso Senhor Jesus Cristo, para curar as de nossas almas. Eterno Pai, eu vos ofereço as santas chagas de nosso Senhor Jesus Cristo, para curar as de nossas almas. Amém. Queridos filhos e filhas, tendo rezado o terço das Santas Chagas, vamos agora fazer a oração de todos os dias, que é a novena das Santas Chagas de nosso Senhor Jesus Cristo. Rezemos. Por suas santas chagas, suas chagas gloriosas, o Cristo Senhor me proteja e me guarde. Senhor Jesus, foste levado na cruz para que por vossas santas chagas sejam curadas as de nossas almas. Eu vos louvo e agradeço pelo vosso ato redentor. Carregaste em vosso próprio corpo os meus pecados e de toda a humanidade. Nas vossas santas chagas, coloco minhas intenções, minhas preocupações, ansiedades e angústias, minhas enfermidades físicas e psíquicas, meus sofrimentos, dores, alegrias e necessidades. Em vossas santas chagas, Senhor, coloco minha família. Envolvei, Senhor, a mim e meus familiares, protegendo-nos do mal. Coloque a sua intenção. Senhor, ao mostrar vossas santas chagas gloriosas a Tomé e o mandando tocar em vosso lado aberto, o curaste da incredulidade. Eu vos peço, Senhor, permita-me refugiar em vossas santas chagas e, por mérito desses sinais de vosso amor, curai a minha falta de fé. Ó Jesus, pelos méritos de vossa paixão, morte e ressurreição, dai-me a graça de viver os frutos da nossa redenção. Amém.

0: Queridos filhos e filhas da Hora da Misericórdia, nessa quarta-feira, as nossas queridas rádios irmãs, mas que bom que cresce a cada dia a família evangelizar, é preciso. E digo para você, você internauta que está me acompanhando agora, eu vejo pelo site um número significativo de pessoas, peça para a rádio que transmite só de manhã, transmitir a Hora da Misericórdia, e também vice-versa, quem transmite a Hora da Misericórdia, transmitir de manhã. Escute esse testemunho, por gentileza.
1: Me chamo Maria Elisa, a minha filha, muitos anos nas drogas.
0: Oh, meu Deus.
1: No vício da bebida.
0: Escute isso.
1: De novena em novena, pedindo Jesus das Santas Chagas que libertasse minha filha. Hoje posso testemunhar,
0: amém,
1: com as graças de Deus, que minha filha está liberta dos vícios.
0: Deus seja louvado.
1: Graça alcançada, graça testemunhada, toca o sino, sacristão.
0: Tá aí, gente, vida transformada, sacristão, faz ecoar esse testemunho de uma filha de Deus. Você percebeu? Pelas santas chagas de Jesus, deixou o vício, deixou as drogas. Isso é possível. Bíblia aberta, cartilha de oração.

0: O texto de hoje, Lucas 11, 42 a 46. Mais um pouquinho, solta lá.
1: É fácil dizer sim.
0: É fácil dizer não.
1: É fácil dizer não. Mas dói depois do sim e dói depois do não.
0: É bem assim mesmo.
1: A palavra do Senhor.
0: Na vida de Maria também.
1: Depois que ela passou,
0: desinstalou.
1: Será do jeito que já foi.
0: Lucas 11, 42, 46. O Senhor esteja convosco. Ele está no meio de nós. Proclamação do Evangelho de Jesus Cristo segundo São Lucas. Glória a vós, Senhor. Disse Jesus: Ai de vós, fariseus, que pagais o dízimo da hortelã, da arruda e de diversas ervas, e desprezais a justiça e o amor de Deus. Ai de vós, fariseus, que gostais das primeiras cadeiras nas sinagogas e das saudações nas praças públicas. Um dos doutores da lei lhe disse: Mestre, falando também assim, nos afronta. Jesus respondeu: Ai de vós, doutores da lei, que carregais os homens com pesos que não podem levar, mas vós mesmos nem sequer com o dedo tocais no fardo. Palavra da salvação. Glória a vós, Senhor. O texto de hoje faz parte dos ais de Jesus. No tempo de Jesus, uma ala do farisaísmo acabava invertendo as coisas. Valorizava o que era secundário e o que era essencial ficava sem a devida atenção. Por exemplo, pagavam o dízimo, porém, pouco praticavam a justiça com o próximo. Eram rigorosos no cumprimento dos preceitos, mas, quando se tratava da caridade e da misericórdia, não tinham sensibilidade. Jesus não está invalidando o dízimo, nem está dizendo que devemos deixar de pagar o dízimo. Pelo contrário, o dízimo, quando ele nega, ele afirma. Mas o que é essencial à fé? Devemos nos preocupar quando você estiver caminhando e passar por alguém que está caído no chão e não te incomodar. Já é o sinal que tem algo errado. Quando você passar perto de alguém que está machucado, ferido, chorando, e nada você sentir.

0: quando estou cansado. Mãe, me ajuda
1: a me entregar. Tuas forças me vêm.
0: Pedras nós sempre encontraremos.
1: Pedras encontrarei.
0: Mas nós venceremos.
1: Se te vencer com teu auxílio.
0: Maria nos ajuda.

Senhor, por intercessão de Nossa Senhora, hoje quarta-feira, visite cada casa, cada lar, cada ambiente do trabalho. Nossa Senhora, leve a paz. E se por acaso, Mãe, cairmos, nos ajude a levantar. Nada me importa, Mãe. Eu vou caminhar. Que a bênção de Deus recaia sobre a água, a roupa dos enfermos e as fotos de família. Em nome do Pai, do Filho e do Espírito Santo.

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3: 3:23.
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como nós precisamos disso. Que o Senhor acalme a nossa alma. Vivemos num mundo tão agitado, gente. Vivemos num mundo tão estressante. Sempre temos que fazer alguma coisa. As pessoas sempre estão exigindo alguma coisa de você. As pessoas sempre estão exigindo algo de nós. Muitas vezes a gente vive o estresse, as preocupações excessivas. Sabe, talvez o teu coração hoje esteja tão preocupado, tão angustiado, tão agitado, tão inquieto. Às vezes nossa vida está indo tão bem, de repente vem uma coisa que desestabiliza, vem uma coisa que agita o coração. Começamos a ficar preocupados, começamos a ficar ansiosos. Quanta ansiedade, quanta preocupação com amanhã, quanta preocupação, o que vai ser, o que vai acontecer, esta enfermidade, a minha situação financeira, o problema na minha família, o problema no meu casamento, quantas situações estão agitando a tua alma. Talvez o teu coração hoje esteja agitado. Ah, mas Deus preparou este momento para acalmar. Veja, esse talvez seja o teu grito. Acalma, Senhor, minha alma. Minha alma está agitada. Minha alma está agitada. Minha alma está preocupada. Minha alma está ferida. Minha alma está inquieta. O que eu mais preciso é de paz. Minha gente, a paz não é a ausência de problemas. Estar em paz não significa que você não tem problemas. Mas estar em paz significa que você tem Deus. Você tem Deus. E se você tem Deus, você está em paz. Pode ter agitações ao seu redor, pode ter agitações ao seu lado, mas como você está em Deus, como você está nos braços dEle, como uma criança, então você tem paz. Talvez você esteja agitado. Talvez você está com a tua alma inquieta. Então você pode cantar comigo. Acalma minha alma, Senhor.

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1: 3:38.
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3: Bom dia, ouvintes da Rádio Barroso Mix. Estamos iniciando os 15 minutos com Deus, nos colocando na presença do Senhor. Eu sou o Altair Show e te convido a rezar comigo.
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5: Ó Deus, em meu auxílio, socorrei-me sem demora. Glória ao Pai, ao Filho e ao Espírito Santo, como era no princípio, agora e sempre. Amém. Abri os meus lábios, ó Senhor, e minha boca anunciará o vosso louvor. Vinde, exultemos de alegria no Senhor, aclamemos o rochedo que nos salva. Ao seu encontro caminhemos com louvores e com cantos de alegria o celebremos. Na verdade, o Senhor é o grande Deus, o grande rei, muito maior que os deuses todos. Tem nas mãos as profundezas dos abismos e as alturas das montanhas lhe pertencem. O mar é dele, pois foi ele quem o fez, e a terra firme suas mãos a modelaram. Vinde, adoremos e prostemo-nos por terra, e ajoelhemos ante o Deus que nos criou. Porque Ele é o nosso Deus, nosso pastor, e nós somos o seu povo e seu rebanho, as ovelhas que conduz com sua mão. Oxalá ouvisseis hoje a sua voz, não fecheis os corações como em Meriba, como em Massa no deserto aquele dia em que outrora vossos pais me provocaram, apesar de terem visto as minhas obras. 40 anos desgostou-me aquela raça, e eu disse: eis um povo transviado. Seu coração não conheceu os meus caminhos, e por isso lhe jurei na minha ira: não entrarão no meu repouso prometido. Glória ao Pai, ao Filho e ao Espírito Santo, como era no princípio, agora e sempre. Amém. Pelo sinal da Santa Cruz, livrai-nos, Senhor nosso Deus, dos nossos inimigos. Em nome do Pai, do Filho e do Espírito Santo. Amém. O Senhor que encaminha os nossos corações para o amor de Deus e a constância de Cristo esteja conosco. Bendito seja Deus que nos reuniu no amor de Cristo.
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do Espírito Santo. Vinde, Espírito Santo, enchei os corações dos vossos fiéis e acendei neles o fogo do vosso amor. Enviai o vosso Espírito e tudo será criado, e renovareis a face da terra. Oremos, ó Deus, que instruís os corações dos vossos fiéis com a luz do Espírito Santo. Fazei que apreciemos retamente todas as coisas segundo o mesmo Espírito e gozemos da sua consolação. Por Cristo Senhor nosso. Amém. Santo anjo do Senhor, meu zeloso e guardador, se a ti me confiou a piedade divina, sempre me rege, me guarda, me governa, ilumina. Amém.

0: Oração do Ângelus. O anjo do Senhor anunciou a Maria e ela concebeu do Espírito Santo. Eis aqui a serva do Senhor, faça-se em mim segundo a vossa palavra. E o Verbo se fez carne e habitou entre nós. Ave Maria, cheia de graça, o Senhor é convosco. Bendito sois vós dentre as mulheres e bendito é o fruto do vosso ventre, Jesus. Santa Maria, Mãe de Deus, rogai por nós, pecadores, agora e na hora de nossa morte. Amém. Oremos, infundi, Senhor, vos rogamos a graça em nossos corações, para que nós, conhecendo pela anunciação do anjo a encarnação de Jesus Cristo, vosso Filho, por sua paixão e morte de cruz, cheguemos à glória da ressurreição. Pelo mesmo Cristo, nosso Senhor. Amém.
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0: coração do creio. Creio em Deus Pai Todo-Poderoso, Criador do céu e da terra, e em Jesus Cristo, seu único Filho, nosso Senhor, que foi concebido pelo poder do Espírito Santo, nasceu da Virgem Maria, padeceu sob Pôncio Pilatos, foi crucificado, morto e sepultado, desceu à mansão dos mortos, ressuscitou ao terceiro dia, subiu aos céus, está sentado à direita de Deus Pai Todo-Poderoso, onde há de vir julgar os vivos e os mortos. Creio no Espírito Santo, na Santa Igreja Católica, na comunhão dos santos, na remissão dos pecados, na ressurreição da carne, na vida eterna. Amém. Rezemos a oração que Jesus Cristo nos ensinou. Pai nosso que estais no céu, santificado seja o vosso nome. Venha a nós o vosso reino, seja feita a vossa vontade, assim na terra como no céu. O pão nosso de cada dia nos dai hoje. Perdoai as nossas ofensas, assim como nós perdoamos a quem nos tem ofendido. E não nos deixeis cair em tentação, mas livrai-nos do mal. Amém. Oferecimento de si mesmo. Recebei, Senhor, minha liberdade inteira, recebei minha memória, minha inteligência e toda a minha vontade. Tudo que tenho ou possuo de vós me veio, tudo vos devolvo e entrego sem reservas, para que a vossa vontade tudo governe. Dai-me somente vosso amor e vossa graça, e nada mais vos peço, pois já serei bastante rico. Amém. Oração dos sete passos para a vida. Senhor, eu te agradeço por ter nascido para ser feliz. Eu busco em minha vida a felicidade que vem de ti. Senhor, eu te agradeço por ter a família como a base da vida. E vivamos nos doando uns aos outros a cada momento. Senhor, eu te agradeço por minha vida estar em minhas mãos. Eu saiba cuidar, valorizando esse precioso dom. Senhor, eu te agradeço por me dar o sentido da vida. Eu caminho iluminado pela graça da tua presença. Senhor, eu te agradeço por eu poder decidir a minha vida, que as escolhas que eu fizer seja segundo a tua vontade. Senhor, eu te agradeço por ter me feito uma pessoa capaz, que eu tenha fé para superar todos os obstáculos. Senhor, eu te agradeço por ser livre para viver, que eu viva acolhendo, amando e cuidando de toda a vida. Amém. Consagração a Nossa Senhora Aparecida. Ó Maria Santíssima, pelos méritos de nosso Senhor Jesus Cristo, em vossa querida imagem de Aparecida, espalhais inúmeros benefícios sobre todo o Brasil. Eu, embora indigno de pertencer ao número de vossos filhos e filhas, mas cheio do desejo de participar dos benefícios de vossa misericórdia, prostrado a vossos pés, consagro-vos o meu entendimento para que sempre pense no amor que mereceis. Consagro-vos a minha língua para que sempre vos louve e propague a vossa devoção. Consagro-vos o meu coração para que, depois de Deus, vos ame sobre todas as coisas. Recebei-me, ó incomparável, vós que o Cristo crucificado deu-nos por mãe, no ditoso número de vossos filhos e filhas. Acolhei-me debaixo de vossa proteção. Socorrei-me em todas as minhas necessidades espirituais e temporais, sobretudo na hora da minha morte. Abençoai-me, ó celestial cooperadora, e com vossa poderosa intercessão fortalecei-me em minha fraqueza, a fim de que, servindo-vos fielmente nesta vida, possa louvar-vos, amar-vos, dar-vos graças no céu por toda a eternidade. Assim seja. Oração da Salve Rainha. Salve Rainha, Mãe de Misericórdia, vida, doçura e esperança, nosso salve. A vós bradamos, degredados filhos de Eva, a vós suspiramos, gemendo e chorando neste vale de lágrimas. Eia, pois, advogada nossa, esses vossos olhos misericordiosos a nós volvei. E depois desse desterro nos mostrai Jesus. Bendito o fruto do vosso ventre, ó clemente, ó piedosa, ó doce sempre Virgem Maria. Rogai por nós, Santa Mãe de Deus, para que sejamos dignos das promessas de Cristo. Novena Perpétua das Santas Chagas. Por suas santas chagas, suas chagas gloriosas, o Cristo Senhor me proteja e me guarde. Senhor Jesus, foste levado na cruz para que por vossas santas chagas sejam curadas as de nossas almas. Eu vos louvo e agradeço pelo vosso ato redentor. Carregastes em vosso próprio corpo os meus pecados de toda a humanidade. Nas vossas santas chagas coloco as minhas intenções, minhas preocupações, ansiedades e angústias, minhas enfermidades físicas e psíquicas, meus sofrimentos, dores, alegrias e necessidades. Em vossa santa chaga, Senhor, coloca a minha família. Envolvei, Senhor, a mim e as meus familiares, protegendo-nos do mal. Senhor, ao mostrar vossas santas chagas gloriosas a Tomé e o mandaste tocar em vosso lado aberto, o curaste da incredulidade. Eu vos peço, Senhor, permita-me refugiar em vossas santas chagas e, por mérito desses sinais de amor, curai a minha falta de fé. Ó Jesus, pelos méritos de vossa paixão, morte e ressurreição, dai-me a graça de viver os frutos da nossa redenção. Amém.
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2: Cântico de Maria. A minha alma engrandece o Senhor e se alegrou meu espírito em Deus, meu Salvador, pois ele viu a pequenez de sua serva. Desde agora as gerações hão de chamar-me de bendita. O Poderoso fez em mim maravilhas e santo é o seu nome. Seu amor de geração em geração chega a todos os que o respeitam. Demonstrou o poder de seu braço, dispersou os orgulhosos, derrubou os poderosos de seus tronos e os humildes exaltou. De bem saciou os famintos e despediu sem nada os ricos. Acolheu Israel, seu servidor, fiel ao seu amor, como havia prometido aos nossos pais, em favor de Abraão e de seus filhos para sempre. Glória ao Pai, ao Filho e ao Espírito Santo, como era no princípio, agora e sempre. Amém. O Senhor esteja conosco, Ele está no meio de nós. E por intercessão de nossa Mãe Maria Santíssima, abençoe-nos o Deus Todo-Poderoso, em nome do Pai, do Filho e do Espírito Santo. Amém. A alegria do Senhor seja a nossa força. Vamos em paz e que o Senhor nos acompanhe. Graças a Deus.
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2: Bom dia, meu amigo, bom dia, minha amiga, você que está aí sintonizado na nossa Rádio Barroso Mix. Estamos aí chegando para rezar com você o Santo Rosário. Rezamos aí os 15 minutos com Deus. Muita gente aqui ligadinha com a gente, muita gente rezando nessa madrugada. Estou muito feliz e hoje é quarta-feira mariana, dedicada à nossa mãezinha do céu, essa mãe que nos ensina a dizer um sim a cada dia. Meu amigo, minha amiga, você que está do outro lado, você está dizendo aquele sim à mãezinha do céu e ao seu filho Jesus? Vamos ver se a turma da alegria está aí? Será que o pessoal veio?
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0: quarta-feira. 3 dias já aí rezando nessa madrugada com vocês. Aí segunda, terça e quarta. Aí, mas se Deus quiser, até o final da semana, eu me converta. Você que é jovem, você que tá aí do outro lado, você que às vezes não tira o seu tempinho para rezar, venha rezar com a gente na madrugada, não é, papai?
1: É verdade, eu sou caipirinha, eu tenho muitos anos que eu rezo nas madrugadas. E agora, na rádio Barroso Mica, agora ficou mais fácil. É só você ligar o celular, o computador, o tablet. É só você acessar a internet que você vai rezar juntinho com a gente. Chame mais pessoas para rezar com a gente. Coloque as suas intenções. Não é, meu filho convertido?
0: É verdade, papai, é verdade. A mãezinha do céu é que pede pra gente rezar o terço todos os dias. E nós estamos aí rezando o rosário, essas 2 horas de oração. E você, reza com a gente! Na verdade, Altair Show, chama o povo!
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0: É isso aí, galera! Cada dia aí, mais pessoas rezando com a gente. Vamos lá, você já tá com seu rosário na mão? Vamos iniciar então!

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2: 3 horas e 55 minutos.

estamos iniciando esse momento especial do Santo Rosário. Vamos contemplar os mistérios gozosos, a alegria de Jesus e Maria, este grande sim que transformou a humanidade. Nos mistérios luminosos contemplaremos a vida de Jesus que caminhou no meio de nós, realizando milagres. Esse Jesus que se tornou o pão vivo na Eucaristia para nos alimentar a cada momento, a cada dia. Nos mistérios dolorosos, junto com Nossa Senhora, vamos contemplar este Cristo que padece numa cruz, se entrega totalmente para nos salvar. Nos mistérios gloriosos contemplaremos a vitória de Jesus sobre a cruz. Esse Jesus que vive e reina, caminha no meio de nós. E com Nossa Senhora, com o Santo Terço na mão, também vamos vencer todos os momentos de dificuldade que vierem em nossa vida. Seja bem-vindo, meu amigo e minha amiga, a esse momento especial de contemplação dos santos mistérios de Jesus e Maria, através desse Santo Rosário, que a partir de agora iremos rezar com muita fé e com muita devoção. Porque através de Maria chegaremos ao seu Filho Jesus. Rezemos com muita fé

em Deus Pai Todo-Poderoso, Criador do céu e da terra, e em Jesus Cristo, seu único Filho, nosso Senhor, que foi concebido pelo poder do Espírito Santo, nasceu da Virgem Maria, padeceu sob Pôncio Pilatos, foi crucificado, morto e sepultado, desceu à mansão dos mortos, ressuscitou ao terceiro dia, subiu aos céus, está sentada à direita de Deus Pai Todo-Poderoso, donde há de vir a julgar os vivos e os mortos. Creio no Espírito Santo, na Santa Igreja Católica, na comunhão dos santos, na remissão dos pecados, na ressurreição da

Pai nosso que estais no céu, santificado seja o vosso nome. Venha a nós o vosso reino, seja feita a vossa vontade, assim na terra como no céu. O pão nosso de cada dia nos dai hoje. Perdoai as nossas ofensas, assim como nós perdoamos a quem nos tem ofendido. E não nos deixeis cair em tentação, mas livrai-nos.

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1: Mistérios gozosos ou da alegria, a alegria da manifestação da nova vida. Esses mistérios contemplam o evento da vinda de Jesus, a encarnação do Espírito Crístico e a sua passagem pela terra.
0: Contemplemos o primeiro mistério gozoso.
1: No primeiro mistério gozoso, contemplamos a anunciação do arcanjo São Gabriel à Nossa Senhora.

Pai nosso que estais no céu, santificado seja o vosso nome. Venha a nós o vosso reino, seja feita a vossa vontade, assim na terra como no céu. O pão nosso de cada dia nos dai hoje, perdoai as nossas ofensas, assim como nós perdoamos a quem nos tem ofendido. E não nos deixeis cair em tentação, mas livrai-nos do mal. Amém. Ave Maria, cheia de graça, o Senhor é convosco. Bendita sois vós dentre as mulheres, e bendito é o fruto do vosso ventre, Jesus. Santa Maria, Mãe de Deus, rogai por nós, pecadores, agora e na hora de nossa morte. Amém. Ave Maria, cheia de graça, o Senhor é convosco. Bendita sois vós dentre as mulheres, e bendito é o fruto do vosso ventre, Jesus. Santa Maria, Mãe de Deus, rogai por nós, pecadores, agora e na hora de nossa morte. Amém. Ave Maria, cheia de graça, o Senhor é convosco. Bendita sois vós dentre as mulheres, e bendito é o fruto do vosso ventre, Jesus. Santa Maria, Mãe de Deus, rogai por nós, pecadores, agora e na hora de nossa morte. Amém. Ave Maria, cheia de graça, o Senhor é convosco. Bendita sois vós dentre as mulheres, e bendito é o fruto do vosso ventre, Jesus. Santa Maria, Mãe de Deus, rogai por nós, pecadores, agora e na hora de nossa morte. Amém. Ave Maria, cheia de graça, o Senhor é convosco. Bendita sois vós dentre as mulheres, e bendito é o fruto do vosso ventre, Jesus. Santa Maria, Mãe de Deus, rogai por nós, pecadores, agora e na hora de nossa morte. Amém. Ave Maria, cheia de graça, o Senhor é convosco. Bendita sois vós dentre as mulheres, e bendito é o fruto do vosso ventre, Jesus. Santa Maria, Mãe de Deus, rogai por nós, pecadores, agora e na hora de nossa morte. Amém. Ave Maria, cheia de graça, o Senhor é convosco. Bendita sois vós dentre as mulheres, e bendito é o fruto do vosso ventre, Jesus. Santa Maria, Mãe de Deus, rogai por nós, pecadores, agora e na hora de nossa morte. Amém. Ave Maria, cheia de graça, o Senhor é convosco. Bendita sois vós entre as mulheres, e bendito é o fruto do vosso ventre, Jesus. Santa Maria, Mãe de Deus, rogai por nós, pecadores, agora e na hora de nossa morte. Amém. Ave Maria, cheia de graça, o Senhor é convosco. Bendita sois vós dentre as mulheres, e bendito é o fruto do vosso ventre, Jesus. Santa Maria, Mãe de Deus, rogai por nós, pecadores, agora e na hora de nossa morte. Amém. Ave Maria, cheia de graça, o Senhor é convosco. Bendita sois vós dentre as mulheres, e bendito é o fruto do vosso ventre, Jesus. Santa Maria, Mãe de Deus, rogai por nós, pecadores, agora e na hora de nossa morte. Amém. Glória ao Pai, ao Filho e ao Espírito Santo, como era no princípio, agora e sempre. Amém. Ó meu Jesus, perdoai-nos e livrai-nos do fogo do inferno. Levai as almas todas para o céu e socorrei principalmente aquelas que mais precisarem da vossa misericórdia. Sagrada Família, rogai por nós. Nossa Senhora Aparecida, rogai por nós. Enchei-vos do Espírito Santo de Deus.

No segundo mistério gozoso, contemplamos a visitação de Nossa Senhora, a sua prima Santa Isabel.

Pai nosso que estais no céu, santificado seja o vosso nome. Venha a nós o vosso reino, seja feita a vossa vontade, assim na terra como no céu. O pão nosso de cada dia nos dai hoje, perdoai as nossas ofensas, assim como nós perdoamos a quem nos tem ofendido. E não nos deixeis cair em tentação, mas livrai-nos do mal. Amém. Ave Maria, cheia de graça, o Senhor é convosco. Bendita sois vós dentre as mulheres, e bendito é o fruto do vosso ventre, Jesus. Santa Maria, Mãe de Deus, rogai por nós, pecadores, agora e na hora de nossa morte. Amém. Ave Maria, cheia de graça, o Senhor é convosco. Bendita sois vós dentre as mulheres, e bendito é o fruto do vosso ventre, Jesus. Santa Maria, Mãe de Deus, rogai por nós, pecadores, agora e na hora de nossa morte. Amém. Ave Maria, cheia de graça, o Senhor é convosco. Bendita sois vós dentre as mulheres, e bendito é o fruto do vosso ventre, Jesus. Santa Maria, Mãe de Deus, rogai por nós, pecadores, agora e na hora de nossa morte. Amém. Ave Maria, cheia de graça, o Senhor é convosco. Bendita sois vós dentre as mulheres, e bendito é o fruto do vosso ventre, Jesus. Santa Maria, Mãe de Deus, rogai por nós, pecadores, agora e na hora de nossa morte. Amém. Ave Maria, cheia de graça, o Senhor é convosco. Bendita sois vós dentre as mulheres, e bendito é o fruto do vosso ventre, Jesus. Santa Maria, Mãe de Deus, rogai por nós, pecadores, agora e na hora de nossa morte. Amém. Ave Maria, cheia de graça, o Senhor é convosco. Bendita sois vós dentre as mulheres, e bendito é o fruto do vosso ventre, Jesus. Santa Maria, Mãe de Deus, rogai por nós, pecadores, agora e na hora de nossa morte. Amém. Ave Maria, cheia de graça, o Senhor é convosco. Bendita sois vós dentre as mulheres, e bendito é o fruto do vosso ventre, Jesus. Santa Maria, Mãe de Deus, rogai por nós, pecadores, agora e na hora de nossa morte. Amém. Ave Maria, cheia de graça, o Senhor é convosco. Bendita sois vós entre as mulheres, e bendito é o fruto do vosso ventre, Jesus. Santa Maria, Mãe de Deus, rogai por nós, pecadores, agora e na hora de nossa morte. Amém. Ave Maria, cheia de graça, o Senhor é convosco. Bendita sois vós dentre as mulheres, e bendito é o fruto do vosso ventre, Jesus. Santa Maria, Mãe de Deus, rogai por nós, pecadores, agora e na hora de nossa morte. Amém. Ave Maria, cheia de graça, o Senhor é convosco. Bendita sois vós dentre as mulheres, e bendito é o fruto do vosso ventre, Jesus. Santa Maria, Mãe de Deus, rogai por nós, pecadores, agora e na hora de nossa morte. Amém. Glória ao Pai, ao Filho e ao Espírito Santo, como era no princípio, agora e sempre. Amém. Ó meu Jesus, perdoai-nos e livrai-nos do fogo do inferno. Levai as almas todas para o céu e socorrei principalmente aquelas que mais precisarem da vossa misericórdia. Sagrada Família, rogai por nós. Nossa Senhora Aparecida, rogai por nós. Enchei-vos do Espírito Santo de Deus.

Pai nosso que estais no céu, santificado seja o vosso nome. Venha a nós o vosso reino, seja feita a vossa vontade, assim na terra como no céu. O pão nosso de cada dia nos dai hoje, perdoai as nossas ofensas, assim como nós perdoamos a quem nos tem ofendido. E não nos deixeis cair em tentação, mas livrai-nos do mal. Amém. Ave Maria, cheia de graça, o Senhor é convosco. Bendito sois vós dentre as mulheres, e bendito é o fruto do vosso ventre, Jesus. Santa Maria, Mãe de Deus, rogai por nós, pecadores, agora e na hora de nossa morte. Amém. Ave Maria, cheia de graça, o Senhor é convosco. Bendito sois vós dentre as mulheres, e bendito é o fruto do vosso ventre, Jesus. Santa Maria, Mãe de Deus, rogai por nós, pecadores, agora e na hora de nossa morte. Amém. Ave Maria, cheia de graça, o Senhor é convosco. Bendita sois vós dentre as mulheres, e bendito é o fruto do vosso ventre, Jesus. Santa Maria, Mãe de Deus, rogai por nós, pecadores, agora e na hora de nossa morte. Amém. Ave Maria, cheia de graça, o Senhor é convosco. Bendita sois vós dentre as mulheres, e bendito é o fruto do vosso ventre, Jesus. Santa Maria, Mãe de Deus, rogai por nós, pecadores, agora e na hora de nossa morte. Amém. Ave Maria, cheia de graça, o Senhor é convosco. Bendita sois vós dentre as mulheres, e bendito é o fruto do vosso ventre, Jesus. Santa Maria, Mãe de Deus, rogai por nós, pecadores, agora e na hora de nossa morte. Amém. Ave Maria, cheia de graça, o Senhor é convosco. Bendita sois vós dentre as mulheres, e bendito é o fruto do vosso ventre, Jesus. Santa Maria, Mãe de Deus, rogai por nós, pecadores, agora e na hora de nossa morte. Amém. Ave Maria, cheia de graça, o Senhor é convosco. Bendita sois vós dentre as mulheres, e bendito é o fruto do vosso ventre, Jesus. Santa Maria, Mãe de Deus, rogai por nós, pecadores, agora e na hora de nossa morte. Amém. Ave Maria, cheia de graça, o Senhor é convosco. Bendita sois vós entre as mulheres, e bendito é o fruto do vosso ventre, Jesus. Santa Maria, Mãe de Deus, rogai por nós, pecadores, agora e na hora de nossa morte. Amém. Ave Maria, cheia de graça, o Senhor é convosco. Bendita sois vós dentre as mulheres, e bendito é o fruto do vosso ventre, Jesus. Santa Maria, Mãe de Deus, rogai por nós, pecadores, agora e na hora de nossa morte. Amém. Ave Maria, cheia de graça, o Senhor é convosco. Bendita sois vós dentre as mulheres, e bendito é o fruto do vosso ventre, Jesus. Santa Maria, Mãe de Deus, rogai por nós, pecadores, agora e na hora de nossa morte. Amém. Glória ao Pai, ao Filho e ao Espírito Santo, como era no princípio, agora e sempre. Amém. Ó meu Jesus, perdoai-nos e livrai-nos do fogo do inferno, levai as almas todas para o céu e socorrei principalmente aquelas que mais precisarem da vossa misericórdia. Sagrada Família, rogai por nós. Nossa Senhora Aparecida, rogai por nós. Enchei-vos do Espírito Santo de Deus.

No quarto mistério gozoso, contemplamos a apresentação de Jesus no templo. Pai nosso que estais no céu, santificado seja o vosso nome. Venha a nós o vosso reino, seja feita a vossa vontade, assim na terra como no céu. O pão nosso de cada dia nos dai hoje, perdoai as nossas ofensas, assim como nós perdoamos a quem nos tem ofendido. E não nos deixeis cair em tentação, mas livrai-nos do mal. Amém. Ave Maria, cheia de graça, o Senhor é convosco. Bendito sois vós dentre as mulheres, e bendito é o fruto do vosso ventre, Jesus. Santa Maria, Mãe de Deus, rogai por nós, pecadores, agora e na hora de nossa morte. Amém. Ave Maria, cheia de graça, o Senhor é convosco. Bendita sois vós dentre as mulheres, e bendito é o fruto do vosso ventre, Jesus. Santa Maria, Mãe de Deus, rogai por nós, pecadores, agora e na hora de nossa morte. Amém. Ave Maria, cheia de graça, o Senhor é convosco. Bendita sois vós dentre as mulheres, e bendito é o fruto do vosso ventre, Jesus. Santa Maria, Mãe de Deus, rogai por nós, pecadores, agora e na hora de nossa morte. Amém. Ave Maria, cheia de graça, o Senhor é convosco. Bendita sois vós dentre as mulheres, e bendito é o fruto do vosso ventre, Jesus. Santa Maria, Mãe de Deus, rogai por nós, pecadores, agora e na hora de nossa morte. Amém. Ave Maria, cheia de graça, o Senhor é convosco. Bendita sois vós dentre as mulheres, e bendito é o fruto do vosso ventre, Jesus. Santa Maria, Mãe de Deus, rogai por nós, pecadores, agora e na hora de nossa morte. Amém. Ave Maria, cheia de graça, o Senhor é convosco. Bendita sois vós dentre as mulheres, e bendito é o fruto do vosso ventre, Jesus. Santa Maria, Mãe de Deus, rogai por nós, pecadores, agora e na hora de nossa morte. Amém. Ave Maria, cheia de graça, o Senhor é convosco. Bendita sois vós dentre as mulheres, e bendito é o fruto do vosso ventre, Jesus. Santa Maria, Mãe de Deus, rogai por nós, pecadores, agora e na hora de nossa morte. Amém. Ave Maria, cheia de graça, o Senhor é convosco. Bendita sois vós entre as mulheres, e bendito é o fruto do vosso ventre, Jesus. Santa Maria, Mãe de Deus, rogai por nós, pecadores, agora e na hora de nossa morte. Amém. Ave Maria, cheia de graça, o Senhor é convosco. Bendita sois vós dentre as mulheres, e bendito é o fruto do vosso ventre, Jesus. Santa Maria, Mãe de Deus, rogai por nós, pecadores, agora e na hora de nossa morte. Amém. Ave Maria, cheia de graça, o Senhor é convosco. Bendita sois vós dentre as mulheres, e bendito é o fruto do vosso ventre, Jesus. Santa Maria, Mãe de Deus, rogai por nós, pecadores, agora e na hora de nossa morte. Amém. Glória ao Pai, ao Filho e ao Espírito Santo, como era no princípio, agora e sempre. Amém. Ó meu Jesus, perdoai-nos e livrai-nos do fogo do inferno. Levai as almas todas para o céu e socorrei principalmente aquelas que mais precisarem da vossa misericórdia. Sagrada Família, rogai por nós. Nossa Senhora Aparecida, rogai por nós. Enchei-vos do Espírito Santo de Deus.

0: contemplaremos o quinto mistério gozoso.
1: No quinto mistério gozoso, contemplamos o encontro de Jesus no templo, falando e escutando sobre as coisas de seu Pai.

Pai nosso que estais no céu, santificado seja o vosso nome. Venha a nós o vosso reino, seja feita a vossa vontade, assim na terra como no céu. O pão nosso de cada dia nos dai hoje, perdoai as nossas ofensas, assim como nós perdoamos a quem nos tem ofendido. E não nos deixeis cair em tentação, mas livrai-nos do mal. Amém. Ave Maria, cheia de graça, o Senhor é convosco. Bendita sois vós dentre as mulheres, e bendito é o fruto do vosso ventre, Jesus. Santa Maria, Mãe de Deus, rogai por nós, pecadores, agora e na hora de nossa morte. Amém. Ave Maria, cheia de graça, o Senhor é convosco. Bendita sois vós dentre as mulheres, e bendito é o fruto do vosso ventre, Jesus. Santa Maria, Mãe de Deus, rogai por nós, pecadores, agora e na hora de nossa morte. Amém. Ave Maria, cheia de graça, o Senhor é convosco. Bendita sois vós dentre as mulheres, e bendito é o fruto do vosso ventre, Jesus. Santa Maria, Mãe de Deus, rogai por nós, pecadores, agora e na hora de nossa morte. Amém. Ave Maria, cheia de graça, o Senhor é convosco. Bendita sois vós dentre as mulheres, e bendito é o fruto do vosso ventre, Jesus. Santa Maria, Mãe de Deus, rogai por nós, pecadores, agora e na hora de nossa morte. Amém. Ave Maria, cheia de graça, o Senhor é convosco. Bendita sois vós dentre as mulheres, e bendito é o fruto do vosso ventre, Jesus. Santa Maria, Mãe de Deus, rogai por nós, pecadores, agora e na hora de nossa morte. Amém. Ave Maria, cheia de graça, o Senhor é convosco. Bendita sois vós dentre as mulheres, e bendito é o fruto do vosso ventre, Jesus. Santa Maria, Mãe de Deus, rogai por nós, pecadores, agora e na hora de nossa morte. Amém. Ave Maria, cheia de graça, o Senhor é convosco. Bendita sois vós dentre as mulheres, e bendito é o fruto do vosso ventre, Jesus. Santa Maria, Mãe de Deus, rogai por nós, pecadores, agora e na hora de nossa morte. Amém. Ave Maria, cheia de graça, o Senhor é convosco. Bendita sois vós entre as mulheres, e bendito é o fruto do vosso ventre, Jesus. Santa Maria, Mãe de Deus, rogai por nós, pecadores, agora e na hora de nossa morte. Amém. Ave Maria, cheia de graça, o Senhor é convosco. Bendita sois vós dentre as mulheres, e bendito é o fruto do vosso ventre, Jesus. Santa Maria, Mãe de Deus, rogai por nós, pecadores, agora e na hora de nossa morte. Amém. Ave Maria, cheia de graça, o Senhor é convosco. Bendita sois vós dentre as mulheres, e bendito é o fruto do vosso ventre, Jesus. Santa Maria, Mãe de Deus, rogai por nós, pecadores, agora e na hora de nossa morte. Amém. Glória ao Pai, ao Filho e ao Espírito Santo, como era no princípio, agora e sempre. Amém. Ó meu Jesus, perdoai-nos e livrai-nos do fogo do inferno. Levai as almas todas para o céu e socorrei principalmente aquelas que mais precisarem da vossa misericórdia. Sagrada Família, rogai por nós. Nossa Senhora Aparecida, rogai por nós. Enchei-vos do Espírito Santo de Deus.

mistérios luminosos ou da luz, a vida que manifesta a luz. 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

Pai nosso que estais no céu, santificado seja o vosso nome. Venha a nós o vosso reino, seja feita a vossa vontade, assim na terra como no céu. O pão nosso de cada dia nos dai hoje, perdoai as nossas ofensas, assim como nós perdoamos a quem nos tem ofendido. E não nos deixeis cair em tentação, mas livrai-nos do mal. Amém. Ave Maria, cheia de graça, o Senhor é convosco. Bendita sois vós dentre as mulheres, e bendito é o fruto do vosso ventre, Jesus. Santa Maria, Mãe de Deus, rogai por nós, pecadores, agora e na hora de nossa morte. Amém. Ave Maria, cheia de graça, o Senhor é convosco. Bendita sois vós dentre as mulheres, e bendito é o fruto do vosso ventre, Jesus. Santa Maria, Mãe de Deus, rogai por nós, pecadores, agora e na hora de nossa morte. Amém. Ave Maria, cheia de graça, o Senhor é convosco. Bendita sois vós dentre as mulheres, e bendito é o fruto do vosso ventre, Jesus. Santa Maria, Mãe de Deus, rogai por nós, pecadores, agora e na hora de nossa morte. Amém. Ave Maria, cheia de graça, o Senhor é convosco. Bendita sois vós dentre as mulheres, e bendito é o fruto do vosso ventre, Jesus. Santa Maria, Mãe de Deus, rogai por nós, pecadores, agora e na hora de nossa morte. Amém. Ave Maria, cheia de graça, o Senhor é convosco. Bendita sois vós dentre as mulheres, e bendito é o fruto do vosso ventre, Jesus. Santa Maria, Mãe de Deus, rogai por nós, pecadores, agora e na hora de nossa morte. Amém. Ave Maria, cheia de graça, o Senhor é convosco. Bendita sois vós dentre as mulheres, e bendito é o fruto do vosso ventre, Jesus. Santa Maria, Mãe de Deus, rogai por nós, pecadores, agora e na hora de nossa morte. Amém. Ave Maria, cheia de graça, o Senhor é convosco. Bendita sois vós dentre as mulheres, e bendito é o fruto do vosso ventre, Jesus. Santa Maria, Mãe de Deus, rogai por nós, pecadores, agora e na hora de nossa morte. Amém. Ave Maria, cheia de graça, o Senhor é convosco. Bendita sois vós entre as mulheres, e bendito é o fruto do vosso ventre, Jesus. Santa Maria, Mãe de Deus, rogai por nós, pecadores, agora e na hora de nossa morte. Amém. Ave Maria, cheia de graça, o Senhor é convosco. Bendita sois vós dentre as mulheres, e bendito é o fruto do vosso ventre, Jesus. Santa Maria, Mãe de Deus, rogai por nós, pecadores, agora e na hora de nossa morte. Amém. Ave Maria, cheia de graça, o Senhor é convosco. Bendita sois vós dentre as mulheres, e bendito é o fruto do vosso ventre, Jesus. Santa Maria, Mãe de Deus, rogai por nós, pecadores, agora e na hora de nossa morte. Amém. Glória ao Pai, ao Filho e ao Espírito Santo, como era no princípio, agora e sempre. Amém. Ó meu Jesus, perdoai-nos e livrai-nos do fogo do inferno, levai as almas todas para o céu e socorrei principalmente aquelas que mais precisarem da vossa misericórdia. Sagrada Família, rogai por nós. Nossa Senhora Aparecida, rogai por nós. Enchei-vos do Espírito Santo de Deus.

Pai nosso que estais no céu, santificado seja o vosso nome. Venha a nós o vosso reino, seja feita a vossa vontade, assim na terra como no céu. O pão nosso de cada dia nos dai hoje, perdoai as nossas ofensas, assim como nós perdoamos a quem nos tem ofendido. E não nos deixeis cair em tentação, mas livrai-nos do mal. Amém. Ave Maria, cheia de graça, o Senhor é convosco. Bendita sois vós dentre as mulheres, e bendito é o fruto do vosso ventre, Jesus. Santa Maria, Mãe de Deus, rogai por nós, pecadores, agora e na hora de nossa morte. Amém. Ave Maria, cheia de graça, o Senhor é convosco. Bendita sois vós dentre as mulheres, e bendito é o fruto do vosso ventre, Jesus. Santa Maria, Mãe de Deus, rogai por nós, pecadores, agora e na hora de nossa morte. Amém. Ave Maria, cheia de graça, o Senhor é convosco. Bendita sois vós dentre as mulheres, e bendito é o fruto do vosso ventre, Jesus. Santa Maria, Mãe de Deus, rogai por nós, pecadores, agora e na hora de nossa morte. Amém. Ave Maria, cheia de graça, o Senhor é convosco. Bendita sois vós dentre as mulheres, e bendito é o fruto do vosso ventre, Jesus. Santa Maria, Mãe de Deus, rogai por nós, pecadores, agora e na hora de nossa morte. Amém. Ave Maria, cheia de graça, o Senhor é convosco. Bendita sois vós dentre as mulheres, e bendito é o fruto do vosso ventre, Jesus. Santa Maria, Mãe de Deus, rogai por nós, pecadores, agora e na hora de nossa morte. Amém. Ave Maria, cheia de graça, o Senhor é convosco. Bendita sois vós dentre as mulheres, e bendito é o fruto do vosso ventre, Jesus. Santa Maria, Mãe de Deus, rogai por nós, pecadores, agora e na hora de nossa morte. Amém. Ave Maria, cheia de graça, o Senhor é convosco. Bendita sois vós dentre as mulheres, e bendito é o fruto do vosso ventre, Jesus. Santa Maria, Mãe de Deus, rogai por nós, pecadores, agora e na hora de nossa morte. Amém. Ave Maria, cheia de graça, o Senhor é convosco. Bendita sois vós entre as mulheres, e bendito é o fruto do vosso ventre, Jesus. Santa Maria, Mãe de Deus, rogai por nós, pecadores, agora e na hora de nossa morte. Amém. Ave Maria, cheia de graça, o Senhor é convosco. Bendita sois vós dentre as mulheres, e bendito é o fruto do vosso ventre, Jesus. Santa Maria, Mãe de Deus, rogai por nós, pecadores, agora e na hora de nossa morte. Santa Maria, Mãe de Deus, rogai por nós, pecadores, agora e na hora de nossa morte. Amém.

Levai as almas todas para o céu e socorrei principalmente aquelas que mais precisarem da vossa misericórdia. Sagrada Família, rogai por nós. Nossa Senhora Aparecida, rogai por nós. Enchei-vos do Espírito Santo de Deus.

Pai nosso que estais no céu, santificado seja o vosso nome. Venha a nós o vosso reino, seja feita a vossa vontade, assim na terra como no céu. O pão nosso de cada dia nos dai hoje, perdoai as nossas ofensas, assim como nós perdoamos a quem nos tem ofendido. E não nos deixeis cair em tentação, mas livrai-nos do mal. Amém. Ave Maria, cheia de graça, o Senhor é convosco. Bendita sois vós dentre as mulheres, e bendito é o fruto do vosso ventre, Jesus. Santa Maria, Mãe de Deus, rogai por nós, pecadores, agora e na hora de nossa morte. Amém. Ave Maria, cheia de graça, o Senhor é convosco. Bendita sois vós dentre as mulheres, e bendito é o fruto do vosso ventre, Jesus. Santa Maria, Mãe de Deus, rogai por nós, pecadores, agora e na hora de nossa morte. Amém. Ave Maria, cheia de graça, o Senhor é convosco. Bendita sois vós dentre as mulheres, e bendito é o fruto do vosso ventre, Jesus. Santa Maria, Mãe de Deus, rogai por nós, pecadores, agora e na hora de nossa morte. Amém. Ave Maria, cheia de graça, o Senhor é convosco. Bendita sois vós dentre as mulheres, e bendito é o fruto do vosso ventre, Jesus. Santa Maria, Mãe de Deus, rogai por nós, pecadores, agora e na hora de nossa morte. Amém. Ave Maria, cheia de graça, o Senhor é convosco. Bendita sois vós dentre as mulheres, e bendito é o fruto do vosso ventre, Jesus. Santa Maria, Mãe de Deus, rogai por nós, pecadores, agora e na hora de nossa morte. Amém. Ave Maria, cheia de graça, o Senhor é convosco. Bendita sois vós dentre as mulheres, e bendito é o fruto do vosso ventre, Jesus. Santa Maria, Mãe de Deus, rogai por nós, pecadores, agora e na hora de nossa morte. Amém. Ave Maria, cheia de graça, o Senhor é convosco. Bendita sois vós dentre as mulheres, e bendito é o fruto do vosso ventre, Jesus. Santa Maria, Mãe de Deus, rogai por nós, pecadores, agora e na hora de nossa morte. Amém. Ave Maria, cheia de graça, o Senhor é convosco. Bendita sois vós entre as mulheres, e bendito é o fruto do vosso ventre, Jesus. Santa Maria, Mãe de Deus, rogai por nós, pecadores, agora e na hora de nossa morte. Amém. Ave Maria, cheia de graça, o Senhor é convosco. Bendita sois vós dentre as mulheres, e bendito é o fruto do vosso ventre, Jesus. Santa Maria, Mãe de Deus, rogai por nós, pecadores, agora e na hora de nossa morte. Amém. Ave Maria, cheia de graça, o Senhor é convosco. Bendita sois vós dentre as mulheres, e bendito é o fruto do vosso ventre, Jesus. Santa Maria, Mãe de Deus, rogai por nós, pecadores, agora e na hora de nossa morte. Amém. Glória ao Pai, ao Filho e ao Espírito Santo, como era no princípio, agora e sempre.

sempre. Amém. Ó meu Jesus, perdoai-nos e livrai-nos do fogo do inferno, levai as almas todas para o céu e socorrei principalmente aquelas que mais precisarem da vossa misericórdia. Sagrada Família, rogai por nós. Nossa Senhora Aparecida, rogai por nós. Enchei-vos do Espírito Santo de Deus.

Pai nosso que estais no céu, santificado seja o vosso nome. Venha a nós o vosso reino, seja feita a vossa vontade, assim na terra como no céu. O pão nosso de cada dia nos dai hoje, perdoai as nossas ofensas, assim como nós perdoamos a quem nos tem ofendido. E não nos deixeis cair em tentação, mas livrai-nos do mal. Amém. Ave Maria, cheia de graça, o Senhor é convosco. Bendita sois vós dentre as mulheres, e bendito é o fruto do vosso ventre, Jesus. Santa Maria, Mãe de Deus, rogai por nós, pecadores, agora e na hora de nossa morte. Amém. Ave Maria, cheia de graça, o Senhor é convosco. Bendita sois vós dentre as mulheres, e bendito é o fruto do vosso ventre, Jesus. Santa Maria, Mãe de Deus, rogai por nós, pecadores, agora e na hora de nossa morte. Amém. Ave Maria, cheia de graça, o Senhor é convosco. Bendita sois vós dentre as mulheres, e bendito é o fruto do vosso ventre, Jesus. Santa Maria, Mãe de Deus, rogai por nós, pecadores, agora e na hora de nossa morte. Amém. Ave Maria, cheia de graça, o Senhor é convosco. Bendita sois vós dentre as mulheres, e bendito é o fruto do vosso ventre, Jesus. Santa Maria, Mãe de Deus, rogai por nós, pecadores, agora e na hora de nossa morte. Amém. Ave Maria, cheia de graça, o Senhor é convosco. Bendita sois vós dentre as mulheres, e bendito é o fruto do vosso ventre, Jesus. Santa Maria, Mãe de Deus, rogai por nós, pecadores, agora e na hora de nossa morte. Amém. Ave Maria, cheia de graça, o Senhor é convosco. Bendita sois vós dentre as mulheres, e bendito é o fruto do vosso ventre, Jesus. Santa Maria, Mãe de Deus, rogai por nós, pecadores, agora e na hora de nossa morte. Amém. Ave Maria, cheia de graça, o Senhor é convosco. Bendita sois vós dentre as mulheres, e bendito é o fruto do vosso ventre, Jesus. Santa Maria, Mãe de Deus, rogai por nós, pecadores, agora e na hora de nossa morte. Amém. Ave Maria, cheia de graça, o Senhor é convosco. Bendita sois vós entre as mulheres, e bendito é o fruto do vosso ventre, Jesus. Santa Maria, Mãe de Deus, rogai por nós, pecadores, agora e na hora de nossa morte. Amém. Ave Maria, cheia de graça, o Senhor é convosco. Bendita sois vós dentre as mulheres, e bendito é o fruto do vosso ventre, Jesus. Santa Maria, Mãe de Deus, rogai por nós, pecadores, agora e na hora de nossa morte. Amém. Ave Maria, cheia de graça, o Senhor é convosco. Bendita sois vós dentre as mulheres, e bendito é o fruto do vosso ventre, Jesus. Santa Maria, Mãe de Deus, rogai por nós, pecadores, agora e na hora de nossa morte. Amém. Glória ao Pai, ao Filho e ao Espírito Santo, como era no princípio, agora e sempre. Amém. Ó meu Jesus, perdoai-nos e livrai-nos do fogo do inferno, levai as almas todas para o céu e socorrei principalmente aquelas que mais precisarem da vossa misericórdia. Sagrada Família, rogai por nós. Nossa Senhora Aparecida, rogai por nós. Enchei-vos do Espírito Santo de Deus.

Pai nosso que estais no céu, santificado seja o vosso nome. Venha a nós o vosso reino, seja feita a vossa vontade, assim na terra como no céu. O pão nosso de cada dia nos dai hoje, perdoai as nossas ofensas, assim como nós perdoamos a quem nos tem ofendido. E não nos deixeis cair em tentação, mas livrai-nos do mal. Amém. Ave Maria, cheia de graça, o Senhor é convosco. Bendita sois vós dentre as mulheres, e bendito é o fruto do vosso ventre, Jesus. Santa Maria, Mãe de Deus, rogai por nós, pecadores, agora e na hora de nossa morte. Amém. Ave Maria, cheia de graça, o Senhor é convosco. Bendita sois vós dentre as mulheres, e bendito é o fruto do vosso ventre, Jesus. Santa Maria, Mãe de Deus, rogai por nós, pecadores, agora e na hora de nossa morte. Amém. Ave Maria, cheia de graça, o Senhor é convosco. Bendita sois vós dentre as mulheres, e bendito é o fruto do vosso ventre, Jesus. Santa Maria, Mãe de Deus, rogai por nós, pecadores, agora e na hora de nossa morte. Amém. Ave Maria, cheia de graça, o Senhor é convosco. Bendita sois vós dentre as mulheres, e bendito é o fruto do vosso ventre, Jesus. Santa Maria, Mãe de Deus, rogai por nós, pecadores, agora e na hora de nossa morte. Amém. Ave Maria, cheia de graça, o Senhor é convosco. Bendita sois vós dentre as mulheres, e bendito é o fruto do vosso ventre, Jesus. Santa Maria, Mãe de Deus, rogai por nós, pecadores, agora e na hora de nossa morte. Amém. Ave Maria, cheia de graça, o Senhor é convosco. Bendita sois vós dentre as mulheres, e bendito é o fruto do vosso ventre, Jesus. Santa Maria, Mãe de Deus, rogai por nós, pecadores, agora e na hora de nossa morte. Amém. Ave Maria, cheia de graça, o Senhor é convosco. Bendita sois vós dentre as mulheres, e bendito é o fruto do vosso ventre, Jesus. Santa Maria, Mãe de Deus, rogai por nós, pecadores, agora e na hora de nossa morte. Amém. Ave Maria, cheia de graça, o Senhor é convosco. Bendita sois vós entre as mulheres, e bendito é o fruto do vosso ventre, Jesus. Santa Maria, Mãe de Deus, rogai por nós, pecadores, agora e na hora de nossa morte. Amém. Ave Maria, cheia de graça, o Senhor é convosco. Bendita sois vós dentre as mulheres, e bendito é o fruto do vosso ventre, Jesus. Santa Maria, Mãe de Deus, rogai por nós, pecadores, agora e na hora de nossa morte. Amém. Ave Maria, cheia de graça, o Senhor é convosco. Bendita sois vós dentre as mulheres, e bendito é o fruto do vosso ventre, Jesus. Santa Maria, Mãe de Deus, rogai por nós, pecadores, agora e na hora de nossa morte. Amém. Glória ao Pai, ao Filho e ao Espírito Santo, como era no princípio, agora e sempre. Amém. Ó meu Jesus, perdoai-nos e livrai-nos do fogo do inferno. Levai as almas todas para o céu e socorrei principalmente aquelas que mais precisarem da vossa misericórdia. Sagrada Família, rogai por nós. Nossa Senhora Aparecida, rogai por nós. Enchei-vos do Espírito Santo de Deus.

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Pai nosso que estais no céu, santificado seja o vosso nome. Venha a nós o vosso reino, seja feita a vossa vontade, assim na terra como no céu. O pão nosso de cada dia nos dai hoje, perdoai as nossas ofensas, assim como nós perdoamos a quem nos tem ofendido. E não nos deixeis cair em tentação, mas livrai-nos do mal. Amém. Ave Maria, cheia de graça, o Senhor é convosco. Bendita sois vós dentre as mulheres, e bendito é o fruto do vosso ventre, Jesus. Santa Maria, Mãe de Deus, rogai por nós, pecadores, agora e na hora de nossa morte. Amém. Ave Maria, cheia de graça, o Senhor é convosco. Bendita sois vós dentre as mulheres, e bendito é o fruto do vosso ventre, Jesus. Santa Maria, Mãe de Deus, rogai por nós, pecadores, agora e na hora de nossa morte. Amém. Ave Maria, cheia de graça, o Senhor é convosco. Bendita sois vós dentre as mulheres, e bendito é o fruto do vosso ventre, Jesus. Santa Maria, Mãe de Deus, rogai por nós, pecadores, agora e na hora de nossa morte. Amém. Ave Maria, cheia de graça, o Senhor é convosco. Bendita sois vós dentre as mulheres, e bendito é o fruto do vosso ventre, Jesus. Santa Maria, Mãe de Deus, rogai por nós, pecadores, agora e na hora de nossa morte. Amém. Ave Maria, cheia de graça, o Senhor é convosco. Bendita sois vós dentre as mulheres, e bendito é o fruto do vosso ventre, Jesus. Santa Maria, Mãe de Deus, rogai por nós, pecadores, agora e na hora de nossa morte. Amém. Ave Maria, cheia de graça, o Senhor é convosco. Bendita sois vós dentre as mulheres, e bendito é o fruto do vosso ventre, Jesus. Santa Maria, Mãe de Deus, rogai por nós, pecadores, agora e na hora de nossa morte. Amém. Ave Maria, cheia de graça, o Senhor é convosco. Bendita sois vós dentre as mulheres, e bendito é o fruto do vosso ventre, Jesus. Santa Maria, Mãe de Deus, rogai por nós, pecadores, agora e na hora de nossa morte. Amém. Ave Maria, cheia de graça, o Senhor é convosco. Bendita sois vós entre as mulheres, e bendito é o fruto do vosso ventre, Jesus. Santa Maria, Mãe de Deus, rogai por nós, pecadores, agora e na hora de nossa morte. Amém. Ave Maria, cheia de graça, o Senhor é convosco. Bendita sois vós dentre as mulheres, e bendito é o fruto do vosso ventre, Jesus. Santa Maria, Mãe de Deus, rogai por nós, pecadores, agora e na hora de nossa morte. Amém. Ave Maria, cheia de graça, o Senhor é convosco. Bendita sois vós dentre as mulheres, e bendito é o fruto do vosso ventre, Jesus. Santa Maria, Mãe de Deus, rogai por nós, pecadores, agora e na hora de nossa morte. Amém. Glória ao Pai, ao Filho e ao Espírito Santo, como era no princípio, agora e sempre. Amém. Ó meu Jesus, perdoai-nos e livrai-nos do fogo do inferno. Levai as almas todas para o céu e socorrei principalmente aquelas que mais precisarem da vossa misericórdia. Sagrada Família, rogai por nós. Nossa Senhora Aparecida, rogai por nós. Enchei-vos do Espírito Santo de Deus.

Pai nosso que estais no céu, santificado seja o vosso nome. Venha a nós o vosso reino, seja feita a vossa vontade, assim na terra como no céu. O pão nosso de cada dia nos dai hoje, perdoai as nossas ofensas, assim como nós perdoamos a quem nos tem ofendido. E não nos deixeis cair em tentação, mas livrai-nos do mal. Amém. Ave Maria, cheia de graça, o Senhor é convosco. Bendita sois vós dentre as mulheres, e bendito é o fruto do vosso ventre, Jesus. Santa Maria, Mãe de Deus, rogai por nós, pecadores, agora e na hora de nossa morte. Amém. Ave Maria, cheia de graça, o Senhor é convosco. Bendita sois vós dentre as mulheres, e bendito é o fruto do vosso ventre, Jesus. Santa Maria, Mãe de Deus, rogai por nós, pecadores, agora e na hora de nossa morte. Amém. Ave Maria, cheia de graça, o Senhor é convosco. Bendita sois vós dentre as mulheres, e bendito é o fruto do vosso ventre, Jesus. Santa Maria, Mãe de Deus, rogai por nós, pecadores, agora e na hora de nossa morte. Amém. Ave Maria, cheia de graça, o Senhor é convosco. Bendita sois vós dentre as mulheres, e bendito é o fruto do vosso ventre, Jesus. Santa Maria, Mãe de Deus, rogai por nós, pecadores, agora e na hora de nossa morte. Amém. Ave Maria, cheia de graça, o Senhor é convosco. Bendita sois vós dentre as mulheres, e bendito é o fruto do vosso ventre, Jesus. Santa Maria, Mãe de Deus, rogai por nós, pecadores, agora e na hora de nossa morte. Amém. Ave Maria, cheia de graça, o Senhor é convosco. Bendita sois vós dentre as mulheres, e bendito é o fruto do vosso ventre, Jesus. Santa Maria, Mãe de Deus, rogai por nós, pecadores, agora e na hora de nossa morte. Amém. Ave Maria, cheia de graça, o Senhor é convosco. Bendita sois vós dentre as mulheres, e bendito é o fruto do vosso ventre, Jesus. Santa Maria, Mãe de Deus, rogai por nós, pecadores, agora e na hora de nossa morte. Amém. Ave Maria, cheia de graça, o Senhor é convosco. Bendita sois vós entre as mulheres, e bendito é o fruto do vosso ventre, Jesus. Santa Maria, Mãe de Deus, rogai por nós, pecadores, agora e na hora de nossa morte. Amém. Ave Maria, cheia de graça, o Senhor é convosco. Bendita sois vós dentre as mulheres, e bendito é o fruto do vosso ventre, Jesus. Santa Maria, Mãe de Deus, rogai por nós, pecadores, agora e na hora de nossa morte. Amém. Ave Maria, cheia de graça, o Senhor é convosco. Bendita sois vós dentre as mulheres, e bendito é o fruto do vosso ventre, Jesus. Santa Maria, Mãe de Deus, rogai por nós, pecadores, agora e na hora de nossa morte. Amém. Glória ao Pai, ao Filho e ao Espírito Santo, como era no princípio, agora e sempre. Amém. Ó meu Jesus, perdoai-nos e livrai-nos do fogo do inferno, levai as almas todas para o céu e socorrei principalmente aquelas que mais precisarem da vossa misericórdia. Sagrada Família, rogai por nós. Nossa Senhora Aparecida, rogai por nós. Enchei-vos do Espírito Santo de Deus.

Pai nosso que estais no céu, santificado seja o vosso nome. Venha a nós o vosso reino, seja feita a vossa vontade, assim na terra como no céu. O pão nosso de cada dia nos dai hoje, perdoai as nossas ofensas, assim como nós perdoamos a quem nos tem ofendido. E não nos deixeis cair em tentação, mas livrai-nos do mal. Amém. Ave Maria, cheia de graça, o Senhor é convosco. Bendita sois vós dentre as mulheres, e bendito é o fruto do vosso ventre, Jesus. Santa Maria, Mãe de Deus, rogai por nós, pecadores, agora e na hora de nossa morte. Amém. Ave Maria, cheia de graça, o Senhor é convosco. Bendita sois vós dentre as mulheres, e bendito é o fruto do vosso ventre, Jesus. Santa Maria, Mãe de Deus, rogai por nós, pecadores, agora e na hora de nossa morte. Amém. Ave Maria, cheia de graça, o Senhor é convosco. Bendita sois vós dentre as mulheres, e bendito é o fruto do vosso ventre, Jesus. Santa Maria, Mãe de Deus, rogai por nós, pecadores, agora e na hora de nossa morte. Amém. Ave Maria, cheia de graça, o Senhor é convosco. Bendita sois vós dentre as mulheres, e bendito é o fruto do vosso ventre, Jesus. Santa Maria, Mãe de Deus, rogai por nós, pecadores, agora e na hora de nossa morte. Amém. Ave Maria, cheia de graça, o Senhor é convosco. Bendita sois vós dentre as mulheres, e bendito é o fruto do vosso ventre, Jesus. Santa Maria, Mãe de Deus, rogai por nós, pecadores, agora e na hora de nossa morte. Amém. Ave Maria, cheia de graça, o Senhor é convosco. Bendita sois vós dentre as mulheres, e bendito é o fruto do vosso ventre, Jesus. Santa Maria, Mãe de Deus, rogai por nós, pecadores, agora e na hora de nossa morte. Amém. Ave Maria, cheia de graça, o Senhor é convosco. Bendita sois vós dentre as mulheres, e bendito é o fruto do vosso ventre, Jesus. Santa Maria, Mãe de Deus, rogai por nós, pecadores, agora e na hora de nossa morte. Amém. Ave Maria, cheia de graça, o Senhor é convosco. Bendita sois vós entre as mulheres, e bendito é o fruto do vosso ventre, Jesus. Santa Maria, Mãe de Deus, rogai por nós, pecadores, agora e na hora de nossa morte. Amém. Ave Maria, cheia de graça, o Senhor é convosco. Bendita sois vós dentre as mulheres, e bendito é o fruto do vosso ventre, Jesus. Santa Maria, Mãe de Deus, rogai por nós, pecadores, agora e na hora de nossa morte. Amém. Ave Maria, cheia de graça, o Senhor é convosco. Bendita sois vós dentre as mulheres, e bendito é o fruto do vosso ventre, Jesus. Santa Maria, Mãe de Deus, rogai por nós, pecadores, agora e na hora de nossa morte. Amém. Glória ao Pai, ao Filho e ao Espírito Santo, como era no princípio, agora e sempre. Amém. Ó meu Jesus, perdoai-nos e livrai-nos do fogo do inferno, levai as almas todas para o céu e socorrei principalmente aquelas que mais precisarem da vossa misericórdia. Sagrada Família, rogai por nós. Nossa Senhora Aparecida, rogai por nós. Enchei-vos do Espírito Santo de Deus.

Pai nosso que estais no céu, santificado seja o vosso nome. Venha a nós o vosso reino, seja feita a vossa vontade, assim na terra como no céu. O pão nosso de cada dia nos dai hoje, perdoai as nossas ofensas, assim como nós perdoamos a quem nos tem ofendido. E não nos deixeis cair em tentação, mas livrai-nos do mal. Amém. Ave Maria, cheia de graça, o Senhor é convosco. Bendita sois vós dentre as mulheres, e bendito é o fruto do vosso ventre, Jesus. Santa Maria, Mãe de Deus, rogai por nós, pecadores, agora e na hora de nossa morte. Amém. Ave Maria, cheia de graça, o Senhor é convosco. Bendita sois vós dentre as mulheres, e bendito é o fruto do vosso ventre, Jesus. Santa Maria, Mãe de Deus, rogai por nós, pecadores, agora e na hora de nossa morte. Amém. Ave Maria, cheia de graça, o Senhor é convosco. Bendita sois vós dentre as mulheres, e bendito é o fruto do vosso ventre, Jesus. Santa Maria, Mãe de Deus, rogai por nós, pecadores, agora e na hora de nossa morte. Amém. Ave Maria, cheia de graça, o Senhor é convosco. Bendita sois vós dentre as mulheres, e bendito é o fruto do vosso ventre, Jesus. Santa Maria, Mãe de Deus, rogai por nós, pecadores, agora e na hora de nossa morte. Amém. Ave Maria, cheia de graça, o Senhor é convosco. Bendita sois vós dentre as mulheres, e bendito é o fruto do vosso ventre, Jesus. Santa Maria, Mãe de Deus, rogai por nós, pecadores, agora e na hora de nossa morte. Amém. Ave Maria, cheia de graça, o Senhor é convosco. Bendita sois vós dentre as mulheres, e bendito é o fruto do vosso ventre, Jesus. Santa Maria, Mãe de Deus, rogai por nós, pecadores, agora e na hora de nossa morte. Amém. Ave Maria, cheia de graça, o Senhor é convosco. Bendita sois vós dentre as mulheres, e bendito é o fruto do vosso ventre, Jesus. Santa Maria, Mãe de Deus, rogai por nós, pecadores, agora e na hora de nossa morte. Amém. Ave Maria, cheia de graça, o Senhor é convosco. Bendita sois vós entre as mulheres, e bendito é o fruto do vosso ventre, Jesus. Santa Maria, Mãe de Deus, rogai por nós, pecadores, agora e na hora de nossa morte. Amém. Ave Maria, cheia de graça, o Senhor é convosco. Bendita sois vós dentre as mulheres, e bendito é o fruto do vosso ventre, Jesus. Santa Maria, Mãe de Deus, rogai por nós, pecadores, agora e na hora de nossa morte. Amém. Ave Maria, cheia de graça, o Senhor é convosco. Bendita sois vós dentre as mulheres, e bendito é o fruto do vosso ventre, Jesus. Santa Maria, Mãe de Deus, rogai por nós, pecadores, agora e na hora de nossa morte. Amém. Glória ao Pai, ao Filho e ao Espírito Santo, como era no princípio, agora e sempre. Amém. Ó meu Jesus, perdoai-nos e livrai-nos do fogo do inferno. Levai as almas todas para o céu e socorrei principalmente aquelas que mais precisarem da vossa misericórdia. Sagrada Família, rogai por nós. Nossa Senhora Aparecida, rogai por nós. Enchei-vos do Espírito Santo de Deus.

Pai nosso que estais no céu, santificado seja o vosso nome. Venha a nós o vosso reino, seja feita a vossa vontade, assim na terra como no céu. O pão nosso de cada dia nos dai hoje, perdoai as nossas ofensas, assim como nós perdoamos a quem nos tem ofendido. E não nos deixeis cair em tentação, mas livrai-nos do mal. Amém. Ave Maria, cheia de graça, o Senhor é convosco. Bendita sois vós dentre as mulheres, e bendito é o fruto do vosso ventre, Jesus. Santa Maria, Mãe de Deus, rogai por nós, pecadores, agora e na hora de nossa morte. Amém. Ave Maria, cheia de graça, o Senhor é convosco. Bendita sois vós dentre as mulheres, e bendito é o fruto do vosso ventre, Jesus. Santa Maria, Mãe de Deus, rogai por nós, pecadores, agora e na hora de nossa morte. Amém. Ave Maria, cheia de graça, o Senhor é convosco. Bendita sois vós dentre as mulheres, e bendito é o fruto do vosso ventre, Jesus. Santa Maria, Mãe de Deus, rogai por nós, pecadores, agora e na hora de nossa morte. Amém. Ave Maria, cheia de graça, o Senhor é convosco. Bendita sois vós dentre as mulheres, e bendito é o fruto do vosso ventre, Jesus. Santa Maria, Mãe de Deus, rogai por nós, pecadores, agora e na hora de nossa morte. Amém. Ave Maria, cheia de graça, o Senhor é convosco. Bendita sois vós dentre as mulheres, e bendito é o fruto do vosso ventre, Jesus. Santa Maria, Mãe de Deus, rogai por nós, pecadores, agora e na hora de nossa morte. Amém. Ave Maria, cheia de graça, o Senhor é convosco. Bendita sois vós dentre as mulheres, e bendito é o fruto do vosso ventre, Jesus. Santa Maria, Mãe de Deus, rogai por nós, pecadores, agora e na hora de nossa morte. Amém. Ave Maria, cheia de graça, o Senhor é convosco. Bendita sois vós dentre as mulheres, e bendito é o fruto do vosso ventre, Jesus. Santa Maria, Mãe de Deus, rogai por nós, pecadores, agora e na hora de nossa morte. Amém. Ave Maria, cheia de graça, o Senhor é convosco. Bendita sois vós entre as mulheres, e bendito é o fruto do vosso ventre, Jesus. Santa Maria, Mãe de Deus, rogai por nós, pecadores, agora e na hora de nossa morte. Amém. Ave Maria, cheia de graça, o Senhor é convosco. Bendita sois vós dentre as mulheres, e bendito é o fruto do vosso ventre, Jesus. Santa Maria, Mãe de Deus, rogai por nós, pecadores, agora e na hora de nossa morte. Amém. Ave Maria, cheia de graça, o Senhor é convosco. Bendita sois vós dentre as mulheres, e bendito é o fruto do vosso ventre, Jesus. Santa Maria, Mãe de Deus, rogai por nós, pecadores, agora e na hora de nossa morte. Amém. Glória ao Pai, ao Filho e ao Espírito Santo, como era no princípio, agora e sempre. Amém. Ó meu Jesus, perdoai-nos e livrai-nos do fogo do inferno. Levai as almas todas para o céu e socorrei principalmente aquelas que mais precisarem da vossa misericórdia. Sagrada Família, rogai por nós. Nossa Senhora Aparecida, rogai por nós. Enchei-vos do Espírito Santo de Deus.

mistérios gloriosos ou da glória. A glória de cumprir integralmente o propósito de Deus. Esses mistérios contemplam a glorificação, a vida eterna de Jesus e de Maria no reino de Deus.

Pai nosso que estais no céu, santificado seja o vosso nome. Venha a nós o vosso reino, seja feita a vossa vontade, assim na terra como no céu. O pão nosso de cada dia nos dai hoje, perdoai as nossas ofensas, assim como nós perdoamos a quem nos tem ofendido. E não nos deixeis cair em tentação, mas livrai-nos do mal. Amém. Ave Maria, cheia de graça, o Senhor é convosco. Bendita sois vós dentre as mulheres, e bendito é o fruto do vosso ventre, Jesus. Santa Maria, Mãe de Deus, rogai por nós, pecadores, agora e na hora de nossa morte. Amém. Ave Maria, cheia de graça, o Senhor é convosco. Bendita sois vós dentre as mulheres, e bendito é o fruto do vosso ventre, Jesus. Santa Maria, Mãe de Deus, rogai por nós, pecadores, agora e na hora de nossa morte. Amém. Ave Maria, cheia de graça, o Senhor é convosco. Bendita sois vós dentre as mulheres, e bendito é o fruto do vosso ventre, Jesus. Santa Maria, Mãe de Deus, rogai por nós, pecadores, agora e na hora de nossa morte. Amém. Ave Maria, cheia de graça, o Senhor é convosco. Bendita sois vós dentre as mulheres, e bendito é o fruto do vosso ventre, Jesus. Santa Maria, Mãe de Deus, rogai por nós, pecadores, agora e na hora de nossa morte. Amém. Ave Maria, cheia de graça, o Senhor é convosco. Bendita sois vós dentre as mulheres, e bendito é o fruto do vosso ventre, Jesus. Santa Maria, Mãe de Deus, rogai por nós, pecadores, agora e na hora de nossa morte. Amém. Ave Maria, cheia de graça, o Senhor é convosco. Bendita sois vós dentre as mulheres, e bendito é o fruto do vosso ventre, Jesus. Santa Maria, Mãe de Deus, rogai por nós, pecadores, agora e na hora de nossa morte. Amém. Ave Maria, cheia de graça, o Senhor é convosco. Bendita sois vós dentre as mulheres, e bendito é o fruto do vosso ventre, Jesus. Santa Maria, Mãe de Deus, rogai por nós, pecadores, agora e na hora de nossa morte. Amém. Ave Maria, cheia de graça, o Senhor é convosco. Bendita sois vós entre as mulheres, e bendito é o fruto do vosso ventre, Jesus. Santa Maria, Mãe de Deus, rogai por nós, pecadores, agora e na hora de nossa morte. Amém. Ave Maria, cheia de graça, o Senhor é convosco. Bendita sois vós dentre as mulheres, e bendito é o fruto do vosso ventre, Jesus. Santa Maria, Mãe de Deus, rogai por nós, pecadores, agora e na hora de nossa morte. Amém. Ave Maria, cheia de graça, o Senhor é convosco. Bendita sois vós dentre as mulheres, e bendito é o fruto do vosso ventre, Jesus. Santa Maria, Mãe de Deus, rogai por nós, pecadores, agora e na hora de nossa morte. Amém. Glória ao Pai, ao Filho e ao Espírito Santo, como era no princípio, agora e sempre. Amém. Ó meu Jesus, perdoai-nos e livrai-nos do fogo do inferno. Levai as almas todas para o céu e socorrei principalmente aquelas que mais precisarem da vossa misericórdia. Sagrada Família, rogai por nós. Nossa Senhora Aparecida, rogai por nós. Enchei-vos do Espírito Santo de Deus.

Pai nosso que estais no céu, santificado seja o vosso nome. Venha a nós o vosso reino, seja feita a vossa vontade, assim na terra como no céu. O pão nosso de cada dia nos dai hoje, perdoai as nossas ofensas, assim como nós perdoamos a quem nos tem ofendido. E não nos deixeis cair em tentação, mas livrai-nos do mal. Amém. Ave Maria, cheia de graça, o Senhor é convosco. Bendita sois vós dentre as mulheres, e bendito é o fruto do vosso ventre, Jesus. Santa Maria, Mãe de Deus, rogai por nós, pecadores, agora e na hora de nossa morte. Amém. Ave Maria, cheia de graça, o Senhor é convosco. Bendita sois vós dentre as mulheres, e bendito é o fruto do vosso ventre, Jesus. Santa Maria, Mãe de Deus, rogai por nós, pecadores, agora e na hora de nossa morte. Amém. Ave Maria, cheia de graça, o Senhor é convosco. Bendita sois vós dentre as mulheres, e bendito é o fruto do vosso ventre, Jesus. Santa Maria, Mãe de Deus, rogai por nós, pecadores, agora e na hora de nossa morte. Amém. Ave Maria, cheia de graça, o Senhor é convosco. Bendita sois vós dentre as mulheres, e bendito é o fruto do vosso ventre, Jesus. Santa Maria, Mãe de Deus, rogai por nós, pecadores, agora e na hora de nossa morte. Amém. Ave Maria, cheia de graça, o Senhor é convosco. Bendita sois vós dentre as mulheres, e bendito é o fruto do vosso ventre, Jesus. Santa Maria, Mãe de Deus, rogai por nós, pecadores, agora e na hora de nossa morte. Amém. Ave Maria, cheia de graça, o Senhor é convosco. Bendita sois vós dentre as mulheres, e bendito é o fruto do vosso ventre, Jesus. Santa Maria, Mãe de Deus, rogai por nós, pecadores, agora e na hora de nossa morte. Amém. Ave Maria, cheia de graça, o Senhor é convosco. Bendita sois vós dentre as mulheres, e bendito é o fruto do vosso ventre, Jesus. Santa Maria, Mãe de Deus, rogai por nós, pecadores, agora e na hora de nossa morte. Amém. Ave Maria, cheia de graça, o Senhor é convosco. Bendita sois vós entre as mulheres, e bendito é o fruto do vosso ventre, Jesus. Santa Maria, Mãe de Deus, rogai por nós, pecadores, agora e na hora de nossa morte. Amém. Ave Maria, cheia de graça, o Senhor é convosco. Bendita sois vós dentre as mulheres, e bendito é o fruto do vosso ventre, Jesus. Santa Maria, Mãe de Deus, rogai por nós, pecadores, agora e na hora de nossa morte. Amém. Ave Maria, cheia de graça, o Senhor é convosco. Bendita sois vós dentre as mulheres, e bendito é o fruto do vosso ventre, Jesus. Santa Maria, Mãe de Deus, rogai por nós, pecadores, agora e na hora de nossa morte. Amém. Glória ao Pai, ao Filho e ao Espírito Santo, como era no princípio, agora e sempre. Amém. Ó meu Jesus, perdoai-nos e livrai-nos do fogo do inferno. Levai as almas todas para o céu e socorrei principalmente aquelas que mais precisarem da vossa misericórdia. Sagrada Família, rogai por nós. Nossa Senhora Aparecida, rogai por nós. Enchei-vos do Espírito Santo de Deus.

Pai nosso que estais no céu, santificado seja o vosso nome. Venha a nós o vosso reino, seja feita a vossa vontade, assim na terra como no céu. O pão nosso de cada dia nos dai hoje, perdoai as nossas ofensas, assim como nós perdoamos a quem nos tem ofendido. E não nos deixeis cair em tentação, mas livrai-nos do mal. Amém. Ave Maria, cheia de graça, o Senhor é convosco. Bendita sois vós dentre as mulheres, e bendito é o fruto do vosso ventre, Jesus. Santa Maria, Mãe de Deus, rogai por nós, pecadores, agora e na hora de nossa morte. Amém. Ave Maria, cheia de graça, o Senhor é convosco. Bendita sois vós dentre as mulheres, e bendito é o fruto do vosso ventre, Jesus. Santa Maria, Mãe de Deus, rogai por nós, pecadores, agora e na hora de nossa morte. Amém. Ave Maria, cheia de graça, o Senhor é convosco. Bendita sois vós dentre as mulheres, e bendito é o fruto do vosso ventre, Jesus. Santa Maria, Mãe de Deus, rogai por nós, pecadores, agora e na hora de nossa morte. Amém. Ave Maria, cheia de graça, o Senhor é convosco. Bendita sois vós dentre as mulheres, e bendito é o fruto do vosso ventre, Jesus. Santa Maria, Mãe de Deus, rogai por nós, pecadores, agora e na hora de nossa morte. Amém. Ave Maria, cheia de graça, o Senhor é convosco. Bendita sois vós dentre as mulheres, e bendito é o fruto do vosso ventre, Jesus. Santa Maria, Mãe de Deus, rogai por nós, pecadores, agora e na hora de nossa morte. Amém. Ave Maria, cheia de graça, o Senhor é convosco. Bendita sois vós dentre as mulheres, e bendito é o fruto do vosso ventre, Jesus. Santa Maria, Mãe de Deus, rogai por nós, pecadores, agora e na hora de nossa morte. Amém. Ave Maria, cheia de graça, o Senhor é convosco. Bendita sois vós dentre as mulheres, e bendito é o fruto do vosso ventre, Jesus. Santa Maria, Mãe de Deus, rogai por nós, pecadores, agora e na hora de nossa morte. Amém. Ave Maria, cheia de graça, o Senhor é convosco. Bendita sois vós entre as mulheres, e bendito é o fruto do vosso ventre, Jesus. Santa Maria, Mãe de Deus, rogai por nós, pecadores, agora e na hora de nossa morte. Amém. Ave Maria, cheia de graça, o Senhor é convosco. Bendita sois vós dentre as mulheres, e bendito é o fruto do vosso ventre, Jesus. Santa Maria, Mãe de Deus, rogai por nós, pecadores, agora e na hora de nossa morte. Amém. Ave Maria, cheia de graça, o Senhor é convosco. Bendita sois vós dentre as mulheres, e bendito é o fruto do vosso ventre, Jesus. Santa Maria, Mãe de Deus, rogai por nós, pecadores, agora e na hora de nossa morte. Amém. Glória ao Pai, ao Filho e ao Espírito Santo, como era no princípio, agora e sempre. Amém. Ó meu Jesus, perdoai-nos e livrai-nos do fogo do inferno, levai as almas todas para o céu e socorrei principalmente aquelas que mais precisarem da vossa misericórdia. Sagrada Família, rogai por nós. Nossa Senhora Aparecida, rogai por nós. Enchei-vos do Espírito Santo de Deus.

Maria, cheia de graça, o Senhor é convosco. Bendita sois vós dentre as mulheres, e bendito é o fruto do vosso ventre, Jesus. Santa Maria, Mãe de Deus, rogai por nós, pecadores, agora e na hora de nossa morte. Amém. Ave Maria, cheia de graça, o Senhor é convosco. Bendita sois vós dentre as mulheres, e bendito é o fruto do vosso ventre, Jesus. Santa Maria, Mãe de Deus, rogai por nós, pecadores, agora e na hora de nossa morte. Amém. Ave Maria, cheia de graça, o Senhor é convosco. Bendita sois vós dentre as mulheres, e bendito é o fruto do vosso ventre, Jesus. Santa Maria, Mãe de Deus, rogai por nós, pecadores, agora e na hora de nossa morte. Amém. Ave Maria, cheia de graça, o Senhor é convosco. Bendita sois vós dentre as mulheres, e bendito é o fruto do vosso ventre, Jesus. Santa Maria, Mãe de Deus, rogai por nós, pecadores, agora e na hora de nossa morte. Amém. Ave Maria, cheia de graça, o Senhor é convosco. Bendita sois vós dentre as mulheres, e bendito é o fruto do vosso ventre, Jesus. Santa Maria, Mãe de Deus, rogai por nós, pecadores, agora e na hora de nossa morte. Amém. Ave Maria, cheia de graça, o Senhor é convosco. Bendita sois vós dentre as mulheres, e bendito é o fruto do vosso ventre, Jesus. Santa Maria, Mãe de Deus, rogai por nós, pecadores, agora e na hora de nossa morte. Amém. Ave Maria, cheia de graça, o Senhor é convosco. Bendita sois vós dentre as mulheres, e bendito é o fruto do vosso ventre, Jesus. Santa Maria, Mãe de Deus, rogai por nós, pecadores, agora e na hora de nossa morte. Amém. Ave Maria, cheia de graça, o Senhor é convosco. Bendita sois vós entre as mulheres, e bendito é o fruto do vosso ventre, Jesus. Santa Maria, Mãe de Deus, rogai por nós, pecadores, agora e na hora de nossa morte. Amém. Ave Maria, cheia de graça, o Senhor é convosco. Bendita sois vós dentre as mulheres, e bendito é o fruto do vosso ventre, Jesus. Santa Maria, Mãe de Deus, rogai por nós, pecadores, agora e na hora de nossa morte. Amém. Ave Maria, cheia de graça, o Senhor é convosco. Bendita sois vós dentre as mulheres, e bendito é o fruto do vosso ventre, Jesus. Santa Maria, Mãe de Deus, rogai por nós, pecadores, agora e na hora de nossa morte. Amém. Glória ao Pai, ao Filho e ao Espírito Santo, como era no princípio, agora e sempre. Amém. Ó meu Jesus, perdoai-nos e livrai-nos do fogo do inferno. Levai as almas todas para o céu e socorrei principalmente aquelas que mais precisarem da vossa misericórdia. Sagrada Família, rogai por nós. Nossa Senhora Aparecida, rogai por nós. Enchei-vos do Espírito Santo de Deus.

Pai nosso que estais no céu, santificado seja o vosso nome. Venha a nós o vosso reino, seja feita a vossa vontade, assim na terra como no céu. O pão nosso de cada dia nos dai hoje, perdoai as nossas ofensas, assim como nós perdoamos a quem nos tem ofendido, e não nos deixeis cair.

cair em tentação, mas livrai-nos do mal. Amém. Ave Maria, cheia de graça, o Senhor é convosco. Bendita sois vós dentre as mulheres, e bendito é o fruto do vosso ventre, Jesus. Santa Maria, Mãe de Deus, rogai por nós, pecadores, agora e na hora de nossa morte. Amém. Ave Maria, cheia de graça, o Senhor é convosco. Bendita sois vós dentre as mulheres, e bendito é o fruto do vosso ventre, Jesus. Santa Maria, Mãe de Deus, rogai por nós, pecadores, agora e na hora de nossa morte. Amém. Ave Maria, cheia de graça, o Senhor é convosco. Bendita sois vós dentre as mulheres, e bendito é o fruto do vosso ventre, Jesus. Santa Maria, Mãe de Deus, rogai por nós, pecadores, agora e na hora de nossa morte. Amém. Ave Maria, cheia de graça, o Senhor é convosco. Bendita sois vós dentre as mulheres, e bendito é o fruto do vosso ventre, Jesus. Santa Maria, Mãe de Deus, rogai por nós, pecadores, agora e na hora de nossa morte. Amém. Ave Maria, cheia de graça, o Senhor é convosco. Bendita sois vós dentre as mulheres, e bendito é o fruto do vosso ventre, Jesus. Santa Maria, Mãe de Deus, rogai por nós, pecadores, agora e na hora de nossa morte. Amém. Ave Maria, cheia de graça, o Senhor é convosco. Bendita sois vós dentre as mulheres, e bendito é o fruto do vosso ventre, Jesus. Santa Maria, Mãe de Deus, rogai por nós, pecadores, agora e na hora de nossa morte. Amém. Ave Maria, cheia de graça, o Senhor é convosco. Bendita sois vós dentre as mulheres, e bendito é o fruto do vosso ventre, Jesus. Santa Maria, Mãe de Deus, rogai por nós, pecadores, agora e na hora de nossa morte. Amém. Ave Maria, cheia de graça, o Senhor é convosco. Bendita sois vós entre as mulheres, e bendito é o fruto do vosso ventre, Jesus. Santa Maria, Mãe de Deus, rogai por nós, pecadores, agora e na hora de nossa morte. Amém. Ave Maria, cheia de graça, o Senhor é convosco. Bendita sois vós dentre as mulheres, e bendito é o fruto do vosso ventre, Jesus. Santa Maria, Mãe de Deus, rogai por nós, pecadores, agora e na hora de nossa morte. Amém. Ave Maria, cheia de graça, o Senhor é convosco. Bendita sois vós dentre as mulheres, e bendito é o fruto do vosso ventre, Jesus. Santa Maria, Mãe de Deus, rogai por nós, pecadores, agora e na hora de nossa morte. Amém. Glória ao Pai, ao Filho e ao Espírito Santo, como era no princípio, agora e sempre. Amém. Ó meu Jesus, perdoai-nos e livrai-nos do fogo do inferno, levai as almas todas para o céu, e socorrei principalmente aquelas que mais precisarem da vossa misericórdia. Sagrada Família, rogai por nós. Nossa Senhora Aparecida, rogai por nós. Enchei-vos do Espírito Santo de Deus.

0: Vamos agora louvar a nossa mãe. Infinitas graças vos damos, soberana rainha, pelos benefícios que todos os dias recebemos de vossas mãos liberais. Dignai-vos agora e para sempre tomarmos debaixo de vosso poderoso amparo. Para mais vos obrigar, vos saudamos com uma salve, rainha.
1: Salve, rainha.
2: Salve, Rainha, Mãe de Misericórdia, vida, doçura, esperança nossa, salve. A vós bradamos, degredados filhos de Eva, a vós suspiramos, gemendo e chorando neste vale de lágrimas. Eia, pois, advogada nossa, esses vossos olhos misericordiosa nós volvei. E depois desse desterro mostrai-nos Jesus, bendito é o fruto do vosso ventre. Ó clemente, ó piedosa, ó doce sempre Virgem Maria, rogai por nós, Santa Mãe de Deus, para que sejamos dignos das promessas de Cristo.

0: Meu amigo, minha amiga, estamos chegando ao final do nosso Santo Rosário. Deus abençoe a sua vida, a sua família. Que por intercessão de Nossa Senhora, possa o Deus da vida te abençoar. Em nome do Pai, do Filho e do Espírito Santo. Amém.
1: Como foi bom, meu amigo, como foi bom, minha amiga, rezar com você nessa madrugada. Fizemos aí esse caminho de oração juntinho com a Mãezinha do Céu e seu Filho Jesus. Passamos aí pelos principais mistérios da vida de Jesus e Maria. É isso aí, meu amigo e minha amiga. Desejo a você um dia abençoado na graça de Deus. Que Nossa Senhora e seu Filho Jesus possa continuar iluminando a sua vida. E vamos se manter fiel, hein? Vamos se manter fiéis aí à madrugada de oração com Altair Show, Santo Rosário, todos os dias. Eu e a turma da alegria aqui, como você ouviu, tá bom? Reze, reze o Santo Rosário todos os dias. Tem essa devoção especial, nossa Mãezinha do Céu. Um bom dia pra você, meu...

0: 5:51.
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2: O modo como enxergamos as pessoas determina a maneira como nos relacionamos com o mundo. Um olhar apressado e duro costuma enxergar apenas falhas e limitações no próximo. Mas o olhar alimentado pelo amor de Deus busca compreender, acolher e edificar. Quando decidimos enxergar o outro através da compaixão, desarmamos defesas, quebramos preconceitos e construímos espaços seguros de convivência. Um simples gesto de acolhimento pode ser a resposta que alguém tanto pedia em oração, em um dia de solidão ou dor. A mensagem de fé nos chama para sermos um abrigo espiritual, uma presença que transmite aceitação e paz. Que hoje os seus olhos busquem o melhor em cada pessoa. Ao oferecer um olhar de empatia e fraternidade, você se torna um verdadeiro instrumento de amor e transformação na vida de alguém.
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4: Bom dia. 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
2: Rádio Barroso Mix informa a hora certa.
3: 6 horas em ponto.
4: Bom dia!

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1: Olá, ouvinte da Ave Maria. Meu irmão, minha irmã, o dia vai descansando e o céu se veste com as cores da oração. Seja muito bem-vindo e seja muito bem-vinda a este momento sagrado de encontro e de comunhão. Assim como a lâmpada ilumina a escuridão da casa, a presença da Mãe Santíssima aquece os cantos mais frios do nosso ser, no silêncio da sua entrega. Maria nos ensina que a verdadeira força nasce da oração e da proximidade sincera com Deus. Acolher a palavra e encontrar o porto seguro para todas as tempestades da existência. Oferecemos este momento pelas vítimas de guerras e de todas as formas de violência no mundo, pelos idosos que enfrentam a solidão e por todas as crianças para que cresçam sob o amparo do amor e da justiça. Juntos, como uma grande família de fé, rezemos com devoção.

Ave Maria, cheia de graça, o Senhor é convosco, bendita sois vós entre as mulheres e bendito é o fruto do vosso ventre, Jesus. Santa Maria, Mãe de Deus, rogai por nós, pecadores, agora e na hora de nossa morte. Amém.

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2: Bom dia, povo de Deus, família amada. Que prazer cantar essa música Romaria, Paz e Luz. Lembrando quarta-feira, Nossa Senhora. De tantos títulos, de tantos nomes, vamos juntos pedir, suplicar, clamar, Nossa Senhora, rogai por nós. Nossa Senhora, Mãe de Deus, intercedei por nós, onde quer que você esteja. Rezemos em nome do Pai, do Filho e do Espírito Santo. Amém. Senhor Deus, venho te pedir nesta manhã a paz. Paz na minha vida interior. Paz no meu lar e também no meu ambiente de trabalho. Peço, Senhor, nessa manhã, sabedoria para discernir e perceber o Teu Espírito Santo que a cada instante venha me iluminar nas decisões a serem tomadas, nos caminhos a serem trilhados, e que Teu Espírito Santo me ajude nas opções a serem feitas. Senhor, clamo a Tua presença. Peço-te paz, sabedoria e força para levantar-me sempre. Há tantas vezes, Senhor, que me encontro prostrado, desanimado, abatido. Senhor, nestas primeiras horas do dia, dai-me força para continuar a busca da Tua face. Dai-me força, Senhor, neste dia, para lutar contra o mal, principalmente o mal que já está em mim, como ganância, inveja, egoísmo. Senhor, a vida é um combate constante, uma luta constante. Fortaleça minha alma, minha reta intenção, minha vontade de te servir. Inspira-me valores que vêm do alto e leve-me, Senhor, a renascer na Tua graça e na força do Teu Espírito. Deus de Deus, Pai amado, creio e professo que todas as orações não te passam despercebidas, e é por isso que te consagro todo o meu ser e coloco-me a Teu serviço. Faça de mim um instrumento. Te consagro, Senhor, este dia, que eu seja de fato uma testemunha autêntica de Tuas obras. Que todos aqueles que passarem por mim hoje não sejam contaminados por rancor, nem sejam influenciados pelas dúvidas e incertezas, mas que possam sentir o irradiar da luz da fé, da esperança e da paz. Pai nosso, que estais no céu, santificado seja o vosso nome. Venha a nós o vosso reino, seja feita a vossa vontade, assim na terra como no céu. O pão nosso de cada dia nos dai hoje. Perdoai-nos das nossas ofensas, assim como nós perdoamos a quem nos tem ofendido. E não nos deixeis cair em tentação, mas livrai-nos do mal. Amém. O Senhor esteja convosco. Ele está no meio de nós. Que a bênção de Deus, misericordioso e bondoso, recaia sobre todos, sobre a água, a roupa dos enfermos, as fotos de família. Em nome do Pai, do Filho e do Espírito Santo. Amém. Um dia abençoado para todos. Amém.

0: Queridos filhos e filhas da Hora da Misericórdia, nessa quarta-feira, as nossas queridas rádios irmãs, mas que bom que cresce a cada dia. A família evangelizar é preciso. E digo para você, você internauta, que está me acompanhando agora, eu vejo pelo site um número significativo de pessoas, peça para a rádio que transmite só de manhã, transmitir a Hora da Misericórdia, e também vice-versa, quem transmite a Hora da Misericórdia, transmitir a de manhã. Escute esse testemunho, por gentileza.
1: Me chamo Maria Elisa. A minha filha, muitos anos nas drogas,
0: oh, meu Deus,
1: no vício da bebida.
0: Escute isso.
1: De novena em novena, pedindo Jesus das Santas Chagas que libertasse minha filha. Hoje posso testemunhar,
0: amém,
1: com as graças de Deus, que minha filha está liberta dos vícios.
0: Deus seja louvado.
1: Graça alcançada, graça testemunhada, toca o sino, sacristão.
0: Tá aí, gente. Vida transformada, sacristão. Faz ecoar esse testemunho de uma filha de Deus. Você percebeu? Pelas santas chagas de Jesus, deixou o vício, deixou as drogas. Isso é possível. Bíblia aberta, cartilha de oração.

0: O texto de hoje, Lucas 11, 42 a 46. Mais um pouquinho, solta lá.
1: É fácil dizer sim.
0: É fácil dizer não.
1: É fácil dizer não. Mas dói depois do sim e dói depois do não.
0: É bem assim mesmo.
1: A palavra do Senhor.
0: Na vida de Maria também.
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0: desinstalou.
1: Será do jeito que já foi.
0: Lucas 11, 42, 46. O Senhor esteja convosco. Ele está no meio de nós. Proclamação do Evangelho de Jesus Cristo segundo São Lucas. Glória a vós, Senhor. Disse Jesus: ai de vós, fariseus, que pagais o dízimo da hortelã, da arruda e de diversas ervas, e desprezais a justiça e o amor de Deus. Ai de vós, fariseus, que gostais das primeiras cadeiras nas sinagogas e das saudações nas praças públicas. Um dos doutores da lei lhe disse: mestre, falando também assim, nos afronta. Jesus respondeu: ai de vós, doutores da lei, que carregais os homens com pesos que não podem levar, mas vós mesmos nem sequer com o dedo tocais no fardo. Palavra da salvação. Glória a vós, Senhor. O texto de hoje faz parte dos ais de Jesus. No tempo de Jesus, uma ala do farisaísmo acabava invertendo as coisas. Valorizava o que era secundário e o que era essencial ficava sem a devida atenção. Por exemplo, pagavam o dízimo, porém, pouco praticavam a justiça com o próximo. Eram rigorosos no cumprimento dos preceitos, mas, quando se tratava da caridade e da misericórdia, não tinham sensibilidade. Jesus não está invalidando o dízimo, nem está dizendo que devemos deixar de pagar o dízimo. Pelo contrário, o dízimo, quando ele nega, ele afirma. Mas o que é essencial à fé? Devemos nos preocupar quando você estiver caminhando e passar por alguém que está caído no chão e não te incomodar. Já é o sinal que tem algo errado. Quando você passar perto de alguém que está machucado, ferido, chorando, e nada você sentir.

0: É. Quando estou cansado.
1: Estou cansado.
0: Mãe, me ajuda
1: 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Tuas forças me vêm.
0: Pedras nós sempre encontraremos.
1: Pedras encontraremos.
0: Mas nós venceremos.
1: Sei de vencer com teu auxílio.
0: Maria nos ajuda.

Senhor, por intercessão de Nossa Senhora, hoje quarta-feira, visite cada casa, cada lar, cada ambiente do trabalho. Nossa Senhora, leve a paz. E se por acaso, Mãe, cairmos, nos ajude a levantar. Nada me importa, Mãe. Eu vou caminhar. Que a bênção de Deus recaia sobre a água, a roupa dos enfermos e as fotos de família. Em nome do Pai, do Filho e do Espírito Santo.

0: E vamos juntos ao primeiro dia desta novena perpétua de Jesus das Santas Chagas. E eu convido você a mandar as suas intenções, 41-3221-6060. Rezemos. Por suas santas chagas, suas chagas gloriosas, o Cristo Senhor me proteja e me guarde. Senhor Jesus, foste levado na cruz, para que por vossas santas chagas sejam curadas as de nossas almas. Eu vos louvo e agradeço pelo vosso ato redentor. Carregaste em vosso próprio corpo os meus pecados e de toda a humanidade. Nas vossas santas chagas coloco as minhas intenções, minhas preocupações, ansiedades e angústias, minhas enfermidades físicas e psíquicas, meus sofrimentos, dores, alegrias e necessidades. Em vossas santas chagas, Senhor, coloco minha família. Envolvei, Senhor, a mim e meus familiares, protegendo-nos do mal. Senhor, ao mostrar vossas santas chagas gloriosas a Tomé, e o mandando tocar em vosso lado aberto, curaste da incredulidade. Eu vos peço, Senhor, permita-me refugiar em vossas santas chagas, e por mérito desses sinais de vosso amor, curai a minha falta de fé. Ó Jesus, pelos méritos de vossa paixão, morte e ressurreição, dai-me a graça de viver os frutos da nossa redenção. Eu convido você agora a acompanhar este testemunho de fé.
1: Eu ganhei a minha filha, que está aqui do meu lado, Isabela, e ela nasceu bem. 7 dias depois, a Isabela apresentou um quadro de coração, estreito de veia aorta. Foi operada, ficou 3 meses na UTI. O médico deu 1 hora ou menos de vida para ela. Ali começou nossa angústia. Isabela foi operada no dia seguinte, mas sem garantia. Nesse tempo ficou na UTI, fez outra cirurgia. 6 meses depois, Isabela fez outra cirurgia. Aí veio vindo. Foram 5 cirurgias cardíacas e 12 cateterismos. O médico desenganou ela várias vezes. Mas a minha fé, a nossa fé, removeu tudo o que os médicos falaram. Hoje estou aqui dando testemunho da nossa angústia, da nossa luta que nós tivemos. Para quem não tinha uma hora ou menos de vida, Isabela completou 22 anos. Faz tratamento no Pequeno Príncipe, mas a Nossa Senhora Aparecida, meu Jesus, entreguei ela para Deus e Deus me deu ela de volta.
2: Eu sou um milagre de Nossa Senhora Aparecida. Eu agradeço muito a Mãezinha do Céu.
1: Graças alcançada, graças testemunhada.
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0: 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E vamos à bênção da casa. Que a vossa divina bênção os acompanhe. Que o Espírito Santo ilumine os seus pensamentos e que seu poder haja por eles em toda parte. Tudo que se encontra nesta casa, os que nela entram, os que dela saem, que Jesus, nas suas santas chagas, nos abençoe e vos preserve do mal, para que nenhuma desgraça se aproxime de vós. O Senhor vos abençoe e vos guarde, que Ele faça seu rosto brilhar sobre vós, que Ele se compadeça de vós e vos dê a paz. Em nome do Pai, do Filho e do Espírito Santo. Amém.

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3: Rádio Barroso Mix informa a hora certa.
4: 6 horas e 27 minutos.
5: Bom dia!
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Olha, gente, a conversão, sabe o que é conversão? Conversão não é simplesmente mudar de religião, mudar de opinião, não. Conversão que a gente tá falando é você se voltar para Deus. É, se voltar para Deus. Às vezes a gente pensa, às vezes a gente faz tanta coisa no dia, às vezes a gente faz tanta coisa na nossa vida, que a gente vira as costas para Deus. É, a gente fica mais olhando para o dinheiro, mais olhando para o trabalho, para as coisas, e fica meio de costas virada para Deus. Então, é importante, mas muito importante mesmo, que eu possa me voltar para Deus. É, isso é conversão. Voltar-se para Deus é conversão. E a conversão se faz de forma imediata. Imediata significa o seguinte: não ficar esperando muito. Sabe aquela coisa do regime que começa na segunda-feira? Ah, eu vou começar o regime na segunda-feira? Assim a gente não pode fazer com a conversão, não. A conversão é imediata. Agora, nesse momento você está me escutando aqui, ó. É, nessa manhãzinha aqui que você está me escutando, é hora, é tempo de converter, é tempo de voltar para Deus. Então, não perca o seu tempo. Volte-se agora, o seu olhar, o seu coração para Deus. Tá bom?

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1: Era uma vez uma árvore no meio de uma floresta. Ela era uma árvore muito pequena, de galhos muito frágeis, mas sonhava ser grande e dar muitos frutos. O tempo foi passando, seu caule engrossou e suas folhas se multiplicaram. Um belo dia, a árvore perguntou à sua mãe quando é que os frutos viriam. Oh, meu amor, não somos árvores frutíferas, não damos frutos, somos só assim mesmo. A árvore chorou, porque não tinha nada para oferecer. Via as pessoas apanharem frutas de suas companheiras e até folhas medicinais, enquanto ela vivia ali, parada, inútil. Ficou tão triste, que teve vontade de morrer. Suas folhas então foram murchando, seus galhos começaram a secar. Ela foi ficando cada vez mais curvada, seca, e no silêncio da sua dor, ouviu um pássaro piar. Pelo amor de Deus, dona árvore, não faça isso! Minha esposa está chocando nossos filhotes aqui nesse seu galho. Se ele cair, que será de nós, dona árvore? Espantada, a árvore começou a prestar atenção em si mesma e passou a reparar quanta gente morava nela. É, tinha uma família de micos-leões, e mais uma casinha de João de Barro, e mais uns besourinhos, e outros bichinhos. Uma orquídea em botão presa no seu tronco então sussurrou: espere um pouco mais, dona árvore, para ver a surpresa que eu vou lhe fazer. Espere um pouco mais. Então, ela viu as abelhas que se tinham alojado num vão entre suas raízes, onde fabricavam um saboroso mel, e viu uma família de pessoas almoçando à sua sombra. E só então ela conseguiu ouvir a voz de Deus em seu coração dizendo: nem todas as árvores têm frutos para dar, porém, algumas como você podem ter muito mais a oferecer. A árvore, com aquele pensamento, recuperou a vontade de viver, ficando saudável em poucos dias. Assim, ela pôde festejar quando os passarinhos nasceram e a orquídea logo se abriu. Muitas gerações de crianças já construíram casas e balanços em seus galhos firmes e fortes. Esta é uma de suas grandes alegrias. E até hoje, ela está lá, dando cada vez mais sombra, sustentando cada vez mais vidas, feliz por ter encontrado a sua verdadeira razão de viver.

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2: Vamos pedir agora a bênção de Deus, suplicar o seu amor, a sua graça. Senhor, nós vos pedimos neste... Vamos pedir agora a bênção de Deus, suplicar o seu amor, a sua graça.

0: disse, Senhor, toda incompreensão, toda inveja e todo sofrimento. Nós os pedimos, Senhor, que a vossa bênção venha sobre os vossos filhos que estão doentes e enfermos, que possam ser curados por vós. Nós os pedimos e suplicamos que a vossa bênção venha sobre aqueles que sofrem, para que possam encontrar em vós alívio em suas dores. Nós os pedimos agora a vossa bênção, Senhor, para todos os vossos filhos e filhas que querem ter mais fé, acreditar, confiar no vosso amor. Vos pedimos, Senhor, abençoai-nos, dando-nos força e vigor para vencer todos os desafios, para vencermos todas as dificuldades. Queremos vos pedir a bênção, Senhor, para que a nossa vida seja uma vida na esperança, na fé e no amor. Abençoai-nos agora, em nome do Pai, do Filho e do Espírito Santo. Amém.
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3: 6:45.
4: 6:45.
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7: Deus abençoe você e toda a sua família. Que alegria estar aqui com você, começando mais um programa Eu Seguirei. Eu tenho certeza de que Deus vai falar muito ao seu coração através deste programa. Olha, se você pode, eu já quero convidar você a pegar a sua Bíblia, porque hoje nós vamos meditar a Palavra de Deus. A Palavra de Deus é o nosso alimento, a Palavra de Deus que é o nosso sustento. Eu tenho certeza que essa Palavra vai mover seu coração. Olha, aqui você vai ouvir a Palavra de Deus, aqui você vai poder cantar. São minutos que ficaremos juntos, onde você vai fazer uma experiência com Deus. Lembrando que tudo que você ouvir aqui, depois fica registrado no meu canal do YouTube, Frei Gilson / Som do Monte, no meu Instagram, no meu Facebook, todos com o mesmo nome, Frei Gilson / Som do Monte, para que você possa também compartilhar essa palavra com os seus amigos, tá bom? Então, vamos escutar a Palavra de Deus.
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7: Existe um passo que você precisa dar na vida espiritual. Preste atenção, você não tem como fugir disso. Eu, na vida espiritual, preciso dar o passo de vencer as minhas paixões desordenadas. De vencer os meus desejos desordenados. Não tem como escapar. Veja, se você não chega ao ponto do que eu estou falando, então acontece o contrário. São as suas más paixões que vencem você. São os seus maus desejos que vencem você. Só que tem um problema. Se você deixa as suas paixões governarem você, suas más paixões, os seus maus desejos, você nunca vai conseguir a santidade, a união com Deus. Porque é imprescindível que aquele que quer se unir a Deus vença, lute. Como a carta aos Hebreus vai dizer, né? Ainda não lutamos até o sangue na luta contra o pecado. A gente tem que lutar com toda a força da nossa alma, com toda a nossa vida, para vencer o que nos afasta de Jesus. Aliás, hoje nós vamos ler Gálatas capítulo 5, e o Gálatas 5:24 vai dizer, os que pertencem a Jesus Cristo. Então veja, eu quero pertencer a Jesus Cristo? Eu quero estar unido a Jesus Cristo? Então, os que pertencem a Jesus Cristo crucificaram a carne com as suas paixões e seus maus desejos. Então não sou eu que estou inventando, é a Bíblia que está dizendo, você quer pertencer a Jesus Cristo? Então você vai ter que crucificar a sua carne com suas paixões e seus maus desejos. Interessante porque a palavra de Deus hoje, ela vai inclusive dar nome, porque senão você pode ficar muito abstrato na sua cabeça. Ah, mas o que eu tenho que renunciar? Para você não ter esse problema, a Bíblia começa a dar nome. E eu diria para você, se algum nome dessa lista você encontra na sua vida. Ou seja, o que desta lista te falar, dessas obras da carne, atingirem você de tal forma que você diga, de fato, eu não estou vencendo essa obra da carne, essa obra da carne está me vencendo. Chegou a hora de mudar isso na sua vida. Amém? Em nome do Pai, do Filho e do Espírito Santo. Amém. Gálatas capítulo 5, versículo 18 a 25. Irmãos, se sois conduzidos pelo Espírito, então não estais sob o jugo da lei. São bem conhecidas as obras da carne. E agora Paulo vai começar a dizer os nomes da carne, das obras da carne. Então preste atenção, porque estas obras não podem te governar. Agora você vai ter o desejo de fazê-las, isso é outra coisa. Agora quando vier o desejo de fazê-las, você crucifica. Primeira coisa que é perigosa para a sua vida espiritual, fornicação. Para quem não sabe o que é fornicação, sexo fora do casamento. Sexo é bom, sexo foi Deus quem fez, só que Deus pensou o sexo para dentro do casamento, somente para dentro de um casamento. Então, obras da carne, fornicação, libertinagem, devassidão, idolatria, feitiçaria, inimizades, contendas, ciúmes, iras, intrigas, discórdias, facções, invejas, bebedeiras, orgias e coisas semelhantes a estas. A lista está dada para que ninguém ache, fique muito abstrato na prática. A lista está dada. Eu vos previno, como aliás já os preveni, os que praticam essas coisas não herdarão o reino de Deus. Porém, o fruto do Espírito é caridade, alegria, paz, longanimidade, benignidade, bondade, lealdade, mansidão, continência. Contra estas coisas não existe lei. Os que pertencem a Jesus Cristo crucificaram a carne com as suas paixões e seus maus desejos. Se vivermos pelo Espírito, procedamos também segundo o Espírito corretamente. Palavra do Senhor. Santo Agostinho, sobre essa palavra, diz assim: ele não disse, andai no Espírito para não terdes desejos da carne, mas para não satisfazerdes esses desejos. Que bonito, Santo Agostinho está falando, não é que você vai deixar de ter o desejo, você vai ter o desejo, mas é para você não satisfazer o desejo da carne. Não tê-los de modo algum é não a luta, mas a recompensa da luta, se conquistarmos a vitória pela perseverança sob a graça. Então, você vai ter desejo. E é o desejo que então faz com que seja uma luta, seja o combate espiritual, e te faça então digno de uma coroa. Porque não tem como você receber coroa se você também não tiver a luta, se você não tiver a batalha. Somente a transformação do corpo em estado imortal fará com que não mais haja desejos da carne. E Agostinho está falando, somente quando houver a ressurreição dos corpos para a vida eterna, é que você não vai ter mais desejos da carne. Enquanto você está vivendo neste mundo, você vai ter desejos contrários. Deu para entender? Então a palavra de Deus não está dizendo para você, olha, você não vai ter mais os desejos, você não vai ter mais vontade de brigar com ninguém, você não vai ter mais vontade de, você não vai ter mais desejo de ciúme, você não vai ter mais ira, você não vai ter mais intriga, você não vai ter mais idolatria, você não vai ter mais desejo de libertinagem, devassidão. Não, ela está dizendo, quando você tiver esse desejo, você vai ter. Você vai crucificar a sua carne com suas más paixões e seus maus desejos, em Cristo Jesus. Preciso crucificar minha carne com suas paixões e seus maus desejos. Preciso crucificar minha carne com suas paixões e seus maus desejos. Pai, Filho, Espírito Santo. Amém.
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7: Resposta a essa palavra, eu quero convidar você agora a cantar comigo.
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0: Pensa agora em cada membro da sua família. Você não vai desistir de nenhum. O sonho que você deve desejar é este: eu e minha casa serviremos ao Senhor. Um dia na sua casa. Talvez hoje você não consiga enxergar isso, talvez está muito longe de acontecer isso, mas um dia toda a sua casa estará aos pés do Senhor. Um dia toda a tua casa estará indo junto para a igreja. Ah, talvez muita coisa está destruindo a sua família, talvez muita coisa está destruindo a sua casa, mas nunca se esqueça, a tua família é uma bênção. A tua família é uma bênção.
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3: O programa de hoje está bom demais e eu quero lembrar você, se você quiser ouvir mais pregações, mais meditação da palavra, basta você me acompanhar no meu canal do YouTube, Frei Gilson / Som do Monte, no meu Instagram, no meu Facebook, no meu TikTok, e lá você vai encontrar muito mais palavra de Deus para você.
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3: Nós vamos terminar este programa rezando. Eu quero clamar agora por você, quero clamar pela sua família. Senhor Deus, libera agora o teu Espírito Santo sobre cada pessoa que acompanha este programa. Vem, Espírito Santo, enche todos os que estão acompanhando este programa agora. Libera, Senhor, para esta pessoa o que ela mais precisa, para o corpo e para a alma. Libera, Senhor, curas e libertações em nome de Jesus para esta pessoa que assiste, que acompanha, que escuta e para toda a sua família. Eu clamo a tua poderosa bênção. Visita agora com bênção de proteção. A bênção que só o Senhor pode dar. Abençoe-vos o Deus Todo-Poderoso, Pai e Filho e Espírito Santo. Amém.
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1: 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Chegou a hora de ajeitar o chapéu, firmar as botas e abrir o coração. 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É o Mensagem Sertaneja, com o melhor da música sertaneja católica e também do sertanejo Mensagem. E hoje o tema é daquele que levanta poeira e mexe com a fé. A oração move céus e montanhas. A oração é o grito da alma que Deus nunca ignora. Quando tudo parece impossível, é ela que nos liga ao céu e abre caminhos onde não há saída. Tchê, tchê, tchê, tchê. Eu sou Gilson Fernandes, o DJ Cowboy de Cristo. A paz de Jesus, o amor de Maria e a alegria do Espírito Santo esteja conosco. E eu não estou sozinho, aqui comigo ela, a cantora sertaneja católica, Adriana Gil.
2: Alô, cowboys de Cristo, porteiro e coração abertos para mais um programa Mensagem Sertaneja. Mas antes disso, para a graça de Deus acontecer na nossa vida. E prepare-se para uma jornada de fé com muita reflexão arretada, aquela charadinha bíblica que nos ensina sobre a palavra de Deus. E claro, muita música sertaneja católica para fortalecer nosso espírito e alma.
1: Vai ter também o nosso momento especial de oração para pedir, agradecer e sentir a presença de Deus junto com a gente.
2: E você pode participar mandando a sua mensagem pelo nosso WhatsApp 12 992416448. Vou repetir para você: 12 992416448.
1: E aproveite e envie um e-mail pra gente através do mensagensertaneja@gmail.com.
2: E você pode falar com a gente também nas redes sociais, isso mesmo, é só procurar aí no Instagram, Facebook, YouTube, @mensagensertaneja. Mande sua mensagem box, que vai ser uma alegria ter você também nas redes sociais.
1: E segura essa que vem chegando, que é uma canção para tocar a alma e fortalecer a sua fé aqui no Mensagem Sertaneja. Vamos ouvir Álvaro e Daniel, Um Certo Galileu.
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3: Olá, queridos ouvintes, eu sou o Álvaro.
4: E eu sou o Daniel.
3: É o sertanejo católico da igreja. Nós estamos aqui no programa
4: Mensagem Sertaneja.
3: E é aqui que você ouve as nossas canções.

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1: A oração é a ponte que liga nosso coração ao poder infinito de Deus. Tchê, tchê, tchê, tchê. Você ouviu? Álvaro e Daniel, um certo galileu.
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0: A oração é uma força poderosa que conecta nosso coração ao coração de Deus. Quando oramos com fé verdadeira, não estamos apenas pedindo, mas abrindo caminho para que o impossível se torne possível. A Bíblia nos lembra que a oração pode mover montanhas, aquelas dificuldades que parecem gigantes, os desafios que parecem insuportáveis. É na oração que encontramos força para seguir em frente, paz para acalmar a alma e coragem para enfrentar as batalhas do dia a dia. Mais do que palavras, a oração é atitude de confiança, entrega e esperança. Ela transforma não só as situações ao nosso redor, mas também transforma a nós mesmos, renovando nossa fé e nos aproximando do divino. Por isso, nunca subestime o poder da oração, pois ela realmente move céus e montanhas.
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2: Com fé e oração, nenhuma montanha é grande demais para ser vencida. Tchê, tchê, tchê, tchê. E é hora de deixar a oração virar canção. Vem aí mais uma música de fé e emoção. Vamos ouvir Adalto Alves. Deus está contigo.
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5: São Tomás de Aquino. São Tomás de Aquino, príncipe da Escolástica e doutor da Igreja Católica, foi um importante filósofo e padre italiano. Aos 19 anos, abandonou a universidade e decidiu seguir sua vocação religiosa, ingressando na Ordem dos Dominicanos. Mais tarde, Tomás se graduou em teologia e seguiu a carreira de professor, ministrando aulas em Roma, Nápoles e outras cidades da Itália. Aquino promoveu uma síntese da doutrina cristã e da teoria aristotélica, ajudando a definir o que seria a filosofia da Igreja Católica. Tomás faleceu em 1274, aos 49 anos, e seu dia é comemorado anualmente em 28 de janeiro. Você ouviu a história de São Tomás de Aquino.
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2: Tchê, tchê, tchê, tchê! E a nossa caminhada de fé continua firme e forte aqui no Mensagem Sertaneja. Obrigado a você, Cowboy de Cristo, pelo carinho, por estar com a gente nessa jornada abençoada. E vamos juntos, porque aqui tem muita mensagem boa para o seu coração.
3: E olha o nosso mascotinho Pé de Pano chegando na área. E quando o Pé de Pano chega, todo mundo já sabe que é aquela hora gostosa de distribuir os abraços que o Pé de Pano traz, certo, Gilson Fernandes?
2: Certo, Adriana Gil, segura Pé de Pano, cavalinho chucro. E o abraço vai para Nil Pires, de Cruz das Almas, na Bahia.
3: Para o senhor Elias Leão, pai da irmã Verônica, de Linhares, Espírito Santo.
2: Para Mariana Fonseca, de Mauá, São Paulo.
3: Para Dona Amélia, de Palames, Bahia.
2: Para Luciene Alves, de Dois Riachos, Alagoas.
3: Para Aldiana Alves, de Rosário da Limeira, Minas Gerais.
2: Para Antônio Barreto, de Feira de Santana, na Bahia.
3: Para Fábio, lá de São Gonçalo, Rio de Janeiro.
2: E também para Rosângela, de Palhoça, Santa Catarina. Para esse povo abençoado, vai a próxima canção. Vamos ouvir Adriana Gil, A Escolha é Sua.
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1: A oração verdadeira abre caminhos onde parecia não haver saída. 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Você ouviu Adriana Gil, a escolha é sua. 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
2: E agora, minha gente, prepare o coração que a estrada da fé vai ficar ainda mais iluminada. Chegou a hora da nossa história para pensar. Uma história simples, mas cheia de ensinamentos, que toca fundo na alma e faz a gente refletir sobre a vida, a fé e o jeito de enfrentar as dificuldades do dia a dia.
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1: Maria era uma enfermeira em um hospital psiquiátrico no interior, onde o silêncio e a dor se misturavam em cada corredor. Solitária, ela carregava no peito o peso das noites difíceis, vendo pacientes que pareciam perdidos, presos em suas próprias montanhas de sofrimento. Muitas vezes, o cansaço quase venceu sua fé. Mas Maria tinha um segredo. No final de cada plantão, ela se ajoelhava no pequeno quarto de descanso e orava com todo o seu coração. Certa noite, um paciente que ninguém conseguia acalmar entrou em crise. O desespero tomou conta do ambiente, mas Maria, com mãos trêmulas, se lembrou da força da oração. Fechou os olhos, pediu a Deus que movesse aquela montanha de medo e tristeza. Pouco a pouco, a agitação passou e uma paz inesperada invadiu o quarto. Não era um milagre imediato, mas uma esperança que começou a florescer. Naquele momento, Maria entendeu que a oração não só move céus e montanhas, mas também transforma corações e renova forças, até mesmo nos lugares onde a dor parece maior. Vamos pensar?
2: A história de Maria nos lembra que mesmo nos momentos mais difíceis e solitários, a oração é nossa conexão direta com o poder divino. No silêncio do hospital, em meio ao sofrimento, sua fé foi a luz que iluminou a escuridão. A oração não age apenas mudando as circunstâncias externas, mas transforma nosso interior, fortalecendo o espírito e renovando a esperança. Deus está presente onde a dor parece maior, e sua resposta muitas vezes vem pela calma que acalma o coração atribulado. Quando oramos com confiança, abrimos espaço para que milagres, grandes ou pequenos, aconteçam. Assim como Maria, somos convidados a não desistir, mesmo quando as montanhas parecem intransponíveis. A oração move céus e montanhas, porque ela move também a nossa alma para mais perto do Senhor. É um ato de entrega e amor que traz paz e renovação. Nunca subestimemos o poder da oração em nossas vidas.
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1: E depois dessas palavras abençoadas, vamos de música para aquecer o coração sertanejo. Vamos ouvir Anísio Coelho, Meu Cristo Amigo.
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2: Voltamos já. 7:29.
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5: O que que vai mudar a sua vida? A bênção ou seu passado? O que vai mudar a vida é a bênção. Mas tem gente que troca a bênção para voltar à vida antiga. Você tá rezando? Bom é quando você bebia. Quarta-feira você tá indo à missa? Bom é quando você ia pro motel. Quarta-feira tá procurando escutar a palavra de Deus? Bom quando a gente ia pro shopping. Largue a bênção e vamos voltar para sua vida passada. Vamos voltar para a traição, para a bebedeira, para o cigarro, etc, etc. E põe etc nisso. Estou falando para você aqui. Tem algum vizinho seu que fica falando na sua cabeça: para que rezar? Para que ir à missa? Para que ficar procurando a Deus? Para que ficar rezando? Ele está procurando o quê? Um ouvido que concorde. E tem muita gente que concorda. Aí eles saem. É uma língua que não para. E todos que não têm a experiência da ressurreição são aqueles que falam para tirar os outros da fé. Para manter a sua fé acesa, conte nos dedos, são poucas pessoas. Para atrapalhar a sua vida, destruir a sua fé e te arrancar da igreja, é uma multidão.
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8: Alô, turma! Estamos de volta com Mensagem Sertaneja. E agradecemos demais o seu carinho e a sua companhia nessa estrada de fé. Fique com a gente, que ainda tem muita música, reflexão e oração para fortalecer o seu dia. E agora nós vamos para a nossa charadinha bíblica.
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9: Preparados para a nossa charadinha de hoje? Então preste atenção. Em qual passagem Jesus fala que, se tivermos fé do tamanho de um grão de mostarda, podemos mover montanhas? Opção A, Mateus 17, versículo 20. Opção B, João 3, versículo 16. Opção C, Lucas 10, versículo 27. Opção D, Marcos 12, versículo 30. Vou repetir a nossa charadinha bíblica de hoje. Em qual passagem Jesus fala que, se tivermos fé do tamanho do grão de mostarda, podemos mover montanhas? Opção A, Mateus 17, versículo 20. Opção B, João 3, versículo 16. Opção C, Lucas 10, versículo 27. Opção D, Marcos 12, versículo 30.
8: E enquanto você vai pegando a sua Bíblia para localizar essa passagem, nós vamos de música. Então se ajeite na cadeira, aumente o volume e deixe essa melodia abençoar a sua vida. Vamos ouvir. Cleiviana, Homem Chora.
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1: Fé em oração é a força que derruba barreiras e levanta a esperança. Tchê, tchê, tchê, tchê. Você ouviu? Cleiviana, Homem Chora. What's up? E olha o nosso zap zap coletivo, Adriana Gil.
2: Então tem mensagem de muita gente chegando por aí, né, Júlio Fernandes?
1: É isso aí. A primeira mensagem é da Nil Pires, de Cruz das Almas, da Bahia. E ela disse: Deus abençoe o nosso dia.
2: Temos também a mensagem da Mariana Fonseca, de Mauá, São Paulo, que diz: Adriana Gil e Gilson, tudo bem com vocês? Salve Maria Imaculada. Abraços. Toquem aí uma música do Padre Reginaldo Manzotti. Obrigada.
1: E também tem a mensagem da Aldiana Alves, de Rosário da Limeira, Minas Gerais, dizendo que está ligadinha no nosso programa.
2: Agradecemos o carinho da mensagem de cada um de vocês e oferecemos a próxima canção a todos que participaram pelo nosso zap. E já aproveitamos e atendemos o pedido da Mariana Fonseca, de Mauá, São Paulo.
1: Vamos ouvir Padre Reginaldo Manzotti. Celebre ao Rei!
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3: Olá pessoal, aqui quem fala é o Padre Reginaldo Manzotti. E eu também estou aqui com as músicas sendo tocadas no Mensagem Sertaneja, com a querida Adriana Gil e Gilson Fernandes. Vamos curtir.

0: Vamos relembrar a nossa charadinha bíblica de hoje antes da resposta. Em qual passagem Jesus fala que, se tivermos fé do tamanho do grão de mostarda, podemos mover montanhas? Opção A, Mateus 17, versículo 20. Opção B, João 3, versículo 16. Opção C, Lucas 10, versículo 27. Opção D, Marcos 12, versículo 30. E a resposta certa é... Opção A, Mateus 17, versículo 20. Em verdade vos digo, se tiverdes fé, como um grão de mostarda, direis a esta montanha, transporta-te daqui para lá, e ela irá, e nada vos será impossível. Mateus capítulo 17, versículo 20. Jesus nos ensina que a fé verdadeira, ainda que pequena como um grão de mostarda, tem poder extraordinário quando acompanhada da oração sincera. A oração nos conecta ao poder de Deus e nos capacita a vencer obstáculos que parecem impossíveis. E essa foi a nossa charadinha bíblica de hoje. No próximo programa, tem mais.
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2: Do campo pro coração, do céu para sua casa. Vem aí mais uma canção que emociona e transforma. Vamos ouvir Elias Júnior, Zé de Deus.
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0: 7:44.
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2: Jesus muda tudo. Quando a gente fala evangelho, o que quer dizer a palavra evangelho? Boa nova. Qual que é a boa nova que Jesus está ensinando hoje? Deus não castiga ninguém. Deus quer resgatar a todos. Porque hoje nós estamos livrai-nos, Senhor, dos inimigos. Então, tomar uma postura: Senhor, afasta de mim gente ruim. E que essas pessoas se danem, não é uma atitude cristã.

0: Por quê? Porque é uma oração que brota de um sentimento de vingança. E como que Deus pode atender se Deus é bondade?
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2: O importante é sair evangelizado.
1: E voltamos com Mensagem Sertaneja. E chegou a hora de homenagear aquela que é um exemplo de fé e amor. Maria, nossa mãe do céu e da terra.
2: Neste bloco especial do Mensagem Sertaneja, vamos celebrar a intercessão, a força e a doçura de Maria, aquela que nos guia e nos protege com o seu abraço maternal. Fique com a gente e deixe o coração se encher de paz ao lembrar dessa mulher tão querida por Deus e por todos nós.
1: E começamos com essa linda canção. Vamos ouvir João Marcos e Maurinho, Romaria.
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0: Salve, salve Maria, nossa intercessora. Você ouviu aqui no Mensagem Sertaneja, João Marcos e Maurinho, Romaria.
1: Nossa Senhora é um exemplo perfeito de fé e oração, sempre confiando no poder de Deus, mesmo diante das maiores dificuldades. Sua intercessão nos mostra que a oração, feita com amor e entrega, tem o poder de mover céus e montanhas.
0: E no nosso programa, mais uma música para homenagear Nossa Senhora. Vamos ouvir Danilo Diba, Maria de Nazaré.
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1: Tchê, tchê, tchê, tchê, você ouviu? Danilo Diba, Maria de Nazaré.
2: E assim, chegamos ao final de mais um programa Mensagem Sertaneja, com o coração cheio de fé e esperança.
1: Agradecemos a Deus pela oportunidade de realizar mais um programa, aos nossos parceiros pelo apoio de sempre e a você pela companhia e carinho.
2: Lembre-se, a oração move céus e montanhas e nunca estamos sozinhos nessa caminhada.
1: E agora convidamos você a se juntar ao nosso momento especial de oração para pedir, agradecer e fortalecer a nossa fé.
2: Feche os seus olhos e venha orar com a gente, porque juntos somos mais fortes e Deus nos ouve com amor.
1: E colocamos as intenções da Iraci do Guarujá, São Paulo, o Fábio do Rio de Janeiro, Dona Amélia de Palames, na Bahia, Antônia Pedroso de Macapá, Amapá, Edneia Rodrigues de Toledo, Paraná e todos os ouvintes do programa Mensagem Sertaneja.

0: Vamos fechar os nossos olhos neste momento e nos colocar diante do Pai. Pai querido, nós te louvamos, te bendizemos por mais este programa. Te louvamos e te bendizemos pela nossa vida, por tudo que temos e tudo que somos. Em qualquer que seja as circunstâncias, nós te agradecemos por estar conosco. Nós te pedimos, Pai, que nos perdoe por muitas vezes não conversarmos com o Senhor, pela nossa falta de oração, pela nossa falta de diálogo com o Senhor. E nós sabemos que a oração é o caminho da vitória. Fortalece a nossa fé, Senhor, e a nossa vontade de orar, a nossa vontade de falar com o Senhor. Pedimos, Senhor, que o Senhor abençoe as nossas famílias, todas as pessoas que trazemos no nosso coração, cada ouvinte que mandou sua mensagem pedindo oração, aqueles que estão precisando de oração que nós não sabemos, mas o Senhor sabe da necessidade de cada um dos teus filhos. Visita os doentes, os necessitados, abençoa as nossas crianças, os nossos jovens, o nosso país, o nosso mundo. Por essas bênçãos nós te agradecemos e te pedimos, em nome de Jesus Cristo e por intercessão da nossa Mãe Virgem Maria.
1: Ave Maria, cheia de graça, o Senhor é convosco. Bendita sois vós entre as mulheres. Bendito é o fruto do vosso ventre, Jesus.
0: Santa Maria, Mãe de Deus, rogai por nós, os pecadores, agora e na hora de nossa morte. Amém.
1: E agora vamos receber a bênção que vem de Deus através do Padre Tiago Dias, da Diocese de São José dos Campos, São Paulo.
2: Aos ouvintes do programa Mensagem Sertaneja, a bênção que vem de Deus. O Senhor esteja convosco. Ele está no meio de nós. Que a estrada se abra à tua frente. Que o vento sopre leve às tuas costas. Que a chuva caia mansa sobre o solo onde pisa os seus pés. Que o sorriso volte a iluminar o teu rosto. Se uma lágrima cair, seja uma mão amiga enxugá-la. E até que nos encontraremos novamente, Deus os mantenha na palma de suas mãos. Abençoe-vos o Deus Todo-Poderoso, Pai, Filho e o Espírito Santo. Amém.

0: E aqui encerramos o Mensagem Sertaneja de hoje com gratidão no coração.
1: Que a oração continue movendo suas montanhas. Até o próximo programa, se Deus quiser. Salve Maria!
0: Salve Maria! Sim.

se todos os ateus prestassem atenção nessa letra. 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

0: por você ter me picado, disse a pessoa. Eu não merecia isso, eu só te amei. E a cobra seguiu a vida dela. Porque cobras picam, tigres mordem e gente ferida fere. Ela só fez o que a cobra faz. Enquanto isso, o veneno começa a agir. A dor vira sofrimento e você se esqueceu de si, tentando entender a cobra. A dor é inevitável, o sofrimento é opcional, mas você escolheu correr atrás da cobra. Você adoece, morre por dentro e a cobra segue pleníssima, porque o problema nunca foi ela. Todo mundo tem uma cobra, uma pessoa que feriu, uma pessoa que enganou ou decepcionou, e talvez ainda você esteja indo atrás dela até hoje. Quem é a sua cobra? E você entendeu que não é sobre cobras, né? Pandinha, eu tinha falado do espírito, né? Nem aquelas duas nós falamos, né, antes da oração. Derrama teu azeite, Senhor. Pai, escute. Derrama, Senhor, teu azeite. A tua unção nessa ferida.
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0: Preste atenção.
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0: pílulas de fé e sabedoria, Pandinha.
1: Pílula 71, padre. As provações que nos abatem servem de exemplo para outros verem nossa paciência e nossa fé. Olha o que a palavra de Deus nos ensina no livro de Tobias 2:12-14. Deus permite que lhe acontecesse essa prova. Deus permitiu que lhe acontecesse essa prova, para que a sua paciência, como a do santo homem Jó, servisse de exemplo à posteridade. Como havia sempre temido a Deus desde a sua infância e guardado seus mandamentos, ele não se afligiu nem murmurou contra Deus por ter sido atingido pela cegueira, mas perseverou firme no temor de Deus e continuou a dar-lhe graças em todos os dias de sua vida.
0: Obrigado, Senhor. Quem não leu em Tobit, o livro de Tobias, vale a pena, tá? Senhor Jesus, misericórdia, Senhor, continua falando conosco. No mundo de tanta desinteligência emocional, dá-nos inteligência. Pílulas de Fé e Sabedoria 2, Mari.
2: Pílula 14. Estou sedento e faminto de algo, mas experimento várias coisas e nada me sacia, nem mata a minha fome. O que devo fazer? O que realmente saciará a minha sede? Leia Isaías 55:1-3. Todos vós que estáis sedentos, vinde à nascente das águas. Vinde comer, vós que não tendes alimento. Vinde comprar trigo sem dinheiro, vinho e leite sem pagar. Por que despender vosso dinheiro naquilo que não alimenta, e o produto do vosso trabalho naquilo que não sacia? Se me ouves, comereis excelentes manjares, uma suculenta comida para vossas delícias. Prestai-me atenção e vinde a mim. Escutai e vossa alma viverá. Nas Escrituras, Deus nos fala de seremos saciados por Ele, por Sua palavra. A Sagrada Escritura é alimento que sacia nossa fome de algo mais. A palavra de Deus mata a sede de nossa alma e sacia nossa fome espiritual. Ela nos sustenta dia e noite.
0: E eu estou com a palavra aqui. Abri a Bíblia. Obrigado, Senhor, completando. Pílulas. Você viu que a pílula foi aquecendo. A outra foi abrindo nossa mente, inteligência emocional. E agora vamos no que disse a palavra. Então, que verdadeiramente nos sacia está aqui. Eu abri em Filipenses. Olha o capítulo. Leia, vou ler para vocês. Não se preocupem com nada, mas em todas as orações, peço a Deus o que vocês precisam e orem sempre com o coração agradecido. E a paz de Deus, que ninguém consegue entender, guardará o coração e a mente de vocês, pois vocês estão unidos com Cristo Jesus. Por último, meus irmãos, encham a mente de vocês com tudo o que é bom e merece elogios, isto é, tudo o que é verdadeiro, digno, correto, puro, agradável e decente. Põe em prática o que vocês receberam e aprenderam de mim, acabamos de ouvir agora, tanto com as minhas palavras como minhas ações. E o Deus que nos dá paz estará com vocês. Derrama, Senhor, derrama,

0: Mário, quantas pessoas e plantinhas. Vocês entenderam a história da cobra? Mais uma vez, que já contei.
1: Entendemos, sem dúvida, padre.
2: Entendemos, padre.
0: Tá? Quantas pessoas continuam ainda, em vez de deixar curar, elas vão
1: perseguindo a cobra. Sim.
0: Não, eu não estou perseguindo a cobra também. Agora estou usando uma outra comparação. Em vez de curar a ferida, elas vão cutucando a ferida. Ok?
2: Sim. E hoje, para mim,
0: e aí, pessoas...
2: tem sentido aí, meu padre. Eu acho que hoje a história, o senhor leu novamente a história, o sentido que eu senti da história que o senhor leu, é que nós somos a cobra. Porque nós nos envenenamos com as coisas que vêm do externo, né? Com as coisas que estão no mundo.
0: Não, e em vez da pessoa, ela ficou mais preocupada com a cobra do que se curar. Então ela tinha que jogar fora esse veneno. Então, vamos pensar bem. No fundo, o que eu tenho, a primeira coisa a fazer é jogar fora esse veneno. Que foi, querendo ou não, ela picou você. Então eu tenho que jogar fora isso. E não ficar cutucando. Quanto mais eu mexo, mais eu infecciono. Então eu tenho que. É o que o senhor vai fazer. E aí, para tirar, tem que ter um antídoto.
3: Derrama, senhor.
0: Um antídoto.
3: Derrama.
0: Para tirar.
3: Só derrama, um. Derrama, senhor.
0: E por sinal, derrama mesmo. E a frase nós temos, viu? A vacina nós já temos. Qual é a vacina, padre?
2: Pelo sangue de Jesus.
0: Qual é a vacina?
4: Eu sou vitorioso pelo sangue de Jesus.
0: Eu não vi ainda. Qual é a vacina?
4: Eu sou vitorioso pelo sangue de Jesus.
0: Tá melhorando. E você descobriu qual é o segredo? Qual é a vacina? Eu sou vitorioso pelo sangue de Jesus. Esse é o segredo, queridos. Pessoas feridas ferem. Pessoas curadas curam. A opção é sua. Você que escolhe. Você quer ser alguém que fere ou que cura? Se você quer ser alguém que cura, continue conosco, tá? Por favor. E, Pandinha, lembrando, são, para quem está ao vivo, né, são 8 horas 13 minutos, 14 horas agora. Depois, acabando o programa, nós podemos participar. Fica aqui o convite, que é uma fusão enorme. No YouTube, você pode participar da coroa de São Miguel. E quanta bênção de Deus tem derramado, não é verdade, Pedro?
2: Só bênçãos, viu, padre? Graças a Deus e dando a liberdade às pessoas se expressarem e colocarem o que estão sentindo e o que estão passando. Padre Marcelo Rossi, canal no YouTube. Acabou o programa, desmontou tudo aqui, não dá 3 minutos, já entraremos ao vivo orando por todos nós, não só por você, mas por nós também, que nós precisamos muito de oração, né, padre?
0: Nossa, e como? E por favor, vai mandando seus pedidos através também aqui, você pode mandar. Mas você percebeu no YouTube como é rápido, Mário? E o Mário, graças a Deus, ele consegue ler e... porque é o seguinte, eu confesso a minha fraqueza. O Mário é craque, tá? Ele consegue ler e falar, tá? Se eu falar, eu já me... entendeu? Eu consigo ler. Até a leitura tem dinâmica. Mas quando eu começo a falar em voz alta, aí eu me perco. Entendeu? Então, eu aqui bênção, eu agradeço a Deus a presença dessas formiguinhas. Somos apenas formiguinhas que venham nos ajudar. Um ajudando o outro. Mário, mas é impressionante. Eu não sei qual. Aqui eu lanço uma pergunta, que não só para agora, né, amanhã é dia dos professores, mas para a semana toda. Situação financeira? Não, eu vou abrir mais o leque. O que anda tirando a sua paz? Ok, Mari Pandinha?
1: Ok, padre.
0: Ótimo, o que
1: padre,
0: anda ótimo. Tirando a sua paz? Só que eu lancei a pergunta e que eu vou depois estendê-la na oração. Porque é isso que Deus quer. Porque o inimigo, quem é a cobra que é o inimigo? Ele vai lançar um veneno. E o que esse veneno quer fazer? Tirar a tua paz, tirar a sua saúde. O que anda tirando a sua paz? Já voltamos.
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1: Boa, Pandinha, foi muito bem nessa canção, canção linda. E Jesus, gente, vai fazer novas todas as coisas. Esses problemas que vocês estão mandando agora, que um monte, ó. Padre, no meu caso, o que mais está tirando a paz, nós temos um bebê pequeno, pagamos aluguel, perdemos nosso apartamento num leilão, tá difícil, a gente tá aqui batalhando, mas tá muito difícil. Calma, gente, respira, respiração, calma, entrega na mão de Deus, vai dar certo. Mais um aqui, ó. Padre, o que tá tirando a minha paz, o que tá tirando o meu sossego, é que eu faço muitas entrevistas e eu não recebo nem respostas, nem negativas, nem positivas, não recebo nada. É como se eu não tivesse ido fazer a entrevista. Isso tá tirando a minha paz, tá tirando o meu sossego. Mais um aqui, padre, o meu desemprego do meu esposo tá tirando a paz aqui de casa. Pandinha, são muitas coisas que estão tirando a paz, mas Jesus faz novas todas as coisas.
2: Ontem, no final da coroa de São Miguel, o finalzinho mesmo de tudo, o padre falou: agora você agradeça as coisas boas e as coisas ruins.
1: Isso.
2: E as coisas acontecerão em sua vida.
1: Amém.
2: E é verdade, viu, Mário? Quando nós agradecemos, aconteceu alguma coisa de ruim na minha vida, que na verdade eu acho que é ruim, né? Eu acho. Mas na verdade é uma lição. É algo para engrandecer você.
1: Isso.
2: Passar dificuldades, todos nós passamos, mas saímos fortes demais das dificuldades.
1: Amém.
2: E como que faz, Maria? A pessoa que está ouvindo agora no aplicativo o nosso momento de fé para acompanhar a coroa de São Miguel?
1: Ah, muito fácil. Tem uma barra aqui em cima, pessoal. Tem aqui, ó, X, Instagram. É só você acessar que você já vai ver essa barrinha aqui no alto da tela, com os símbolos do X, do Instagram, do Facebook, e tem o YouTube. O YouTube é o último à direita. É só clicar que automaticamente você já é levado pro YouTube, pro canal oficial do Padre Marcelo Rossi. Então vamos colocar tudo nas mãos de Jesus, para que a paz dele venha e mude esse momento que nos está nos tirando o sossego.
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0: Padre, é com você.
1: Vamos lá, gente. Vamos lá, Padre, então, sem perder tempo. Antes disso, Padre, o Thiago da Polônia mandou uma mensagem agora aqui. Foi muito engraçado que eu lembrei dele ontem. E ele acabou de mandar uma mensagem pra gente não esquecer de orar pelo nosso Papa Leão XIV. Valeu, Thiago. Abraço aí na Polônia.
0: Vamos lá, Pandinha. Oração do nosso querido Papa.
1: Vamos lá com o primeiro, Pandinha.
2: Meu nome é Bruna. Eu tô emocionada e eu queria dar meu testemunho. Que com certeza foi pura graça de Deus. E certamente foi através da quarentena que nós fizemos juntos com São Miguel Arcanjo. No ano passado, dia 3 de novembro, eu sofri um acidente no meu quarto. Tive uma ruptura, né? Um parcial num ligamento do joelho. Só que eu sou uma pessoa... Eu estou, verbo mutável, uma pessoa... com tanto medo, que eu paralisei. E eu não fui ao médico. Eu demorei a ir ao médico, eu demorei a saber o que estava acontecendo, eu não colocava meus pés no chão. Eu fiquei acamada por 9 meses. Que eu literalmente não andava, não saía da cama, tomava banho na cama. Às vezes que eu saí da cama, alguém me pegava, me colocava na cadeira de rodas. E olha que eu podia, mas o medo não me deixava. O diabo, ele usa do nosso medo para fazer com que Deus não cumpra os propósitos dele na nossa vida. Mas eu creio, porque como o padre Marcelo Rossi disse, acreditar, qualquer um pode acreditar, até o diabo. Mas quem crê, crê em Deus, que é nosso Salvador. Com muita luta, porque eu sofro de depressão há 10 anos, inclusive, é outra luta que Deus vai me dar a vitória. No dia 12 de agosto, eu comecei a fazer fisioterapia em casa, com a Vitória Maria, não podia ser outro nome. Vitória e Maria, nossa mãezinha. Deus me deu tanta confiança para eu fazer o que eu não fazia, porque eu tinha muito medo, porque eu achava que meu joelho ia quebrar, que eu ia cair, e que se eu caísse eu podia quebrar joelho, perna, tornozelo, quadris, tudo. Eu comecei no dia 12 de agosto. Eu fiz exatas 11 sessões. Dia 9 de outubro, eu resolvi sair da minha cama e dar passos até uma bancada, e eu consegui ir e voltar. Dia 10 de outubro, eu comprei um andador. Eu me pus de pé e andei. Saí da poltrona que fica ao lado da minha cama, que é baixinha, mas eu consegui levantar com a força das minhas pernas, de 9 meses acamada. E andei até o portão da minha casa, o que é muito para uma pessoa acamada. 9 meses, com sarcopenia, para quem não sabe, a perda de massa muscular, os músculos também. E eu queria deixar aqui o meu testemunho. Eu creio muito na promessa de que Deus está fazendo o meu primeiro levantar, que outras graças virão, a cura da depressão, da ansiedade, da angústia. Mas eu creio na misericórdia de Deus. Eu fui uma ovelha desgarrada que voltou pela dor e Deus está me dando a vitória. Agradecer primeiramente ao primeiro amor, que é Deus, é nosso Senhor Jesus Cristo, a Nossa Senhora e a intercessão de São Miguel Arcanjo, que intercedeu nessa quarentena. E Deus, ele não deu só santos anjos, arcanjos, ele também deu anjos para que viessem nos ajudar aqui na Terra. E eu agradeço muito a minha mãe, que perseverou comigo. Agradeço a um grande amigo, Otávio, que foi quem me levou para fazer os exames, me carregou, me carregava, me colocava na cadeira de rodas. Por vezes, o Wagner também me colocou no colo para eu ir fazer exames e ir ao médico. A Vitória, que é minha fisioterapeuta. Mas eu não posso deixar de esquecer. O Senhor, com essa missão que o Senhor cumpre divinamente, servir a Deus, o Senhor, por intercessão do Senhor, pela evangelização que o Senhor faz, o Senhor tem grande parte nessa vitória, porque o Senhor também foi um anjo que Deus enviou para me ajudar, para crer nele, para amá-lo, para saber que ele não nos abandona, que ele não me abandonou, que nem nesses 10 anos de depressão, isolamento social, ele nunca me abandonou. E eu voltei para ele e ele mostrou que ele vive, que ele está do meu lado. Eu tô muito feliz, eu tô tão feliz que eu tô ansiosa. Mas eu tinha que dar esse testemunho, porque Deus me levantou. E eu creio na misericórdia, que hoje Deus me levantou fisicamente, mas Ele vai me levantar mentalmente, psicologicamente, emocionalmente e espiritualmente. Com muita humildade no meu coração, eu peço o mesmo amor que Santa Teresinha pediu a Ele, amá-lo como Ele nunca foi amado por ninguém, e crer na sua infinita misericórdia, nas bênçãos, nas curas, milagres, prodígios, em tudo que Ele faz na nossa vida. Eu sou vitoriosa pelo sangue de Jesus. Muito obrigada.
0: Eu tenho a honra de proclamar para você, preste bem atenção, tá? Ela está me ouvindo agora. Eu tenho a honra de proclamar a você que Deus apenas começou uma obra maravilhosa e a cada dia Ele vai te fortalecer. E a cada dia, ainda vou escutar um novo testemunho, tá? Essas mais vitórias que Deus tem a ser realizado na sua vida. E o nome dela qual que é, por favor?
1: Bruna, pode ler.
0: Você quer do Rio de Janeiro, tá?
1: Isso.
0: Pode ser que eu me engane, mas é do Rio.
1: O Rio de Janeiro, Bruna Souza, Rio de Janeiro, padre.
0: Bruna, tome posse, tá? Se apropie. Interessante que quando a Bruna testemunhava, várias pessoas estão de modos diferentes, mas na mesma situação. E tá? E a palavra sarcopenia é um termo do grego, tá? Eu passei por isso. Lembra quando eu fiquei com 60 quilos?
1: Lembro, padre, lembro.
0: Ou até menos, né? Imagina a minha estatura, era pele e osso. A pessoa para, é a massa magra, tá? A pessoa para de se alimentar e ela perde os músculos. Então, gente, se cuida, como é importante se cuidar. E o Senhor tocando em várias pessoas que estão no processo de sarcopenia. O que é isso, padre? Perdendo a massa muscular. E aí não tem força. E aí geralmente a pessoa sarcopênica, ela fica esquelética, ou ela fica também no pescoço, a má postura, tá? Então, já viu aquela pessoa igual o corcunda de Notre Dame? Já viu? Que tem um termo técnico até agora, que é na parte cervical. Então, mas eu só sei que tudo isso, né, a gente precisa ter músculo forte. Então o Senhor fortaleça-nos. Mas para isso eu preciso estar forte no coração. E isso eu dando paz. Então, Bruna, o seu testemunho continua para você e Deus te tocando, mas eu tocando muitas outras pessoas. Mário, por sinal, agora que eu abri aqui, lembra quando, acho que foi o Fábio de Joinville que falou alguma coisa?
1: Sim, eu ia colocar padre.
0: Nossa, então, olha, é um santo.
1: É esse
0: bora,
1: mesmo. Vem.
0: Vamos lá. Glória a Deus, vai nesse, que eu vi aqui só ali.
2: Padre Marcelo Rossi, Mário Duarte, que Deus abençoe vocês e continue fazendo essa maravilha de programa. Eu escuto a maioria das vezes pelo Spotify e volto no programa e é uma bênção. Mesmo gravado, é sempre uma bênção, a gente se sente muito bem e o dia que eu não ouço, parece que fica tudo esquisito na minha vida. Me pegou muito esse depoimento do Fábio Jones, de Joinville, Santa Catarina, e ele falou tudo. A tentação vai sempre nos tirar o que nós conseguimos, né? Mas nós temos que estar sempre firme em Deus, acreditando sempre e batalhando, sempre segurado na mão de Jesus, que tudo acontece. Coisas boas vêm, as dificuldades também, mas são para nós aprendermos a dar valor no que foi conseguido, né? O que nós conseguimos com orações. E é isso, através desse depoimento me senti à vontade para poder mandar esse meu depoimento. Obrigada e quero pedir para que vocês coloquem o nome do meu esposo nas orações, hoje é aniversário dele, 56 anos de vida e hoje eu estou radiante, porque é uma bênção, meu esposo faz tudo por nós e tem muita saúde, nós temos uma vida muito gostosa de se viver, tem os tropeços, é claro, mas é só agradecimentos pela vida dele. Peço orações por ele, Nivaldo Gomes de Campos, e agradecer pela vida. Eva Dark de Indaiatuba.
0: Enivaldo, parabéns. E a Eva Dark, o nome completo, Mário, por favor?
1: Ah, vamos lá, o nome dela é Eva Dark Rodrigues Cortes de Campos, de Indaiatuba.
0: Indaiatuba, quem sabe?
1: São Paulo,
0: né? Estamos falando com o mundo todo. E, amados, vivi uma nossa forte uma experiência. Mário, nunca fiz aqui no Momento de Fé. E nós a fizemos ontem na coroa de São Miguel Arcanjo, aliás, na último mistério. Agradecer por aquilo que não tem, seria reclamar.
1: Sim.
0: Então, isso mesmo, agradecer pelo que seria reclamar. Padre, mas isso é loucura. Eu quero então que você experimente essa loucura do amor de Deus. Como é que é? As dores que você está passando, as dificuldades que está passando, nós vamos hoje agradecer ao Senhor. Padre, mas eu vou agradecer pela dor? Tá vendo? Essa música que você pôs aqui, eu estava na depressão. Eu gravei essa, olha. Estou

0: pega. No momento que eu estava no fundo do poço. Fui saber depois, tá? E hoje ele faleceu. Ele achou que seria minha última gravação. Isso mesmo, mas ele estava tão ruim. Ele me olhava assim, ele estava catavérico, né? Então que ele achou que eu ia morrer. Só que Deus tem que. Deus permitiu que eu fosse no fundo do fundo do poço.
1: Obrigado, Senhor,
0: para mostrar que toda honra e glória a Ele.
1: Obrigado,
0: e agradecer até aquilo, Padre, que seria que a minha morte. Porque quando eu agradeço isso, Deus transforma. Você sabe o que mais mexeu comigo ontem? Uma música é super difícil. Até hoje eu não consegui decorar a letra. Eu tenho que segurar outra vez a música Alívio. Eu não sei a letra, né? A estrofe. Eu consigo ouvir o refrão. A menina, ela não tá lendo, ela tá. E ela depois dá umas vaciladas na letra. Mas não importa, ela pegou a essência da letra.
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0: Percebeu aí? Mesmo errinho da letra.
1: E não sai.
0: Olha como ela guardou. Como a música tem um poder. E aqui fica uma sugestão. Mari Pandinha, você percebeu o que meus filhos escutam? Como a música tem uma força.
2: Sim.
0: Olha, é, a pessoa decora sem saber. Eu conheço uma pessoa que não sabe inglês. É, não, e ela canta melhor em inglês sem saber. Só de escutar.
2: Sim.
3: E o que é a unção? Tava falando com o Mário aqui agora, o senhor tava falando, e nada aqui é combinado. Eu editei essa música novamente hoje. E essa parte que o senhor fala que ela vacila, eu ia cortar, ia deixar perfeito. Mas como que, pro senhor ver como que é a vontade de Deus e não é a nossa. E eu deixei ela natural do jeito que ela cantou.
0: Porque aí prova que ela não tá lendo, gente.
3: É,
0: tá? Ela. Eu confesso, vocês podem me olhar. Eu não consigo até agora. Já tentei quantas vezes já canto essa música. Essa parte eu não entra na minha cabeça. É que tem hora que vem, tem hora que não vem. E você tá ao vivo, né? Então se você tem uma letra, tá? Então, graças a Deus eu guardo muitas músicas na minha cabeça, eu decoro. Essa ainda tá difícil, tá? E a menina, eu entendo. Então você vê como Deus age. Gente, vocês não têm noção o que Deus vai fazer após o intervalo. Já voltamos.
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2: Pandinho, o pessoal entendeu. O pessoal entendeu, tá chegando aqui muita coisa. Senhor, eu te agradeço as minhas dores, outra que eu te agradeço as feridas do meu corpo, eu te agradeço a minha tristeza, meu cansaço, a minha mágoa, a minha angústia, a minha ansiedade. Outro colocou aqui, eu agradeço o meu problema de visão, que eu estou em tratamento, eu agradeço por esse problema. Mais um aqui, ó, eu estou no hospital, olha só, eu estou no hospital, vou fazer uma cirurgia no joelho, eu agradeço pela cirurgia que eu vou fazer, eu agradeço pelo que eu estou passando com o meu joelho. Mais um aqui, eu agradeço por esse momento difícil financeiro, pois ele está me fortalecendo e eu sei que eu sairei vencedor. Amém, amém, amigo, amém. Mais um aqui, ó. Eu agradeço pelo que estamos passando aqui em casa. Coisas tristes, desavenças, mas eu tenho fé que nós vamos nos entender e nossa casa voltará a ter harmonia. Pandinha.
3: Agradecer, Maria, sabedoria. Eu aprendi aqui no programa isso, viu? Porque passei por um período difícil na vida e eu comecei a só agradecer. Eu nunca fui de pedir, não, mas eu deixava de agradecer. E depois eu comecei a agradecer, agradecer, agradecer. Eu não vou falar que eu ganhei mais ou que eu ganhei menos, mas eu ganhei um presente maravilhoso que eu agradeço todos os dias, que é a paz.
2: Amém.
3: Dentro de mim e mental.
2: Amém.
3: E quando as preocupações, os problemas chegam, eu continuo agradecendo.
2: É isso aí, ó, tem aqui, ó, eu agradeço pelas minhas tribulações e vícios, e quando a gente agradece, como o Pandinha colocou, a gente vai sendo agradecido, a gente vai agradecendo, vai tendo aquela gratidão no coração, a gente tem, começa a ter certeza de que a gente realmente é amado, é visto por Deus. E quando a gente sabe que a gente é visto e amado por Deus, a gente pode até olhar o problema, mas a gente fala, ok, mas Deus está comigo, uma hora você vai passar.
3: É isso aí. E olhar sempre, Mário, a gente sempre fala aqui, no retrovisor.
2: Sim.
3: O que você já passou de ruim?
2: Sim.
3: Olha o que você vive hoje. Por que reclamar? Vamos continuar agradecendo e continuar alegrando o nosso Senhor Jesus Cristo.
2: Amém.
3: Que quem agradece, alegra muito mais ele.
2: Exatamente. Mano. A gratidão abre um portão de bênçãos.
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3: Por favor, comigo, em nome do Pai, e do Filho, e do Espírito Santo. Amém. Por ordem do Senhor, hoje nada de música, oração, oração. Obrigado, Senhor, porque o Senhor me fez voltar no passado, no comecinho do meu sacerdócio, com uma frase que eu não me lembrava, e o Senhor fez a lembrar. Que frase? Não diga a Deus o tamanho do seu problema. Mostre ao problema a força do nosso Deus. Essa frase me acompanha desde 1997. Já era padre, mas foi lema e até tema muitas vezes de retiro. Vou repeti-la. Não diga a Deus o tamanho do seu problema. Mostre ao problema a força do nosso Deus. E como que eu faço isso, Padre? Através da gratidão. Eu estou na unção. Loucura para qualquer pessoa que não compreende o que eu estou falando. Como eu vou agradecer daquilo que eu tenho que reclamar? Esse padre é doido. É verdade, eu sou doido. Louco de amor por Jesus. É minha declaração a Jesus que eu faço da minha alma. Te amo, Jesus. E porque eu te amo, eu estou aqui. E que esse amor transbordante, ágape, eles possam sentir. De fato, a palavra é essa, sentir. Tem coisas que a gente sabe que a pessoa fala, mas não sai da alma dela. Eu vou repetir. Você vê a pessoa falar, mas o corpo dela, o jeito dela não fala, não toca a alma. O que eu estou falando não sou eu, é Deus. E nesse momento, eu tenho a honra como sacerdote. Em nome de Jesus, no poder de Jesus. Não apenas de convidar, mas de convocar toda a milícia celeste. Serafins, agora vocês estão compartilhando comigo? Isso mesmo, estou compartilhando com vocês minha intimidade. Porque eu faço isso todos os dias, agora vocês estão fazendo comigo. Serafins, querubins, tronos, dominações, potestades, virtudes, principados, arcanjos e os nossos anjos da guarda. Obrigado, Senhor, porque nesse momento eu quero com eles mostrar nossas fraquezas. Hoje eu compreendo São Paulo quando ele diz na segunda carta de Coríntios, capítulo 12, que quando ele se sente fraco, é aí que a força acontece. O Senhor diz a ele, Paulo, quando você se sente fraco, eu sou tua força. Isso mesmo, quando você se sente fraco, você deixa Deus agir. Eu também. Quando nós nos achamos, nós nos perdemos. E nesse momento, quantas pessoas estão perdidas, Senhor? Mas nós vamos te agradecer. Senhor, eu te agradeço por essa dor que essa pessoa tem de barriga. Isso mesmo. Tem uma pessoa que ela provavelmente pegou um vírus chamado rotavírus. Eu te louvo e te bendigo, porque eu vou escutar esse testemunho. E essa pessoa está agora nesse sofrimento do rotavírus. Obrigado, Senhor, que o Senhor toca em várias pessoas que estão num processo depressivo. Eu te agradeço, Senhor, porque tudo isso está sendo uma lição. Quando não é bênção, é lição, e a lição é uma bênção.

0: Obrigado, Senhor, porque eu compreendo que não é o Senhor que manda o sofrimento. O Senhor permite. Obrigado, Senhor, e através do sofrimento nós acordamos. No mundo que nos anestesia, no mundo que nós vivemos, as situações, aqui me lembro da parábola do joio, aliás, parábola do semeador, que vai e semeia as sementes em vários lugares. Infelizmente, a que cai em terra que não tem raiz, morre, o sol queima. Tem muitas que chegam até a dar frutos, que querem dar frutos, mas as preocupações da vida vão sufocando. Senhor, então eu quero te louvar pelas nossas dores. Dores físicas. Senhor, eu te entrego essa pessoa que tem uma dor na coluna terrível. E aqui é coluna mesmo, porque é lombar, é torácica. Te entrego, Senhor, pessoas que têm problema de hérnia de disco, discopatia degenerativa. Eu estou usando um termo técnico que a pessoa passou pelo médico. Deus mostra que ela sabe o que eu estou falando. Obrigado, Senhor Jesus, pelas pessoas que têm dores, ouvimos do joelho. Mas eu também te entrego pessoas que sabem o que eu vou falar também, que eu vou usar termos também. Estou usando termos até técnicos, porque você passou por exames e você sabe que você está com isso. Artrite, artrose. Senhor, tocando em ossos fracos. Senhor, eu te entrego, obrigado, Senhor, eu te agradeço. Senhor, eu te agradeço por esses ossos fracos. Senhor, eu te agradeço por essa angústia nesse peito. Obrigado, Senhor, por essa ansiedade, Senhor, por essa crise de ansiedade. Pode, você está agradecendo por isso? Não. Eu estou ensinando vocês, em vez de reclamar, glorifique ao Senhor. Eu estou louvando, porque o louvor liberta. O louvor é um antídoto do veneno. Como é que é? O que o Satanás odeia. Isso mesmo, ele odeia. É que você louve o Senhor, que você o glorifique. E eu te glorifico e te agradeço pelas nossas dores. E confesso, Senhor, quando está tudo fácil demais, nós relaxamos. Nós estamos num combate espiritual real nesse mundo. Não dá para relaxar. São Paulo é muito claro em Efésios capítulo 6. Nós temos que estar em guarda, em vigília, constantemente. Até o dia do nosso encontro definitivo. Vigiai e orai. Jesus é bem claro conosco. Vigiai e orai, sem cessar. E a gratidão nos coloca em alerta constante. Mas, e a gratidão, obrigado, Senhor, por essa angústia nesse peito. Obrigado, Senhor, por essas dívidas. Nossa, quantas pessoas que estão com situação financeira complicada. Eu te agradeço, Senhor. Eu te louvo e te bendigo, porque tem uma pessoa me escutando agora, que ela queria que eu falasse, o Senhor faz o padre falar, o que eu estou passando? Você quer que eu escreva o que você anda pensando? Você sabe muito bem que você está pensando coisas horríveis. Senhor Jesus, você é tão amada por Deus que Deus vai falar com você, que Ele te ama. Agradeça. E que Ele está te libertando. Obrigado, Senhor Jesus, por essa pessoa que vai passar por uma cirurgia e o medo de não sair da cirurgia. Eu te glorifico, Senhor, porque ela vai sair dessa cirurgia com saúde. Senhor, eu te louvo e te bendigo por essa pessoa que tem angústia, não é uma não, muitas, muitas pessoas que têm uma angústia no peito. Por favor, coloque a mão nesse lugar. Geralmente eu peço para vocês colocarem a mão na fronte, direita e esquerda no coração. Não. Põe a mão onde você, enquanto eu comecei a louvar, essa angústia onde ela foi. É nesse lugar que eu quero que você coloque as mãos. Suas mãos. Senhor, toca aí. Obrigado, Jesus. Eu te agradeço. Eu te glorifico. toda essa carência, Senhor Jesus. Toca, Senhor, toca nessa região, toda essa falta de paz. Queridos, eu, você, nesse mundo, se pararmos de respirar, morremos. Estou falando nesse mundo. É fundamental o oxigênio. E há pessoas que elas precisam de oxigênio. Eu confesso a vocês, eu nunca tive essa experiência. Isso mesmo, até hoje nunca tive a experiência de o oxigênio, de colocar um oxigênio para mim. Nem de mergulhar, então eu nunca tive essa experiência e nem tive vontade. Pandinha, você já chegou a usar oxigênio alguma vez? Ou Mário, alguém chegou a ter essa experiência?
1: Uma vez.
2: Eu nunca usei não, padre.
1: Eu já usei, mas mergulhando, padre. Só uma vez para ver como era mergulhar, me colocaram equipamento, eu só dei uma mergulhadinha, mas eu não
0: fiz. Você sabe o que é com um oxigênio entrando, né?
1: Sim, então, sim.
0: Eu não tenho a mínima ideia como
1: sim,
0: é que é, tá?
1: Sim.
0: Mas eu sei como é aqui, como que seria. Que é o que nós estamos respirando, é um oxigênio, não tenho, repito, eu não tenho, mas a imagem é essa. Tem pessoas que precisam de oxigênio. E termina essa oração, coloque a mão agora justamente na perto do seu nariz, nessa região nasal. Como se você tivesse que colocar, no caso do Mário está falando, geralmente é na boca, né, Mário, que você
1: isso,
0: vai colocar.
1: Isso, exatamente, na
0: através,
1: boca.
0: Não, porque eu já vi, já até... Não que me convidaram, mas eu não tive vontade. Mas, através, na boca a pessoa vai respirar. Senhor, mas aqui é nosso, a respiração é pelo nariz. Inspira, vamos terminar assim. Expira. Senhor Jesus, no mundo que a gente está, infelizmente, sendo contaminado, vem nos contagiar com a tua graça. Senhor, dá-nos a força que vem do teu alto. Aquilo que eu falava ontem, que já nós vamos estar fazendo, eu estou fazendo o que é o sobrenatural. O que nós estamos fazendo agora é sobrenatural. Não é natural. É do alto, é a força que vem do alto. E pelo batismo nós podemos fazer isso, pelo poder do Espírito Santo de Deus. Que você saiba que, termino com essa frase, antídoto contra todo mal: eu sou vitorioso pelo sangue de Jesus.
3: Eu sou vitorioso pelo sangue de Jesus.
0: Quando a angústia bater, a dúvida atormentar, e você não souber o que fazer, lembre-se, eu sou vitorioso pelo sangue de Jesus.
3: Eu sou vitorioso pelo sangue de Jesus.
0: Já voltamos.
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0: sempre perto dele. Gente, não é qualidade, não é quantidade, é qualidade. É qualidade da oração. Eu me lembro que o padre falava assim: não adianta você fazer 10, rezar 10 Pai Nosso correndo. Pai Nosso, Pai Nosso, Pai Nosso. Gente, tem que sair do coração. É a oração que sai do fundo do coração. Que seja uma oração, mas uma oração com fé mesmo, tomando posse, se apropriando, respirando corretamente, deixando Jesus entrar no nosso espírito, no nosso interior, na nossa mente, no nosso corpo, em todo o nosso corpo, e realmente mandando embora tudo aquilo que não faz bem, tudo aquilo que não presta para nós. Essa é a oração que faz a diferença, Pandinha.
1: Ô Mário, o que é a prudência, o discernimento e a sabedoria, né? O PDS que o padre fala sempre aqui,
0: PDS.
1: Né? Isso que o padre fez hoje, fez ontem na coroa de São Miguel, que daqui a pouco, não perca não, hein? Se prepara aí que daqui a pouco teremos o YouTube Coroa de São Miguel. De agradecer o que nós não achamos bom.
0: Sim.
1: É sabedoria e prudência pura.
0: Sim.
1: Porque o ouvinte falou aqui que acreditar, até o diabo acredita. Agora, isso, crer, que é o que você está falando da oração,
0: são
1: a
0: poucos.
1: Gente tem que aprender.
0: São poucos.
1: A gente tem que aprender, Mário.
0: Temos que aprender a
1: e
0: cada dia.
1: É no deserto,
0: dia.
1: É na tempestade, é na hora que as coisas não estão boas que nós nos conectamos ao céu.
0: Exatamente, é exatamente aí, gente. É isso que a gente tem que aprender a cada dia. Senhor, aumenta a cada dia a nossa fé, para que a gente realmente entenda, aprenda, amplie a nossa mente, otimize os nossos pensamentos, para que a gente seja capacitado a entender, a aprender, a colocar dentro do coração essa fé, mas a fé que faz a diferença, a fé que muda tudo. Então você que está ouvindo agora, tome posse da graça, pois a bênção vai vir na sua vida. Você muitas vezes impede, com a sua descredulidade, você impede que a bênção aconteça. Então tome posse, Pandinha.
1: É o que a música fala: te louvarei, não importam as circunstâncias.

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5: Jesus, tu e abençoai, santificai, exorcizai, Senhor, essa água. Lembrando, daqui a pouco, quem puder, daqui a pouco não, agora, no YouTube, você vai poder acompanhar a coroa de São Miguel Arcanjo. 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Professores, dia do professor, dia de Santa Teresa d'Ávila. Vai ser um programa com certeza na unção. Em nome do Pai, do Espírito Santo de Deus, e do Filho, e do Espírito Santo.

0: Mais uma vez eu termino com essa frase e já desconectando tudo aqui para começar a coroa. Eu sou vitorioso pelo sangue de Jesus.
1: Eu sou vitorioso pelo sangue de Jesus.
0: Preparando no YouTube. Abraço.
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0: sou eu, ao vivo e falando a esse coração que bate forte! Hoje é quarta-feira! Salve Maria! Quarta-feira Mariana! Hoje dia 14 de outubro. Eu sou Rafael Henrique, catequista. Estamos chegando na Barroso Mix, a rádio católica da família brasileira. E não desliga o rádio, não. Nosso programa tem muita música boa, energia positiva, tem a sua participação também. Vou mandar abraço pra todo mundo que me mandar mensagem no zap. Vou dizer o seu nome na rádio, vou cantar os parabéns pra quem tá fazendo aniversário hoje. Vamos rezar juntos a novena Maria Passa na Frente. Tem muita coisa boa esperando por você aqui na melhor... Na melhor manhã do rádio. Aqui comigo ele, Jesus. Bom dia, Jesus.
1: Bom dia.
0: Nosso operador de áudio, a Maria também tá aqui, nossa secretária. Bom dia, Maria.
2: Bom dia, galera.
0: E a Petrina, minha esposa amada, bom dia.
3: Bom dia, meu querido esposo. E bom dia, queridos ouvintes da Rádio Barroso Mix.

desejo pra você um dia feliz. Oh, happy day. Que esse dia chegue trazendo paz ao coração, esperança para os nossos sonhos e motivos para a gente agradecer. Que Deus cuide de cada detalhe do nosso dia, que faça florescer tudo o que nos traz felicidade. É, meus irmãos, estávamos precisando de uma quarta-feira como essa. Que o seu dia seja recheado de afeto, cheio de otimismo, de muita coragem para você ir atrás dos seus objetivos. Que Deus abençoe cada passo do nosso dia, renove nossas forças, enche o coração de paz e gratidão. Uma quarta-feira linda e abençoada para todos. Aumenta aí o volume do rádio, avisa para todo mundo, nós estamos chegando!

0: Olha a hora, 9:10, bom dia!
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Olha, Cuiabá, agora é com você. Respira fundo. Levanta seu terço bem alto, levantando a sua fé. Coloca a sua fé no alto, acima de todas as muralhas, acima de todas as batalhas que hoje você vive. Diante do impossível.

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Muito bem, 9:21. Você tá na melhor, você tá na Rádio Barroso Mix e você ouviu aí canção bonita, né? Bela canção, só música boa, na verdade, ó. Você ouviu o Ministério, Adoração e Vida, O Céu Se Abre. Teve Ana Lúcia, Quanto Mais Eu Sou de Maria, nessa quarta-feira, Mariana. Teve também Padre Zeca. Padre Zeca cantando Aleluia Quando Estamos Unidos e também Deus Trino, abrindo super bem o nosso programa de hoje, dessa quarta-feira. Bom dia pra

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2: Vamos agora pro Super Quiz! Chegou o momento da nossa enquete do dia para você participar. Vamos lá, meus irmãos, vamos participar mais vezes, hein, aqui do nosso Super Quiz. Mesmo que você não saiba ali a resposta, dê um chute aí, diga se é letra A, B ou C, quem sabe você acerta, hein? Quero que mais gente participe aqui do nosso Super Quiz. Vamos lá para a pergunta de hoje. Aliás, a pergunta sempre tem o tema do Evangelho do dia, né? Então, se você lê o Evangelho, com certeza você vai acertar aqui a pergunta, né? E o Evangelho todo dia tá no nosso próprio site aí, ó, radiocatolica.com.br. Hoje Jesus dá uma bronca nos fariseus, é. Eles pagavam o dízimo até da hortelã e da arruda, mas deixavam de lado uma coisa muito mais importante. O que era? Letra A, a justiça e o amor de Deus. Letra B, a oração da manhã e da noite. Letra C, o jejum. Qual é a resposta?
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2: Vamos ver quem é que tá participando do nosso programa. Vamos aqui abrindo o zap. Olha, eu quero mandar um abraço aqui pro Nelson lá em Campina Grande, já mandou sua mensagem pra gente. Alô, Nelson, um abraço pra você, meu amigo. Deixa eu ouvir seu áudio. Quero ouvir seu áudio hoje, bom dia.
5: Pro meu pai Severino, pra minha mãe da Luzinete, pra minha mãe lá, pra minha mãe lá, pra minha mãe cá, pra Caldete, bota minha família lá, pra Maria, passando na frente, piso na cabeça, pertence.
2: Amém, Nelson.
5: Pro meu pai Severino.
2: Agora o Zenilton lá na Bahia, bom dia.
6: Olá, Rafa Henrique, bom dia. A resposta de hoje é a letra A.
2: Muito bem, Zenilton. Será que é a letra A? Vamos descobrir daqui a pouco, hein? Daqui a pouco. A Rosemary tá lá em Guaíra. Bom dia, minha amiga. Deus abençoe você. Tá ouvindo o nosso programa também. A Cláudia, em Juiz de Fora. Bom dia, Cláudia. A Tânia aqui em Barroso. Deus abençoe, Tânia. Josélia, em Guaíra, São Paulo. Bom dia, minha amiga Josélia. Quem mais participando? Deixa eu ver o Ademar Vasconcelos. Bom dia, meu amigo Ademar. Tá nos ouvindo lá na cidade de Brasília, junto com a sua esposa, Aleí. Que bênção, muito bom ter a sua companhia, Ademar. E também, Leí, Deus abençoe, uma ótima quarta-feira, viu? A Jaqueline Neri, lá de Batalha, Alagoas, me diz que hoje é aniversário de duas sobrinhas dela, a Maia e também a Heloísa. Parabéns, Maia e Heloísa. Vamos cantar os parabéns para elas daqui a pouco, hein? Quem mais tá fazendo aniversário hoje? Quero saber, porque daqui a pouquinho vamos fazer a maior festa de aniversário do rádio brasileiro. O nosso momento de festa do programa. Quero mandar um abraço para José Eduardo também, em Araraquara, São Paulo. Luciana, em Belo Horizonte. Irlene, de Mesquita, Minas Gerais, está ouvindo o programa, trabalhando. Quero um abraço também para Edilene. Alô, Edilene, lá em Princesa Isabel. Fica no estado da Paraíba. A Beth está em Arcos, Minas Gerais, ouvindo o programa também. A Márcia está nos ouvindo em Taubaté. Bom dia também para o Silvinho, em Barbacena. A Tânia em Tabuleiro, um dia repleto de paz, de harmonia, muita presença de Deus em nossas vidas, ela escreveu aqui. Amém, Tânia? Que assim seja, amiga. A Maria de Fátima de Sena tá lá no Rio. Bom dia, então, para todo mundo. Obrigado pela imensa audiência em todo o Brasil.
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2: Vamos lá para a resposta. Repetindo a pergunta, hoje Jesus dá uma bronca, né, nos fariseus no evangelho de hoje. Eles pagavam o dízimo até da hortelã e da arruda, mas deixavam de lado uma coisa muito mais importante. O que era? A resposta correta é a letra A. A justiça e o amor de Deus. O problema dos fariseus é que eles eram assim, caprichosos nas regras. Pagavam o dízimo de tudo, até daquelas ervinhas da horta. Nada escapava ali da conta. Mas o problema é que eles cuidavam do detalhe e esqueciam o principal. Esqueciam de ser justo com as pessoas e de amar a Deus de verdade. E Jesus, ele não manda parar de dar o dízimo. Ele diz que era preciso fazer as duas coisas, sem deixar nenhuma de lado. Hoje, 11h10 da manhã, vou trazer para você essa reflexão completa aqui na rádio, hein? Que é uma verdadeira aula de catequese. Não perca! Hoje, 11h10 da manhã.

Você ouviu Ramon e Rafael, eis-me aqui. Teve também Titãs, É Preciso Saber Viver. E Padre Cleidmar Moreira, O Amor de Deus. Abriu a sequência. Meus amigos, é hora do convite para você rezar conosco, hein? Hoje, terceiro dia da novena Maria Passa na Frente. No terceiro dia, você sabe para quem a gente reza? É pelos nossos filhos. Isso mesmo, meus irmãos, essa bênção na nossa vida, né? Olha, então quero saber o nome dos seus filhos, quero rezar por eles, colocar o nome deles nas orações. Então faz o seguinte, pega aí o telefone, manda uma mensagem para mim. Diga aí, ó, Rafael, o nome da minha filha é tal. O nome do meu filho é tal, para que eu saiba e eu possa rezar por você também, claro, você, toda a família, mas especialmente hoje pelos filhos, hein? A minha filha chama Mariana, vai fazer 3 aninhos daqui a 2 meses. 2 meses certinho, né? Ela faz aniversário dia 14 de dezembro. E tem o Pedro também, que ainda tá no forninho. São esses os meus filhos. Agora quero conhecer você, os seus, hein? Para isso, então, não esquece, manda sua mensagem para mim. Vou colocar todo mundo nas orações. Maria, passa na frente!

Natália Alagoas, ela que tem uma família muito grande, que bênção, né, Jaque? Sempre ela manda aqui pra mim os aniversariantes lá da família e é quase toda semana tem um. É uma família grande, que bênção, né, Jaque? Ela me diz que hoje é a sobrinha Maia e também a Heloísa, Naruá Heloísa. Parabéns pra vocês duas, Deus abençoe. Vamos conhecer mais aniversariantes desse dia 14. Tem mais? Tem aqui a Cristina fazendo 64 hoje. Cristina Dias, Deus abençoe. Washington Figueiredo, 33. Bruna Fonseca faz 28, parabéns, Bruna. O Rian Coimbra, 28. Luizinho Moreira, parabéns, Luizinho. Gisele Tavares também tá soprando velhinhas. E Joyce Lima faz 37 hoje. Parabéns! A Regiane lá em Ubatuba. Ubatuba fica no Sergipe. Ela me disse que a sua mãe, Terezinha, tá fazendo aniversário hoje. Tá fazendo 81 anos hoje. Que bênção! Deus abençoe! Parabéns a todos os aniversariantes. Chegou a hora da gente cantar então aquela musiquinha em alto e bom som.

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1: Bom dia, Petrina!
2: Bom dia, meu amor, Rafael, e bom dia, caros ouvintes da Rádio Barroso Mix.
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3: Oração para acalmar a mente em meio ao estresse. Senhor Deus, venho até Ti neste momento de agitação e estresse, buscando alívio para minha mente e paz para o meu coração. Sei que muitas vezes as preocupações e os desafios da vida podem me sobrecarregar, mas confio que Tu és minha fonte de serenidade e descanso. Neste instante, peço que Tu me envolvas com a Tua paz, uma paz que vai além da compreensão humana, que acalma meu coração e tranquiliza minha mente. Senhor, ajuda-me a liberar toda a tensão e ansiedade que sinto, para que eu possa respirar profundamente e encontrar o equilíbrio que tanto preciso. Afasta de mim os pensamentos que me causam angústia, as preocupações que me impedem de viver com calma. Que eu seja capaz de confiar em Ti, sabendo que Tu tens o controle sobre todas as situações e que posso descansar na certeza de que tudo se resolverá no Seu tempo. Peço que Tu ilumines minha mente com clareza, para que eu possa tomar decisões com calma e sabedoria, sem me deixar levar pelo pânico ou pela pressa. Dá-me força para enfrentar os desafios com coragem, sem me deixar dominar pela pressão do momento. Senhor, ajuda-me a lembrar que posso confiar em Ti para me guiar através das dificuldades. Que eu nunca perca de vista a Tua presença em minha vida, mesmo nos momentos mais agitados. Que, ao entregar meus medos e preocupações a Ti, eu possa sentir a Sua paz, que restaura meu espírito e me dá a serenidade necessária para seguir em frente. Agradeço por me ouvir, Senhor, e por ser meu refúgio nas tempestades da vida. Que, ao final deste momento de oração, minha mente esteja mais tranquila, meu coração mais sereno e minha alma mais em paz. Confio em Ti e sei que, com Tua ajuda, posso superar qualquer estresse com calma e confiança. Amém.
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0: pessoas lá pro zap. Vamos ver quem é que tá participando aqui. Carmen Lúcia, da cidade de Barbacena, bom dia!
1: Oi, Rafael. Os meus filhos chamam Rafaela e João Vinícius. João Vinícius tá com 26 anos e tá com uma dor no olho, assim, por trás. Ontem ele reclamou comigo que tá com dor no olho, eu gostaria de rezar por eles, Rafaela e João Vinícius. Obrigada.
0: Rafaela e João Vinícius, estaremos em oração por eles. Carmen Lúcia, Barbacena, nossa cidade vizinha. Valéria, lá em São Gonçalo da Baité, quero colocar ela nas orações também. A Josileide, que nos ouve lá de Sergipe, cidade de Linda França. Maria, passa na frente. A Nayara, ou melhor, a Cláudia, lá de Juiz de Fora, disse pra mim que a sua filha chama Nayara. E também tem a Natália Coure, de Resende. Deus abençoe, Cláudia. Obrigado pela sua participação. Estaremos em oração. Maria, passa na frente também dos filhos da Rosimeire, lá de Guaíra. O nome dos filhos, ela escreveu pra mim: Jonatas Vasconcelos, Michael Mendes de Souza, Mirlia, Cristina Mendes e os netos Felipe, Vitor e Vitória. A Silvia, de Lençóis Paulista, escreveu para mim: Rafael, o nome dos meus filhos, Wesley, Jade e Donato. Que Deus abençoe, Silvia. Estou vendo aqui a foto da sua família. Que bênção, Deus abençoe a família. Grande abraço para vocês, viu? O Tião mandou mensagem para mim lá em São Raimundo Nonato, no Piauí. Alô, Tião! Os filhos dele, Tiago, Karine, Diego, Sinara. Deus abençoe. A Irlene, em Mesquita, Minas Gerais, pede oração para o filho Vitor Gabriel e também para o marido Nelson. Vejo aqui ainda a participação da Fátima Mota. Alô, Fátima. Bom dia, tudo bem, Fátima? Ela escreveu para mim, dizendo: Rafael, que Deus abençoe sua família, peço orações pelos meus filhos, o Devilis e a Daiane. Um abraço. Edilene, lá em Princesa Isabel, pede oração pela filha Maria Eduarda e a sua netinha Maria Heloíse. Rezando também pela Lucineide. Tá boa, Lucineide? Pedindo oração pelo filho Rafael Ramos. Vera Lúcia também tá na linha. Bom dia, Vera.
2: Bom dia, Rafael. Deus abençoe seus dias. Queria que você pusesse o nome dos meus filhos. São três. Ah, o Evandro é o primeiro, o Evandro Henrique. Depois a Elisângela Henrique. E depois a Michelle Henrique. As meninas estão precisando de oração, sabe? Não é, meus filhos também, né? É que as duas se afastaram, né? Pra outra religião. Eu quero que vocês olhem muito por ele, tá bom? Meu filho também é o que mais me ajuda, meu parceiro. Deus abençoe o seu dia e todo mundo aí. Dá um beijo na Pedrina, na Neném e no Pedrinho que tá vindo, em nome de Jesus. Graças a Deus.
0: Bom dia, Jesus, minha amiga. Deus abençoe Vera e toda a família. Vera Lúcia, grande amiga da rádio. A Jaqueline Nery, em Batalha, Alagoas. Tá me dizendo: Rafael, errei o nome da sobrinha, é Maria Heloísa. Ah, tá corrigido aqui então, Jaqueline, parabéns pra Maria Heloísa. Vamos ver quem mais. Rafael, eu sou a Sônia, de Belo Horizonte, e minha filha é casada, Ana Cláudia, e Elaine Aparecida, casada também. São meus tesouros, que Nossa Senhora passe na frente da vida, do trabalho delas. Amém! Vamos lá, mais mensagens chegando? Daniela, reze pelas minhas filhas, Rafael, a Maria Gabriela e a Maria Fernanda e a Maria Vitória também. Estaremos em oração. A Rodrimari, lá de Barrocão, Minas Gerais, pede oração pelos filhos Vitor, Gabriel e Arthur e os netos Bernardo, Maria Júlia e Laura. Mais alguém na linha? Alô, bom dia! Quem vai falar conosco agora é a Vera.
3: Bom dia, Rafael. Peço orações para minhas filhas, Paloma e Laís Michele. E gostaria de compartilhar uma coisa muito linda. Na segunda-feira, no dia 12, eu me consagrei, eu e meu marido, nós somos consagrados a Maria. Jesus e Maria, mas foi muito maravilhoso. A nossa cidade estava assim, divina, milhares de gente, foi muita gente. Foi assim, a nossa igrejinha da Aparecida aqui em Diamantina foi maravilhosa. Nossa, eu estou muito feliz.
0: Que bênção, Vera. Deus seja louvado, minha amiga. Vamos lá, mais mensagens agora, rezando aqui também. Olha, outra Vera, mais uma Vera que mandou mensagem para mim agora. Ela escreveu: bom dia, a paz de Jesus e o amor de Maria estejam com todos os ouvintes. Amém. Recebi mensagem ainda também da Cristiane. Rafael, peço oração pelo meu filho, João Vitor Goldin. Que Deus continue abençoando sua vida. E a Ivone também mandou mensagem lá em Tangará da Serra. Bom dia, Ivone!
4: Olá, Rafael Henrique e Pedrina. Gostaria que vocês colocassem nas orações de hoje as minhas duas filhas, a Cristina e a Cláudia, e também o meu neto, Henrique, e minhas duas netas, a Juliana e a Júlia. A Juliana hoje completa mais um ano, né, de vida. Que Deus abençoe e proteja ela, né, dando felicidade nesse outro ano que vai começando de novo. Então tá bom, Rafael. Obrigado. Cláudia não está mais junto com nós aqui, mas Deus que deu descanso eterno para ela. Então tá joia.
0: Um abraço, Ivone. Obrigado por ter participado do programa. Kelimar de Teresina, Piauí, bom dia.
5: Bom dia, Rafael. Que Maria passe na frente da minha filha, dos meus afilhados, Ketlin, Heitor, Maria. Né? Que Maria passe na frente dos filhos do mundo inteiro, que possam crescer com sabedoria, né? Com mais amor, com mais união. É isso que eu peço por todos os filhos, por seus filhos, né? A Mariana e o Pedro, né? Bom dia.
0: Bom dia, Kelimar. Agora quem vai falar conosco é a Adriana, de Canindé, no Ceará.
6: Bom dia, Rafael. Aqui é a Adriana, de Canindé, Ceará. Sim, a nossa cidade está em festa. Você vai comparecer. Sim, eu quero o cântico de Creio no Deus do Impossível, com o padre Reginaldo Manzotti.
0: Deus abençoe, Adriana. Quem mais na linha aí? Alô, bom dia.
7: Bom dia, Rafael. Rafael, gostaria de pedir oração pelos meus filhos, Richelle, Cristelle e Welson. E pelos meus netos, Matheus, Bento e Maia.
0: Marilene, que escreveu para nós, ou melhor, ela mandou o áudio, né? Um abraço, Marilene, que disse para nós. Carlos José, em Cuiabá. Bom dia.
8: Bom dia, Rafael. Ouvindo essa rádio abençoada, iluminada, transmitindo muita paz, força, perseverança. Hoje, dia da Divina Providência, né? E que Maria possa providenciar para você, sua família e todas as famílias dessa rádio que transmite fé, esperança e caridade. Lembrando que a nossa Arquidiocese de Cuiabá já está com o arcebispo novo, Dom Wellington. Seja bem-vindo. Eita glória! Obrigado!
0: Eita glória, Carlos! Obrigado pela participação, meu amigo. Deus abençoe toda a comunidade. Ivonês Gotardo, lá no Paraguai, está pedindo orações pelos netos Maicon, Samuel, Enzo e Natasha. A Tânia em Barroso mandou os nomes também. Stefânia, Moura, Moara, né? Moara, Felipe, Júlio e todos os netinhos. Meus amigos, não vai dar tempo, hein? Não vai dar tempo de ler todas as mensagens. Já vai começar o programa do Padre Reginaldo Manzotti. Então sintam-se todos acolhidos e venha rezar conosco a novena Maria Passa na Frente.
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10: Maria passa na frente e vai abrindo estradas e caminhos, abrindo portas e portões, abrindo casas e corações. A mãe indo na frente, os filhos estão protegidos e seguem seus passos. Ela leva todos os filhos sob sua proteção. Maria passa na frente e resolve aquilo que somos incapazes de resolver. Mãe, cuida de tudo que não está ao nosso alcance. Tu tens poderes para isso. Vai, mãe, vai acalmando, serenando e amansando os corações. Vai acabando com ódio, rancores, mágoas e maldições. Vai terminando com dificuldades, tristezas e tentações. Vai tirando os teus filhos das perdições. Maria, passa na frente e cuida de todos os detalhes. Cuida, ajuda e proteja a todos os teus filhos. Maria, tu és a mãe e também a porteira. Vai abrindo o coração das pessoas e as portas nos caminhos. Maria, eu te peço, passa na frente e vai conduzindo, levando, ajudando e curando os filhos que precisam de ti. Ninguém pode dizer que foi decepcionado por ti depois de ter chamado ou invocado. Só tu, com o poder de teu filho, pode resolver as coisas difíceis e impossíveis. Nossa Senhora, faço essa oração pedindo a tua proteção. Ave Maria, cheia de graça, o Senhor é convosco. Bendita sois vós entre as mulheres, e bendito é o fruto do vosso ventre, Jesus. Santa Maria, Mãe de Deus, rogai por nós, pecadores, agora e na hora de nossa morte. Amém. Se você orou comigo nesta manhã, pegue seu copo com água e seja abençoado.
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13: Louvado seja nosso Senhor Jesus Cristo, para sempre seja louvado, queridos irmãos e irmãs, é quarta-feira mariana, Nossa Senhora do Carmo, rogai por nós, madrinha da obra, evangelizar é preciso, intercedei por nós. Hoje estamos ainda, e falo ainda, porque ainda é tempo de graça, o nono dia da novena de Nossa Senhora Aparecida. Se você já recebeu a graça, agradeça a Deus, agradeça a intercessão de Nossa Senhora. E se ainda não chegou, continue a rezar. Quero saudar a todos, saudar a partir da Rádio Evangelizar, de onde tudo começa, as rádios irmãs, cujos nomes cito neste momento.
14: Eu que não sabia como é.
13: Saúdo a você pela TV Evangelizar, sinal digital em todo o país, em várias cidades, canal aberto. Pelo YouTube, Padre Manzotti Oficial. Pelos aplicativos da Associação Evangelizar é Preciso e todas as plataformas digitais. Maria, minha mãe Maria, eu quero te falar de amor. Maria, minha mãe Maria, vamos juntos rezar, sabendo que Maria está conosco. Em nome do Pai, do Filho e do Espírito Santo. Amém. Naquele tempo, disse o Senhor: ai de vós, fariseus, porque pagais o dízimo da hortelã, da arruda e de todas as outras ervas, mas deixais de lado a justiça e o amor de Deus. Vós deveis praticar isto, sem deixar de lado aquilo. Ai de vós, fariseus, porque gostais do lugar de honra nas sinagogas e de serdes cumprimentados nas praças públicas. Ai de vós, porque sois como túmulos que não se veem, sobre os quais os homens andam sem saber. O mestre da lei tomou a palavra e disse: mestre, falando assim, insulta-nos também a nós. Jesus respondeu: ai de vós também, mestres da lei, porque colocais sobre os homens cargas insuportáveis, e vós mesmos não tocais nessas cargas nem com um dedo, um só dedo sequer. Filhos, hoje e filhas, são os ais de Jesus. Ai de vós. Mas devemos entender esse texto não como algo do passado, mas uma correção do presente. E ele começa dizendo: ai de vós, fariseus. Ele não está anulando o nosso dízimo, a obrigação. Obrigação não. A retribuição que temos e somos chamados a fazer com o nosso dízimo. E lá vem o padre: não, não tem nada a ver comigo, é o evangelho de hoje. Um dos mandamentos da igreja, pagar o dízimo conforme o costume. Jesus diz: vocês devem pagar o dízimo. Ele cita ali da hortelã e do cominho. Mas além disto, o que é mais importante, ou o que é também importante, sermos justos, ter amor a Deus. Depois, ele diz: cuidado para não quererdes lugar de honra, as honrarias, serem cumprimentados nas praças, porque isso é semelhante a um túmulo. Por fora é bonito, por dentro é podridão. Um túmulo que mostra o quanto necessário é que as coisas brotem de um coração sincero, justo, honesto, verdadeiro. Depois fala aos doutores da lei, que colocam cargas nos ombros, mas não estão dispostos a fazer nada. Vamos pedir a Nossa Senhora que estes ais não se refiram a nós, a mim, a você, concretamente. Não pensemos aqui em fulano, ciclano, julgando, mas nos coloquemos diante da palavra e peçamos: Nossa Senhora, se por acaso eu estiver errado, me ajude na retidão. Se estou sendo injusto, que eu viva o evangelho da justiça. Se estou sendo hipócrita, que eu busque a autenticidade. Nossa Senhora, que eu possa viver a palavra de Deus. Incluamos também, sob a intercessão de Nossa Senhora, os nossos apelos e pedidos. Por quem você reza? Por quem você está fazendo essa novena e ainda é o nono dia? Por quem você tem feito suas orações? Senhor Deus, nós queremos te pedir por pessoas que estão passando por graves problemas financeiros. Tem aparecido muito isso, de endividamento, e não por maldade, pelas circunstâncias. Ajude, Senhor, essas pessoas a administrarem esta dívida, a saírem desta situação difícil. Nós colocamos diante de ti, Nossa Senhora, pessoas que estão neste momento com dor, dor física, e eu convido você a colocar a mão sobre a sua dor e pedir: Nossa Senhora, leva embora essa dor no corpo, que está me limitando, que está me atrapalhando. Eu não consigo fazer o meu trabalho. Os remédios não estão fazendo efeito. Leva embora, mãe. Mas também as enfermidades que não aparecem, as feridas que não sangram, mas que estão dentro de nós, que causam sofrimento, insônia, preocupação, perda do apetite, inquietação. Mãe, Olha por aqueles que mais estão necessitados hoje. Pelas ondas do rádio, pela imagem da TV. Visite essas pessoas, mãe. Intercede a teu filho, pedindo exatamente que sejam aliviadas, confortadas, consoladas. Senhor, obrigado por ter nos dado Nossa Senhora como mãe. Mãe, fica conosco durante todo este programa. Fica conosco, mãe. Acolha no seu coração materno e apresente nossas preces a Deus. Nós só começamos o programa, eu volto já. Volte comigo, chame um amigo, uma amiga. Volte comigo.
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0: Nossa Senhora, Mãe, fica conosco durante todo o programa. E é exatamente por isso que eu digo que você tem um lugar em nosso coração. Baseado em Coríntios, capítulo 2 Coríntios 7, 2. Dai-nos um lugar em vossos corações. Eu quero lembrar a você, exatamente hoje, Quarta Mariana, que você tem um lugar em nosso coração. Você pode, através do QR Code que está na sua tela, mandar a sua intenção. Você pode mandar pelo WhatsApp 41-3221-6060. Você pode pelo 0800-410-6060. Nós acolhemos a sua intenção e levaremos no altar do Senhor missas, adorações, terços, intercessões. Confie a sua intenção à obra evangelizar. Aqui você tem um lugar em nosso coração. Nós queremos rezar por você e com você. Marlise, que a paz de Jesus esteja com você, Marlise.
1: Bom dia, padre, sua bênção.
0: Deus abençoe, Marlise. Você fala de onde?
1: De Guarapuava.
0: Meu abraço a Guarapuava, Paraná. Como é que você me acompanha?
1: Eu acompanho pela Rádio 93 e também pela televisão.
0: Ô filha, fala mais alto. Meu abraço, Rádio 93 e televisão. Fala mais alto.
1: Tá bom, padre. Melhorou assim?
0: Um pouco mais, vai lá.
1: Então, padre, tenho um testemunho pra dar.
0: Pois não.
1: E pedi um aconselhamento pro senhor também.
0: Tá bom, então vamos começar pelo testemunho, depois que o Espírito Santo nos ilumine no aconselhamento. Vamos lá.
1: Amém. É, padre, o testemunho de quando eu tive minha primeira filha, fiquei com problema na minha coluna, sabe? E em 2019, o senhor fez uma oração falando a respeito de uma cura, né? E eu aceitei pra mim.
0: Certo.
1: Então, aqui, esse dia passou e eu sempre precisava dormir apoiada minha coluna de costas com meu esposo.
0: Sim.
1: E a partir dessa noite, eu dormi tranquilo, assim, como se diz, sem perceber, né, a graça que Deus deu. E no outro dia que eu fui entender, né,
0: amém,
1: que a graça foi para mim, em 2019.
0: Louvado
1: então,
0: seja Deus.
1: Eu tenho testemunho para dizer, e dizer obrigado, Jesus, por essa graça alcançada.
0: Graça alcançada.
1: É graça testemunhada. Tô com o filho, sou cristão.
0: Isso. E você falou de um aconselhamento. O que que tá acontecendo?
1: Sim, padre. É, eu tive recentemente, dia 1º do mês passado, na perna gestacional, de 9 semanas.
0: Tá.
1: Até então, antes de eu ter essa perna, eu já tenho 3 meninas.
0: Sim.
1: E da última menina, eu fiquei tipo com trauma de ter mais filho por conta de quem me acompanhou, fez uma gravação, né, do parto. Eu nem tinha visto. Até então, depois que eu vi, fiquei traumatizada, né?
0: Entendi.
1: Então, eu falei, jamais quero ter mais filho, meu Deus, só de ideia, o rosto da gente, o sofrimento ali no momento, eu fiquei com trauma.
0: Entendi, que mau gosto também. Mau gosto, eu sempre digo, não é, isso não é nada agradável, eu respeito quem o faça, mas para a pessoa que está lá no momento de dor, não é nada agradável, né?
1: Não, padre, eu até então não tinha visto e falei, meu Deus, não vi, né, na hora do sofrimento, da dor ali, né, que estava me gravando, jamais, né?
0: Tá.
1: Eu ia aceitar. Então, ficou na minha cabeça, ficou esse trauma. E para adiantar, sabe, que o nosso tempo é curto. Aí eu tive essa gestação agora recente, né? Sem,
0: tá,
1: como se diz, sem preparamento, né? Nós não tivemos, né?
0: Sim.
1: Mas com 9 semanas eu perdi esse bebê. Até então, depois que eu perdi, eu tenho angústia de ter recém de outro, sabe, padre? Meu esposo sempre fala para mim que não é momento agora, né? Por conta que ele tem medo do futuro, das condições financeiras, essas coisas todas, sabe, padre? Que é no mundo inteiro, né? E eu tenho essa angústia, né? Pô, tá com 32 anos, eu digo assim que ele esperando pra chegar, às vezes, até a idade dos 40, mais dificultoso, então eu tenho essa angústia no meu coração, né? Aí hoje eu pedi um direcionamento de Deus, né? Pra conseguir falar com o senhor, pra me dar um aconselhamento. Tá sendo uma coisa na minha cabeça, tá querendo arrependimento, eu tenho que aguardar mais um pouco.
0: Filha, mas veja, se eu entendi, eu não tô, se eu entendi, você tem trauma porque filmaram sem tua autorização.
1: Eu tive, padre. Até então eu falei, eu me curei dessa gestação que eu tive perca recentemente, eu me curei, tenho vontade novamente de enfrentar o que for.
0: Filha, mas, veja, não está em conformidade você e seu marido em ter. A pergunta, você já sabe, ele acha que não é o momento. Você quer ter mais um filho?
1: Sim.
0: Hã?
1: Sim, eu quero.
0: Apesar do trauma?
1: Exatamente, padre. Esse trauma eu tive, mas até então eu já não penso mais e me curei, entendeu?
0: Entendi. Filha, isso é uma conversa entre o casal. É muito importante o casal estar em profunda sintonia. Eu não estou dizendo para você apelar para métodos artificiais. Você pode.
1: Não, nós podemos no natural, padre.
0: Não. Eu estou dizendo para não ter filhos. Você pode, existem outras formas. Mas o casal tem que estar em comum acordo. Não faça nada que não esteja de acordo. Então é muito importante, porque depois as consequências é dizer, ó, eu não queria, eu disse para não ter, então já começa errado. Então converse com teu marido e tente clarear os dois. Você já tem 3 filhos, não é? Então não é de se dedicar a estes com todo esforço, com todo empenho, como não é negar os filhos, mas você já os tem.
1: Sim.
0: Entendeu?
1: Estou entendendo, pastor.
0: Não tome decisão sozinha.
1: Não tomo, por isso mesmo que até então só queria esse aconselhamento, né? Algo que, como se o padre falasse para mim alguma coisa assim.
0: Exato, sabe? Eu não vou dizer sim nem não. Pense nos três, pense nas condições que vocês têm, teu marido disse sobre isso, a circunstância, quantos anos tem essa criança que está, que eu estou escutando choramingar?
1: 2 anos e 5 meses.
0: Então, filho, então, você é mãe, tá certo? Que Deus abençoe, filho. Marlise de Guarapuava, Paraná, Rádio 93 FM. Ela acompanha também pela Parabólica Digital, Rádio Cultura FM. Bispo Dom Hamilton Manuel da Silva, de Guarapuava. Querido povo de Deus, escute esse testemunho, por favor.
2: Meu nome é Neilde. Há 12 anos era evangélica.
0: Sim.
2: Mas nunca deixei de ter fé no meu Deus e Nossa Senhora. Principalmente Nossa Senhora das Graças.
0: Certo.
2: Eu quero te dizer que hoje eu estou na Igreja Católica.
0: Amém.
2: E acompanhando todos os dias sua programação, desde as 5 da manhã.
0: Que maravilha.
2: E pedindo pela tua vida.
0: Obrigado.
2: Pela tua saúde, pelo teu ministério.
0: Amém.
2: Que Deus te abençoe. Em nome de Jesus. Amém, meu filho.
0: Deus abençoe. Muito obrigado, querida. Nezilde, de algum lugar do Brasil. Louvado seja Deus que você esteja conosco na Igreja Católica e posso repetir e agradecer mais uma. Obrigado por rezar por mim, pela minha vida, minha saúde e ministério, que exerço uma parte do meu sacerdócio todos os dias aqui. Filhos e filhas, lembrando que hoje nós vamos para a leitura orante e hoje terminamos o profeta Eliseu. Hoje terminamos o profeta Eliseu. Padre, tá muito bom. Não, tem outros profetas. Eu vou para o intervalo, eu volto já. Volte com a Bíblia na mão. 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Eu volto já.
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0: capítulo 13, 14 seguintes. Segundo Reis, capítulo 13, 14 seguintes. A morte do profeta Eliseu. O profeta Eliseu foi atacado por uma doença sem cura. Opa! Por que eu parei? Às vezes nós temos uma falsa ideia de que os homens de Deus, as mulheres de Deus, são imunes à doença. Não é verdade. O profeta Eliseu foi atacado por uma doença sem cura. Quando ele estava para morrer, o rei Jeoás foi visitá-lo. Então o abraçou e chorou, dizendo: meu pai, o Senhor foi como um exército para defender Israel. Então Eliseu disse: pegue um arco e algumas flechas. Você está prestando atenção? Meu pai, o Senhor foi como um exército para defender Israel. Eliseu disse ao rei: pegue um arco e algumas flechas. Jeoás pegou o arco e as flechas, e Eliseu lhe disse que se preparasse para atirar. E o rei fez o que ele mandava. Aí Eliseu pôs as mãos em cima das mãos do rei e disse: abra a janela que dá para o lado da Síria. O rei abriu. Então Eliseu disse: atire a flecha. Assim o rei atirou. Eliseu disse: o Senhor é a flecha do Senhor Deus. É por meio do Senhor Deus que vai conseguir a vitória contra a Síria. Escute isto, toca o sino, sacristão. O Senhor lutará contra os sírios em Afeca até vencê-los. Depois, Eliseu disse a Jeoás que pegasse uma outra flecha e batesse no chão com elas. O rei bateu 3 vezes no chão e parou. Eliseu ficou zangado com isso e disse: o Senhor deveria ter batido 5 ou 6 vezes. E assim venceria completamente os sírios, mas agora vai vencê-lo só 3 vezes. Então, Eliseu morreu e foi sepultado. Todos os anos, bandos de moabitas costumavam invadir a terra de Israel. Certa vez, alguns israelitas que estavam fazendo um sepultamento viram um desses bandos. Então os israelitas jogaram o defunto na sepultura de Eliseu e fugiram. Assim que o corpo tocou os ossos de Eliseu, o homem ficou vivo de novo e se levantou. Palavra do Senhor, graças a Deus. O texto de hoje é duplamente importante, mas principalmente versículo 21b. A última parte que eu li, mas vamos devagar, sem pressa, sem pressa. O contexto, o rei Jeoás foi visitar Eliseu quando o profeta está gravemente enfermo, você ouviu. Ao encontrar Eliseu, o rei chora e repete a expressão que o próprio Eliseu havia usado com Elias: meu pai, carro e cavalaria de Israel. Isso mostra o reconhecimento de Jeoás de que a verdadeira força de Israel não estava simplesmente no seu exército, mas na presença de Deus manifestada no meio dos profetas. Como entender, padre, a história do arco e das flechas? Vamos tentar. Eu falei que a primeira parte é importante. A imagem é muito bonita. A vitória não é atribuída ao rei militar. A vitória é atribuída ao Senhor. Jeoás participa do gesto, mas Deus é quem concede a vitória. Os detalhes da flecha. Joás golpeia 3 vezes e para. Então Eliseu fica indignado. Mas por que Eliseu se irrita? Porque o gesto do rei demonstra uma fé limitada, uma resposta tímida diante daquilo que Deus queria dar a ele. O profeta havia anunciado a vitória, mas Joás demonstrou pouca disposição. Porque o senhor falou que a segunda parte é muito importante. E a leio de novo. Então, os israelitas jogaram o defunto na sepultura de Eliseu e fugiram. Assim que o corpo tocou os ossos de Eliseu, o homem ficou vivo de novo e se levantou. É um fato extraordinário. Um homem morto é colocado no túmulo de Eliseu. Quando o corpo toca os ossos do profeta, o homem revive e se levanta. Eu quero dizer isso porque é exatamente isso que nos leva a ter o carinho, o respeito, a guarda, o valor das relíquias dos santos. Por que nós temos as relíquias dos santos, sejam elas de primeiro grau, segundo grau ou terceiro grau, quer dizer, do corpo, segundo grau, do que tocou no corpo, e terceiro grau, exatamente por causa deste texto. Assim que o corpo tocou nos ossos de Eliseu, o homem ficou vivo de novo e se levantou. Com isso, nós concluímos a leitura orante do profeta Eliseu. Hoje, a morte de Eliseu, capítulo 2, versículo 13, de 14 a 20. Eu vou para o intervalo e volto já. Volte comigo.
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E aí, você gostou da leitura orante? Concluímos hoje a morte de Eliseu. O que vem depois? Amanhã nós continuamos. Temos ainda outros profetas. O que vem depois? Amanhã nós continuamos. Temos ainda

0: inabalável. Com fé, a tempestade vai passar. Passe numa livraria, adquira, leia, presenteie. Se você não tem livraria na sua cidade, produtosqueevangelizam.com.br. Volto a dizer, leia, releia, porque é uma releitura de Jó. E como é importante entendermos que aquilo que eu dizia, Eliseu foi tocado por uma doença incurável e era um homem de Deus. Então por que Deus permite que os justos sofram? Inabalável, leia o livro. Maria Francisca, que a paz de Jesus esteja com você. Maria Francisca, alô?
1: É eu mesmo, boa tarde, pai.
0: É você mesmo, minha querida, de onde você fala, Maria Francisca?
1: Eu falo, eu tô bem, papai.
0: Deus abençoe.
1: Eu falo aqui de Roraima, mas estudo de Mucajaí.
0: Mucajaí, entendeu?
1: É.
0: Isso, Mucajaí, Rondônia. Como é que você me acompanha ali em Rondônia, Mucajaí?
1: Eu acompanho pela TV Evangelizar, a canal 21.
0: Opa!
1: Aqui é Roraima, padre.
0: Roraima, tá certo?
1: É, aqui é Roraima.
0: Tá bom, TV Evangelizar, canal 21.1 de Boa Vista, Roraima.
1: Sim,
0: isso, diga lá, Maria Francisca, a palavra é sua, minha querida.
1: Pois é, padre.
0: Pois é.
1: Eu primeiro peço essa bênção.
0: Deus abençoe.
1: Oração para minha família.
0: Tá.
1: E eu quero dar um testemunho, né?
0: Sim, por
1: quero
0: favor.
1: Dar meu testemunho agora, né?
0: Diga.
1: Eu estou pelejando, né? Dar meu testemunho e aí eu... Não é para mim, não foi comigo, né?
0: Sim.
1: Mas foi da minha família, da minha filha, né?
0: Tá bom.
1: Eu pedi a Jesus da Santa Chaga, né? E eu pedi para ele, ele me deu, né?
0: E o que que foi,
1: porque
0: querida?
1: A minha filha, ela é empresária, tinha uma loja muito boa lá no Cajaí. E eu sei que depois deu uma desavença lá com ela, com o marido largou ela. Aí eu sei que ela foi falindo, e aí estava devendo muita dívida, né? Aí ela foi, e já tava, eu estava com medo dela entrar em depressão, que ela é uma menina muito boa. Uma menina muito católica.
0: Certo.
1: Ela tem um coração enorme, assim, sabe? Que ela tira da boca dela para ajudar os outros, né?
0: Certo.
1: E minha família sempre é assim, graças a Deus, né?
0: Que bom.
1: Aí eu fui e pedi a Jesus da Santa Chaga, né? Que eu assisto todo dia, né? Pedi a Jesus da Santa Chaga que ele me mostrasse um meio. Que ela tinha lá um lote fazendo de casa, né? Um lote lá de casa, fazendo, né? Um terreno lá, e aí eu fui pedir para ele, ele em 16 dias me mostrou a bênção, né? Ela mostrou a bênção que eu pedi para ele.
0: Amém.
1: Só que ela não vendeu só isso, né? Ela vendeu muito mais.
0: E conseguiu sair da dívida?
1: Ah?
0: Ela conseguiu sair da dívida?
1: Eu vou lhe contar agora, né? Aí, tá, ela foi e vendeu, né? Lá. Aí o cara deu o rapaz lá deu a metade, depois deu a outra, né? Foi dando um pouquinho. Aí ela não fez do jeito que eu fiz, que eu disse que era para ela vender para pagar as dívidas. Aí o resto que sobrasse, ela podia entregar na loja. Mas ela não fez do jeito que eu fiz. Ela fez o contrário. Ela pegou e investiu na loja. Aí não deu mais nada. Foi cada vez só caindo. Só pagou um pouquinho das dívidas. Aí só foi caindo, né? Aí não deu mais pra frente, não foi mais pra frente de jeito, não. Quebrou.
0: Entendi.
1: Aí até hoje, aí o restinho que ela tinha lá, ela foi, botou lá, entregou lá na horta, que aqui dá muito bem uma horta, né? Ela botou lá na horta, entregou lá um pouquinho, mas não vai pra frente, sabe? Ela
0: tá
1: faz logo, ela só que trabalha, né? O marido dela agora tá trabalhando com ela, né? Aí faz. Aí aconteça que não tem que achar nunca e volta tudo de novo para baixo, né?
0: Tá bom.
1: Não vai dar nada, né? Eu disse, minha filha, você tá apanhando na cabeça? Eu sei. Eu sei por que você tá apanhando, é porque você não fez do jeito que eu fiz.
0: Entendi.
1: Era para você ter feito. Do jeito que eu fiz, era para você ter cumprido. Era para você ter pagado suas dívidas tudinho. E o outro que sobrar, você ia

0: você ir aplicar, né?
1: Tá.
0: Aí ela disse, eu digo, mas você não fez, é por isso que você tá apanhando. Tudo que você faz, minha filha, não vai dar certo. De jeito nenhum.
1: Mas vamos colocá-la em oração para ver se ela apruma, filha. Como é que é o nome dela, Maria Francisca?
0: É Maria Sônia. Maria Sônia.
1: Tá bom. Mas
0: a minha filha mais velha. Aí, sabe, eu quero oração por mim, meu marido, para minha filha Selma aqui.
1: Selma.
0: A família dela, por ela lá, coração, ela no marido dela, para meu filho, com a família dele.
1: Como é que é o nome do filho?
0: Que tá no hospital, né? Desde sábado que ele tá no hospital, o bichinho tem 4 anos de idade, tá passando muito mal.
1: Como é que é o nome
0: agora
1: do seu filho?
0: Tá mais melhorzinho um pouco, né?
1: Como é que é o nome do seu filho?
0: Por ele também. Quero oração também, porque eu tô com um problema aqui na perna, tem mais de 2 meses, tem um ferimento na minha perna, que é negócio de úlcera.
1: Tá bom.
0: Meia, né? Que história, tô esperando a cirurgia, então na cima da minha filha, pra ver se sara mais ligeiro, pra quando a cirurgia sair, já tá sarado, que senão não faço.
1: Tá bom.
0: E eu sou associada.
1: Certo. Muito
0: daí,
1: obrigado.
0: Sou associada, minha filha também, meu marido.
1: Muito obrigado. Que Deus
0: meu
1: abençoe.
0: Marido.
1: Eu anotei e levarei no altar do Senhor. Meu grande abraço, Maria Francisca Mucajaí, Roraima. TV Evangelizar 21.1, Boa Vista, Roraima. Dom Evaristo Pascoal Spengler, de Roraima. Escute esse testemunho, por favor.
2: Quero deixar aqui o meu testemunho para glorificar a Deus. No dia em que o Senhor fez a oração por todas as pessoas que tinham vício, especialmente em bebida e cigarro, eu rezei com todo o meu coração pelo meu esposo. Pedi a Deus que o libertasse do vício do cigarro. Naquele dia,
1: sim,
2: o Senhor orientou que colocássemos um copo de água para ser abençoado,
1: sim,
2: durante a oração. E que depois dessemos essa água para a pessoa por quem estávamos rezando. Foi exatamente isso que eu fiz. Com muita fé, entreguei a água para o meu esposo e apenas pedi que ele bebesse. Não contei o motivo,
1: isso,
2: porque eu confiava que o poder de Deus era maior,
1: claro,
2: do que qualquer explicação. 2 semanas depois, ele
1: olha
2: pegou
1: aí
2: uma gripe muito forte.
1: É.
2: Desde então, começou a sentir aversão ao cigarro.
1: Olha,
2: ele
1: aí
2: mesmo me disse, eu não quero mais fumar, tenho nojo, não gosto nem do cheiro.
1: Oh, meu Deus.
2: Hoje, graças a Deus, ele já está há 1 semana sem fumar. Meu coração está muito feliz,
1: Deus,
2: e cheio
1: louvado
2: de gratidão. Porque acredito que Deus começou uma grande obra na vida dele por meio daquela oração. Quero agradecer a Deus, a intercessão,
1: amém,
2: de Nossa Senhora e ao seu ministério.
1: Amém,
2: Padre,
1: filho.
2: Porque essa oração fortaleceu a minha fé.
1: Amém.
2: Que Deus continue abençoando o Senhor e o programa Evangelizar é Preciso. Graça recebida é graça testemunhada. Toca o sino, sacristão.
1: Ô, filhas, Deus, é perceptível a sua emoção da libertação do seu marido do cigarro. E Deus age assim mesmo, e que Deus continue que ele consiga se libertar totalmente do cigarro, louvado seja Deus, eu acredito nisso, filha. Meu abraço, filha de Deus, de algum lugar do Brasil, reze por mim, reze por todos. 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

0: Hoje, aniversário da rádio Rainha FM, Japurá, Paraná. Meu abraço à minha família Manzotti, que mora lá em Japurá. Bom, eu quero ler esse testemunho para você, que nos veio. Tenho 52 anos. Tento ser uma evangelizadora, sou associada com muito orgulho. Há um ano, fiz exames de rotina, pois desde criança tenho problemas com falta de ar, já fiz vários tratamentos. Todo ano eu fazia o raio-x do pulmão e minha médica e amiga, doutora Mericélia, pneumologista cardíaca, viu o exame e chamou meu esposo, Gilberto, e ele disse que a veia aorta estava dilatada e que a única saída era a cirurgia. Fiquei sem chão. Ela disse: não sei, mulher, como você está viva com essa dilatação. Eu havia perdido recentemente meus pais, meu tio, meus queridos irmãos. Eu disse: doutora, Deus é mais. Vamos fazer o que tem que ser feito. Pesquisei e descobri que, havendo ruptura da aorta, o risco de morte é de 80 a 90%, antes mesmo de o paciente chegar ao hospital. E os que conseguem chegar vivos ao centro cirúrgico, 90% é óbito. Fiz duas consultas. Ela cita o nome dos médicos, eu não vou ler. Falei com o meu filho: mãe, vai fazer, vai dar certo. Em resumo, um mês após a descoberta, a cirurgia foi feita. Foi colocada uma prótese na veia aorta e uma ponte na safena. Tive paradas respiratórias e meus rins pararam de funcionar por 2 dias. Mas antes de iniciar a hemodiálise, os rins voltaram a funcionar, pela graça de Deus, ou seja, um milagre de Jesus das Santas Chagas, um milagre de Nossa Senhora, Frei Galvão e São José Dormindo. Todas as pessoas rezaram por mim, fiquei 60 dias de atestado. Já se passaram 6 meses desde a cirurgia, fiz todos os exames, precisei fazer outro procedimento. Mas, padre, graças a Deus, estou bem. Vou repetir os exames daqui a 6 meses. Eu só tenho a agradecer todos os dias por mais um dia de vida, pela minha família, por ter sido cuidada. Acompanho, uso água benta, sal bento todos os dias, como diz meu amigo. A fé lança fora o medo. É assim que eu enfrentei. Reze sempre pelos médicos, reze sempre pelos enfermeiros, e nós rezamos, filha. Quem escreveu esse testemunho foi Cássia Regina Necelo Schuleck. Deus abençoe, de algum lugar do Paraná. Deus seja louvado. E chegou a hora, hoje, quarta-feira, o 9º dia da novena de Nossa Senhora Aparecida. Rezemos.
1: Rogai por nós, rogai por nós.
0: Ó incomparável Mãe, Nossa Senhora da Conceição Aparecida, Mãe de Deus, Rainha dos Anjos, Advogada dos pecadores, refúgio e consolação dos aflitos e atribulados, Nossa Senhora Aparecida, cheia de poder e de bondade, lançai sobre nós um olhar favorável, para que sejamos socorridos por vós em todas as necessidades em que nos acharmos. E de modo particular hoje, nesta novena, faço o meu pedido. Qual o seu pedido? Nossa Senhora Aparecida, padroeira do Brasil, livrai-nos de tudo que possa ofender-vos. E ao vosso Santíssimo Filho Jesus, Nossa Senhora Aparecida, preservai-nos de todos os perigos da alma e do corpo. Dirigi-nos em todos os assuntos espirituais e temporais. Livrai-nos da tentação do demônio, para que, trilhando o caminho da virtude, possamos um dia ver-vos e amar-vos na eterna glória. Nossa Senhora Aparecida, rogai por nós. Nossa Senhora Aparecida, intercedei por nós. Nossa Senhora Aparecida, fazei-nos dignos das promessas de Cristo. E hoje, encerrando este nono dia, reze comigo. Ave Maria, cheia de graça, o Senhor é convosco. Bendita sois vós entre as mulheres, e bendito é o fruto do vosso ventre, Jesus. Santa Maria, Mãe de Deus, rogai por nós, pecadores, agora e na hora de nossa morte. Amém, Nossa Senhora. Obrigado por tantas graças recebidas. Mãe, continue a interceder por nós, Nossa Senhora Aparecida, padroeira do Brasil. Continue a interceder pela nossa nação, por todos os governantes, as autoridades constituídas. Continue a interceder pelos bispos, padres, pelos leigos, pela igreja aqui no Brasil. Nossa Senhora Aparecida, junto a Jesus, seja nossa contínua e permanente intercessora nas nossas necessidades, principalmente neste ano de eleição. O Senhor esteja convosco, Ele está no meio de nós. Por intercessão de Nossa Senhora São Pio de Pietrelcina, nos méritos das santas chagas, abençoe, Senhor, a água, a roupa dos enfermos, as fotos de família. Você escutou a filha de Deus. Ela deu de beber a água e o marido parou de fumar. Faça isso. Acredite nesses sacramentais. Em nome do Pai, do Filho e do Espírito Santo. Amém. E eu me despeço. Manda teus anjos sobre nós evangelizar.

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0: esse coração que bate forte. Bom dia! Sejam bem-vindos à Rádio Barroso Mix, a Rádio Católica da Família Brasileira. Hoje, dia 14 de outubro, eu sou o Rafael Henrique. Vamos juntos para a segunda parte do programa. Comigo, Rafael Henrique, catequista, com meu amigo Jesus, está aqui na mesa de som. Bom dia, Jesus.
1: Bom dia.
0: Maria, nossa secretária, mande mensagem no nosso zap para Maria. Passar pra mim sua mensagem, hein? Alô, Maria, bom dia!
2: Bom dia, galera!
0: Petrina, ela vai rezar o terço com a gente, meio-dia. Bom dia, Petrina!
3: Bom dia, meu querido esposo, e bom dia, queridos ouvintes da Rádio Barroso Mix.
0: Não perca o nosso programa de hoje, daqui a pouquinho tem o Evangelho do Dia, daqui a pouco... Jesus vai olhar nos olhos dos homens mais religiosos da cidade lá daquele tempo e vai falar: ai de vós! Quatro vezes seguidas. Um deles vai se sentir ofendido, vai reclamar na cara de Jesus. E sabe o que deixou Jesus desse jeito, meus irmãos? Gente que jogava peso nas costas dos outros e não ajudava a carregar nem com um dedo. Então, se hoje você está carregando um peso que não é seu, fica comigo. Não desliga o rádio, porque o Evangelho do Dia é para você. Vamos lá começar? Aumenta aí o volume do rádio, avisa para todo mundo. Nós estamos de volta!

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1: O Senhor esteja convosco. Ele está no meio de nós. Proclamação do Evangelho de Jesus Cristo segundo Lucas. Glória a vós, Senhor. Naquele tempo, disse o Senhor: ai de vós, fariseus, porque pagais o dízimo de hortelã, da arruda e de todas as outras ervas, mas deixais de lado a justiça e o amor de Deus. Vós deveríeis praticar isso, sem deixar de lado aquilo. Ai de vós, fariseus, porque gostais do lugar de honra nas sinagogas e de serdes cumprimentados nas praças públicas. Ai de vós, porque sois como túmulos que não se veem, sobre os quais os homens andam sem saber. O mestre da lei tomou a palavra e disse: mestre, falando assim, insulta-nos também a nós. Jesus respondeu: ai de vós também, mestres da lei, porque colocais sobre os homens cargas insuportáveis, e vós mesmos não tocais nestas cargas, nem com um só dedo. Palavra da salvação. Glória a vós, Senhor. Meu irmão, minha irmã, a paz de Cristo e o amor de Maria esteja com você agora. Eu sou Rafael Henrique. Seja bem-vindo aqui à nossa reflexão do Evangelho do Dia comigo, catequista Rafael Henrique. Talvez você esteja me ouvindo com um peso nas costas que não foi você que escolheu. A casa inteira em cima de você, a mãe idosa, a conta do mês, e ninguém pergunta se você está aguentando. Ou uma frase que alguém te falou lá atrás: você nunca vai ser nada, e que você carrega até hoje. Se esse peso tem nome aí dentro de você, presta atenção, porque hoje Jesus fala justamente de peso. E vai ficar do seu lado. E fica comigo até o fim, porque eu também vou te contar o depoimento de uma catequista que contava as faltas de um menino até descobrir o peso que ele carregava, hein? Fica até o final, eu prometo que vai valer a pena. Para começar, vamos ao contexto, para que você não fique perdido. Vamos ver aonde a gente está. Ontem, a gente viu Jesus sentado à mesa na casa de um fariseu. O dono da casa ficou espantado porque Jesus não fez a lavagem das mãos. E Jesus falou do copo limpinho por fora e sujo por dentro. O evangelho de hoje continua ali mesmo, na mesma mesa, no mesmo jantar. Ninguém levantou ainda. E agora a conversa, ela esquenta. Jesus começa assim: ai de vós, fariseus. E ele vai repetir esse ai de vós 4 vezes nessa passagem de hoje. O que significa isso, hein? Não é praga, né? Não é Jesus rogando mal para ninguém. Na Bíblia, os profetas usavam esse ai de vós como um gemido de tristeza misturado com aviso. É o ai de vós, né? O ai de quem enxerga alguém indo direto para o buraco e não se conforma. Jesus está naquela mesa porque se importa com aqueles homens. O primeiro ai de vós que ele fala é sobre o dízimo. A lei de Moisés, no livro do Deuteronômio, mandava o povo separar a 10ª parte do que colhia: o trigo, o vinho, o azeite. Mas os fariseus, eles foram mais longe. Separavam o dízimo até das ervinhas da horta, da hortelã, do chá, né? Da arruda. aquela que muita gente planta aí no vasinho do quintal. Imagina aí o sujeito contando folhinha por folhinha. 9 para mim, 1 para Deus. Tão caprichosos nas folhinhas, mas deixando de lado a justiça e o amor de Deus. Justiça para o povo de Deus é dar a cada um o que é dele. É pagar certinho a diarista, é não atrasar o pagamento do pedreiro, é não avançar a cerca na divisa do vizinho, é devolver o troco que veio a mais. Isso é justiça. Justiça para o povo de Deus é isso. E o amor de Deus é amar a Deus de verdade, com o coração inteiro. No Evangelho de Mateus, Jesus fala isso, né, de o mais importante da lei. E presta atenção num detalhe que muita gente passa batido. Tem quem escute, né, esse Evangelho e sai falando, ó, tá vendo? Jesus é contra o dízimo. Olha o finalzinho ali da frase. Ele disse: vós deveríeis praticar isso, sem deixar de lado aquilo. Então veja, Jesus quer as duas coisas. O dízimo é muito bonito, é gratidão, sustenta a sua comunidade. O que não pode, meus irmãos, é o dízimo virar desculpa para passar o irmão para trás no resto da semana. Para Deus, o que pesa mais é o amor. Vamos agora ao segundo ai de vós. Agora sobre vaidade. Jesus diz: gosta do lugar de honra nas sinagogas e de ser cumprimentado na praça. As sinagogas eram as casas de oração do povo judeu. Lá na frente tinha uns bancos virados para o povo, perto de onde ficavam guardados os rolos da escritura. Quem sentava ali era visto por todo mundo. Já na praça, o povo parava, fazia reverência, chamava de mestre, e eles adoravam isso. Hoje em dia, é a pessoa que fica magoada porque o nome dela não foi lembrado no agradecimento da festa da padroeira, ou que só ajuda na comunidade quando é para aparecer. Quem serve a Deus para ser visto, acaba servindo é a si mesmo. Cuidado com isso. Já o terceiro ai de vós, ele é o mais estranho para a gente. Sois como túmulos que não se veem, sobre os quais os homens andam sem saber. Para entender, você precisa conhecer uma regra lá do livro dos Números, lá no Pentateuco. Quem encostasse num túmulo ficava impuro por 7 dias e não podia participar das celebrações no templo. Por isso, o povo pintava os túmulos de branco, com cal, para todo mundo enxergar o que tem ali de longe e desviar. Agora imagina ali o túmulo sem marca nenhuma, coberto de mato. A pessoa passa, pisa em cima e vai embora impura sem nem saber. Era isso que acontecia com quem seguia aqueles fariseus. O povo achava que estava chegando perto de Deus e voltava para casa carregando orgulho, desprezo pelo pobre, um coração duro, sem perceber onde tinha pegado aquilo. Foi aí que um mestre da lei, que estava ali na mesa, levantou a voz. Os mestres da lei eram os estudados daquele tempo, numa época em que pouca gente sabia ler. Eles copiavam a lei de Moisés, explicavam, diziam para o povo o que podia, o que não podia. Muitos eram fariseus também. E esse aí reclamou: Mestre, falando assim, insulta-nos também a nós. Então, sabe o que ele queria? Que Jesus voltasse atrás e falasse: Olha, com os senhores é diferente. Era isso que eles queriam. Aí repara que coisa, né? Ele está fazendo exatamente o que Jesus tinha acabado de criticar. Quer ser tratado com honra, né? Quer o lugar da frente. E Jesus, meus irmãos, ele não amacia. Ele diz: Ai de vós também, mestres da lei, porque colocais sobre os homens cargas insuportáveis, e vós mesmos não tocai nessas cargas, nem com um só dedo. Pois é, esses mestres tinham inventado regra em cima de regra, era muita regra. Só para o sábado, né, o dia do descanso, era uma lista sem fim. Até onde podia andar, que era mais ou menos ali 1 quilômetro, o que podia carregar, até que tipo de nó podia dar, um nó simples, né? O povo, meus irmãos, simples, que trabalhava lá de sol a sol, não dava conta. Vivia se sentindo sujo, devendo, longe de Deus. E aqueles mestres não ajudavam ninguém a carregar nada. O dedo, eles usavam só para apontar. Sabe com o que isso parece? Pensa numa obra. O servente subindo a escada com um saco de cimento de 50 quilos ali nas costas, o suor escorrendo, a perna tremendo. E lá embaixo, de braço cruzado, roupa limpinha, um encarregado gritando: Anda logo, anda, produção, produção, tá devagar, assim não vai dar. Veja, ele não sobe um degrau, não pega numa ponta ali do saco de cimento. Você conhece essa cena, não conhece? Talvez o servente seja você. E essa escada aparece em todo lugar. Tem sogra que cobra da nora a casa brilhando, mas nunca lavou um prato para ajudar. Tem pai que exige nota boa do filho na escola, mas nunca sentou do lado dele para olhar o caderno. E tem coisa que dói ainda mais, hein? Porque acontece dentro da igreja. Aquela mãe que leva o bebê para a missa, aí o bebê chora. E aí, sabe o que acontece, meus irmãos? Em vez de uma mão estendida, alguém para ajudar, a pessoa recebe olhar torto do banco da frente. A pessoa olha assim de lado, assim, ó, como quem diz: leva essa criança lá para fora. Aí a pessoa desiste. Ou alguém que visita um doente no hospital e solta: Ah, você está assim porque você tem pouca fé. Isso é castigo. Olha que crueldade, né, meus irmãos? Não faz isso não, viu? É a mesma coisa ali do peso nas costas do outro e nenhum dedo para ajudar. Agora olha para Jesus. Os mestres da lei não encostavam na carga nem com um dedo. Jesus colocou a cruz inteira nas costas e subiu o Calvário carregando o peso que era meu e que era seu. É por isso que ele pode dizer no Evangelho de Mateus: Vinde a mim, todos vós que estáis cansados e fadigados, sob o peso dos vossos fardos, e eu vos darei descanso. Vejam que ele não chega na sua vida para aumentar a carga. Ele chega para pôr o ombro embaixo, junto com você. Então, no Evangelho de hoje, Jesus quis dizer com isso que para Deus a justiça e o amor vêm antes de qualquer detalhe, de qualquer título. título e também de qualquer aparência. A folhinha de hortelã contada é a religião que capricha no pequeno e esquece o grande. O banco da frente é a fé que vive de ser vista. O túmulo escondido é o mal disfarçado que contamina quem chega perto. E a carga que eles não tocavam nem com um dedo é a religião que pesa nas costas dos outros. Deus não quer gente que só aponta o dedo. Quer gente que põe a mão no peso do outro. Para Deus, o que pesa é o amor. E agora então uma pergunta para você refletir: eu tenho colocado peso nas costas dos outros ou eu tenho ajudado a carregar? Vai pensando sobre isso, porque agora eu vou te contar um testemunho. Quem mandou foi a Rosilene. Ela é catequista. Ela é catequista há 20 anos numa paróquia de Teresina, lá na capital do Piauí. E ela começou a mensagem assim: Rafael, eu quero contar uma história. Na paróquia dela tem uma regra para a primeira comunhão, né? A criança que tiver mais de 3 faltas no ano que vem fica para a próxima turma, repete o ano. E naquele ano tinha um menino, o Caio, de 9 anos, que faltou muito, faltou 6. A Rosilene contou que foi a primeira a falar na reunião. Ela disse: regra é regra. Não podemos abrir exceção para ninguém. Senão vai ter que abrir para todo mundo. A coordenadora parece que concordou, né? A lista de quem ia fazer a primeira comunhão foi impressa e o nome do Caio não estava nela. Foi aí então que a dona Zuleide fez uma pergunta que ninguém tinha feito. Ela é a catequista mais velha lá da paróquia. Ela tem 80 anos. E da catequese há mais de 50. E perguntou: mas foi alguém na casa do menino saber por que ele faltou? Tem que procurar saber, gente. E ninguém tinha ido. Então, no sábado seguinte, as duas foram e encontraram a mãe, né, do Caio, deitada numa cama, sem conseguir andar, porque ela tinha sofrido um derrame. O pai trabalhava de vigia de noite e dormia de manhã. Quem cuidava das duas irmãzinhas pequenas nas manhãs de sábado era o Caio. Quem dava o remédio da mãe e o copo de água na hora certa era o Caio. E vejam que ele tinha 9 anos. As faltas na catequese eram os sábados em que ele não tinha com quem deixar as irmãs. A Rosilene contou que voltou para casa sem conseguir falar. E a dona Zuleide disse uma frase que ela nunca mais esqueceu. Ela disse: a regra foi feita para levar a criança até Jesus. Ela não pode pesar mais que o menino. E as duas fizeram então uma coisa que nenhuma regra mandava. Nos 2 meses que faltavam, todo sábado à tarde, elas davam a catequese na cozinha da casa do Caio. Com as irmãzinhas também, lá no colo, a mãe ouvindo tudo na cama. O Caio não perdeu mais nenhum encontro. Aprendeu tudo o que os outros aprenderam. E no dia da primeira comunhão, o nome dele foi chamado junto com os outros. E lá no fundo da igreja, numa cadeira de rodas, estava a mãe dele, emocionada, feliz. A Rosilene terminou a mensagem assim: eu contei as faltas do Caio. A dona Zuleide foi ver o peso que ele carregava. A regra Continua valendo. O Caio aprendeu tudo o que precisava. O que mudou foi que alguém pôs a mão na carga dele. E como eu disse para Deus, o que pesa é o amor. Oremos, meus irmãos e irmãs. Senhor Jesus, hoje nós olhamos para o Teu Evangelho e pedimos: limpa o nosso coração. Livrai-nos de fazer as coisas só por obrigação ou para aparecer aos olhos dos outros. Ajuda-nos a viver o que falamos e a crer no que rezamos. Que a nossa fé não seja apenas de aparência, mas de justiça, de bondade e de amor verdadeiro. Dá-nos a coragem de estender a mão para ajudar quem está cansado e nunca colocar fardos pesados sobre os ombros de ninguém. Que a nossa vida seja um reflexo da Tua luz e não um peso para o nosso irmão. Fica conosco hoje e sempre. Amém.
2: Essa canção foi inspirada no Evangelho de Lucas, capítulo 11, versículos 47 a 54. Naquele tempo, disse o Senhor: ai de vós, porque construís os túmulos dos profetas. No entanto, foram vossos pais que os mataram com isso. Vós sois testemunhas e aprovais as obras de vossos pais. Pois eles mataram os profetas e vós construís os túmulos. É por isso que a sabedoria de Deus afirmou: eu lhes enviarei profetas e apóstolos, e eles matarão e perseguirão alguns deles,

Olha a hora, agora 11h36. Daqui a pouco tem estudo bíblico aqui na Rádio Barroso Mix. Mais uma do Padre Fábio de Melo. Não desista do amor.

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Estamos de volta, 11 horas 45 minutos. Bom dia. Vamos para o nosso estudo bíblico agora. Estamos estudando toda a Bíblia em sequência. E hoje nós iremos para mais um episódio.

Sejam bem-vindos, meus irmãos e minhas irmãs, ao nosso estudo bíblico completo. Eu sou Rafael Henrique, sou catequista. A palavra de hoje é misericórdia, hein? Estamos no episódio 29 e Jesus chama justamente quem os outros desprezam e quer de nós misericórdia mais do que aparência. Se você chegou agora, uma explicação bem rápida.

rápida na reflexão do evangelho que você já ouviu no programa. Quem escolhe o trecho é a igreja, pela liturgia de cada dia. Já aqui no nosso estudo bíblico é diferente. Desde setembro do ano passado a gente está lendo a Bíblia inteira em sequência, do Gênesis em diante, sem pular nada, e agora estamos no Evangelho de Mateus, no capítulo 9. Ontem, uns amigos levaram até Jesus um homem paralítico, estava deitado numa maca, e Jesus viu a fé de quem carregava. A primeira coisa que ele disse não foi sobre as pernas, né? Foi: coragem, filho, os teus pecados estão perdoados. E os escribas pensaram calados que aquilo era uma ofensa a Deus. Jesus respondeu ao que eles pensaram. E a gente descobriu que Mateus termina dizendo que Deus deu esse poder aos homens no plural. E é daí que vem, né, o sacramento da confissão. Foi dessa passagem. Então hoje, Jesus sai daquela casa e passa por um lugar onde nenhum homem religioso queria parar. Abre a Bíblia comigo em Mateus capítulo 9, versículo 9. E sejam todos bem-vindos ao estudo bíblico completo da Rádio Barroso Mix.

Partindo dali, Jesus viu um homem chamado Mateus, sentado no posto de cobrança de impostos, e disse-lhe: "Segue-me." Ele se levantou e o seguiu. Depois, estando Jesus à mesa em casa, muitos cobradores de impostos e pecadores vieram e sentaram-se à mesa com Jesus e seus discípulos. Vendo isso, os fariseus disseram aos discípulos: "Por que o vosso mestre come com os cobradores de impostos e os pecadores?" Jesus ouviu e respondeu: "Não são os que têm saúde que precisam de médico, mas os doentes. Ide aprender o que significa: misericórdia eu quero, e não sacrifício, porque eu não vim chamar os justos, mas os pecadores." Então, os discípulos de João aproximaram-se de Jesus e perguntaram: "Por que nós e os fariseus jejuamos tanto e os teus discípulos não jejuam?" Jesus respondeu: "Por acaso os convidados do casamento podem ficar de luto enquanto o noivo está com eles? Mas virão dias em que o noivo lhe será tirado e então jejuarão. Ninguém põe remendo de pano novo em roupa velha, porque o remendo repuxa a roupa e o rasgão fica maior. Também não se põe vinho novo em odres velhos, senão os odres arrebentam. O vinho se derrama e os odres se perdem, mas vinho novo se põe em odres novos, e assim os dois se conservam." Palavra da salvação, glória a vós, Senhor.

0: Meus irmãos, a tradição da igreja, desde os primeiros séculos, ensina, né, que esse cobrador de impostos sentado no posto de Cafarnaum é o autor do livro que a gente está lendo desde setembro. O homem que escreveu tudo o que a gente estudou até aqui, dos magos, dos três reis magos ao sermão da montanha, ele agora está contando a história do dia em que a vida dele virou. E o nome Mateus quer dizer presente de Deus. Para entender o tamanho desse chamado, você precisa saber quem era um cobrador de imposto naquele tempo. Você lembra do episódio 11? Eu sei que a gente já está no 29, mas talvez você lembre do que eu falei lá no 11. Eu te contei que Cafarnaum ficava numa estrada importante e tinha posto de cobrança de imposto. Quem cobrava ali trabalhava para os governantes que dominavam a região. Pagava pelo direito de cobrar e depois tirava o seu lucro do povo. Muitos cobravam a mais para ficar ali com uma diferença. Por isso o povo via o cobrador de impostos como ladrão e também como um traidor. Ele estava do lado de quem explorava a própria gente dele. Nas conversas, o nome dele vinha sempre junto com pecador. Nenhum religioso sentava para comer com ele. E é para um desses que Jesus olha e diz: segue-me. E Mateus se levanta e segue, assim mesmo, sem fazer pergunta nenhuma. E ele conta a própria conversão numa linha só, sem se exibir. Ele não fala do que sentiu, nem do que largou. O destaque fica todo com Jesus. Tem um detalhe que mostra o tamanho dessa decisão. Pedro e André, se quisessem, né, podiam voltar para o barco, para a rede. Mas Mateus não, porque quem largava aquele posto ali dificilmente conseguia ele de volta. Então ele deixou para trás aquele trabalho. Você sabia que Mateus nunca escondeu de onde veio? Lá no capítulo 10, quando o evangelho apresenta a lista dos 12 apóstolos, os outros evangelhos escrevem simplesmente Mateus. Mas o evangelho dele mesmo, ele escreve assim: Mateus, o cobrador de impostos. Então ele mesmo faz questão de deixar o apelido feio do lado do nome. Como quem diz assim, ó: eu era isso, e foi assim que Jesus me encontrou. E isso é muito bonito, né? Porque Mateus não tem vergonha do passado, porque o passado virou seu testemunho. Ele não escreve dizendo: eu era um homem muito bom e Jesus me chamou. Não. Ele escreve assim, ó: eu era o pior da cidade e Jesus me chamou mesmo assim. No versículo 10, Jesus está à mesa em casa e chegam muitos cobradores de impostos e pecadores para comer com ele. O evangelho de Lucas, que chama Mateus pelo outro nome dele, Levi, conta que foi ele mesmo que deu uma grande festa na casa dele. E faz sentido, né? Porque ele quis apresentar Jesus para os amigos. E os amigos de um cobrador de impostos eram outros cobradores de impostos, né? Gente de má fé. Já que eu disse que ninguém gostava deles, então os únicos amigos eram os próprios cobradores de impostos. E a primeira coisa que Mateus faz depois de seguir Jesus, então, é isso: ele chama os conhecidos para conhecer Jesus também. Naquele tempo, sentar à mesa com alguém era muito mais do que comer. Era sinal de amizade, né? De aceitação. era dizer: você é um dos meus. E aí os fariseus, quando veem isso, eles não aguentam. No versículo 11, eles vão lá falar com Jesus. Por que esse mestre? Na verdade, eles não falam com Jesus, né? Uma correção. Eles vão cochichar com os discípulos. Eles falam com os discípulos. E eles dizem: por que esse mestre come com essa gente? Vejam, eles fazem uma fofoca por trás. E Jesus ouve e responde: não são os que têm saúde que precisam de médico, mas os doentes. E é verdade, né? Pensa no médico aí de um posto de saúde. Ele não fica bravo porque o consultório está cheio de gente doente. É para isso que o posto existe. Bravo ele ficaria se o posto tivesse cheio de gente de saúde, ocupando o lugar de quem precisa, não é verdade? Bom, na teoria seria assim, né? Então, Jesus manda os fariseus fazerem uma coisa que deve ter doído. Diz: ide aprender o que significa. E isso deve ter doído neles, né? Os fariseus devem ter ficado doídos, porque os mestres daquele tempo usavam essa expressão para mandar o aluno voltar a estudar o texto. E Jesus manda justamente os especialistas da lei voltarem a estudar. Eles que sabiam tudo de cor. Realmente deve ter sido doído para eles, hein? Agora, Jesus diz: eu não vim chamar os justos, mas os pecadores. O que Jesus quis dizer com isso? Quis dizer que a porta está aberta para todo mundo, mas só entra quem admite que precisa. Quem se acha saudável não procura médico. Aí o versículo 14, chegam os discípulos de João Batista com outra pergunta: por que nós jejuamos e os teus discípulos não? E Jesus responde com uma imagem que todo mundo entendia. Os convidados de um casamento não ficam de luto enquanto o noivo está com eles, foi a resposta de Jesus. É porque, como eu já disse para você várias vezes, naquele tempo, né, a festa de casamento não era uma noite só, durava vários dias, às vezes uma semana inteira. Ninguém jejuava no meio da festa, seria uma desfeita com o noivo. Então Jesus está dizendo: eu sou o noivo e a festa começou. Enquanto eu estou aqui, é tempo de alegria. Mas ele acrescenta uma frase que dá até um aperto no peito. Ele diz: dias virão em que o noivo lhe será tirado e então jejuarão. É a primeira vez que Jesus deixa escapar nesse evangelho que ele vai ser tirado do meio deles. É uma sombra da cruz no meio da festa. E é por isso que a igreja jejua até hoje. Sabe por quê? Né? Principalmente na quarta-feira de cinzas e na sexta-feira da paixão. Porque nesses dias a gente lembra que o noivo foi tirado. Meus irmãos, a parte do remendo vou deixar para amanhã, viu? Amanhã a gente fecha com as duas imagens, o versículo 16 e o 17. A do remendo, a do pano novo que encolhe, vamos deixar para amanhã. Eu aguardo você no nosso próximo episódio do nosso estudo bíblico completo de Gênesis Apocalipse.
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2: Rádio Barroso Mix informa a hora certa.
0: Meus irmãos, os ponteiros apontam para o infinito, meio-dia em ponto. Salve Maria!

Maria Santíssima, que em vossa imagem milagrosa de Aparecida espalhais inúmeros benefícios sobre o Brasil. Eu, embora indigno de pertencer ao número dos vossos servos, mas desejando participar dos benefícios da vossa misericórdia, prostrado a vossos pés, consagro-vos o entendimento, para que sempre pense no amor que mereceis. Consagro-vos a língua, para que sempre vos louve e propague a vossa devoção. Consagro-vos o coração, para que depois de Deus vos ame sobre todas as coisas. Recebei-nos, ó Rainha incomparável, no ditoso número dos vossos servos. Acolhei-nos debaixo da vossa proteção. Socorrei-nos em nossas necessidades espirituais e temporais, e sobretudo na hora da nossa morte. Abençoai-nos, ó Mãe Celestial, e com vossa poderosa intercessão, fortalecei-nos em nossa fraqueza, a fim de que, servindo-vos fielmente nesta vida, possamos louvar-vos, amar-vos e render-vos graças no céu, por toda a eternidade, assim.

0: pela intercessão de Nossa Senhora Aparecida, Rainha e Padroeira do Brasil, a bênção de Deus Onipotente, Pai, Filho e Espírito Santo, desça sobre vós e permaneça sempre. Amém.
1: Pelo sinal da Santa Cruz, livrai-nos Deus nosso Senhor dos nossos inimigos. Em nome do Pai, do Filho e do Espírito Santo. Amém.
2: Oferecimento. Divino Jesus, nós vos oferecemos este terço que vamos rezar, contemplando os mistérios de nossa redenção. Concedei-nos, pela intercessão de Maria, vossa Mãe Santíssima, a quem nos dirigimos, as virtudes necessárias para bem rezá-lo e a graça de ganhar as indulgências anexas a esta santa devoção. Creio em Deus Pai,
1: Todo-Poderoso, Criador do céu e da terra, e em Jesus Cristo, seu único Filho, nosso Senhor, que foi concebido pelo poder do Espírito Santo, nasceu da Virgem Maria, padeceu sob Pôncio Pilatos, foi crucificado, morto e sepultado, desceu à mansão dos mortos, ressuscitou ao terceiro dia, subiu aos céus, está sentado à direita de Deus Pai Todo-Poderoso, donde há de vir julgar os vivos e os mortos. Creio no Espírito Santo, na Santa Igreja Católica, na comunhão dos santos, na remissão dos pecados, na ressurreição da carne, na vida eterna. Amém.
2: Pai nosso que estais no céu, santificado seja o vosso nome. Venha a nós o vosso reino, seja feita a vossa vontade, assim na terra como no céu.
3: O pão nosso de cada dia nos dai hoje, perdoai as nossas ofensas, assim como nós perdoamos a quem nos tem ofendido. E não nos deixeis cair em tentação, mas livrai-nos do mal. Amém.
2: Ave Maria, cheia de graça, o Senhor é convosco. Bendita sois vós entre as mulheres, e bendito é o fruto do vosso ventre, Jesus.
3: Santa Maria, Mãe de Deus, rogai por nós, pecadores, agora e na hora de nossa morte. Amém.
2: Ave Maria, cheia de graça, o Senhor é convosco. Bendita sois vós entre as mulheres, e bendito é o fruto do vosso ventre, Jesus.
3: Santa Maria, Mãe de Deus, rogai por nós, pecadores, agora e na hora de nossa morte. Amém.
2: Ave Maria, cheia de graça, o Senhor é convosco. Bendita sois vós entre as mulheres, e bendito é o fruto do vosso ventre, Jesus.
3: Santa Maria, Mãe de Deus, rogai por nós, pecadores, agora e na hora de nossa morte. Amém.
2: Glória ao Pai, ao Filho e ao Espírito Santo.
3: Como era no princípio, agora e sempre. Amém.
2: Ó Maria concebida sem pecado,
3: rogai por nós que recorremos a vós.
2: Ó meu Jesus,
3: perdoai-nos, livrai-nos do fogo do inferno, levai as almas todas para o céu e socorrei principalmente as que mais precisarem. No primeiro mistério, contemplamos a gloriosa ressurreição de nosso Senhor Jesus Cristo. O Senhor venceu a morte e nele somos também vencedores. Com ele ressuscitaremos e serão feitas novas todas as coisas. Que possamos levar essa vida nova a tantos que se encontram mortos pelo pecado.
2: Pai nosso que estais no céu, santificado seja o vosso nome. Venha a nós o vosso reino, seja feita a vossa vontade, assim na terra como no céu.
3: O pão nosso de cada dia nos dai hoje, perdoai as nossas ofensas, assim como nós perdoamos a quem nos tem ofendido. E não nos deixeis cair em tentação, mas livrai-nos do mal. Amém.
2: Ave Maria, cheia de graça, o Senhor é convosco. Bendita sois vós entre as mulheres, e bendito é o fruto do vosso ventre, Jesus.
3: Santa Maria, Mãe de Deus, rogai por nós, pecadores, agora e na hora de nossa morte. Amém.
2: Ave Maria, cheia de graça, o Senhor é convosco. Bendita sois vós entre as mulheres, e bendito é o fruto do vosso ventre, Jesus.
3: Santa Maria, Mãe de Deus, rogai por nós, pecadores, agora e na hora de nossa morte. Amém.
2: Ave Maria, cheia de graça, o Senhor é convosco. Bendita sois vós entre as mulheres, e bendito é o fruto do vosso ventre, Jesus.
3: Santa Maria, Mãe de Deus, rogai por nós, pecadores, agora e na hora de nossa morte. Amém.
2: Ave Maria, cheia de graça, o Senhor é convosco. Bendita sois vós entre as mulheres, e bendito é o fruto do vosso ventre, Jesus.
3: Santa Maria, Mãe de Deus, rogai por nós, pecadores, agora e na hora de nossa morte. Amém.
2: Ave Maria, cheia de graça, o Senhor é convosco. Bendita sois vós entre as mulheres, e bendito é o fruto do vosso ventre, Jesus.
4: Santa Maria, Mãe de Deus, rogai por nós, pecadores, agora e na hora de nossa morte. Amém.
2: Ave Maria, cheia de graça, o Senhor é convosco. Bendita sois vós entre as mulheres, e bendito é o fruto do vosso ventre, Jesus.
4: Santa Maria, Mãe de Deus, rogai por nós, pecadores, agora e na hora de nossa morte. Amém.
2: Ave Maria, cheia de graça, o Senhor é convosco. Bendita sois vós entre as mulheres, e bendito é o fruto do vosso ventre, Jesus.
4: Santa Maria, Mãe de Deus, rogai por nós, pecadores, agora e na hora de nossa morte. Amém.
2: Ave Maria, cheia de graça, o Senhor é convosco. Bendita sois vós entre as mulheres, e bendito é o fruto do vosso ventre, Jesus.
4: Santa Maria, Mãe de Deus, rogai por nós, pecadores, agora e na hora de nossa morte. Amém.
2: Ave Maria, cheia de graça, o Senhor é convosco. Bendita sois vós entre as mulheres, e bendito é o fruto do vosso ventre, Jesus.
4: Santa Maria, Mãe de Deus, rogai por nós, pecadores, agora e na hora de nossa morte. Amém.
2: Ave Maria, cheia de graça, o Senhor é convosco. Bendita sois vós entre as mulheres, e bendito é o fruto do vosso ventre, Jesus.
4: Santa Maria, Mãe de Deus, rogai por nós, pecadores, agora e na hora de nossa morte. Amém.
2: Glória ao Pai, ao Filho e ao Espírito Santo.
4: Como era no princípio, agora e sempre. Amém.
2: Ó Maria, concebida sem pecado,
4: rogai por nós que recorremos a vós.
2: Ó meu Jesus,
1: perdoai-nos, livrai-nos do fogo do inferno, levai as almas todas para o céu e socorrei principalmente as que mais precisarem.
4: No segundo mistério, contemplamos a gloriosa ascensão de nosso Senhor Jesus Cristo. Jesus sobe ao céu para que aqui na terra continuemos a sua obra, que façamos a sua palavra conhecida em todo o mundo.
2: Pai nosso que estais no céu, santificado seja o vosso nome, venha a nós o vosso reino, seja feita a vossa vontade, assim na terra como no céu.
4: O pão nosso de cada dia nos dai hoje, perdoai as nossas ofensas, assim como nós perdoamos a quem nos tem ofendido. E não nos deixeis cair em tentação, mas livrai-nos do mal. Amém.
2: Ave Maria, cheia de graça, o Senhor é convosco. Bendita sois vós entre as mulheres, e bendito é o fruto do vosso ventre, Jesus.
4: Santa Maria, Mãe de Deus, rogai por nós, pecadores, agora e na hora de nossa morte. Amém.
2: Ave Maria, cheia de graça, o Senhor é convosco. Bendita sois vós entre as mulheres, e bendito é o fruto do vosso ventre, Jesus.
4: Santa Maria, Mãe de Deus, rogai por nós, pecadores, agora e na hora de nossa morte. Amém.
2: Ave Maria, cheia de graça, o Senhor é convosco. Bendita sois vós entre as mulheres, bendito é o fruto do vosso ventre, Jesus.
4: Santa Maria, Mãe de Deus, rogai por nós, pecadores, agora e na hora de nossa morte. Amém.
2: Ave Maria, cheia de graça, o Senhor é convosco. Bendita sois vós entre as mulheres, e bendito é o fruto do vosso ventre, Jesus.
4: Santa Maria, Mãe de Deus, rogai por nós, pecadores, agora e na hora de nossa morte. Amém.
2: Ave Maria, cheia de graça, o Senhor é convosco. Bendita sois vós entre as mulheres, e bendito é o fruto do vosso ventre, Jesus.
4: Santa Maria, Mãe de Deus, rogai por nós, pecadores, agora e na hora de nossa morte. Amém.
2: Ave Maria, cheia de graça, o Senhor é convosco. Bendita sois vós entre as mulheres, e bendito é o fruto do vosso ventre, Jesus.
4: Santa Maria, Mãe de Deus, rogai por nós, pecadores, agora e na hora de nossa morte. Amém.
2: Ave Maria, cheia de graça, o Senhor é convosco. Bendita sois vós entre as mulheres, e bendito é o fruto do vosso ventre, Jesus.
4: Santa Maria, Mãe de Deus, rogai por nós, pecadores, agora e na hora de nossa morte. Amém.
2: Ave Maria, cheia de graça, o Senhor é convosco. Bendita sois vós entre as mulheres, e bendito é o fruto do vosso ventre, Jesus.
4: Santa Maria, Mãe de Deus, rogai por nós, pecadores, agora e na hora de nossa morte. Amém.
2: Ave Maria, cheia de graça, o Senhor é convosco. Bendita sois vós entre as mulheres, e bendito é o fruto do vosso ventre, Jesus.
4: Santa Maria, Mãe de Deus, rogai por nós, pecadores, agora e na hora de nossa morte. Amém.
2: Ave Maria, cheia de graça, o Senhor é convosco. Bendita sois vós entre as mulheres, e bendito é o fruto do vosso ventre, Jesus.
4: Santa Maria, Mãe de Deus, rogai por nós, pecadores, agora e na hora de nossa morte. Amém.
2: Glória ao Pai, ao Filho e ao Espírito Santo.
4: Como era no princípio, agora e sempre. Amém.
2: Ó Maria concebida sem pecado,
4: rogai por nós que recorremos a vós.
2: Ó meu Jesus, perdoai-nos, livrai-nos do fogo do inferno, levai as almas todas para o céu e socorrei principalmente as que mais precisarem.
4: No terceiro mistério, contemplamos a vinda do Espírito Santo sobre os apóstolos e Nossa Senhora, reunidos no cenáculo. O Espírito Santo veio sobre todos os que estavam reunidos no cenáculo e a igreja nasceu. Que possamos ser dóceis a esse mesmo Espírito para que ele habite em nós e sejamos verdadeiramente templo e morada do Santo Espírito.
2: Pai nosso que estais no céu, santificado seja o vosso nome, venha a nós o vosso reino, seja feita a vossa vontade, assim na terra como no céu.
4: O pão nosso de cada dia nos dai hoje, perdoai as nossas ofensas, assim como nós perdoamos a quem nos tem ofendido, e não nos deixeis cair em tentação, mas livrai-nos do mal. Amém.
2: Ave Maria, cheia de graça, o Senhor é convosco. Bendita sois vós entre as mulheres, e bendito é o fruto do vosso ventre, Jesus.
4: Santa Maria, Mãe de Deus, rogai por nós, pecadores, agora e na hora de nossa morte. Amém.
2: Ave Maria, cheia de graça, o Senhor é convosco. Bendita sois vós entre as mulheres, e bendito é o fruto do vosso ventre, Jesus.
4: Santa Maria, Mãe de Deus, rogai por nós, pecadores, agora e na hora de nossa morte. Amém.
2: Ave Maria, cheia de graça, o Senhor é convosco. Bendita sois vós entre as mulheres, e bendito é o fruto do vosso ventre, Jesus.
4: Santa Maria, Mãe de Deus, rogai por nós, pecadores, agora e na hora de nossa morte. Amém.
2: Ave Maria, cheia de graça, o Senhor é convosco. Bendita sois vós entre as mulheres, bendito é o fruto do vosso ventre, Jesus.
4: Santa Maria, Mãe de Deus, rogai por nós, pecadores, agora e na hora de nossa morte. Amém.
2: Ave Maria, cheia de graça, o Senhor é convosco. Bendita sois vós entre as mulheres, e bendito é o fruto do vosso ventre, Jesus.
4: Santa Maria, Mãe de Deus, rogai por nós, pecadores, agora e na hora de nossa morte. Amém.
2: Ave Maria, cheia de graça, o Senhor é convosco. Bendita sois vós entre as mulheres, e bendito é o fruto do vosso ventre, Jesus.
4: Santa Maria, Mãe de Deus, rogai por nós, pecadores, agora e na hora de nossa morte. Amém.
2: Ave Maria, cheia de graça, o Senhor é convosco. Bendita sois vós entre as mulheres, e bendito é o fruto do vosso ventre, Jesus.
4: Santa Maria, Mãe de Deus, rogai por nós, pecadores, agora e na hora de nossa morte. Amém.
2: Ave Maria, cheia de graça, o Senhor é convosco. Bendita sois vós entre as mulheres, e bendito é o fruto do vosso ventre, Jesus.
4: Santa Maria, Mãe de Deus, rogai por nós, pecadores, agora e na hora de nossa morte. Amém.
2: Ave Maria, cheia de graça, o Senhor é convosco. Bendita sois vós entre as mulheres, e bendito é o fruto do vosso ventre, Jesus.
4: Santa Maria, Mãe de Deus, rogai por nós, pecadores, agora e na hora de nossa morte. Amém.
2: Ave Maria, cheia de graça, o Senhor é convosco. Bendita sois vós entre as mulheres, e bendito é o fruto do vosso ventre, Jesus.
4: Santa Maria, Mãe de Deus, rogai por nós, pecadores, agora e na hora de nossa morte. Amém.
2: Glória ao Pai, ao Filho e ao Espírito Santo.
4: Como era no princípio, agora e sempre. Amém.
2: Ó Maria concebida sem pecado,
4: rogai por nós que recorremos a vós.
2: Ó meu Jesus, perdoai-nos, livrai-nos do fogo do inferno, levai as almas todas para o céu e socorrei principalmente as que mais precisarem.
4: No quarto mistério, contemplamos a ascensão de Nossa Senhora. Maria é levada para o céu de corpo e alma, é plenamente assumida por Deus. A ascensão de Maria é sinal daquilo que um dia vai acontecer com cada um de nós. Seremos também assumidos e levados para o céu por Deus.
2: Pai nosso que estais no céu, santificado seja o vosso nome, venha a nós o vosso reino, seja feita a vossa vontade, assim na terra como no céu.
4: O pão nosso de cada dia nos dai hoje, perdoai as nossas ofensas, assim como nós perdoamos a quem nos tem ofendido, e não nos deixeis cair em tentação, mas livrai-nos do mal. Amém.
2: Ave Maria, cheia de graça, o Senhor é convosco. Bendita sois vós entre as mulheres, e bendito é o fruto do vosso ventre, Jesus.
4: Santa Maria, Mãe de Deus, rogai por nós, pecadores, agora e na hora de nossa morte. Amém.
2: Ave Maria, cheia de graça, o Senhor é convosco. Bendita sois vós entre as mulheres, e bendito é o fruto do vosso ventre, Jesus.
4: Santa Maria, Mãe de Deus, rogai por nós, pecadores, agora e na hora de nossa morte. Amém.
2: Ave Maria, cheia de graça, o Senhor é convosco. Bendita sois vós entre as mulheres e bendito é o fruto do vosso ventre, Jesus.
4: Santa Maria, Mãe de Deus, rogai por nós, pecadores, agora e na hora de nossa morte. Amém.
2: Ave Maria, cheia de graça, o Senhor é convosco. Bendita sois vós entre as mulheres e bendito é o fruto do vosso ventre, Jesus.
4: Santa Maria, Mãe de Deus, rogai por nós, pecadores, agora e na hora de nossa morte. Amém.
2: Ave Maria, cheia de graça, o Senhor é convosco. Bendita sois vós entre as mulheres e bendito é o fruto do vosso ventre, Jesus.
4: Santa Maria, Mãe de Deus, rogai por nós, pecadores, agora e na hora de nossa morte. Amém.
2: Ave Maria, cheia de graça, o Senhor é convosco. Bendita sois vós entre as mulheres e bendito é o fruto do vosso ventre, Jesus.
4: Santa Maria, Mãe de Deus, rogai por nós, pecadores, agora e na hora de nossa morte. Amém.
2: Ave Maria, cheia de graça, o Senhor é convosco. Bendita sois vós entre as mulheres e bendito é o fruto do vosso ventre, Jesus.
4: Santa Maria, Mãe de Deus, rogai por nós, pecadores, agora e na hora de nossa morte. Amém.
2: Ave Maria, cheia de graça, o Senhor é convosco. Bendita sois vós entre as mulheres e bendito é o fruto do vosso ventre, Jesus.
4: Santa Maria, Mãe de Deus, rogai por nós, pecadores, agora e na hora de nossa morte. Amém.
2: Ave Maria, cheia de graça, o Senhor é convosco. Bendita sois vós entre as mulheres e bendito é o fruto do vosso ventre, Jesus.
4: Santa Maria, Mãe de Deus, rogai por nós, pecadores, agora e na hora de nossa morte. Amém.
2: Ave Maria, cheia de graça, o Senhor é convosco. Bendita sois vós entre as mulheres e bendito é o fruto do vosso ventre, Jesus.
4: Santa Maria, Mãe de Deus, rogai por nós, pecadores, agora e na hora de nossa morte. Amém.
2: Glória ao Pai, ao Filho e ao Espírito Santo.
4: Como era no princípio, agora e sempre. Amém.
2: Ó Maria concebida sem pecado,
4: rogai por nós que recorremos a vós.
2: Ó meu Jesus,
4: perdoai-nos, livrai-nos do fogo do inferno, levai as almas todas para o céu e socorrei principalmente as que mais precisarem. No quinto mistério contemplamos a coroação de Nossa Senhora. Maria é rainha porque é mãe do Rei Jesus. Maria é rainha do céu e da terra, por isso nós a coroamos. Que Nossa Senhora seja rainha de nossa vida e família.
2: Pai nosso que estais no céu, santificado seja o vosso nome. Venha a nós o vosso reino, seja feita a vossa vontade, assim na terra como no céu.
4: O pão nosso de cada dia nos dai hoje, perdoai as nossas ofensas, assim como nós perdoamos a quem nos tem ofendido. E não nos deixeis cair em tentação, mas livrai-nos do mal. Amém.
2: Ave Maria, cheia de graça, o Senhor é convosco. Bendita sois vós entre as mulheres, e bendito é o fruto do vosso ventre, Jesus.
4: Santa Maria, Mãe de Deus, rogai por nós, pecadores, agora e na hora de nossa morte. Amém.
2: Ave Maria, cheia de graça, o Senhor é convosco. Bendita sois vós entre as mulheres, e bendito é o fruto do vosso ventre, Jesus.
4: Santa Maria, Mãe de Deus, rogai por nós, pecadores, agora e na hora de nossa morte. Amém.
2: Ave Maria, cheia de graça, o Senhor é convosco. Bendita sois vós entre as mulheres, e bendito é o fruto do vosso ventre, Jesus.
4: Santa Maria, Mãe de Deus, rogai por nós, pecadores, agora e na hora de nossa morte. Amém.
2: Ave Maria, cheia de graça, o Senhor é convosco. Bendita sois vós entre as mulheres, e bendito é o fruto do vosso ventre, Jesus.
4: Santa Maria, Mãe de Deus, rogai por nós, pecadores, agora e na hora de nossa morte. Amém.
2: Ave Maria, cheia de graça, o Senhor é convosco. Bendita sois vós entre as mulheres, e bendito é o fruto do vosso ventre, Jesus.
4: Santa Maria, Mãe de Deus, rogai por nós, pecadores, agora e na hora de nossa morte. Amém.
2: Ave Maria, cheia de graça, o Senhor é convosco. Bendita sois vós entre as mulheres, e bendito é o fruto do vosso ventre, Jesus.
4: Santa Maria, Mãe de Deus, rogai por nós, pecadores, agora e na hora de nossa morte. Amém.
2: Ave Maria, cheia de graça, o Senhor é convosco. Bendita sois vós entre as mulheres, e bendito é o fruto do vosso ventre, Jesus.
4: Santa Maria, Mãe de Deus, rogai por nós, pecadores, agora e na hora de nossa morte. Amém.
2: Ave Maria, cheia de graça, o Senhor é convosco. Bendita sois vós entre as mulheres, e bendito é o fruto do vosso ventre, Jesus.
5: Santa Maria, Mãe de Deus, rogai por nós, pecadores, agora e na hora de nossa morte. Amém.
2: Ave Maria, cheia de graça, o Senhor é convosco. Bendita sois vós entre as mulheres, e bendito é o fruto do vosso ventre, Jesus.
5: Santa Maria, Mãe de Deus, rogai por nós, pecadores, agora e na hora de nossa morte. Amém.
2: Ave Maria, cheia de graça, o Senhor é convosco. Bendita sois vós entre as mulheres, e bendito é o fruto do vosso ventre, Jesus.
5: Santa Maria, Mãe de Deus, rogai por nós, pecadores, agora e na hora de nossa morte. Amém.
2: Glória ao Pai, ao Filho e ao Espírito Santo.
5: Como era no princípio, agora e sempre. Amém.
2: Ó Maria concebida sem pecado,
5: rogai por nós que recorremos a vós.
2: Ó meu Jesus,
1: perdoai-nos, livrai-nos do fogo do inferno, levai as almas todas para o céu e socorrei principalmente as que mais precisarem.
2: Infinitas graças vos damos, soberana Rainha, pelos benefícios que todos os dias recebemos de vossas mãos liberais. Dignai-vos, agora e sempre, tomar-nos debaixo de vosso poderoso amparo, e para mais vos obrigar, vos saudamos como a Salve Rainha.
1: Salve Rainha, Mãe de Misericórdia, vida, doçura e esperança nossa salve. A vós brandamos, indignados filhos de Eva, a vós suspiramos, gemendo e chorando neste vale de lágrimas. Eia, pois, advogada nossa, esses vossos olhos misericordiosos a vós volvei, e depois deste desterro, mostrai-nos, Jesus, bendito fruto do vosso ventre, ó clemente, ó piedosa, ó doce sempre Virgem Maria.
2: Rogai por nós, Santa Mãe de Deus,
5: para que sejamos dignos das promessas de Cristo. Amém.

Caríssimos irmãos e irmãs, aqui presentes no Santuário Nossa Senhora de Guadalupe, vocês que nos assistem pela TV Evangelizar e nos ouvem pela Rádio Evangelizar, e também nos acompanham por outros meios de comunicação e pelas redes sociais, muito boa tarde. Com alegria, nos reunimos para esta celebração onde Cristo se fará presente na Palavra de Deus e na Eucaristia. Não haveria melhor forma de rendermos graças a Deus pelos 114 anos de existência do Corpo de Bombeiros Militar do Paraná. Rezemos por esses homens e mulheres que, através do dom recebido de salvar e proteger, são instrumentos na obra de Deus neste mundo, amar e servir o próximo. Na procissão de entrada, receberemos as bandeiras do Brasil, do Paraná e do Corpo de Bombeiros Militar de nosso estado. Também receberemos o capacete de combate a incêndio, simbolizando a corporação cuja missão é salvar vidas. Acolhendo o nosso arcebispo Dom José Antônio Peruso e toda a equipe celebrativa, com alegria, iniciemos nossa celebração cantando. Música.

0: Em nome do Pai, do Filho e do Espírito Santo.
1: Amém.
0: A graça de nosso Senhor Jesus Cristo, o amor do Pai e a comunhão do Espírito Santo estejam convosco.
1: Bendito seja Deus que nos reuniu no amor de Cristo.
0: Quero saudar Padre Anderson, o diácono Camargo, o comandante do Corpo de Bombeiros do Paraná, Coronel Hiller, outros padres que eventualmente estejam aqui, e outros mais. Mas especialmente eu quero saudar os bombeiros, Corpo de Bombeiros do Paraná, que hoje está a celebrar uma bela história de 114 anos de socorro ao nosso povo. Quiseram fazer desta história também uma expressão de gratidão a Deus em linguagem eucarística. E aqui vieram. Muito bem-vindos, queridos bombeiros, queridas bombeiras. Hoje queremos rezar por vocês, por suas famílias, por todos aqueles que vocês amam e por aqueles que já socorreram, por aqueles que ainda vão socorrer. Nós não sabemos quais e quem, o Senhor sabe. Parabéns a vocês, bombeiros, e são muito bem-vindos aqui no nosso santuário, Nossa Senhora de Guadalupe. Para celebrar dignamente esta Eucaristia, ao bom Pai misericordioso, peçamos que nos conceda o seu perdão e a sua paz.

0: Deus todo misericordioso, tenha compaixão de nós. Perdoe os nossos pecados e conduza-nos à vida eterna.
1: Amém.
0: Oremos. Deus eterno e todo-poderoso, tornai-nos dispostos a obedecer sempre à vossa vontade e a vos servir de coração sincero. Por nosso Senhor Jesus Cristo, vosso Filho, que é Deus, e convosco vive e reina, na unidade do Espírito Santo, por todos os séculos dos séculos.
1: Amém. Acompanhemos a liturgia da palavra. Você pode acompanhar as leituras pelo aplicativo da obra Evangelizar é Preciso, Liturgia Diária. Ouçamos com atenção.
2: Leitura da carta de São Paulo aos Gálatas. Irmãos, se sois conduzidos pelo Espírito, então não estáis sob o jugo da lei. São bem conhecidas as obras da carne: fornicação, libertinagem, devassidão, idolatria, feitiçaria, inimizades, contendas, ciúmes, iras, intrigas, discórdias, facções, invejas, bebedeiras, orgias e coisas semelhantes a essas. Eu vos previno, como aliás já o fiz, os que praticam essas coisas não herdarão o reino de Deus. Porém, o fruto do Espírito é caridade, alegria, paz, longanimidade, benignidade, bondade, lealdade, mansidão, continência. Contra estas coisas não existe lei. Os que pertencem a Jesus Cristo crucificaram a carne com suas paixões e seus maus desejos. Se vivemos pelo Espírito, procedamos também segundo o Espírito, corretamente. Palavra do Senhor.
1: Graças a Deus. O responsório é o Salmo 1, que tem por antífona: Senhor, quem vos seguir terá a luz da vida. Todos. Senhor, quem vos seguir terá a luz da vida. Salmodiemos.

0: O Senhor esteja convosco.
1: Ele está no meio de nós.
0: Proclamação do Evangelho de Jesus Cristo segundo Lucas.
1: Glória a vós, Senhor.
0: Naquele tempo, disse o Senhor: ai de vós, fariseus, porque pagais o dízimo da hortelã, da arruda e de todas as outras ervas, mas deixar de lado a justiça e o amor de Deus. Vós devereis praticar isso, sem deixar de lado aquilo. Ai de vós, fariseus, porque gostais do lugar de honra nas sinagogas e de ser de cumprimentado nas praças públicas. Ai de vós, porque sois como túmulos que não se veem, sobre os quais os homens andam sem saber. O mestre da lei tomou a palavra e disse: mestre, falando assim, insultai-nos também a nós. Jesus respondeu: ai de vós também, mestre da lei, porque colocais sobre os homens carga insuportáveis, e vós mesmo não tocais nessa carga, nem com um só dedo. Palavra da salvação. E vós mesmo não tocais nessa carga, nem com um só dedo. Palavra.

Uma vez mais, os bombeiros que aqui vieram para esta celebração no aniversário do Corpo de Bombeiros do Paraná, quero saudar os que estão aqui presentes e os que acompanham de muitos lugares do Paraná, bombeiros. Também o comandante-geral que aqui veio, muito obrigado por seu gesto, Coronel Hiller. Queridos irmãos, queridas irmãs aqui presentes, e aqueles muitos de toda parte do Brasil que acompanham pela TV Evangelizar, de onde estão, alguns lugares muito distantes, facilmente chamados de isolados, mas desde lá estão a orar conosco. Perdoe-me se dirijo-me particularmente aos bombeiros, não por qualquer privilegiatura, mas porque a presença deles pode nos ajudar. A simples presença, a olhar para eles e para elas, caracterizados com suas vestes, de que modo? Temos as eleições aqui pela frente. Estamos há 11 dias ou 12. Algo que impressiona. Como são incendiárias as palavras. Ora daqui, ora dali, ora de lá. Com que facilidade para apresentar convicções, também frases ofensivas acompanham. Não existe nenhum respeito à diversidade que seja pronunciado com raiva. Não é respeito. Não existe de espírito pacificador quem se serve de vocabulários ofensivos. Não existem disposições nobres quando o argumento é rebaixar o diferente. Não estou aqui a tomar nenhum partido. Quero dizer como faz mal ao nosso povo tanto linguajar virulento. E o que os bombeiros têm com isso e de que maneira, até com seu silêncio, podem nos inspirar alguma reflexão? Quando eles são chamados a socorrer, não entra nenhum critério se é deste ou daquele grupo, deste ou daquele partido, desta ou daquela tendência. São chamados e se põem em movimento com pressa para que o socorro alcance quem precisa dele sem qualquer outro critério a não ser que todos têm direito à sua proximidade socorredora. É uma feliz ventura e uma bela coincidência. E por isso agradeço a presença de vocês aqui, bombeiros, bombeiras. Poderia eu aqui me pôr a fazer outros discursos, mas ocorreu-me este. Quantas diferenças entre os próprios bombeiros e quantas convicções distintas e quantas experiências e esperanças variadas. Mas quando tem os olhos e olhares fixos na sua missão, a grande dignidade é salvar quem precisa. Até sem pronunciar qualquer palavra, e eu gostaria que os irmãos e irmãs que aqui estão ou que acompanham pela televisão pudessem até olhar para estes uniformes, para estes rostos, para estas presenças. Sem qualquer fraseologia estão a nos recordar, acima de qual

0: O quer hermenêutica ou interpretação a uma verdade maior do que quaisquer discursos acima de todos os discursos. Dos bombeiros, também dos policiais, aqui temos alguns, deles nos lembramos apenas quando estamos em apuros. Mas nos aproximamos e os chamamos quando nos percebemos fracos. Às vezes até gritamos por socorro para que venham. E eles levam consigo também as fraquezas, algumas delas semelhantes às nossas. Mas na hora do dever, até os medos se vão, porque há quem precisa deles. Então eu gostaria de lhes dizer com muita simplicidade, sem quaisquer lisonjas indevidas, mas com muita simplicidade e verdade. Muito obrigado, queridos bombeiros, bombeiras, que nunca lhes faltem as melhores inspirações para aproximar daqueles de nós que tem mais medos, mais lágrimas, mais dores, ou às vezes experimentam mais graves sinistros. Antes da entrada, estava até a conversar com um lá fora, com o seu cachorro, um cão treinado para procurar pessoas que se perdem, a quem se sirva dos cães para agredir. Olhe quanto se pode transformar para o bem quando é a necessidade do outro a inspirar as grandes decisões. É. É imenso o bem que se pode fazer quando o critério das nossas escolhas é a necessidade do outro. Seremos sempre homens e mulheres de paz. E quão carentes de paz vivemos hoje, nesta fase da história da nossa gente, do nosso país. Meninos, meninas, falo assim com afeto, bombeiros, bombeiras, que Deus lhes multiplique em bênçãos, pela bênção que são vocês para nós todos. Gostaríamos de não precisar de sua competência, mas gostaríamos muito de tê-los sempre por perto. Não porque nos socorrem, não apenas por isso, porque são um sinal de reconciliação lá onde as diferenças podem criar ou ensejar muitos confrontos. Muito obrigado. Que Deus os abençoe. Em pé, dirijamo-nos ao Bom Pai. A Ele apresentemos esperançosos as nossas súplicas. Juntos rezemos.
1: Ao final de cada prece, rezemos: Senhor, escutai a nossa prece.
2: Senhor, escutai a nossa prece.
1: Pela união da Santa Igreja Católica, que nos seus mais diversos carismas continuem a levar a mensagem do Evangelho e o próprio Cristo para o mundo sedento de Deus, rezemos.
2: Senhor, escutai a nossa prece.
1: Que os nossos governantes busquem verdadeiramente a justiça e a paz, proporcionando liberdade a todos, sem deixar de olhar os menos favorecidos, rezemos.
2: Senhor, escutai a nossa prece.
1: Por todas as pessoas em sofrimentos e dificuldades, das mais diversas, de modo especial aquelas atendidas nas ocorrências bombeiro-militares, que o Senhor venha em socorro, inclusive dos seus familiares, rezemos.
2: Senhor, escutai a nossa prece.
1: Pela comunidade do Santuário Nossa Senhora de Guadalupe e pela Associação Evangelizar é Preciso, que continuem sendo um farol para as pessoas que buscam o Cristo ressuscitado, rezemos.
2: Senhor, escutai a nossa prece.
1: Em agradecimento pelos 114 anos do Corpo de Bombeiros Militar do Paraná, por tantas graças e bênçãos recebidas, bem como pedido especial proteção à corporação e aos seus integrantes, rezemos.
2: Senhor, escutai a nossa prece.
0: Agora a prece que cada um traz consigo, desde sua intimidade, pode falar ao Pai.

0: Senhor Deus, bom Deus e bom Pai, a vós apresentamos essas nossas súplicas, confiantes na vossa resposta providente, que possamos sempre, sustentados pelo vigor do vosso Espírito, seguir os passos de Jesus Cristo e ir ao vosso encontro. Ele que convosco vive e reina na unidade do Espírito Santo por todos os séculos dos séculos.
1: Amém. Passando ao rito das oferendas, acolhemos o vinho e a água, símbolos da infinita misericórdia derramada por Jesus a toda a humanidade.

ofertamos também nossa vida, nos entregando ao mais sublime amor. Abrimos nosso coração e entregamos diante de Deus nossas lutas, nossas dores, nossas alegrias e também o fruto do nosso trabalho. Cantemos. Música.

0: Orai, irmãos e irmãs, para que este nosso sacrifício seja acolhido por Deus Pai Todo-Poderoso.
1: Receba o Senhor por tuas mãos este sacrifício, para a glória do seu nome, para o nosso bem e de toda a sua santa Igreja.
0: Concedei-nos, Senhor, nós vos pedimos, que possamos, com liberdade de coração, servir ao vosso altar, para que vossa graça nos purifique e nos renovem estes mistérios que celebramos em vossa honra. Por Cristo nosso Senhor.
1: Amém.
0: O Senhor esteja convosco.
1: Ele está no meio de nós.
0: Corações ao alto.
1: O nosso coração está em Deus.
0: Demos graças ao Senhor nosso Deus.
1: É nosso dever e nossa salvação.
0: Na verdade, é digno e justo. É nosso dever e salvação dar-vos graças sempre e em todo o lugar. Senhor, Pai Santo, Deus Eterno e Todo-Poderoso, por Cristo Senhor nosso. Unidos no amor, celebramos a sua morte. Vivendo a fé, proclamamos a sua ressurreição. E com firme esperança, aguardamos a sua vinda na glória. Por isso, vos louvamos com os anjos e todos os santos, cantando sem cessar a uma só voz. Música.

0: Na verdade, ó Pai, vós sois santo, fonte de toda a santidade. Santificai, pois, estes dons, derramando sobre eles o vosso Espírito, a fim de que se tornem para nós o corpo e o sangue de nosso Senhor Jesus Cristo.
1: Enviai o vosso Espírito Santo.
0: Estando para ser entregue e abraçando livremente a paixão, Jesus tomou o pão, pronunciou a bênção de ação de graças, partiu e o deu aos seus discípulos, dizendo: Tomai todos e comei. Isto é o meu corpo, que será entregue por vós.

Do mesmo modo, no fim da ceia, ele tomou o cálice em suas mãos e, dando graças novamente, o entregou aos seus discípulos, dizendo: Tomai todos e bebei. Este é o cálice do meu sangue, o sangue da nova e eterna aliança, que será derramado por vós e por todos para a remissão dos pecados. Fazei isto em memória de mim.

0: Mistério da fé e do amor.
1: Todas as vezes que comemos deste pão e bebemos deste cálice, anunciamos, Senhor, a vossa morte, enquanto esperamos a vossa vinda.
0: Celebrando, pois, o memorial da morte e ressurreição do vosso Filho, nós vos oferecemos, ó Pai, o pão da vida e o cálice da salvação. E vos agradecemos porque nos tornastes dignos de estar aqui na vossa presença e vos servir.
1: Aceitai, ó Senhor, a nossa oferta.
0: Suplicantes vos pedimos que, participando do corpo e sangue de Cristo, sejamos reunidos pelo Espírito Santo num só corpo.
1: O Espírito nos una num só corpo.
2: Lembrai-vos, ó Pai, da vossa Igreja que se faz presente pelo mundo inteiro, que ela cresça na caridade em comunhão com o Papa Leão XIV, o nosso Bispo José Antônio Peruzzi, os bispos do mundo inteiro, os presbíteros, diáconos e todos os ministros do vosso povo.
1: Lembrai-vos, ó Pai, da vossa Igreja.
2: Lembrai-vos também, na vossa misericórdia, nossos irmãos e irmãs, que adormeceram na esperança da ressurreição, e de todos os que partiram desta vida.
1: A vida é um dom de Deus, e assim como Ele nos dá, também sabe o momento de cada um finalizar sua missão aqui. Cada saudade é sinal do amor que sentimos por quem já não está mais entre nós. Ao longo destes anos, muitos bombeiros militares, amigos, familiares, companheiros de trabalho partiram. Convidamos a todos para ouvirmos todos juntos o toque de silêncio.

0: Rezemos pelo sétimo dia, Alfredo, Ribeiro, Andrelei, Bozatti, Benedito Antônio da Silva, Luísa Zozerno, Osmar Ramos Silva, Ricardo Rocha. Unidos, acolhei junto a vós na luz da vossa face.
1: Concedei-lhes, ó Senhor, a luz eterna.
0: E enfim, nós pedimos, tende piedade a todos nós e dai-nos participar da vida eterna. Com a Virgem Maria, Mãe de Deus, São José, seu esposo, os apóstolos, todos os santos que neste mundo viver na vossa amizade, a fim de vos louvarmos e glorificarmos por Jesus Cristo, o vosso Filho.
2: Mostre a hóstia, vire a pastora. Isto. Por Cristo, com Cristo, em Cristo, a vós, Deus Pai Todo-Poderoso, na unidade do Espírito Santo, toda honra e toda glória por todos os séculos dos séculos.
1: Amém.

0: Juntos, braços abertos, sinal das disposições orantes que partem de dentro e se tornam linguagem com o corpo. Braços abertos, rezemos o Pai Nosso.
1: Pai nosso que estais nos céus, santificado seja o vosso nome. Venha a nós o vosso reino. Seja feita a vossa vontade, assim na terra como no céu. O pão nosso de cada dia nos dai hoje. Perdoai-nos as nossas ofensas, assim como nós perdoamos a quem nos tem ofendido. E não nos deixeis cair em tentação, mas livrai-nos do mal.
0: Livrai-nos de todos os males, ó Pai, e dai-nos hoje a vossa paz. Ajudados pela vossa misericórdia, sejamos sempre livres do pecado e protegidos de todos os perigos, enquanto aguardamos a feliz esperança e a vinda do nosso Salvador, Jesus Cristo.
1: Vosso é o reino, o poder e a glória para sempre.
0: Senhor Jesus Cristo, dissestes aos vossos apóstolos: eu vos deixo a paz, eu vos dou a minha paz. Não olheis os nossos pecados, mas a fé que anima a vossa Igreja. Dai-lhe, segundo o vosso desejo, a paz e a unidade. Vós que sois Deus, com o Pai e o Espírito Santo.
1: Amém.
0: A paz do Senhor esteja sempre convosco.
1: O amor de Cristo nos uniu. Cordeiro de Deus, que tirais o pecado do mundo, tende piedade de nós. Cordeiro de Deus, que tirais o pecado do mundo, tende piedade de nós. Cordeiro de Deus, que tirais o pecado do mundo, dai-nos a paz.

0: Provai e vede como o Senhor é bom. Feliz de quem encontra nele o seu refúgio. Eis o Cordeiro de Deus que tira todo o pecado do mundo.
1: Senhor, eu não sou digno de que entreis em minha morada, mas dizei uma palavra e serei salvo. Preparemo-nos para receber a Santa Eucaristia. Jesus está no meio de nós. Cantemos.

0: Oremos. Concedei-nos, Senhor, colher os frutos da participação da Eucaristia, para que, auxiliados pelos bens temporais, possamos conhecer as riquezas do vosso reino. Por Cristo nosso Senhor.
1: Amém. Atenção para uns breves avisos do Santuário. 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Seja dizimista aqui. 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Retiro para namorados, noivos e recém-casados, próximo domingo, dia 18 de outubro, com Padre Renato Hederson. Informações e inscrições na Secretaria do Santuário. Promoção da Pastoral Familiar do Santuário Nossa Senhora de Guadalupe. E neste momento convido o Coronel Hiller a vir à frente e proferir algumas palavras.

0: Boa tarde a todos.
1: Boa tarde.
0: Dom Peruso, Padre Anderson, Diácono. É uma alegria para nós estarmos aqui hoje, nesta semana em que o Corpo de Bombeiros Militar do Paraná completa 114 anos. No dia 8 de outubro de 1912, o Corpo de Bombeiros era... aos nossos bombeiros militares. Todos estão sujeitos. Todos nós temos problemas no trabalho, na casa, enfim. Mas nem todos conseguem lidar muito bem com isso. E o Padre Anderson, ele faz um trabalho louvável com os nossos militares do Corpo de Bombeiros. Obrigado, Padre Anderson. Obrigado aqui ao Major Romaniuk, Capitão Rocha, Capitão Nicolas, tantos outros aí que a gente sabe que prestam esse apoio aos nossos bombeiros, que é fundamental para que eles possam ter a tranquilidade de poder fazer o melhor por aqueles que estão precisando da nossa ajuda. Peço as orações de todos da comunidade pelos nossos bombeiros, que enfrentam sim problemas. E que vão para o trabalho tentando deixar esses problemas de lado, para se dedicar àqueles que necessitam do nosso apoio. Peço em nome de Jesus que cada um, hoje à noite, nas suas orações, que lembrem dos nossos bombeiros, que deixam suas famílias para ir nos ajudar. Bispo, até eu já fui atendido pelo bombeiro. Por isso que eu falo, para nos ajudar. Eu já era bombeiro e fui atendido pelos bombeiros. Né? E me atenderam muito bem, até por sinal. Mas agradeço a acolhida, obrigado aí a toda a comunidade. Obrigado, bispo. Obrigado pelo carinho com os nossos bombeiros. Que Deus abençoe a todos. Corpo de Bombeiros Militar do Paraná, nós salvamos vidas. Muito obrigado.
2: Interrompemos.

Boa tarde, querido povo de Deus, queridos amigos e amigas ouvintes da Rádio Barroso Mix. Está começando agora mais um programa Sintonia da Fé comigo, Petrina do Carmo. Agora 13 horas e 23 minutos, dia 14 de outubro de 2026. Iniciando aí mais uma tarde de quarta-feira mariana, com muita alegria, muitas bênçãos e, claro, mais importante que a sua participação. Já vai mandando mensagem aí no WhatsApp da rádio 329-9977-4486. Você sabe, né? O programa só é movido com a sua participação, com a sua audiência. Então já vai mandando mensagem aí para mim, que eu tô esperando você. Não perde tempo, já manda mensagem, porque o programa passa rápido. E eu quero que conseguir tocar a sua música, tá bom? Já manda aí para mim, 329-9977-4486.

0: E vamos com a primeira participação de hoje. A Maria das Graças, lá de São Domingos do Prata, mandou um áudio pra gente. Boa tarde, Maria das Graças.
1: Boa tarde, Petrina. Aqui quem fala é Maria das Graças Botelho, de São Domingos do Prata. Quero pedir para você passar uma música de Padre Reginaldo Manzotti para mim. E no mais, qualquer uma que você passar tá bom. No mais, fica com Deus. Deus abençoe o seu dia aí. Tchau.
0: Obrigada, Maria das Graças, pela sua mensagem. Estava sumidinha aqui. Que bom que voltou mandar mensagem, participar do programa. Deus abençoe você e sua família. Que vocês tenham uma ótima tarde, quarta-feira. Um abraço para todos vocês, tá bom, minha amiga? Como você pediu para escolher uma música do Padre Reginaldo Manzotti, eu escolhi a música Soberano Deus, tá bom? Espero que vocês gostem.

0: Agora quem participa com a gente é a Josélia, lá de Guaíra, São Paulo, e ela também mandou um áudio aqui pra gente. Boa tarde, Josélia.
1: Oi, Petrina, boa tarde. Tudo bem com você? Passando aqui para pedir uma música para você. Gostaria de ouvir Adriana Arides, Humano Amor de Deus. Eu ofereço para todos que gostam, né? Eu ofereço para você e ofereço para minha amiga Rosineire. Ela tá ouvindo. Um abraço, Petrina. Fica com Deus, viu?
0: Um abraço para você também, Josélia. Muito obrigada pelo carinho, pela audiência. Um abraço para a Rosineire também, que está na sintonia. Um abraço para sua família, para todos que estão aí ouvindo Sintonia da Fé, tá bom? Muito obrigada pela participação, pela sua mensagem. Que você tenha uma ótima tarde, quarta-feira. Fica com Deus também. E vamos lá tocar o seu pedido. A música Humano Amor de Deus, com Adriana Arides.

0: Agora quem participa com a gente é a Celinha, lá de Atibaia, e ela também mandou um áudio aqui pra gente. Boa tarde, Celinha.
1: Boa tarde, Petrina. Passando aqui para desejar a todos vocês aí da rádio uma excelente tarde. E que Deus abençoe todos vocês aí, sempre na companhia de vocês, viu? Um grande abraço.
0: Um grande abraço para você também, Celinha. Obrigado por mandar um alô aqui, por mandar um oi no programa Sintonia da Fé. Que você e sua família também tenham uma ótima tarde, quarta-feira, abençoado, feliz, tranquilo. Muito obrigada, viu, pela sua participação. Você não pediu música, não, mas eu escolhi uma aqui, tá? Vou tocar a música Imensurável com a Aline Barros. Agora, 13 horas e 44 minutos na Barroso Mix.

Agora quem participa com a gente é a Cláudia, lá de Juiz de Fora, e ela disse: Olá, tudo bem? Gostaria de ouvir Não Para de Orar. Uma ótima tarde a você e a todos os ouvintes. Obrigada, Cláudia, pela sua mensagem, pela sua participação, pela companhia. Que você tenha uma ótima tarde quarta-feira, tá bom? Um abraço para você e toda a sua família. Bom, pelo que eu olhei aqui, o nome da música é Buscar Tua Face é Preciso, né? Espero que seja essa. Se não for, você me fala, tá bom? Já vou colocar aqui agora para você, na Barroso Mix.

0: Agora quem vai participar com a gente é a Cristina, lá de Monsenhor Isidro. E ela disse assim: oi Petrina, boa tarde. Queria ouvir a música do Gustavo Lima, Olha pro Retrovisor. Uma boa tarde a todos os ouvintes. Uma boa tarde para você também, viu, Cristina? Muito obrigada pela sua mensagem, pela sua participação. Deus abençoe você e sua família, tá bom? Um grande abraço para vocês. E vamos lá tocar o seu pedido, a música Retrovisor com Gustavo Lima.
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A Cláudia, lá de Juiz de Fora, ela me mandou aqui o link da música que eu toquei, só que não era a música que ela tinha pedido. Amiga, eu tinha feito uma busca aqui, mas não tinha aparecido a essa opção, tá bom, amiga? Mas não tem problema, a gente toca agora, tá bom? Aí a música é Não Para de Orar, Eu Tô Aqui. E vamos tocar agora na Barroso Mix. Agora, 14 horas e 3 minutos.

0: Agora quem participa com a gente é o Nelson, lá de Campina Grande, Paraíba, e ele mandou um áudio aqui pra gente. Boa tarde, Nelson.
1: Tá feito uma música pra meu pai Severino, pra minha mãe Cabrinha, e pra minha mãe Dolizinete, e pra Verônica, pra Bernadette, e pra Beatriz, e pra Marquinhos, vaqueiro Marquinhos, e o poeta Zé, o professor José, o professor Luan, pra seu Ricardo, e pra Selma, pra Jamatim, pra seu José Basílio, e pra Diamar, e pra Zanita, e pra Coelho, e pra Recina, e pra Caita, minha amiga Caita, e pra Maria da Guia, e pra Pedro, e pra Gabriel, sim, Gabriel 2, e pra Wilson, e pra Wilson, pra Timicia, pra Carlinhos, e pra Secló, e pra Jair, e pra Fabiano, meu primo Fabiano, Tadeu, pra Paulo, pra meu sobrinho Diego, e pra Zesca, Paola, e pra Júnior Cabeleiro.
0: Obrigada, Nelson, pela sua participação, pela companhia. Que você tenha uma ótima tarde de quarta-feira. Um abraço para você e toda a sua família, tá bom? Vamos lá tocar o seu pedido, a música Como Zaqueu, Eu Quero Subir.
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Agora quem participa com a gente é a Ivone, lá de Tangará da Serra, Mato Grosso. E ela disse assim: Boa tarde, Petrina. Toco uma música para todos nós ouvintes curtir. Hoje é aniversário da minha neta Juliana. Desejo que Deus a abençoe. Petrina, escolhe uma música bem legal, tá? Já te agradeço, obrigada. Que bom, Ivone. Né? Sua neta está fazendo aniversário hoje. Meus parabéns. Que Deus abençoe muito, com muita saúde, muita alegria, muita paz e muitos anos de vida, tá? Que ótimo, né? Uma data para se comemorar. E muito obrigada pela sua mensagem, pela sua participação. Um abraço para você e toda a sua família, tá bom? Tenha uma ótima tarde, quarta-feira. Como você pediu para escolher uma música, como hoje é aniversário da sua neta, eu escolhi a música Dia de Festa com Eliana Ribeiro, tá bom? Espero que vocês gostem.

0: Agora quem vai participar com a gente é a Beth, lá de Arcos, Minas Gerais, e ela mandou um áudio aqui pra gente. Boa tarde, Beth.
1: Boa tarde, Petrina, tudo bem? A Beth da cidade de Arcos, Ave Maria, passando para pedir orações, né? Do Terço da Misericórdia para os meus filhos, o Felipe, a Maria Eduarda, meus netos, o João Lourenço, a Maria Melina, a Sotéria, meu genro João Marcos, minha nora Maria Eduarda, meu esposo Roberval, para mim, né, também, que Jesus e Maria passam na frente. Quero oferecer a música Girassol para minha família e também para todos os ouvintes aí da rádio, para você e sua família também, tá bom? Fica com Deus. Salve Maria.
0: Salve Maria, Beth, muito obrigada pela sua mensagem, pela companhia. Pode deixar, tá? Vamos estar sempre em oração por você, seu esposo, seus filhos, seus netos, sua nora, seu genro. Pode deixar que estaremos sempre em oração, tá? Muito obrigada aí pela audiência de sempre, pela companhia. E vamos lá tocar o seu pedido, a música Girassol com Matheus Rizzo e Michele Emanuele.

0: Agora quem vai participar com a gente é a Maria de Fátima, lá do Rio de Janeiro, e ela também mandou um áudio aqui pra gente. Boa tarde, Maria de Fátima.
1: Boa tarde, que Jesus abençoe vocês todos, todos os ouvintes. Trina, boa tarde. Quando começa seu programa, você toca para mim aquela música Quem é Ele, com Zezé de Camargo.
0: Pode deixar, minha amiga, eu vou tocar aqui para você, tá bom? Obrigada por estar mandando mensagem, por estar passando aqui no Sintonia da Fé e sempre participando aqui com a gente, tá bom? Tenha uma abençoada tarde, quarta-feira, feliz, agradável. Muito obrigada, um abraço para você e sua família. E vamos lá tocar o seu pedido, a música Quem é Ele, com Zezé de Camargo e Luciano.

agora a Tani, lá de Tabuleiro, que vai participar com a gente, ela disse assim: Oi, Petrina, boa tarde. Seu programa, além de fazer companhia, é muito alegre. Deixa nossas tardes mais felizes. Obrigada pela companhia. Desejo a você e a todos os ouvintes muitas bênçãos de Deus. Se der, gostaria de ouvir Maria Cuida de Mim, Lígia Pogian. Ô, Tânia, muito obrigada pelo carinho. A satisfação é toda minha em poder passar esse momento do dia com vocês, ouvintes, interagir, né, um pouco. É um prazer enorme estar aqui com vocês, tá bom? Assim como vocês dizem que eu deixo a casa de vocês alegre, vocês também deixam aqui em casa mais feliz, mais uma tarde mais leve, agradável. Muito obrigada, viu, pela mensagem. Um abraço para você e toda a sua família. E claro que dá para tocar sim o seu pedido. Vamos colocar aqui agora a música Maria Cuida de Mim no Jorrar da Água Santa, com Lívia e Lígia Pogian, Carol e Iuran.

Agora quem participa com a gente é o Augusto, lá de Paracuru, Ceará, e ele disse assim: Oi, boa tarde, queria ouvir a música Nunca Pare de Lutar com o Padre Fábio de Melo, obrigado. Eu quem agradeço, Augusto, pela sua participação, por sempre estar passando aqui mensagem pra gente, participando, muito obrigada, tá bom? Deus abençoe você e sua família, que vocês tenham uma ótima tarde quarta-feira. Um abraço para todos vocês. E vamos lá tocar o seu pedido, a música Nunca Pare de Lutar com o Padre Fábio de Melo.

alegria ao que hoje necessita de um novo tempo, coragem ao que está desanimado. Hoje o Senhor quer renovar dentro do nosso coração o compromisso com a vida e nos tornar ressurretos. Eleve as suas mãos. Tome posse dessa vitória. Tome posse dessa vitória.

0: Agora quem vai participar com a gente é a Dorinha, lá de Barra Mansa, Rio de Janeiro, e ela mandou um áudio aqui pra gente. Boa tarde, Dorinha.
1: Aqui é a Dorinha do Barrão. Aqui, coloca uma música bem bonita aí para nós aí, porque nós estamos com a visita aqui, a filha da Ivone, é a Lucinha. Aí você coloca uma música bem bonita aí para minha mãe Terezinha, para a enfermeira de plantão, a Marcela, e para minha visita aqui, tá? Fica com Deus aí, tamo junto.
0: Fica com Deus também, Dorinha. Muito obrigada pela mensagem, pela participação. Que ótimo, né? Tá com visitas aí, né? A Lucinha, a sua vizinha também tá aí. Que ótimo aí. Bom que você coloca todo mundo pra ouvir a Barroso Mix, né, Dorinha? Muito obrigada pelo carinho, pela audiência. Um abraço pra você, pra Ivone, pra Marcela que tá aí hoje, pra Lucinha e pra sua vizinha, tá bom? Muito obrigada aí pela audiência de vocês. Como você pediu para escolher uma música, eu vou colocar aqui Espírito Santo com canção e louvor, tá bom? Espero que vocês gostem.

Bom, pessoal, as participações acabaram, mas também já, o programa já está chegando ao fim, né? Gostaria de agradecer a todos que participaram, que mandaram mensagem, que ouviram o programa. Obrigada pela audiência de vocês, pelo carinho. Amanhã, se Deus quiser, estarei de volta após a missa. E aguardo a todos para mais uma tarde animada, com muita alegria e muita música boa, não é mesmo? Muito obrigada a todos e até amanhã, se Deus quiser. Tchau, tchau.

a tempestade vai acalmar na sua vida. Meu Deus, quantas pessoas neste momento, quantas pessoas nesta hora estão vivendo tempestades. E você talvez esteja vivendo uma tempestade. A tempestade da doença, a tempestade do desemprego, da vida financeira que não está fácil, problemas na família. Quantas mães querendo engravidar e não conseguem. Mas de forma especial quero falar hoje com tantas pessoas que estão vivendo a depressão. Talvez o mal do nosso século. Pessoas que já não têm mais ânimo, já estão tristes. Têm dificuldade de sorrir, têm dificuldade de sair de casa. E quem está na depressão, parece que tudo está escuro. Parece que tudo perdeu o sentido. E parece que aquele sofrimento não vai mais ter fim. Eu quero declarar na sua vida que a sua tempestade vai acabar, que a tua tempestade vai acalmar. Eu quero proclamar na sua vida que esta depressão, ela vai acalmar. Você vai vencer. Em nome de Jesus, você vai vencer. Lembre-se sempre de uma coisa: quando a tempestade vem, é para aumentar a sua fé. Por isso nós estamos cantando: não me deixa fraquejar jamais, aumenta a minha fé em ti. Diga comigo: aumenta a minha fé em ti.

que você vê, mas você caminha na fé, na certeza de que Jesus está com você. Diga comigo: Jesus está comigo, e por isso eu não terei medo. Diga forte: Jesus está comigo, Jesus está no meu barco. E se Ele está no meu barco, essa tempestade vai acalmar. Em nome de Jesus, a tempestade na sua vida vai acalmar. Amém? Vamos cantar mais uma vez. 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
2: 15 horas, em ponto.
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4: Na presença das Santas Chagas de Jesus, convido você e sua família para este momento abençoado na nossa programação. Vamos juntos colocar nas Santas Chagas de Jesus o nosso pedido de oração, a nossa intenção. Prepare o seu ambiente de oração com as fotos, as roupas de família e, de modo particular, lembrando dos enfermos. Traga os nomes por quem vamos interceder e pedir cura e libertação de todos os sofrimentos e dores.

0: Queridos filhos e filhas, é quarta-feira, meio da semana, e vamos juntos pedir que Nossa Senhora nos ajude nesta oração do Terço das Santas Chagas, nesta hora da misericórdia. Jesus está disposto a dar a sua vida. Ao pé da cruz estava Maria, que conosco agora reza a seu Filho Jesus. Em nome do Pai, e do Filho, e do Espírito Santo. Amém. Creio em Deus Pai Todo-Poderoso, Criador do céu e da terra, e em Jesus Cristo, seu único Filho, nosso Senhor, que foi concebido pelo poder do Espírito Santo, nasceu da Virgem Maria, padeceu sob Pôncio Pilatos, foi crucificado, morto e sepultado, desceu à mansão dos mortos, ressuscitou ao terceiro dia, subiu aos céus, está sentado à direita de Deus Pai Todo-Poderoso, de onde há de vir julgar os vivos e os mortos. Creio no Espírito Santo, na Santa Igreja Católica, na comunhão dos santos, na remissão dos pecados, na ressurreição da carne, na vida eterna. Amém. Ó Jesus, Divino Redentor, tende misericórdia de nós e do mundo inteiro. Deus Santo, Deus Forte, Deus Imortal, tende piedade de nós e do mundo inteiro. Graça, misericórdia, meu Jesus, nos perigos presentes, cobri-nos com vosso preciosíssimo sangue. Pai Eterno, tende misericórdia de nós, pelo sangue de Jesus Cristo, vosso Filho unigênito. Tende misericórdia de nós, vos suplicamos. Amém. Neste primeiro mistério do Terço das Santas Chagas, contemplamos: Jesus ressuscitado aparece a Maria Madalena. Como fruto desta dezena, vamos pedir por todos os desempregados que não percam o ânimo e que consigam bater na porta certa, inspirados pelo Espírito Santo. Rezemos. Eterno Pai, eu vos ofereço as santas chagas de nosso Senhor Jesus Cristo, para curar as de nossas almas.
1: Meu Jesus, perdão e misericórdia.
2: Pelos méritos de vossas santas chagas.
1: Meu Jesus, perdão e misericórdia.
2: Pelos méritos de vossas santas chagas.
1: Meu Jesus, perdão e misericórdia.
2: Pelos méritos de vossas santas chagas.
1: Meu Jesus, perdão e misericórdia.
2: Pelos méritos de vossas santas chagas.
1: Meu Jesus, perdão e misericórdia.
2: Pelos méritos de vossas santas chagas.
1: Meu Jesus, perdão e misericórdia.
2: Pelos méritos de vossas santas chagas.
1: Meu Jesus, perdão e misericórdia.
2: Pelos méritos de vossas santas chagas.
1: Meu Jesus, perdão e misericórdia.
2: Pelos méritos de vossas santas chagas.
1: Meu Jesus, perdão e misericórdia.
2: Pelos méritos de vossas santas chagas.
1: Meu Jesus, perdão e misericórdia.
2: Pelos méritos de vossas santas chagas.
0: No segundo mistério, nesta quarta-feira, rezamos o Terço das Santas Chagas contemplando: Jesus ressuscitado acompanha os discípulos de Emaús. Rezemos este mistério por todos os casais que estão em crise, se divorciando, para que haja de fato um perdão abundante e a reconciliação. Eterno Pai, eu vos ofereço as santas chagas de nosso Senhor Jesus Cristo, para curar as de nossas almas.
1: Meu Jesus, perdão e misericórdia.
2: Pelos méritos de vossas santas chagas.
1: Meu Jesus, perdão e misericórdia.
2: Pelos méritos de vossas santas chagas.
1: Meu Jesus, perdão e misericórdia.
2: Pelos méritos de vossas santas chagas.
1: Meu Jesus, perdão e misericórdia.
2: Pelos méritos de vossas santas chagas.
1: Meu Jesus, perdão e misericórdia.
2: Pelos méritos de vossas santas chagas.
1: Meu Jesus, perdão perdão e misericórdia.
2: Pelos méritos de vossas santas chagas.
1: Meu Jesus, perdão e misericórdia.
2: Pelos méritos de vossas santas chagas.
1: Meu Jesus, perdão e misericórdia.
2: Pelos méritos de vossas santas chagas.
1: Meu Jesus, perdão e misericórdia.
2: Pelos méritos de vossas santas chagas.
1: Meu Jesus, perdão e misericórdia.
2: Pelos méritos de vossas santas chagas.
0: No terceiro mistério do terço das Santas Chagas, contemplamos. Jesus aparece aos discípulos desejando a paz. Como fruto desta oração e desta contemplação, coloquemos todas as famílias que estão desunidas e que possam perdoar e buscar a reconciliação a exemplo de nosso Senhor Jesus Cristo. Eterno Pai, eu vos ofereço as santas chagas de nosso Senhor Jesus Cristo para curar as de nossas almas.
1: Meu Jesus, perdão e misericórdia.
3: Pelos méritos de vossas santas chagas.
1: Meu Jesus, perdão e misericórdia.
3: Pelos méritos de vossas santas chagas.
1: Meu Jesus, perdão e misericórdia.
3: Pelos méritos de vossas santas chagas.
1: Meu Jesus, perdão e misericórdia.
3: Pelos méritos de vossas santas chagas.
1: Meu Jesus, perdão e misericórdia.
3: Pelos méritos de vossas santas chagas.
1: Meu Jesus, perdão e misericórdia.
3: Pelos méritos de vossas santas chagas.
1: Meu Jesus, perdão e misericórdia.
3: Pelos méritos de vossas santas chagas.
1: Meu Jesus, perdão e misericórdia.
3: Pelos méritos de vossas santas chagas.
1: Meu Jesus, perdão e misericórdia.
3: Pelos méritos de vossas santas chagas.
1: Meu Jesus, perdão e misericórdia.
3: Pelos méritos de vossas santas chagas.
0: Neste quarto mistério do terço das Santas Chagas, contemplamos: Jesus cura a incredulidade de Tomé. Peçamos a Deus por todos aqueles que estão desesperados, que perderam a fé ou se apartaram de Deus, que haja um encontro com o ressuscitado e a prece: aumentai, Senhor, minha fé. Eterno Pai, eu vos ofereço as santas chagas de nosso Senhor Jesus Cristo para curar as de nossas almas.
1: Meu Jesus, perdão e misericórdia.
2: Pelos méritos de vossas santas chagas.
1: Meu Jesus, perdão e misericórdia.
2: Pelos méritos de vossas santas chagas.
1: Meu Jesus, perdão e misericórdia.
2: Pelos méritos de vossas santas chagas.
1: Meu Jesus, perdão e misericórdia.
2: Pelos méritos de vossas santas chagas.
1: Meu Jesus, perdão e misericórdia.
2: Pelos méritos de vossas santas chagas.
1: Meu Jesus, perdão e misericórdia.
2: Pelos méritos de vossas santas chagas.
1: Meu Jesus, perdão e misericórdia.
2: Pelos méritos de vossas santas chagas.
1: Meu Jesus, perdão e misericórdia.
2: Pelos méritos de vossas santas chagas.
1: Meu Jesus, perdão e misericórdia.
2: Pelos méritos de vossas santas chagas.
1: Meu Jesus, perdão e misericórdia.
2: Pelos méritos de vossas santas chagas.
0: No quinto mistério do terço das Santas Chagas, contemplamos: Jesus envia os apóstolos em missão. Rezemos este mistério por todas as pessoas que dedicam suas vidas ao anúncio do Evangelho, pelo Santo Padre, o Papa, pelos bispos, pelos padres de sua paróquia e, de modo geral, pelos diáconos, seminaristas e pelo povo de Deus, que sejamos missionários da esperança. Eterno Pai, eu vos ofereço as santas chagas de nosso Senhor Jesus Cristo para curar as de nossas almas.
1: Meu Jesus, perdão e misericórdia.
2: Pelos méritos de vossas santas chagas.
1: Meu Jesus, perdão e misericórdia.
2: Pelos méritos de vossas santas chagas.
1: Meu Jesus, perdão e misericórdia.
2: Pelos méritos de vossas santas chagas.
1: Meu Jesus, perdão e misericórdia.
2: Pelos méritos de vossas santas chagas.
1: Meu Jesus, perdão e misericórdia.
2: Pelos méritos de vossas santas chagas.
1: Meu Jesus, perdão perdão e misericórdia.
2: Pelos méritos de vossas santas chagas.
1: Meu Jesus, perdão e misericórdia.
2: Pelos méritos de vossas santas chagas.
1: Meu Jesus, perdão e misericórdia.
2: Pelos méritos de vossas santas chagas.
1: Meu Jesus, perdão e misericórdia.
2: Pelos méritos de vossas santas chagas.
1: Meu Jesus, perdão e misericórdia.
2: Pelos méritos de vossas santas chagas.
0: Rezemos três vezes. Eterno Pai, eu vos ofereço as santas chagas de nosso Senhor Jesus Cristo para curar as de nossas almas. Eterno Pai, eu vos ofereço as santas chagas de nosso Senhor Jesus Cristo para curar as de nossas almas. Eterno Pai, eu vos ofereço as santas chagas de nosso Senhor Jesus Cristo para curar as de nossas almas. Amém. Queridos filhos e filhas, tendo rezado o terço das santas chagas, vamos agora fazer a oração de todos os dias, que é a novena das santas chagas de nosso Senhor Jesus Cristo. Rezemos. Por suas santas chagas, suas chagas gloriosas, o Cristo Senhor me proteja e me guarde. Senhor Jesus, foste levado na cruz para que por vossas santas chagas sejam curadas as de nossas almas. Eu vos louvo e agradeço pelo vosso ato redentor. Carregaste em vosso próprio corpo os meus pecados e de toda a humanidade. Nas vossas santas chagas, coloco minhas intenções, minhas preocupações, ansiedades e angústias, minhas enfermidades físicas e psíquicas, meus sofrimentos, dores, alegrias e necessidades. Em vossas santas chagas, Senhor, coloco minha família. Envolvei, Senhor, a mim e meus familiares, protegendo-nos do mal. Coloque a sua intenção. Senhor, ao mostrar vossas santas chagas gloriosas a Tomé e o mandando tocar em vosso lado aberto, o curaste da incredulidade. Eu vos peço, Senhor, permita-me refugiar em vossas santas chagas e, por mérito desses sinais de vosso amor, curai a minha falta de fé. Ó Jesus, pelos méritos de vossa paixão, morte e ressurreição, dai-me a graça de viver os frutos da nossa redenção. Amém.

0: Queridos filhos e filhas da Hora da Misericórdia, nessa quarta-feira, as nossas queridas rádios irmãs, mas que bom que cresce a cada dia a família evangelizar, é preciso. E digo para você, você internauta que está me acompanhando agora, eu vejo pelo site um número significativo de pessoas, peça para a rádio que transmite só de manhã, transmitir a Hora da Misericórdia, e também vice-versa, quem transmite a Hora da Misericórdia, transmitir de manhã. Escute esse testemunho, por gentileza.
1: Me chamo Maria Elisa, a minha filha, muitos anos nas drogas.
0: Oh, meu Deus.
1: No vício da bebida.
0: Escute isso.
1: De novena em novena, pedindo Jesus das Santas Chagas que libertasse minha filha. Hoje posso testemunhar,
0: amém,
1: com as graças de Deus, que minha filha está liberta dos vícios.
0: Deus seja louvado.
1: Graça alcançada, graça testemunhada, toco o sino, sacristão.
0: Tá aí, gente. Vida transformada, sacristão. Faz ecoar esse testemunho de uma filha de Deus. Você percebeu? Pelas santas chagas de Jesus, deixou o vício, deixou as drogas. Isso é possível. Bíblia aberta, cartilha de oração.

0: O texto de hoje, Lucas 11, 42 a 46. Mais um pouquinho, solta lá.
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0: É fácil dizer não.
1: 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Mas dói depois do sim e dói depois do não.
0: É bem assim mesmo.
1: A palavra do Senhor.
0: Na vida de Maria também.
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0: desinstalou.
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0: Lucas 11, 42, 46. O Senhor esteja convosco. Ele está no meio de nós. Proclamação do Evangelho de Jesus Cristo segundo São Lucas. Glória a vós, Senhor. Disse Jesus: ai de vós, fariseus, que pagais o dízimo da hortelã, da arruda e de diversas ervas, e desprezais a justiça e o amor de Deus. Ai de vós, fariseus, que gostais das primeiras cadeiras nas sinagogas e das saudações nas praças públicas. Um dos doutores da lei lhe disse: mestre, falando também assim, nos afronta. Jesus respondeu: ai de vós, doutores da lei, que carregais os homens com pesos que não podem levar, mas vós mesmos nem sequer com o dedo tocais no fardo. Palavra da salvação. Glória a vós, Senhor. O texto de hoje faz parte dos ais de Jesus. No tempo de Jesus, uma ala do farisaísmo acabava invertendo as coisas. Valorizava o que era secundário e o que era essencial ficava sem a devida atenção. Por exemplo, pagavam o dízimo, porém, pouco praticavam a justiça com o próximo. Eram rigorosos no cumprimento dos preceitos, mas, quando se tratava da caridade e da misericórdia, não tinham sensibilidade. Jesus não está invalidando o dízimo, nem está dizendo que devemos deixar de pagar o dízimo. Pelo contrário, o dízimo, quando ele nega, ele afirma. Mas o que é essencial à fé? Devemos nos preocupar quando você estiver caminhando e passar por alguém que está caído no chão e não te incomodar. Já é o sinal que tem algo errado. Quando você passar perto de alguém que está machucado, ferido, chorando, e nada você sentir.

0: É. 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
1: Estou cansado.
0: Mãe, me ajuda
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1: Pedras encontraremos.
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0: Maria nos ajuda.

Senhor, por intercessão de Nossa Senhora, hoje quarta-feira, visite cada casa, cada lar, cada ambiente do trabalho. Nossa Senhora, leve a paz. E se por acaso, mãe, cairmos, nos ajude a levantar. Nada me importa, mãe. Eu vou caminhar. Que a bênção de Deus recaia sobre a água, a roupa dos enfermos e as fotos de família. Em nome do Pai, do Filho e do Espírito Santo.

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No espírito de fidelidade à oração, hoje nós rezamos o segundo dia da novena a São João Paulo II. E nesta oração, elevemos o coração a Deus e peçamos a intercessão deste santo homem para que perseveremos no caminho de Jesus e também pelas nossas necessidades. Iniciemos este segundo dia da novena. Em nome do Pai, e do Filho, e do Espírito Santo. Amém. Disse São João Paulo II: a vida humana deve ser respeitada e protegida de maneira absoluta, desde o momento da concepção. A partir do primeiro momento de sua existência, o ser humano deve ver reconhecidos seus direitos de pessoa, entre os quais está o direito inviolável de todo ser inocente à vida. Ó São João Paulo II, da janela do céu, dá-nos a tua bênção. Abençoa a Igreja que tu amaste, serviste e guiaste, incentivando-a a caminhar corajosamente pelos caminhos do mundo, para levar Jesus a todos e todos a Jesus. Abençoa os jovens, que também foram tua grande paixão. Ajuda-os a voltar a sonhar, voltar a dirigir o olhar ao alto, para encontrar a luz que ilumina os caminhos da vida na terra. Intercede pelos pedidos que te apresentamos nesta novena.

abençoa as famílias, abençoa cada família. Tu percebeste a ação de Satanás contra esta preciosa e indispensável faísca do céu que Deus acendeu sobre a terra. São João Paulo II, com a tua intercessão, protege as famílias e cada vida que nasce dentro da família. Roga pelo mundo inteiro, ainda marcado por tensões, guerras e injustiças. Tu te opuseste à guerra, invocando o diálogo e semeando o amor. Roga por nós, para que sejamos incansáveis semeadores de paz. Ó São João Paulo II, da janela do céu, onde te vemos junto a Maria, faze descer sobre todos nós a bênção de Deus. Amém. Pai nosso que estais nos céus, santificado seja o vosso nome. Venha a nós o vosso reino. Seja feita a vossa vontade, assim na terra como no céu. O pão nosso de cada dia nos dai hoje. Perdoai-nos as nossas ofensas, assim como nós perdoamos a quem nos tem ofendido. E não nos deixeis cair em tentação, mas livrai-nos do mal. Amém. Ave Maria, cheia de graça, o Senhor é convosco. Bendita sois vós entre as mulheres, e bendito é o fruto do vosso ventre, Jesus. Santa Maria, Mãe de Deus, rogai por nós, pecadores, agora e na hora de nossa morte. Amém. Ave Maria, cheia de graça, o Senhor é convosco. Bendita sois vós entre as mulheres, e bendito é o fruto do vosso ventre, Jesus. Santa Maria, Mãe de Deus, rogai por nós, pecadores, agora e na hora de nossa morte. Amém. Ave Maria, cheia de graça, o Senhor é convosco. Bendita sois vós entre as mulheres, e bendito é o fruto do vosso ventre, Jesus. Santa Maria, Mãe de Deus, rogai por nós, pecadores, agora e na hora de nossa morte. Amém. Glória ao Pai, ao Filho e ao Espírito Santo, como era no princípio, agora e sempre. Amém. E assim, encerramos agora este segundo dia de nossa novena a São João Paulo II. Continuemos com perseverança e com fé, rezando esta novena. E a bênção de Deus Todo-Poderoso, Pai e Filho e Espírito Santo, desça sobre vós e permaneça para sempre. Amém. Fique na paz e na alegria que vem de Jesus.

0: 15h34.
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2: Muito bem, e agora tem Bible Quiz pra você, comigo, Alex Gouveia, trazendo perguntas que vão testar os seus conhecimentos. E a pergunta de hoje é o seguinte: eu quero saber a referência bíblica, eu quero saber a referência do versículo de hoje. Olha só, no princípio era o Verbo, e o Verbo estava com Deus, e o Verbo era Deus. Qual é a referência bíblica? Letra A, João 1:1. Letra B, João 3:10, ou letra C, João 3:16? Qual João que é, hein? Letra A, João 1:1. Letra B, João 3:10, ou letra C, João 3:16? Se liga aí que já eu te dou a resposta certa.
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1: Estamos de volta no Bible Quiz.
2: Qual é a referência do versículo? No princípio era o Verbo, e o Verbo estava com Deus, e o Verbo era Deus. Qual é a referência bíblica, hein? Letra A, João 1, versículo 1. Letra B, João 3, versículo 10. Ou letra C, João 3, versículo 16. E aí, A, B ou C? João 1, 1, João 3, 10 ou João 3, 16? Vamos conferir então, vamos ver se você acertou, hein? A resposta certa é a letra A, João 1, versículo 1. Pode correr lá, confere aí, João 1, versículo 1. Parabéns para você que acertou e até o próximo Bible Quiz.
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2: E vamos chegando com nossa Unção Católica nessa quarta-feira, meio da semana. Que bom saber que você tá aí com a gente. A gente vai tendo esse encontro aqui diariamente com as músicas cristãs mais queridas, mais abençoadas. Como é que você tá? Tá tudo bem? Graças a Deus, hein? Vamos celebrando aqui esse dia, celebrando essa quarta-feira com uma sequência que selecionamos aqui especialmente para o programa de hoje. Espero que você fique com a gente até o finalzinho do programa. E para abençoar ainda mais a abertura desse programa, tá na hora de convocar aquele momento especial, que é o nosso Canta Padre Zezinho. E a música que a gente traz hoje é de Deus que eu vim falar.
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1: Tenho certeza que você está sendo abençoado com este programa. Programa Unção Católica, diariamente aqui nesta programação, nessa emissora super abençoada. E a gente vai trazendo esse programa, compartilhando o amor de Deus, compartilhando fraternidade com o nosso próximo, com o nosso irmão, com a nossa irmã. Olha quantas pessoas estão aí à sua volta agora, precisando que você compartilhe amor, que você testemunhe de fé. Esse é o chamado para você hoje, hein? Daqui a pouquinho, depois do intervalo, a gente tá de volta. Fica por aí.
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4: 15 horas e 55 minutos.
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6: Olá, meu amigo, minha amiga. Começa agora o Minuto da Oração. O programa feito para interceder por você, pela sua família e por todos aqueles que desejam estar na presença de Deus. Hoje eu quero orar por você que sonha com um futuro melhor. Por você que tem tantos projetos em mente. Você que luta diariamente para que suas metas sejam alcançadas. Eu quero orar para que seus sonhos sejam realizados, para que você tenha sempre prosperidade em sua vida. Pode ser que você pense que seus sonhos sejam grandes demais ou impossíveis, mas saiba que Deus é o dono de toda a riqueza, de todo o ouro que existe, e Ele pode fazer os teus sonhos acontecerem quando você menos esperar. Feche seus olhos. Eu vou orar para que Deus te acompanhe nessa caminhada e para que todos os seus sonhos sejam, através de Deus, alcançados. Grande Deus e eterno Rei, eu venho mais uma vez à sua presença para honrar e glorificar o teu nome. E nesse momento, eu te entrego os sonhos do teu filho, os desejos do seu coração. Que esses sonhos possam ser realizados de acordo com a sua vontade. Senhor, tenho a certeza de que já abriu o caminho para o derramamento das bênçãos sobre a casa e família dessa pessoa. Deus Pai, remove agora qualquer obstáculo que esteja impedindo a abundância e a prosperidade do teu filho. Que ele possa desfrutar das bênçãos que o Senhor já tem preparado. Senhor, eu te peço que providencie os meios para a realização dos sonhos. Que ele seja capacitado para crescer profissional e financeiramente. E que todos possam ver a manifestação do teu poder através da vida do teu filho. Em nome de Jesus Cristo, desde já eu te agradeço. Amém. Que a paz do Senhor e a esperança esteja com você neste dia tão abençoado.
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1: Eu posso descrever para você perfeitamente uma pera. É um sabor que não parece com outra fruta, porque pera é pera. Doce de pera é uma delícia. Aí você a serve com uma bola de sorvete, um pedacinho de canela, pode pôr uma folhinha de hortelã. É uma sobremesa deliciosa. Eu tenho certeza que quem conhece pera e quem gosta de sorvete, você já imaginou uma pera morna com sorvete gelado, aquela explosão de sabor, você já ficou assim que ó, Ah não, padre, pelo amor de Deus, que pecado, delícia. Por quê? Porque você já experimentou pera e você já experimentou sorvete. Você sabe o que é. Alguém que nunca tomou sorvete e alguém que nunca comeu pera vai escutar, mas para a pessoa não diz nada, porque ela não sabe o que é. A ideia são palavras sem significado. Pera, sorvete, eu nunca experimentei, então eu não sei o que é. Eu posso repetir o que você está escutando aqui agora. Você pode repetir idêntico ao que eu falei agora. Só que tem um problema. Você só repete. Não se tem a experiência. Se alguém perguntar para você, é bom mesmo? Você vai responder, eu não sei porque eu nunca experimentei. Na cabeça de muita gente, espero que não seja na sua, ressurreição de Cristo é uma expressão sem experiência. Aí eu fui à missa, o padre falou que Jesus está vivo. Mas como que é isso? Eu não sei, eu não tenho experiência não. Eu estou falando o que eles me falaram. Quanto falta experiência, não se tem perseverança.
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2: E voltamos por aqui com o nosso programa Unção Católica, trazendo mais uma sequência abençoadora, mais uma sequência edificante. A gente começa agora com o Padre Rodrigo Natal, Grandes Coisas.
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1: Muito bem, esse é o programa Unção Católica. Olha que sequência maravilhosa, que sequência abençoada. Que bom ter você por aqui no nosso programa, juntos celebrando o amor de Deus e a fraternidade ao próximo. Esse foi mais um bloco aqui do programa. Daqui a pouquinho, depois do intervalo, a gente está de volta. Então fica por aí, daqui a pouco tem mais.
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4: 16 horas e 18 minutos.
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6: E o tema de hoje é Orações Não Respondidas. Algumas vezes achamos que as nossas orações não são respondidas. Vejamos o que a palavra do Senhor nos diz. Mateus capítulo 21, versículo 22, diz assim: E tudo o que pedirem em oração, se crerem, vocês receberão. Segundo as Escrituras Sagradas, Deus não atende às orações de pessoas que estão em cima do muro, que não têm fé suficiente ou que estão duvidando de Deus. Peça, porém, com fé, em nada duvidando, pois o que duvida é semelhante à onda do mar, impelida e agitada pelo vento. Tiago capítulo 1, versículo 6. Mas existem outros motivos além de não crer, para que a oração não seja respondida. Pedis e não recebeis, porque pedis mal, para esbanjardes em vossos prazeres. Tiago capítulo 4, versículo 3. O Senhor também não responde às orações por perdão, quando nos recusamos a perdoar os outros. Se não perdoardes uns aos outros, também não os perdoarei, e nada receberão de mim. Marcos capítulo 11, versículos 25 e 26. Não importa o quão ruim as coisas estejam, confie no Senhor. Creia que a sua vitória é certa. Não fique em cima do muro. Deus sabe o que é melhor para você e sabe o momento certo de lidar. Nem sempre o caminho que você quer traçar é o mais adequado para chegar ao objetivo final. Deixe sua vida nas mãos de Deus. Confie no Senhor, e Ele te guiará. Em tudo dai graças, porque esta é a vontade de Deus em Cristo Jesus para convosco. 1 Tessalonicenses capítulo 5, versículo 18. Que Deus abençoe você e sua família.
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2: Não perca a memória da alegria. Não perca a memória de que você é amada, que você é amado, que você foi feito para a felicidade. Se você perder a memória do teu DNA, só sobra o inferno. Não perca a memória que um dia você foi alegre, feliz, sorridente, brincalhão, brincalhona, mas livre, e que você foi amargurando a vida. Nunca esqueçamos que nós não podemos ser cisterna rachada. Se eu sou uma cisterna rachada, então eu não vou puxar para mim, eu vou no poço de Deus. É mais garantido.
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0: aí ligadinho aqui com a gente e vai ficar até o final do programa, hein? Combinado? Então tá combinado. Tá chegando mais uma sequência e a gente abre agora com o Padre Marcelo Rossi, Pai Nosso.
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1: Que coisa boa! Depois dessa sequência abençoada, tá na hora do tchau. Um até breve, porque a gente vai, mas a gente volta na próxima edição do nosso Unção Católica. Um beijo, um abraço, obrigado pela companhia e pela audiência. Até a próxima, povo de Deus. Saúde e paz, Deus no coração. O resto a gente corre atrás. Tchau, tchau.

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5: Paz e bem a todos os ouvintes que estão em sintonia conosco neste dia. Hoje meditemos o Salmo de número 1. Senhor, quem vos seguir terá a luz da vida. Feliz é todo aquele que não anda conforme os conselhos dos perversos, que não entra no caminho dos malvados, nem junto aos zombadores vai sentar-se, mas encontra seu prazer na lei de Deus e a medita dia e noite sem cessar. Senhor, quem vos seguir terá a luz da vida. Eis que ele é semelhante a uma árvore que à beira da torrente está plantada. Ela sempre dá seus frutos a seu tempo e jamais as suas folhas vão murchar. Eis que tudo que ele faz vai prosperar. Senhor, quem vos seguir terá a luz da vida. Mas bem outra é a sorte dos perversos. Ao contrário, são iguais à palha seca, espalhada e dispersada pelo vento. Pois Deus vigia o caminho dos eleitos, mas a estrada dos malvados leva à morte. Senhor, quem vos seguir terá a luz da vida.
6: Senhor, quem vos seguir terá a luz da vida. Próprio Cristo, quem seguir, quem fizer a vontade de Deus, esse tem a salvação garantida. E que jamais nós possamos seguir o caminho dos perversos, que nós colocamos de lado a violência, a morte, todos os problemas que hoje interferem na vida e numa vida digna do povo. Ai de quem for a favor da pena de morte, como diz Jesus, porque toda a vida pertence a Deus. Toda a vida, desde o início da humanidade, em todos os momentos que nós vemos que tem sinais de violências dentro da palavra de Deus, não é a palavra de Deus, é a palavra dos reis, dos poderosos, dos arrogantes, dos que quiseram e dominaram o mundo e deixaram, colocaram na boca de Deus certas coisas que Deus odeia, que Deus não aceita e não quer. Porque Deus é o Deus da vida. E é esse que nós devemos seguir e abraçar, como diz o Salmo aqui, abandonando os malvados, abandonando os perversos, aqueles que são contra a vida e a dignidade das pessoas. Pensemos em tudo isso enquanto eu lhes digo, até amanhã, se Deus quiser, contra a vida e a dignidade das pessoas. Pensemos em tudo isso enquanto eu lhes digo,

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1: Muito bem, chegando com mais uma edição do Conexão Católica. É quarta-feira, meio da semana, olha nós aqui outra vez. Que bom saber que você tá aí com a gente. A partir de agora, mais uma edição desse programa super abençoado. Você de perto, de longe, em casa, no trabalho e viajando, tá curtindo esse programa? Tá dando essa audiência maravilhosa, dessa rádio incrível, abençoadora. A partir de agora, nosso programa tá no ar, hein? E a gente já começa trazendo um som bacana. Missionário Shalom, fonte de todo amor.
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1: Muito bem, querido de Deus. Que sequência maravilhosa, abençoadora. Você que tá aí colado com a gente nessa programação, nessa rádio, essa emissora super líder de audiência e também abençoadora. A gente vai para um rápido intervalo e daqui a pouco a gente volta.
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4: 17 horas e 7 minutos.
5: 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Assim diz a palavra do Criador. Segundo Timóteo, capítulo 1, versículo 7. Porque Deus não nos deu o espírito de temor, mas de fortaleza e de amor e de moderação. O medo é um dos grandes inimigos de um ser humano, porque ele é capaz de atrapalhar a vida de uma pessoa que pensa e deseja fazer algo para a sua vida. Mas os cristãos devem lembrar-se de que Deus não deu nenhum espírito de temor, como o próprio versículo aponta, e sim de fortaleza, ou seja, de valentia, para que se possa fazer as coisas sem medo, combinados com amor e moderação.
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0: Olá, meu amigo, olá, minha amiga ouvinte, eu sou o Padre Ezequiel, desejo graça e paz, estamos juntos para este momento de reflexão, eu desejo que esse momento faça bem a você, ao seu coração. Eu gostaria de falar sobre uma pergunta que nem sempre a gente se faz, o que de fato agrada a Deus? O que se deve fazer para agradar a Deus? A grande maioria não pensa muito nisso, talvez. O que nós pensamos é de agradar o nosso ego. O ego dentro de nós é uma força muito grande. Ele tem desejos, tem vontades, tem propósitos, tem ansiedades. E nós pensamos em agradar mais a ele do que a Deus. O crescimento humano seria um pouco acalmar o ego, menos as nossas vontades e os nossos desejos e paixões, e pensar mais em agradar a Deus. Mas o que agrada a Deus? E de fato, o agradar a Deus vai fazer melhor para mim. Porque quando eu tento agradar o ego, ele fica sempre insatisfeito. Ele se agrada e depois se insatisfaz de novo. E se eu busco agradar a Deus, então eu fico de fato satisfeito. Os antigos monges do deserto diziam: presta atenção no que te digo para agradar a Deus. Não importa quem tu sejas, tem sempre Deus diante dos olhos. A primeira coisa, não importa quem tu sejas, mas tenha no horizonte Deus. Pensa nele, acolhe ele, te entrega a ele. Tenha Deus diante dos olhos, a primeira coisa para agradar a Deus. A segunda, não importa o que faças, mas faze-o de acordo com as Sagradas Escrituras. Ou seja, vive de acordo com o bem, vive de acordo com o amor, com a compaixão, com a solidariedade. Pensa no serviço, não importa o que tu faças, não é isso ou aquilo, mas aquilo que tu faz, que seja de acordo com o bem, com o serviço, com o amor. E a terceira coisa, não importa o lugar em que vivas, não o deixes facilmente. Ou seja, passa a gostar daquilo que tu vive, daquilo que tu faz, de onde tu habitas, com quem tu habitas. Isso te deixará mais feliz e te fará também agradar a Deus. E como última, uma última dica, a compaixão é a nossa capacidade de visitar a outra pessoa lá no lugar onde ela se encontra fraca, vulnerável, solitária e abandonada. Veja aqui, não é uma visita a visitar a casa da pessoa, é visitar o coração da pessoa. Quando você consegue, com a sua vida, visitar dentro do coração da pessoa aquilo que é fraco, vulnerável, solitário e abandonado, então você está tendo compaixão e você está sendo importante para outra pessoa. Pensemos nisso hoje. Eu quero te convidar a curtir, a seguir as nossas redes sociais, as redes sociais do Padre Ezequiel. Por favor, procura lá também as nossas canções, que tem muitas canções que poderão te fazer muito bem. Um grande abraço, muita paz, que Deus, fonte da bênção, da luz e da compaixão, te abençoe. Em nome do Pai, do Filho e do Espírito Santo. Amém.
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5: Muito bem, voltamos, estamos aqui com Conexão Católica, fazendo o melhor da música cristã. E a gente confere agora o Padre Nilson Nunes, Os Sonhos de Deus.
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1: E a gente vai seguindo com o nosso Conexão Católica, hein? Que sequência linda! Eu adorei você! Daqui a pouquinho tem mais, fica por aí, um rápido intervalo que tá chegando e daqui a pouquinho a gente volta.
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3: 17:30. 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O que você resolve em sua mente se converte em resultado. Acredite na sua superação, que isso irá se tornar realidade. Acredite nos seus objetivos e tenha foco. Superar os desafios é o primeiro passo para vencê-los. 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
2: Amados irmãos, amadas irmãs, iniciamos o programa Fé Católica e a nossa catequese hoje é sobre o dia da celebração do batismo e o ministro do batismo. Embora possa ser celebrado em qualquer dia, recomenda-se que o batismo seja ordinariamente celebrado no domingo ou, quando oportuno, na vigília pascal, para manifestar sua relação com o mistério de Cristo ressuscitado. O batismo de crianças pode ser celebrado durante a missa dominical, observadas as normas dos livros litúrgicos, para evidenciar sua dimensão comunitária e sua relação com a Eucaristia. Quando não for celebrado durante a missa, procure-se oportunamente apresentar os batizandos à comunidade. Quando celebrado no tempo comum, podem-se usar paramentos brancos. Sempre que possível, a celebração do batismo seja comunitária. No mesmo dia e na mesma igreja, não se celebra o batismo mais de uma vez, salvo justa causa. São ministros ordinários do batismo o bispo, o padre e o diácono. Compete especialmente ao pároco batizar os que pertencem à sua paróquia. Fora do caso de necessidade, nenhum ministro celebre o batismo em paróquia alheia sem a devida licença do pároco do lugar. Em caso de necessidade, sobretudo em perigo de morte, qualquer pessoa pode batizar, desde que tenha a intenção real de realizar o batismo cristão, use água verdadeira e pronuncie a fórmula "Fulano de tal, eu te batizo em nome do Pai, do Filho e do Espírito Santo". O adulto a ser batizado seja, quanto possível, apresentado ao bispo diocesano para que ele mesmo o batize se julgar conveniente. O adulto batizado deve receber, logo após o batismo, o sacramento da Crisma e participar da Eucaristia, salvo motivo grave em contrário. O padre que batiza quem já saiu da infância tem, pelo próprio direito, faculdade para administrar-lhe também a Crisma. Meu abraço, amigo, a minha bênção. Fiquem com Deus e até o próximo programa.
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4: Muito bem, voltamos rapidinho. E a gente está por aqui trazendo mais uma belíssima canção para abrir essa sequência, trazendo o Padre Marcelo Rossi. Tudo é do Pai.
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5: Toda honra, toda glória e que alegria com vocês poder cantar.

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O nosso Pai nos ama. Por isso, mais uma vez, meditando e cantando. Quem ama, canta. E quem canta, reza duas vezes.

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1: Que maravilha! Esse foi o nosso programa de hoje. Olha que sequência abençoada, hein? A gente vai chegando ao final de mais um programa Conexão Católica, mas prometendo voltar na próxima edição. Obrigado pela companhia e pelo carinho. Um forte abraço pra você. Saúde, paz, Deus no coração. O resto a gente corre atrás. Tchau, tchau.
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4: 17:53.
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1: Rádio Barroso Mix informa a hora certa.
2: 18 horas, a hora da Ave Maria.
3: Elevemos nosso pensamento a Deus e oremos. Louvemos ao Senhor. Louvemos ao Senhor desde os céus. Louvai-o nas alturas. Louvai-o todos os seus anjos. Louvai-o todos os seus exércitos. Louvai o sol e lua, todas as estrelas luzentes, as águas que estão sobre os céus. Louvemos o nome do Senhor. Ave Maria, cheia de graça, o Senhor é convosco. Bendita sois entre as mulheres. Bendito é o fruto de vosso ventre, Jesus. Santa Maria, Mãe de Deus, rogai por nós, pecadores,

0: O anjo do Senhor anunciou a Maria, e ela concebeu do Espírito Santo. Ave Maria, cheia de graça, o Senhor é convosco. Bendita sois vós entre as mulheres, e bendito é o fruto do vosso ventre, Jesus. Santa Maria, Mãe de Deus, rogai por nós, pecadores, agora e na hora de nossa morte. Amém. Eis aqui a serva do Senhor, faça-se em mim segundo a vossa palavra. Ave Maria, cheia de graça, o Senhor é convosco. Bendita sois vós entre as mulheres, e bendito é o fruto do vosso ventre, Jesus. Santa Maria, Mãe de Deus, rogai por nós, pecadores, agora e na hora de nossa morte. Amém. E o Verbo divino se fez carne e habitou entre nós. Ave Maria, cheia de graça, o Senhor é convosco. Bendita sois vós entre as mulheres, e bendito é o fruto do vosso ventre, Jesus. Santa Maria, Mãe de Deus, rogai por nós, pecadores, agora e na hora de nossa morte. Amém. Rogai por nós, Santa Mãe de Deus, para que sejamos dignos das promessas de Cristo. Oremos. Infundi, Senhor, como vos pedimos, a vossa graça em nossas almas, para que nós, que pela anunciação do anjo, vimos ao conhecimento da encarnação de Jesus Cristo, vosso Filho, por sua paixão e morte, sejamos conduzidos à glória da ressurreição, pelo mesmo Cristo, Senhor nosso.
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2: Boa tarde, família querida, família Evangelizar é Preciso. Hoje, quarta-feira, sempre Nossa Senhora. Vem nos ajudar, Mãe, nos teus caminhos. Mande as suas intenções através do www.padrereginaldomanzotti.com.br. Além de mandar as suas intenções, você vê os eventos, as fotos, testemunhos. Vamos rezar nos colocando na presença de Deus por intercessão de Maria, em nome do Pai, do Filho, do Espírito Santo. Amém. Senhor Jesus, neste momento de oração, prece e súplica, venho agradecer por tantas graças recebidas no dia de hoje e de modo geral na minha vida. Graças recebidas. Graças de que não sou digno. Graças que não mereço. Pois não são frutos de meus méritos, porque não os tenho. Mas, Jesus, são frutos da tua infinita bondade. Louvado sejas por todas as bênçãos derramadas. Senhor, no final deste dia, de coração contrito e alma fervorosa, eu agradeço tudo o que sou e tudo o que tenho. Obrigado, Jesus, porque tudo de bom que tem acontecido comigo. Obrigado por cada conquista. Obrigado, Jesus, por ser uma presença que me fortalece, mesmo nas dificuldades. Mas, Senhor, quero colocar diante dos teus olhos, de bom pastor, mestre, a minha vida. Eu quero apresentar as minhas dificuldades, minhas angústias, meus sofrimentos, e me unir a todas as pessoas que sofrem, às vezes mais do que eu, e confiam nas minhas orações. Jesus, tu acolheste a multidão, e movido de compaixão atendestes a cada um, libertando-os, curando-os. Por isso, acolha a minha prece, escute o meu clamor. Nossa Senhora, que bem sabeis como apresentar ao teu filho as minhas súplicas, o faça, Mãe, em meu favor. Apresente a minha prece. Ave Maria, cheia de graça, o Senhor é convosco. Bendita sois vós entre as mulheres, e bendito é o fruto do vosso ventre, Jesus. Santa Maria, Mãe de Deus, rogai por nós, pecadores, agora e na hora de nossa morte. Amém. O Senhor esteja convosco. Ele está no meio de nós. Ó Deus, por intercessão de Nossa Senhora, abençoai os lares, os ambientes de trabalho e todos os objetos, em nome do Pai, do Filho e do Espírito Santo. Amém. Que Deus os abençoe. Até amanhã.
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Divino Jesus, nós vos oferecemos esse terço que vamos rezar, meditando nos mistérios da nossa redenção. Concedei-nos, por intercessão da Virgem Maria, Mãe de Deus e Nossa Mãe, as virtudes que nos são necessárias para bem rezá-lo e a graça de ganharmos as indulgências desta santa devoção. Oferecemo-lo particularmente em desagravo dos pecados cometidos contra o Sagrado Coração de Jesus e Imaculado Coração de Maria, pela paz do mundo, pela conversão dos pecadores, pelas almas do purgatório, pelas intenções do Santo Padre, pelo aumento e santificação do clero, pelos nossos vigários, pela santificação das famílias, pelas missões, pelos doentes, pelos agonizantes, por aqueles que pediram nossas orações e por todas as nossas intenções particulares e pelo Brasil. Creio em Deus Pai Todo-Poderoso, Criador do céu e da terra, em Jesus Cristo, seu único Filho, nosso Senhor, que foi concebido pelo poder do Espírito Santo, nasceu da Virgem Maria, padeceu sob Pôncio Pilatos, foi crucificado, morto e sepultado, desceu à mansão dos mortos, ressuscitou ao terceiro dia, subiu aos céus, está sentado à direita de Deus Pai Todo-Poderoso, donde há de vir e julgar os vivos e os mortos. Creio no Espírito Santo, na Santa Igreja Católica, na comunhão dos santos, na remissão dos pecados, na ressurreição da carne, na vida eterna. Amém. Pai nosso que estais no céu, santificado seja o vosso nome. Venha a nós o vosso reino, seja feita a vossa vontade, assim na terra como no céu. O pão nosso de cada dia nos dai hoje. Perdoai-nos nas nossas ofensas, assim como nós perdoamos a quem nos tem ofendido. E não nos deixeis cair em tentação, mas livrai-nos do mal. Amém. Ave Maria, cheia de graça, o Senhor é convosco. Bendita sois vós entre as mulheres e bendito é o fruto do vosso ventre, Jesus. Santa Maria, Mãe de Deus, rogai por nós, pecadores, agora e na hora de nossa morte. Amém. Ave Maria, cheia de graça, o Senhor é convosco. Bendita sois vós entre as mulheres e bendito é o fruto do vosso ventre, Jesus. Santa Maria, Mãe de Deus, rogai por nós, pecadores, agora e na hora de nossa morte. Amém. Ave Maria, cheia de graça, o Senhor é convosco. Bendita sois vós entre as mulheres, e bendito é o fruto do vosso ventre, Jesus. Santa Maria, Mãe de Deus, rogai por nós, pecadores, agora e na hora de nossa morte. Amém.

0: Pai nosso que estais no céu, santificado seja o vosso nome. Venha a nós o vosso reino, seja feita a vossa vontade, assim na terra como no céu.
1: O pão nosso de cada dia nos dai hoje, perdoai as nossas ofensas, assim como nós perdoamos a quem nos tem ofendido, e não nos deixeis cair em tentação, mas livrai-nos do mal.
0: Ave Maria, cheia de graça, o Senhor é convosco. Bendita sois vós entre as mulheres, e bendito é o fruto do vosso ventre, Jesus.
1: Santa Maria, Mãe de Deus, rogai por nós, pecadores, agora e na hora de nossa morte. Amém.
0: Ave Maria, cheia de graça, o Senhor é convosco. Bendita sois vós entre as mulheres, e bendito é o fruto do vosso ventre, Jesus.
1: Santa Maria, Mãe de Deus, rogai por nós, pecadores, agora e na hora de nossa morte. Amém.
0: Ave Maria, cheia de graça, o Senhor é convosco. Bendita sois vós entre as mulheres, e bendito é o fruto do vosso ventre, Jesus.
1: Santa Maria, Mãe de Deus, rogai por nós, pecadores, agora e na hora de nossa morte. Amém.
0: Ave Maria, cheia de graça, o Senhor é convosco. Bendita sois vós entre as mulheres, e bendito é o fruto do vosso ventre, Jesus.
1: Santa Maria, Mãe de Deus, rogai por nós, pecadores, agora e na hora de nossa morte. Amém.
0: Ave Maria, cheia de graça, o Senhor é convosco. Bendita sois vós entre as mulheres, e bendito é o fruto do vosso ventre, Jesus.
1: Santa Maria, Mãe de Deus, rogai por nós, pecadores, agora e na hora de nossa morte. Amém.
0: Ave Maria, cheia de graça, o Senhor é convosco. Bendita sois vós entre as mulheres, e bendito é o fruto do vosso ventre, Jesus.
1: Santa Maria, Mãe de Deus, rogai por nós, pecadores, agora e na hora de nossa morte. Amém.
0: Ave Maria, cheia de graça, o Senhor é convosco. Bendita sois vós entre as mulheres, e bendito é o fruto do vosso ventre, Jesus.
1: Santa Maria, Mãe de Deus, rogai por nós, pecadores, agora e na hora de nossa morte. Amém.
0: Ave Maria, cheia de graça, o Senhor é convosco. Bendita sois vós entre as mulheres, e bendito é o fruto do vosso ventre, Jesus.
1: Santa Maria, Mãe de Deus, rogai por nós, pecadores, agora e na hora de nossa morte. Amém.
0: Ave Maria, cheia de graça, o Senhor é convosco. Bendita sois vós entre as mulheres, e bendito é o fruto do vosso ventre, Jesus.
1: Santa Maria, Mãe de Deus, rogai por nós, pecadores, agora e na hora de nossa morte. Amém.
0: Ave Maria, cheia de graça, o Senhor é convosco. Bendita sois vós entre as mulheres, e bendito é o fruto do vosso ventre, Jesus.
1: Santa Maria, Mãe de Deus, rogai por nós, pecadores, agora e na hora de nossa morte. Amém.

0: Pai nosso que estais no céu, santificado seja o vosso nome. Venha a nós o vosso reino, seja feita a vossa vontade, assim na terra como no céu.
1: O pão nosso de cada dia nos dai hoje, perdoai as nossas ofensas, assim como nós perdoamos a quem nos tem ofendido, e não nos deixeis cair em tentação, mas livrai-nos do mal. Amém.
0: Ave Maria, cheia de graça, o Senhor é convosco. Bendita sois vós entre as mulheres, e bendito é o fruto do vosso ventre, Jesus.
1: Santa Maria, Mãe de Deus, rogai por nós, pecadores, agora e na hora de nossa morte. Amém.
0: Ave Maria, cheia de graça, o Senhor é convosco. Bendita sois vós entre as mulheres, e bendito é o fruto do vosso ventre, Jesus.
1: Santa Maria, Mãe de Deus, rogai por nós, pecadores, agora e na hora de nossa morte. Amém.
0: Ave Maria, cheia de graça, o Senhor é convosco. Bendita sois vós entre as mulheres, e bendito é o fruto do vosso ventre, Jesus.
1: Santa Maria, Mãe de Deus, rogai por nós, pecadores, agora e na hora de nossa morte. Amém.
0: Ave Maria, cheia de graça, o Senhor é convosco. Bendita sois vós entre as mulheres, e bendito é o fruto do vosso ventre, Jesus.
1: Santa Maria, Mãe de Deus, rogai por nós, pecadores, agora e na hora de nossa morte. Amém.
0: Ave Maria, cheia de graça, o Senhor é convosco. Bendita sois vós entre as mulheres, e bendito é o fruto do vosso ventre, Jesus.
1: Santa Maria, Mãe de Deus, rogai por nós, pecadores, agora e na hora de nossa morte. Amém.
0: Ave Maria, cheia de graça, o Senhor é convosco. Bendita sois vós entre as mulheres, e bendito é o fruto do vosso ventre, Jesus.
1: Santa Maria, Mãe de Deus, rogai por nós, pecadores, agora e na hora de nossa morte. Amém.
0: Ave Maria, cheia de graça, o Senhor é convosco. Bendita sois vós entre as mulheres, e bendito é o fruto do vosso ventre, Jesus.
1: Santa Maria, Mãe de Deus, rogai por nós, pecadores, agora e na hora de nossa morte. Amém.
0: Ave Maria, cheia de graça, o Senhor é convosco. Bendita sois vós entre as mulheres, e bendito é o fruto do vosso ventre, Jesus.
1: Santa Maria, Mãe de Deus, rogai por nós, pecadores, agora e na hora de nossa morte. Amém.
0: Ave Maria, cheia de graça, o Senhor é convosco. Bendita sois vós entre as mulheres, e bendito é o fruto do vosso ventre, Jesus.
1: Santa Maria, Mãe de Deus, rogai por nós, pecadores, agora e na hora de nossa morte. Amém.
0: Ave Maria, cheia de graça, o Senhor é convosco. Bendita sois vós entre as mulheres, e bendito é o fruto do vosso ventre, Jesus.
1: Santa Maria, Mãe de Deus, rogai por nós, pecadores, agora e na hora de nossa morte. Amém.

0: Pai nosso que estais no céu, santificado seja o vosso nome. Venha a nós o vosso reino, seja feita a vossa vontade, assim na terra como no céu.
1: O pão nosso de cada dia nos dai hoje, perdoai as nossas ofensas, assim como nós perdoamos a quem nos tem ofendido, e não nos deixeis cair em tentação, mas livrai-nos do mal. Amém.
0: Ave Maria, cheia de graça, o Senhor é convosco. Bendita sois vós entre as mulheres, e bendito é o fruto do vosso ventre, Jesus.
1: Santa Maria, Mãe de Deus, rogai por nós, pecadores, agora e na hora de nossa morte. Amém.
0: Ave Maria, cheia de graça, o Senhor é convosco. Bendita sois vós entre as mulheres, e bendito é o fruto do vosso ventre, Jesus.
1: Santa Maria, Mãe de Deus, rogai por nós, pecadores, agora e na hora de nossa morte. Amém.
0: Ave Maria, cheia de graça, o Senhor é convosco. Bendita sois vós entre as mulheres, e bendito é o fruto do vosso ventre, Jesus.
1: Santa Maria, Mãe de Deus, rogai por nós, pecadores, agora e na hora de nossa morte. Amém.
0: Ave Maria, cheia de graça, o Senhor é convosco. Bendita sois vós entre as mulheres, e bendito é o fruto do vosso ventre, Jesus.
1: Santa Maria, Mãe de Deus, rogai por nós, pecadores, agora e na hora de nossa morte. Amém.
0: Ave Maria, cheia de graça, o Senhor é convosco. Bendita sois vós entre as mulheres, e bendito é o fruto do vosso ventre, Jesus.
1: Santa Maria, Mãe de Deus, rogai por nós, pecadores, agora e na hora de nossa morte. Amém.
0: Ave Maria, cheia de graça, o Senhor é convosco. Bendita sois vós entre as mulheres, e bendito é o fruto do vosso ventre, Jesus.
1: Santa Maria, Mãe de Deus, rogai por nós, pecadores, agora e na hora de nossa morte. Amém.
0: Ave Maria, cheia de graça, o Senhor é convosco. Bendita sois vós entre as mulheres, e bendito é o fruto do vosso ventre, Jesus.
1: Santa Maria, Mãe de Deus, rogai por nós, pecadores, agora e na hora de nossa morte. Amém.
0: Ave Maria, cheia de graça, o Senhor é convosco. Bendita sois vós entre as mulheres, e bendito é o fruto do vosso ventre, Jesus.
1: Santa Maria, Mãe de Deus, rogai por nós, pecadores, agora e na hora de nossa morte. Amém.
0: Ave Maria, cheia de graça, o Senhor é convosco. Bendita sois vós entre as mulheres, e bendito é o fruto do vosso ventre, Jesus.
1: Santa Maria, Mãe de Deus, rogai por nós, pecadores, agora e na hora de nossa morte. Amém.
0: Ave Maria, cheia de graça, o Senhor é convosco. Bendita sois vós entre as mulheres, e bendito é o fruto do vosso ventre, Jesus.
1: Santa Maria, Mãe de Deus, rogai por nós, pecadores, agora e na hora de nossa morte. Amém.

0: Pai nosso que estais no céu, santificado seja o vosso nome. Venha a nós o vosso reino, seja feita a vossa vontade, assim na terra como no céu.
1: O pão nosso de cada dia nos dai hoje, perdoai as nossas ofensas, assim como nós perdoamos a quem nos tem ofendido, e não nos deixeis cair em tentação, mas livrai-nos do mal.
0: Ave Maria, cheia de graça, o Senhor é convosco. Bendita sois vós entre as mulheres, e bendito é o fruto do vosso ventre, Jesus.
1: Santa Maria, Mãe de Deus, rogai por nós, pecadores, agora e na hora de nossa morte. Amém.
0: Ave Maria, cheia de graça, o Senhor é convosco. Bendita sois vós entre as mulheres, e bendito é o fruto do vosso ventre, Jesus.
1: Santa Maria, Mãe de Deus, rogai por nós, pecadores, agora e na hora de nossa morte. Amém.
0: Ave Maria, cheia de graça, o Senhor é convosco. Bendita sois vós entre as mulheres, e bendito é o fruto do vosso ventre, Jesus.
1: Santa Maria, Mãe de Deus, rogai por nós, pecadores, agora e na hora de nossa morte. Amém.
0: Ave Maria, cheia de graça, o Senhor é convosco. Bendita sois vós entre as mulheres, e bendito é o fruto do vosso ventre, Jesus.
1: Santa Maria, Mãe de Deus, rogai por nós, pecadores, agora e na hora de nossa morte. Amém.
0: Ave Maria, cheia de graça, o Senhor é convosco. Bendita sois vós entre as mulheres, e bendito é o fruto do vosso ventre, Jesus.
1: Santa Maria, Mãe de Deus, rogai por nós, pecadores, agora e na hora de nossa morte. Amém.
0: Ave Maria, cheia de graça, o Senhor é convosco. Bendita sois vós entre as mulheres, e bendito é o fruto do vosso ventre, Jesus.
1: Santa Maria, Mãe de Deus, rogai por nós, pecadores, agora e na hora de nossa morte. Amém.
0: Ave Maria, cheia de graça, o Senhor é convosco. Bendita sois vós entre as mulheres, e bendito é o fruto do vosso ventre, Jesus.
1: Santa Maria, Mãe de Deus, rogai por nós, pecadores, agora e na hora de nossa morte. Amém.
0: Ave Maria, cheia de graça, o Senhor é convosco. Bendita sois vós entre as mulheres, e bendito é o fruto do vosso ventre, Jesus.
1: Santa Maria, Mãe de Deus, rogai por nós, pecadores, agora e na hora de nossa morte. Amém.
0: Ave Maria, cheia de graça, o Senhor é convosco. Bendita sois vós entre as mulheres, e bendito é o fruto do vosso ventre, Jesus.
1: Santa Maria, Mãe de Deus, rogai por nós, pecadores, agora e na hora de nossa morte. Amém.
0: Ave Maria, cheia de graça, o Senhor é convosco. Bendita sois vós entre as mulheres, e bendito é o fruto do vosso ventre, Jesus.
1: Santa Maria, Mãe de Deus, rogai por nós, pecadores, agora e na hora de nossa morte. Amém.

0: Pai nosso que estais no céu, santificado seja o vosso nome. Venha a nós o vosso reino, seja feita a vossa vontade, assim na terra como no céu.
1: O pão nosso de cada dia nos dai hoje, perdoai as nossas ofensas, assim como nós perdoamos a quem nos tem ofendido, e não nos deixeis cair em tentação, mas livrai-nos do mal. Amém.
0: Ave Maria, cheia de graça, o Senhor é convosco. Bendita sois vós entre as mulheres, e bendito é o fruto do vosso ventre, Jesus.
1: Santa Maria, Mãe de Deus, rogai por nós, pecadores, agora e na hora de nossa morte. Amém.
0: Ave Maria, cheia de graça, o Senhor é convosco. Bendita sois vós entre as mulheres, e bendito é o fruto do vosso ventre, Jesus.
1: Santa Maria, Mãe de Deus, rogai por nós, pecadores, agora e na hora de nossa morte. Amém.
0: Ave Maria, cheia de graça, o Senhor é convosco. Bendita sois vós entre as mulheres, e bendito é o fruto do vosso ventre, Jesus.
1: Santa Maria, Mãe de Deus, rogai por nós, pecadores, agora e na hora de nossa morte. Amém.
0: Ave Maria, cheia de graça, o Senhor é convosco. Bendita sois vós entre as mulheres, e bendito é o fruto do vosso ventre, Jesus.
1: Santa Maria, Mãe de Deus, rogai por nós, pecadores, agora e na hora de nossa morte. Amém.
0: Ave Maria, cheia de graça, o Senhor é convosco. Bendita sois vós entre as mulheres, e bendito é o fruto do vosso ventre, Jesus.
1: Santa Maria, Mãe de Deus, rogai por nós, pecadores, agora e na hora de nossa morte. Amém.
0: Ave Maria, cheia de graça, o Senhor é convosco. Bendita sois vós entre as mulheres, e bendito é o fruto do vosso ventre, Jesus.
1: Santa Maria, Mãe de Deus, rogai por nós, pecadores, agora e na hora de nossa morte. Amém.
0: Ave Maria, cheia de graça, o Senhor é convosco. Bendita sois vós entre as mulheres, e bendito é o fruto do vosso ventre, Jesus.
1: Santa Maria, Mãe de Deus, rogai por nós, pecadores, agora e na hora de nossa morte. Amém.
0: Ave Maria, cheia de graça, o Senhor é convosco. Bendita sois vós entre as mulheres, e bendito é o fruto do vosso ventre, Jesus.
1: Santa Maria, Mãe de Deus, rogai por nós, pecadores, agora e na hora de nossa morte. Amém.
0: Ave Maria, cheia de graça, o Senhor é convosco. Bendita sois vós entre as mulheres, e bendito é o fruto do vosso ventre, Jesus.
1: Santa Maria, Mãe de Deus, rogai por nós, pecadores, agora e na hora de nossa morte. Amém.
0: Ave Maria, cheia de graça, o Senhor é convosco. Bendita sois vós entre as mulheres, e bendito é o fruto do vosso ventre, Jesus.
1: Santa Maria, Mãe de Deus, rogai por nós, pecadores, agora e na hora de nossa morte. Amém.

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1: Olá, paz de Cristo. Seja bem-vindo você que sintoniza conosco. Estamos unidos para rezarmos o ofício da Imaculada Conceição, para entoarmos louvores à Nossa Senhora. Nossa Senhora, aquela que intercede por nós, aquela que é a nossa advogada. E convido você agora a colocar a intenção do seu coração, seu pedido, sua prece. Eu convido você agora a colocar todas as suas aflições, todos os seus medos, todas as suas inseguranças no coração de Jesus, para que Nossa Senhora possa interceder. Diz a frase: peça à mãe que o filho atende. E nós vamos rogar agora pelas mãos de Nossa Senhora. Iniciemos em nome do Pai, do Filho e do Espírito Santo.

0: O ofício de Nossa Senhora, embora de origem medieval, é patrimônio da fé do povo brasileiro a Maria, Mãe de Deus. Podemos dizer que ele é uma oração para defender a Imaculada Conceição, que sofreu grandes combates no século XII por parte de teólogos, que duraram até o dia 8 de dezembro de 1854, quando Pio IX, depois de consultar os bispos do mundo inteiro, declarou e definiu como dogma de fé a doutrina da Imaculada. O ofício da Imaculada Conceição foi escrito antes da definição do dogma na Itália, no século XV, por Bernardino de Bustis, com a aprovação do Papa Inocêncio XI, em 1678. Foi enriquecido por Pio IX em 31 de março de 1876, com 300 dias de indulgência cada vez que recitado. Uma antiga tradição diz que Nossa Senhora se ajoelha no céu quando alguém na terra reza o ofício.
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2: 19 horas em ponto.
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1: Olá, querido povo de Deus. Quero saudar e acolher todas as rádios que conosco estarão na Santa Missa de hoje.
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2: Caríssimos irmãos e irmãs, aqui presentes no Santuário Nossa Senhora de Guadalupe, vocês que nos assistem pela TV Evangelizar e nos ouvem pela Rádio Evangelizar, e também nos acompanham por outros meios de comunicação e pelas redes sociais, muito boa tarde. Com alegria, nos reunimos para esta celebração onde Cristo se fará presente na Palavra de Deus e na Eucaristia. Não haveria melhor forma de rendermos graças a Deus pelos 114 anos de existência do Corpo de Bombeiros Militar do Paraná. Rezemos por estes homens e mulheres que, através do dom recebido de salvar e proteger, são instrumentos na obra de Deus neste mundo, amar e servir o próximo. Na procissão de entrada, receberemos as bandeiras do Brasil, do Paraná e do Corpo de Bombeiros Militar de nosso estado. Também receberemos o capacete de combate a incêndio, simbolizando a corporação cuja missão é salvar vidas. Acolhendo o nosso arcebispo Dom José Antônio Peruso e toda a equipe celebrativa, com alegria, iniciemos nossa celebração cantando. Música.

0: Em nome do Pai, do Filho e do Espírito Santo.
1: Amém.
0: A graça de nosso Senhor Jesus Cristo, o amor do Pai e a comunhão do Espírito Santo estejam convosco.
1: Bendito seja Deus que nos reuniu no amor de Cristo.
0: Quero saudar o Padre Anderson, o Diácono Camargo, o comandante do Corpo de Bombeiros do Paraná, Coronel Hiller, outros padres que eventualmente estejam aqui, e outros mais. Mas especialmente eu quero saudar os bombeiros, Corpo de Bombeiros do Paraná, que hoje está a celebrar uma bela história de 114 anos de socorro ao nosso povo. Quiseram fazer desta história também uma expressão de gratidão a Deus em linguagem eucarística. E aqui vieram. Muito bem-vindos, queridos bombeiros, queridas bombeiras. Hoje queremos rezar por vocês, por suas famílias, por todos aqueles que vocês amam e por aqueles que já socorreram, por aqueles que ainda vão socorrer. Nós não sabemos quais e quem, o Senhor sabe. Parabéns a vocês, bombeiros, e são muito bem-vindos aqui no nosso santuário, Nossa Senhora de Guadalupe. Para celebrar dignamente esta Eucaristia, ao bom Pai misericordioso, peçamos que nos conceda o seu perdão e a sua paz.

0: Deus todo misericordioso, tenha compaixão de nós, perdoe os nossos pecados e conduza-nos à vida eterna.
1: Amém.
0: Oremos. Deus eterno e todo-poderoso, tornai-nos dispostos a obedecer sempre à vossa vontade e a vos servir de coração sincero. Por nosso Senhor Jesus Cristo, vosso Filho, que é Deus, e convosco vive e reina na unidade do Espírito Santo por todos os séculos dos séculos.
1: Amém. Acompanhemos a liturgia da palavra. Você pode acompanhar as leituras pelo aplicativo da obra Evangelizar é Preciso, Liturgia Diária. Ouçamos com atenção.
2: Leitura da Carta de São Paulo aos Gálatas. Irmãos, se sois conduzidos pelo Espírito, então não estáis sob o jugo da lei. São bem conhecidas as obras da carne: fornicação, libertinagem, devassidão, idolatria, feitiçaria, inimizades, contendas, ciúmes, iras, intrigas, discórdias, facções, invejas, bebedeiras, orgias e coisas semelhantes a essas. Eu vos previno, como aliás já o fiz, os que praticam essas coisas não herdarão o reino de Deus. Porém, o fruto do Espírito é caridade, alegria, paz, longanimidade, benignidade, bondade, lealdade, mansidão, continência. Contra estas coisas não existe lei. Os que pertencem a Jesus Cristo crucificaram a carne com suas paixões e seus maus desejos. Se vivemos pelo Espírito, procedamos também segundo o Espírito, corretamente. Palavra do Senhor.
1: Graças a Deus. O responsório é o Salmo 1, que tem por antífona: Senhor, quem vos seguir terá a luz da vida. Todos. Senhor, quem vos seguir terá a luz da vida. Salmodiemos.

0: O Senhor esteja convosco.
1: Ele está no meio de nós.
0: Proclamação do Evangelho de Jesus Cristo segundo Lucas.
1: Glória a vós, Senhor.
0: Naquele tempo, disse o Senhor: ai de vós, fariseus, porque pagais o dízimo da hortelã, da arruda e de todas as outras ervas, mas deixar de lado a justiça e o amor de Deus. Vós devereis praticar isso, sem deixar de lado aquilo. Ai de vós, fariseus, porque gostais do lugar de honra nas sinagogas e de ser de cumprimentado nas praças públicas. Ai de vós, porque sois como túmulos que não se veem, sobre os quais os homens andam sem saber. O mestre da lei tomou a palavra e disse: mestre, falando assim, insultai-nos também a nós. Jesus respondeu: ai de vós também, mestre da lei, porque colocais sobre os homens carga insuportáveis, e vós mesmo não tocais nessa carga, nem com um só dedo. Palavra da salvação.
1: Glória a vós, Senhor.
2: Quero saudar, uma vez mais, os bombeiros que aqui vieram para esta celebração no aniversário do Corpo de Bombeiros do Paraná. Quero saudar os que estão aqui presentes e os que acompanham de muitos lugares do Paraná. Também o comandante-geral que aqui veio, muito obrigado por seu gesto, Coronel Hiller. Queridos irmãos, queridas irmãs aqui presentes, e aqueles muitos de toda a parte do Brasil que acompanham pela TV Evangelizar, de onde estão, alguns lugares muito distantes, facilmente chamados de isolados, mas desde lá estão a orar conosco. Perdoe-me se dirijo-me particularmente aos bombeiros, não por qualquer privilegiatura, mas porque a presença deles pode nos ajudar. A simples presença, a olhar para eles e para elas, caracterizados com suas vestes, de que modo? Temos as eleições aqui pela frente. Estamos a 11 dias ou 12. Algo que impressiona. Como são incendiárias as palavras. Ora daqui, ora dali, ora dela. Com que facilidade para apresentar convicções, também frases ofensivas acompanham. Não existe nenhum respeito à diversidade que seja pronunciado com raiva. Não é respeito. Não existe de espírito pacificador quem se serve de vocabulários ofensivos. Não existem disposições nobres quando o argumento é rebaixar o diferente. Não estou aqui a tomar nenhum partido. Quero dizer como faz mal ao nosso povo tanto linguajar virulento. E o que os bombeiros têm com isso e de que maneira, até com seu silêncio, podem nos inspirar alguma reflexão. Quando eles são chamados a socorrer, não entra nenhum critério se é deste ou daquele grupo, deste ou daquele partido, desta ou daquela tendência. são chamados e se põem em movimento com pressa, para que o socorro alcance quem precisa dele, sem qualquer outro critério a não ser que todos têm direito à sua proximidade socorredora. É uma feliz ventura e uma bela coincidência, e por isso agradeço a presença de vocês aqui, bombeiros, bombeiras. Poderia eu aqui me pôr a fazer outros discursos, mas ocorreu-me este. Quantas diferenças entre os próprios bombeiros e quantas convicções distintas e quantas experiências e esperanças variadas. Mas quando tem os olhos e olhares fixos na sua missão, a grande dignidade é salvar quem precisa. Até sem pronunciar qualquer palavra, eu gostaria que os irmãos e irmãs que aqui estão ou que acompanham pela televisão pudessem até olhar para estes uniformes, para estes rostos, para estas presenças. Sem qualquer fraseologia estão a nos recordar, acima de qualquer hermenêutica ou interpretação, há uma verdade maior do que quaisquer discursos, acima de todos os discursos. Dos bombeiros, também dos policiais, aqui temos alguns, deles nos lembramos apenas quando estamos em apuros. Mas nos aproximamos e os chamamos quando nos percebemos fracos. Às vezes até gritamos por socorro para que venham. E eles levam consigo também as fraquezas, algumas delas semelhantes às nossas. Mas na hora do dever, até os medos se vão, porque há quem precisa deles. Então eu gostaria de lhes dizer com muita simplicidade, sem quaisquer lisonjas indevidas, mas com muita simplicidade e verdade. Muito obrigado, queridos bombeiros, bombeiras, que nunca lhes faltem as melhores inspirações para aproximar daqueles de nós que têm mais medos, mais lágrimas, mais dores, ou às vezes experimentam mais graves sinistros. Antes da entrada, estava até a conversar com um lá fora, com o seu cachorro, um cão treinado para procurar pessoas que se perdem. Há quem se sirva dos cães para agredir. Olhe quanto se pode transformar para o bem quando é a necessidade do outro a inspirar as grandes decisões. É imenso o bem que se pode fazer quando o critério das nossas escolhas é a necessidade do outro. Seremos sempre homens e mulheres de paz. E quão carentes de paz vivemos hoje nesta fase da história da nossa gente, do nosso país. Meninos, meninas, falo assim com afeto, bombeiros, bombeiras, que Deus lhes multiplique em bênçãos, pela bênção que são vocês para nós todos. Gostaríamos de não precisar de sua competência, mas gostaríamos muito de tê-los sempre por perto, não porque nos socorrem, não apenas por isso, porque são um sinal de reconciliação, lá onde as diferenças podem criar ou ensejar muitos confrontos. Muito obrigado. Que Deus os abençoe. Em pé, dirijamo-nos ao Bom Pai. A Ele apresentemos esperançosos as nossas súplicas. Juntos rezemos.
3: Ao final de cada prece, rezemos: Senhor, escutai a nossa prece.
1: Senhor, escutai a nossa prece.
3: Pela união da Santa Igreja Católica, que nos seus mais diversos carismas continuem a levar a mensagem do Evangelho e o próprio Cristo para um mundo sedento de Deus, rezemos.
1: Senhor, escutai a nossa prece.
3: Que os nossos governantes busquem verdadeiramente a justiça e a paz, proporcionando liberdade a todos, sem deixar de olhar os menos favorecidos, rezemos.
1: Senhor, escutai a nossa prece.
3: Por todas as pessoas em sofrimentos e dificuldades, das mais diversas, de modo especial, aquelas atendidas nas ocorrências bombeiro-militares, que o Senhor venha em socorro, inclusive dos seus familiares, rezemos.
1: Senhor, escutai a nossa prece.
3: Pela comunidade do Santuário Nossa Senhora de Guadalupe e pela Associação Evangelizar é Preciso, que continuem sendo um farol para as pessoas que buscam o Cristo ressuscitado, rezemos.
1: Senhor, escutai a nossa prece.
3: Em agradecimento pelos 114 anos do Corpo de Bombeiros Militar do Paraná, por tantas graças e bênçãos recebidas, bem como pedido especial proteção à corporação e aos seus integrantes, rezemos.
1: Senhor, escutai a nossa prece.
2: Agora a prece que cada um traz consigo, desde sua intimidade, pode falar ao Pai.

0: Senhor Deus, bom Deus e bom Pai, a vós apresentamos essas nossas súplicas, confiantes na vossa resposta providente. Que possamos sempre, sustentados pelo vigor do vosso Espírito, seguir os passos de Jesus Cristo e ir ao vosso encontro. Ele que convosco vive e reina na unidade do Espírito Santo por todos os séculos dos séculos.
1: Amém. Passando ao rito das oferendas, acolhemos o vinho e a água, símbolos da infinita misericórdia derramada por Jesus a toda a humanidade.

ofertamos também nossa vida, nos entregando ao mais sublime amor. Abrimos nosso coração e entregamos diante de Deus nossas lutas, nossas dores, nossas alegrias e também o fruto do nosso trabalho. Cantemos.

0: Orai, irmãos e irmãs, para que este nosso sacrifício seja acolhido por Deus Pai Todo-Poderoso.
1: Receba o Senhor por tuas mãos este sacrifício, para a glória do seu nome, para o nosso bem e de toda a sua santa Igreja.
0: Concedei-nos, Senhor, nós vos pedimos, que possamos, com liberdade de coração, servir ao vosso altar, para que vossa graça nos purifique e nos renove em estes mistérios que celebramos em vossa honra. Por Cristo nosso Senhor.
1: Amém.
0: O Senhor esteja convosco.
1: Ele está no meio de nós.
0: Corações ao alto.
1: O nosso coração está em Deus.
0: Demos graças ao Senhor nosso Deus.
1: É nosso dever e nossa salvação.
0: Na verdade, é digno e justo. É nosso dever e salvação dar-vos graças sempre em todo o lugar. Senhor, Pai Santo, Deus Eterno e Todo-Poderoso, por Cristo Senhor nosso. Unidos no amor, celebramos a sua morte. Vivendo a fé, proclamamos a sua ressurreição. E com firme esperança, aguardamos a sua vinda na glória. Por isso, vos louvamos com os anjos e todos os santos, cantando sem cessar a uma só voz. Música.

0: Na verdade, ó Pai, vós sois santo, fonte de toda a santidade. Santificai, pois, estes dons, derramando sobre eles o vosso Espírito, a fim de que se tornem para nós o corpo e o sangue de nosso Senhor Jesus Cristo.
1: Enviai o vosso Espírito Santo.
0: Estando para ser entregue e abraçando livremente a paixão, Jesus tomou o pão, pronunciou a bênção de ação de graças, partiu e o deu aos seus discípulos, dizendo: Tomai todos e comei, isto é o meu corpo que será entregue por vós.

Do mesmo modo, no fim da ceia, ele tomou o cálice em suas mãos e, dando graças novamente, o entregou aos seus discípulos, dizendo: Tomai todos e bebei. Este é o cálice do meu sangue, o sangue da nova e eterna aliança, que será derramado por vós e por todos para a remissão dos pecados. Fazei isto em memória de mim.

0: Mistério da fé e do amor.
1: Todas as vezes que comemos deste pão e bebemos deste cálice, anunciamos, Senhor, a vossa morte, enquanto esperamos a vossa vinda.
0: Celebrando, pois, o memorial da morte e ressurreição do vosso Filho, nós vos oferecemos, ó Pai, o pão da vida e o cálice da salvação. E vos agradecemos porque nos tornastes dignos de estar aqui na vossa presença e vos servir.
1: Aceitai, ó Senhor, a nossa oferta.
0: Suplicantes vos pedimos que, participando do corpo e sangue de Cristo, sejamos reunidos pelo Espírito Santo num só corpo.
1: O Espírito nos una num só corpo.
2: Lembrai-vos, ó Pai, da vossa Igreja, que se faz presente pelo mundo inteiro, que ela cresça na caridade em comunhão com o Papa Leão XIV, com o nosso Bispo José Antônio Peruzzo, os bispos do mundo inteiro, os presbíteros, diáconos e todos os ministros do vosso povo.
1: Lembrai-vos, ó Pai, da vossa Igreja.
2: Lembrai-vos também, na vossa misericórdia, nossos irmãos e irmãs, que adormeceram na esperança da ressurreição, e de todos os que partiram desta vida.
1: A vida é um dom de Deus, e assim como Ele nos dá, também sabe o momento de cada um finalizar sua missão aqui. Cada saudade é sinal do amor que sentimos por quem já não está mais entre nós. Ao longo destes anos, muitos bombeiros militares, amigos, familiares, companheiros de trabalho partiram. Convidamos a todos para ouvirmos todos juntos o toque de silêncio.

0: Rezemos pelo sétimo dia, Alfredo Ribeiro, Andreleio, Bozatti, Benedito Antônio da Silva, Luísa Zozernon, Osmar Ramos Silva, Ricardo Rocha. Unidos, acolhei junto a vós na luz da vossa face.
1: Concedei-lhes, ó Senhor, a luz eterna.
0: E enfim, nós pedimos, tende piedade a todos nós e dai-nos participar da vida eterna. Com a Virgem Maria, Mãe de Deus, São José, seu esposo, os apóstolos, todos os santos que neste mundo viverem na vossa amizade, a fim de vos louvarmos e glorificarmos por Jesus Cristo, o vosso Filho.
2: Por Cristo, com Cristo, em Cristo. A vós, Deus Pai Todo-Poderoso, na unidade do Espírito Santo, toda honra e toda glória por todos os séculos dos séculos.
1: Amém.

0: juntos, braços abertos, sinal das disposições orantes que partem de dentro e se tornam linguagem com o corpo. Braços abertos, rezemos o Pai Nosso.
1: Pai nosso, que estais nos céus, santificado seja o vosso nome. Venha a nós o vosso reino, seja feita a vossa vontade, assim na terra como no céu. O pão nosso de cada dia nos dai hoje, perdoai-nos as nossas ofensas, assim como nós perdoamos a quem nos tem ofendido. E não nos deixeis cair em tentação, mas livrai-nos do mal.
0: Livrai-nos de todos os males, ó Pai, e dai-nos hoje a vossa paz. Ajudados pela vossa misericórdia, sejamos sempre livres do pecado e protegidos de todos os perigos, enquanto aguardamos a feliz esperança e a vinda do nosso Salvador, Jesus Cristo.
1: Vosso é o reino, o poder e a glória para sempre.
0: Senhor Jesus Cristo, dissestes aos vossos apóstolos: eu vos deixo a paz, eu vos dou a minha paz. Não olheis os nossos pecados, mas a fé que anima a vossa Igreja. Dai-lhe, segundo o vosso desejo, a paz e a unidade. Vós que sois Deus, com o Pai e o Espírito Santo.
1: Amém.
0: A paz do Senhor esteja sempre convosco.
1: O amor de Cristo nos uniu. Cordeiro de Deus, que tirais o pecado do mundo, tende piedade de nós. Cordeiro de Deus, que tirais o pecado do mundo, tende piedade de nós. Cordeiro de Deus, que tirais o pecado do mundo, dai-nos a paz.

0: Provai e vede como o Senhor é bom. Feliz de quem encontra nele o seu refúgio. Eis o Cordeiro de Deus que tira todo o pecado do mundo.
1: Senhor, eu não sou digno de que entreis em minha morada, mas dizei uma palavra e serei salvo. Preparemo-nos para receber a Santa Eucaristia. Jesus está no meio de nós. Cantemos.

0: Oremos. Concedei-nos, Senhor, colher os frutos da participação da Eucaristia, para que, auxiliados pelos bens temporais, possamos conhecer as riquezas do vosso reino. Por Cristo nosso Senhor.
1: Amém. Atenção para uns breves avisos do santuário. 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Seja dizimista aqui. 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Amanhã, quinta-feira, dia 15 de outubro, teremos missas 7h30, meio-dia e 17h45. Adoração ao Santíssimo às 7h30, 11 horas e 19 horas. E das 14 às 17 horas, confissões. Retiro para namorados, noivos e recém-casados, próximo domingo, dia 18 de outubro, com Padre Renato Hederson. Informações e inscrições na Secretaria do Santuário. Promoção da Pastoral Familiar do Santuário Nossa Senhora de Guadalupe. E neste momento convido o Coronel Hiller a vir à frente e proferir algumas palavras.

0: Boa tarde a todos.
1: Boa tarde.
0: Dom Peruso, Padre Anderson, Diácono. É uma alegria para nós estarmos aqui hoje, nesta semana em que o Corpo de Bombeiros Militar do Paraná completa 114 anos. No dia 8 de outubro de 1912, o Corpo de Bombeiros era formalmente criado, quando o seu primeiro comandante, o Major Fabriciano do Rego Barros, elaborou e fez a leitura da primeira ordem do dia. Naquela época, o Paraná era governado por um presidente, o presidente da província do Paraná, o presidente Carlos Cavalcante de Albuquerque. No início, Dom Peruso, eram poucos bombeiros e só tinha aqui em Curitiba. Os bombeiros lá no início iam para o incêndio, bombeiros, e só tinha aqui em Curitiba. Os bombeiros lá no início iam para o incêndio levando tonéis de madeira com água em carroças. E lá nos primórdios, nem cavalo tinha. Eram os próprios bombeiros que pegavam as carroças e tracionavam até o incêndio. E hoje, o Corpo de Bombeiros conta com um helicóptero, esses caminhões que estão aí fora, os cães que o bispo mencionou para procurar pessoas perdidas. Enfim, é uma estrutura muito bem equipada. Somos hoje em mais de 3.800 bombeiros no Paraná, espalhados por todo o estado. 3.800 bombeiros que deixam suas famílias em casa para ir para o trabalho e procuram ajudar aquelas pessoas, Padre Anderson, que muitas delas talvez estejam passando pelo pior momento das suas vidas, num acidente, um familiar seu acidentado, ou tendo sua casa queimada, e os nossos bombeiros vão lá para tentar ajudar, para tentar fazer o seu melhor. Mesmo sem conhecer, mesmo sem saber quem são as pessoas, mas os nossos bombeiros, quando ingressam na carreira, fazem um juramento de sangue, que se necessário for, darão as suas vidas em troca da vida daquele a quem eles prometem salvar. E os nossos bombeiros, então, há 114 anos, cumprem esse juramento. Muitos tombaram em serviço. Muitos se machucaram gravemente em serviço. Mas nós temos a certeza que eles são fundamentais. No dia de ontem, nós tivemos no dia de ontem, no litoral do estado, uma situação de afogamento. 2 adultos e 4 crianças foram levados pelo mar. Mas os bombeiros conseguiram resgatar todos. Todos saíram com vida. Eu não tenho dúvida que os nossos bombeiros fazem a diferença entre a vida e a morte de muitas pessoas. Treinam, se capacitam, têm bons equipamentos. Mas nada disso é o suficiente se nós não tivermos Deus conosco. Deus precisa estar à frente de tudo. Deus que muitas vezes é esquecido por nós, mas Ele tem que ser lembrado. Ele precisa ser lembrado. É Ele que nos protege nas águas, é Ele que nos protege das chamas. Quero aqui fazer um agradecimento especial aí ao Padre Anderson, que tem um trabalho tão importante de apoio aos nossos bombeiros militares. Todos estão sujeitos a

Todos nós temos problemas no trabalho, na casa, enfim. Mas nem todos conseguem lidar muito bem com isso. E o Padre Anderson, ele faz um trabalho louvável com os nossos militares do Corpo de Bombeiros. Obrigado, Padre Anderson. Obrigado aqui ao Major Romaniuk, Capitão Rocha, Capitão Nicolas, tantos outros aí que a gente sabe que prestam esse apoio aos nossos bombeiros, que é fundamental para que eles possam ter a tranquilidade de poder fazer o melhor por aqueles que estão precisando da nossa ajuda. Peço as orações de todos da comunidade pelos nossos bombeiros, que enfrentam sim problemas e que vão para o trabalho tentando deixar esses problemas de lado, para se dedicar àqueles que necessitam do nosso apoio. Peço em nome de Jesus que cada um, hoje à noite, nas suas orações, que lembrem dos nossos bombeiros, que deixam suas famílias para ir nos ajudar. Bispo, até eu já fui atendido pelo bombeiro, por isso que eu falo, para nos ajudar. Eu já era bombeiro e fui atendido pelos bombeiros, e me atenderam muito bem, até por sinal. Mas agradeço a acolhida, obrigado aí a toda a comunidade, obrigado bispo, obrigado pelo carinho com os nossos bombeiros, que Deus abençoe a todos. Corpo de Bombeiros Militar do Paraná, nós salvamos vidas. Muito obrigado.

0: Vamos à nossa bênção final. O Senhor esteja convosco.
1: Ele está no meio de nós.
0: Abençoe-vos Deus Todo-Poderoso, Pai, Filho e Espírito Santo.
1: Amém.
2: Irmãos e irmãs, ide em paz e que o Senhor vos acompanhe.
1: Graças a Deus.

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0: Oi, Padre Marcelo Rossi. É um prazer muito grande pra nós estarmos fazendo essa oração junto com o senhor. Um abraço do Bruno
1: e o outro do Marrone pro senhor e pra todos os fiéis que estão cantando aqui com a gente.
2: Deus abençoe, Bruno.

nós nos afastamos da presença de Deus? Muito alegre nós vamos curtir o mundo, nós vamos curtir essa vida. Nos afastamos da presença de Deus, nos afastamos da presença do Pai. Partimos atrás de um sonho. Porque muitas vezes, quando buscamos o pecado, quando nos afastamos da presença do Pai, muitas vezes estamos buscando um sonho, buscando um sonho de felicidade. Só que a gente se esquece que não é possível ser feliz sem estar com o Pai. Não é possível. Ninguém pode ser feliz sem Deus. Você sabe disso. Muitas vezes você tentou ser feliz sem Deus e não conseguiu. Você só quebrou a cara, porque não tem como. A gente só pode ser feliz com Deus. Por isso, o que a gente precisa fazer é confiar no seu amor e nos entregar a Ele. Portanto, se você está afastado de Deus, volta hoje, porque Ele te acolhe. Ele te acolhe, Ele te acolhe, Ele te acolhe. E talvez essa música seja a sua história, como um dia foi a minha. Preste atenção, muito alegre.

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1: 20:32.
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0: Como você deve liderar? Quais as características de um verdadeiro líder? Você que está à frente de um projeto? Você que está à frente da sua casa, conduzindo a sua família? Você que aí na empresa está à frente de um setor? Enfim, você a quem Deus confiou uma missão? Jesus hoje quer instruir você. Quais as características de um verdadeiro líder? É o próprio Jesus que hoje vai te ensinar. Então preste atenção nesta palavra. Em nome do Pai e do Filho e do Espírito Santo. Amém. Naquele tempo, Jesus convocou os 12, deu-lhes poder e autoridade sobre todos os demônios e para curar doenças, e enviou-os a proclamar o reino de Deus e a curar os enfermos. E disse-lhes: Não leveis nada para o caminho, nem cajado, nem sacola, nem pão, nem dinheiro, nem mesmo duas túnicas. Em qualquer casa onde entrardes, ficai aí. E daí é que partireis de novo. Todos aqueles que não vos acolherem, ao saídes daquela cidade, sacudi a poeira dos vossos pés como protesto contra eles. Os discípulos partiram e percorriam os povoados, anunciando a boa nova e fazendo curas em todos os lugares. Palavra da salvação, glória a vós, Senhor. Veja, Jesus está conferindo poder, autoridade à sua igreja, aos seus apóstolos. A igreja deve continuar a missão de Jesus. Agora, para além disso, queria que você prestasse atenção em como Jesus lidera, como Jesus vai à frente desta missão que lhe é confiada pelo Pai. Primeira coisa, Jesus delega funções, Jesus confia naqueles que escolheu, Jesus lhe outorga então poder. Veja, você que é chamado a liderar, você não pode concentrar tudo em você. Do contrário, o projeto não cresce, o projeto não expande, o projeto ele não tem continuidade. Por isso que é importante delegar, é importante conferir aos outros também missões, funções, exatamente para que esse projeto possa crescer. Aí na sua casa, não pode ser você a fazer tudo, não pode ser você a executar todas as coisas, é preciso dividir as tarefas. É preciso participar, fazer com que todos participem da dinâmica da casa. Isso é sadio, isso é saudável. É preciso delegar funções, é preciso conferir essa autoridade, essa certa dose de autonomia, para que a casa então possa caminhar de maneira ordenada e você não fique sobrecarregado. E mais, essa ordem possa crescer dia a dia. Eu estou dando um exemplo. Mas em todas as outras coisas. Se você deseja que a empresa cresça, que o projeto cresça, que expanda, é preciso aprender a delegar. Não concentre tudo em você. Jesus delega. Jesus confere autoridade aos seus apóstolos. Outra coisa, clareza. Clareza naquilo que é confiado. Clareza na ordem dada. Jesus diz: Eu vos envio para proclamar o reino de Deus e curar enfermos. Jesus é claro na missão conferida aos apóstolos, na missão conferida à sua igreja. Cuidado. Cuidado aqui nos ruídos na comunicação. É preciso uma ordem clara. Você vai delegar o poder, vai delegar funções, mas seja claro. Você será responsável por isso. Você fará isso. Do contrário, vai ser uma grande confusão. Hoje, na era das comunicações, nunca se viu tanta confusão. Por quê? Por causa do ruído na comunicação. A mensagem vai, a mensagem volta. Muitas vezes a pessoa não sabe se expressar corretamente, a outra também não interpretou a mensagem corretamente, aquela confusão. Então, clareza na comunicação. Vamos repetir isso aqui, duas coisas: delegar funções e clareza na comunicação. Assim, as coisas caminham bem. Assim as coisas caminham de maneira ordenada, assim o projeto expande, assim, não é? A família cresce, assim a empresa prospera. Vamos aprender isso hoje com o Senhor, para além, não é, de todo o sentido, para além daquilo que Jesus coloca hoje. Eu repito, conferindo autoridade e poder à sua igreja, que continua a sua missão sobre esta terra, Jesus hoje também quer te ensinar essas duas coisas, para você em especial que está liderando. Delegue funções e seja claro na sua comunicação. Veja como é impressionante, a palavra de Deus, ela nos instrui a todo tempo. Talvez você nunca tenha imaginado aprender isso com Jesus, mas Jesus está te ensinando. Jesus está te ensinando hoje. Você como pai de família, como mãe de família, você como autoridade constituída aí sobre as almas que lhe são confiadas. Bendito seja Deus por isso. Ele hoje nos surpreendeu nessa palavra, não é verdade? Então, eis aqui as características de um verdadeiro líder, que você possa colocar isso em prática também na sua vida. Deus abençoe você, o seu dia e até amanhã, nosso encontro diário com Deus. Eu te espero aqui.
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0: Você já enfrentou um inimigo que parecia invencível? Um vício, um medo, uma acusação que pesa sobre você dia e noite, algo tão grande que parece impossível derrotar. Vamos falar sobre isso e pedir a graça a Deus de alcançar a vitória. Eu sou a irmã Maria Raquel do Instituto Hesed, acolho você com alegria nesse 34º dia da quaresma de São Miguel. Hoje chegamos ao coração da nossa caminhada, o combate de São Miguel contra o dragão. E vamos descobrir o quê? Que a vitória já chegou, minha gente. Vamos proclamar juntos? A minha vitória chegou. Quer ver? Abra a sua Bíblia. Apocalipse capítulo 12, versículos do 7 ao 9. Diz assim: houve então um combate no céu. Miguel e seus anjos combateram contra o dragão. E o dragão combateu junto com os seus anjos. Ele, porém, foi derrotado e eles perderam seu lugar no céu. Assim foi expulso o grande dragão, a antiga serpente, chamada Diabo e Satanás, que engana o mundo inteiro. Ele foi lançado à terra e seus anjos foram lançados com ele. Vamos entender isso aqui. João vê uma guerra no céu, de um lado o dragão e os seus anjos, do outro Miguel e os anjos de Deus. E o dragão não prevalece, é lançado por terra. Em seguida, uma voz forte ressoa no céu. Agora chegou a salvação, a força e o reino do nosso Deus, porque foi precipitado o acusador dos nossos irmãos. Os padres da igreja se detinham com cuidado nessa cena e havia uma pergunta que eles faziam: como pode haver batalha no céu, se no céu não há mal? André de Cesareia respondia de um modo que toca a sua vida. Ele diz: aqui o céu significa a igreja, o lugar onde cada fiel tem de lutar sem trégua contra os espíritos do mal. É a mesma luta de que fala São Paulo. A nossa batalha não é contra a carne e o sangue, mas contra os principados e as potestades das trevas. E é por isso que Miguel e os seus anjos combatem. Porque, por vontade de Deus, eles lutam em favor da igreja peregrina, orando por ela e procurando-lhe auxílios. E aqui está o detalhe mais belo que os padres faziam questão de sublinhar. O nome Miguel significa em hebraico quem como Deus, e André de Cesareia diz que esse nome se traduz auxílio de Deus, e que a ele se atribui de modo especial esta missão de socorrer. O nome do arcanjo é ele mesmo um grito de guerra e uma promessa. Ninguém é como Deus. E por isso o inimigo, por mais soberbo, ele não pode prevalecer. Leva isso para a sua vida. Note quem realmente vence. A voz no céu diz: eles o venceram pelo sangue do Cordeiro e pela palavra do testemunho que deram. Os padres reparavam nisto com emoção. Os santos venceram o dragão, dizia André de Cesareia, pelo sangue eficaz e precioso de Cristo. A vitória não nasce da força deles, nasce do sangue do Cordeiro. Você entende? Há aqui uma ternura imensa. Depois dessa vitória, os anjos passam a chamar os homens de irmãos. Que humildade a dos santos anjos! Eles que veem a face de Deus, chamam irmãos os homens que ainda peregrinam na terra, porque o próprio Cristo não teve vergonha de nos chamar assim. E por que o dragão foi lançado à terra? Os padres explicam: porque expulso do céu, ele se precipitou no modo de pensar terreno. E o texto continua com uma advertência: ai da terra.
3: O diabo desceu até vós com grande furor, sabendo que lhe resta pouco tempo. André de Cesareia dava um consolo aqui. As provações, para quem é sóbrio e espera em Deus, não trazem dano, mas são como um instrutor de ginástica que, pelo treino, endurece os fiéis como ferro. O que faz mal não é a luta, mas a indolência de quem deixa as paixões entrarem sem combater. Agora entenda o que isto diz à sua vida. O inimigo, que parece invencível para você, ele já foi derrotado. Ele não tem o poder soberano que finge ter. Ele tem apenas furor. E o furor de quem sabe que lhe resta pouco tempo. Você não luta para conquistar uma vitória incerta. Você luta dentro de uma vitória que já foi ganha pelo sangue do Cordeiro, e isso muda tudo. Você não luta sozinho. Miguel e os seus anjos combatem ao seu lado em favor da igreja peregrina. O propósito de hoje é entrar conscientemente nesse combate vitorioso. Escolha o dragão concreto da sua vida, aquele inimigo interior que parece grande demais, e hoje o enfrente com as duas armas que o texto nomeia: o sangue do Cordeiro e a palavra do testemunho. Renove a sua confiança na vitória de Cristo e faça um ato firme de fé contra esse mal. Diga: São Miguel, combata ao meu lado. O dragão já foi vencido pelo sangue do Cordeiro e eu não tenho medo do seu furor, porque a vitória já é de Cristo, é a minha vitória também. Daqui da Gruta do Monte Gargano, onde São Miguel pediu um altar, eu peço a São Miguel que erga sobre a tua vida o grito de vitória: quem como Deus, e ponha o dragão sob os teus pés. Agora juntos rezemos as orações próprias à quaresma de São Miguel.
4: Em nome do Pai, do Filho e do Espírito Santo. Amém. São Miguel Arcanjo, defendei-nos no combate. Seja o nosso refúgio contra as maldades e as ciladas do demônio. Ordene-lhe Deus, instantemente o pedimos. E vós, príncipe da milícia celeste, pela virtude divina, precipitai no inferno a Satanás e a todos os espíritos malignos que vagueiam no mundo para a perdição das almas. Ladainha de São Miguel Arcanjo. Senhor, tende piedade de nós. Jesus Cristo, tende piedade de nós. Senhor, tende piedade de nós. Jesus Cristo, ouvi-nos. Jesus Cristo, atendei-nos. Pai Celeste, que sois Deus, tende piedade de nós. Filho Redentor do mundo, que sois Deus, tende piedade de nós. Espírito Santo, que sois Deus, tende piedade de nós. Trindade Santa, que sois um único Deus, tende piedade de nós. Santa Maria, Rainha dos Anjos, rogai por nós. São Miguel, rogai por nós. São Miguel, cheio da graça de Deus, rogai por nós. São Miguel, perfeito adorador do Verbo Divino, rogai por nós. São Miguel, coroado de honra e glória, rogai por nós. São Miguel, poderosíssimo príncipe dos exércitos do Senhor, rogai por nós. São Miguel, porta-estandarte da Santíssima Trindade, rogai por nós. São Miguel, guardião do paraíso, rogai por nós. São Miguel, guia e consolador do povo israelita, rogai por nós. São Miguel, esplendor e fortaleza da Igreja militante, rogai por nós. São Miguel, honra e alegria da Igreja triunfante, rogai por nós. São Miguel, luz dos anjos, rogai por nós. São Miguel, baluarte dos cristãos, rogai por nós. São Miguel, força daqueles que combatem pelo estandarte da cruz, rogai por nós. São Miguel, luz e confiança das almas no último momento da vida, rogai por nós. São Miguel, socorro muito certo, rogai por nós. São Miguel, nosso auxílio em todas as adversidades, rogai por nós. São Miguel, arauto da sentença eterna, rogai por nós. São Miguel, consolador das almas que estão no purgatório, rogai por nós. São Miguel, a quem o Senhor incumbiu de receber as almas depois da morte, rogai por nós. São Miguel, nosso príncipe, rogai por nós. São Miguel, nosso advogado,

0: Concedei-nos pela intercessão de São Miguel essa sabedoria que nos ensina a juntar as riquezas no céu e trocar os bens do tempo pela eternidade. Vós que viveis e reinais pelos séculos dos séculos. Amém. Consagração a São Miguel Arcanjo. Gloriosíssimo príncipe das hierarquias angélicas, valente arauto do Deus Altíssimo, zeloso campeão da glória do Senhor, terror dos anjos rebeldes, amor e delícia dos anjos fiéis, meu diletíssimo arcanjo São Miguel, desejando pertencer ao número de vossos devotos e servos, hoje eu me ofereço a vós, dou-me e consagro-me a vós. Coloco a minha pessoa, a minha família, os meus bens, sob a vossa potentíssima proteção. É muito pouca coisa a oferta que vos faço, sendo eu um miserável pecador, mas não duvido de que vós querereis aumentar o fervor no meu coração e proteger aquele que a vós recorre. Recordai aquele que hoje se coloca sob o vosso patrocínio e de hoje em diante protegei-me, assisti-me em todas as dificuldades da minha existência terrena, alcançai-me o perdão dos meus muitos e graves pecados, a graça de amar de todo o coração o meu Deus, o meu doce Salvador Jesus e a minha doce Mãe Maria. Impetrai-me os auxílios necessários para obter a coroa da glória. Defendei a minha alma contra todos os seus inimigos e quando chegar a hora de deixar este mundo, vinde então, Príncipe Gloriosíssimo, assisti-me na luta final e que o vosso gládio potente afaste para longe, para os abismos da morte e do inferno, o anjo apóstata e soberbo que derrotastes em combate no céu. Amém.
1: Nós vamos agora rezar e apresentar aqui na Gruta de São Miguel, por você que enfrenta essa dor do luto, para que o próprio Senhor cure o seu coração com a presença dEle e nós que temos a esperança de revermos aqueles que morreram na graça de Deus. A gente espera ir para o céu e chegar lá e encontrar aqueles que morreram na amizade com Deus. Por isso, sobre você que enfrenta essa dor, que enfrenta essa saudade no coração, eu invoco sobre você a bênção do Deus Todo-Poderoso, Pai, Filho e Espírito Santo. Amém.
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5: Estamos chegando com mais um versículo do dia. Abra seu coração para a palavra de Deus. O que encobre a transgressão busca a amizade, mas o que renova a questão separa os maiores amigos. Provérbios 17:9.
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Povo amado de Deus, que alegria poder ter você em mais um programa Jovem Coragem, nesse sábado abençoado. Quero acolher Padre Kleber, seu evangelista, começa com você, um programa que tem mudado a vida de muitas pessoas, viu? Você que segue nessa programação e sabe que a palavra de Deus cura, a palavra liberta, né? Aqui o site aberto, Padre Kleberson Evangelista, .org.br. Durante toda a programação, você pode entrar, pedir oração, vá lá na opção pedidos de oração, escreva lá o seu nominho, conte o que você está achando das pregações, porque o nosso objetivo é evangelizar através dessas pregações mesmo, tá? Que bom que você está aí, filho, que bom que você está, e o nosso programa tem um ritmo animado, tanto é que o nome é Jovem Coragem.

0: Oh, benção maravilhosa. Com essas canções fortes, né, gente, de cura interior, a gente vai assim nessa programação especial para você, tá? Padre Kleber, sou evangelista, mas não é só eu, não. Tem toda uma produção por detrás aqui do Jovem Coragem. São várias pessoas que preparam esse programa junto comigo, especialmente para você. Onde a gente traz uma pregação excepcional que eu espero que você goste, que você possa se deliciar junto com a gente, porque a palavra de Deus, ela vem para transformar vidas. Você que ainda não acessou o site, o Face, não curtiu a página do Padre, olha, depois dessa pregação você vai ter coragem. Você vai ter a coragem ainda de continuar, filho, sem curtir a página para receber as pregações do Padre. Pelo amor de Deus, vá para lá, abençoada. Vá para lá, vá curtir a página do Padre, entre no Face, entre no YouTube e é Padre Kleber Evangelista para você ter contato com todas as pregações. Entre e compartilhe com as pessoas que você ama, tá? Mais uma pregação nesse Jovem Coragem que eu tenho certeza. Você vai amar. Roda lá para mim.
1: Quem é que não tem pelo menos uma obsessão na vida? Tem gente que é obcecado por novela, por exemplo. Segundo especialistas, a obsessão, ela é uma ideia tão fixa a respeito de algo ou de alguém que é capaz de determinar o comportamento da pessoa. Uma pessoa obcecada, ela não olha para o lado, ela não vê mais nada a não ser aquilo. E mais, a obsessão, que muitos acham que é simplesmente um apego, a obsessão, segundo os padres exorcistas, é o terceiro grau de ataque demoníaco. E para quem não sabe, nós temos o primeiro grau de ataque de Satanás é a tentação, que muitos de nós já passamos muitas vezes e passamos, porque o diabo tenta. Depois vem a chamada vexação, porque tem pessoas que já conseguem sentir que algo parece um clima pesado e às vezes até um vulto. Isso é chamado vexação. Depois vem a obsessão, que é um apego muito grande a uma ideia ou a um sentimento. Depois vem a infestação. O ambiente que está infestado, o material que é infestado, ele pode trazer danos. Porque uma pessoa pode pegar uma foto, por exemplo, e levar lá no terreiro, lá para fazer alguma coisa para outro. Isso é chamado infestação. E por último, a chamada possessão. Então eu vou falar de algo tão sério aqui, que tem gente que talvez não parou para pensar ainda, que já sofre de um ataque espiritual muito grande porque é obcecado por alguma coisa. Tem uma obsessão por algo. Dá uma olhada aí para a tua vida e veja, filho, se na sua escala de valores, aonde é que Deus está aí? Porque eu conheço, por exemplo, pai e mãe que é obcecado pelos filhos e acha que é amor. Não, isso não é amor. Uma pessoa que tem obsessão por outra, isso é sentimento de posse. Você sabia que uma pessoa que pratica o mal, Satanás passa a ter obsessão por aquela pessoa? Só para dar um exemplo, quem já traiu, quem já fornicou, sabe que você nunca tem uma só relação extraconjugal, porque se você tem uma relação uma vez com uma pessoa, ou trai uma vez, aí é uma maldição. Você vai querer trair duas, três, 10, 20, 30, porque você passa a ter obsessão por aquilo. O pecado causa obsessão. Se você já viu alguém, por exemplo, que usou ou usa droga, a droga é vista pela igreja como maldição. Por quê? Porque a obsessão é muito grande por aquilo. A pessoa não quer usar uma vez só, ela é capaz de matar para poder usar de novo. Uma pessoa obcecada por outra, ela é capaz de matar. Se não é minha, não vai ser de ninguém. E tem gente que acha que ama quando está obcecado. Tem mães, e eu citei aqui o caso das mães, porque eu vejo que tem mães que estão morrendo aos poucos, porque a vida delas é tão focada nos filhos, que os filhos vivem muito bem sem elas, mas elas não vivem bem sem os filhos. É porque na nossa escala de valores, às vezes o filho está em primeiro lugar. Mas o que que Deus quer de você, mãe? É que Deus esteja em primeiro lugar, até acima dos filhos. Afinal de contas, tem muitos casais aqui que estão muito bem enquanto os filhos estão juntos. Depois os filhos casam e fica só o casal novamente. E muitos entram até em depressão, porque os filhos não estão mais juntos. E Satanás confunde muito amor com obsessão. Sabe, gente? Às vezes Satanás nos pega com um coração tão bom que a gente tem. Mas, segundo os padres exorcistas, a área de acesso de Satanás, presta atenção que o que eu vou falar é importante. A área de acesso de Satanás é a nossa mente. Satanás não tem outro acesso na sua vida. Agora, a sua mente ele tem. Ele faz com que você se confunda muitas vezes. Você coloca aquela meta, o lugar que você deve chegar, e ninguém tira da tua cabeça. Aquela pessoa é a única pessoa do mundo e ninguém tira da tua cabeça. Você passa a mendigar o amor das pessoas. Tem pessoas obcecadas, meu Deus do céu, por time de futebol. Eu já vi casos de gente se matar por causa de discussão de time de futebol.
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0: Maravilha, maravilha. Você que está acompanhando as pregações aí do padre, né, gente? É mais uma pregação que eu tenho certeza que está mexendo, como tantas pregações que mexe mesmo. Essa pregação, eu digo para você que tem atingido centenas e centenas de acessos pelo YouTube, milhares de acessos pelo Facebook, milhares mesmo, viu, gente? Tem pregações que passam mais de 200 mil acessos através das nossas redes sociais. Eu espero que você possa também compartilhar com as pessoas pregações como essa, tá? Padre Cleberson, já voltando com você, com o Jovem Coragem, bem rapidinho, intervalo, já tô voltando.

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1: 21:02.
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